0: Galera que passou a adolescência nos anos 90 lembra muito bem dessa, com a abertura da Malhação, Lulu Santos. Assim Caminha a Humanidade. Antes, The Weeknd, Ariana Grande, teve Pussycat Dolls. A gente abriu essa hora com Miley Cyrus, Easy Lover. Ótima noite de terça-feira pra você. Seja muito bem-vindo à Jovem Pan. Eu sou Dinho Oliveira. Vamos juntos curtindo sempre as melhores na número 1 do Brasil.
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De volta com a parceria de Lady Gaga e Bruno Mars, da You If I Smile. 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

0: ouviu Madonna, La Isla Bonita, antes Sabrina Carpenter e também Lady Gaga e Bruno Mars.
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0: Essa é a Dua Lipa aqui na Pan New Rules. Antes Coldplay, BTS, também Loliang e Skank. Não saia daí, na sequência tem as 7 melhores.
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0: essa sequência com Ed Sheeran e Martin Garrix com Repeat, a melhor da semana aqui na Pan.
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0: Aqui na Pan, sou do Coldplay, Feels Like I'm Falling in Love. Também teve Dido, Victor Clay, Billie Eilish. A gente abriu a sequência com Beyoncé, Crazy in Love. Na sequência tem muito mais aqui na Pan.
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2: E depois da conturbada passagem pelo Brasil, o menino Harry Styles, teve de encarar a chuva que inundou a cidade do México para finalizar a sua segunda noite no país. No meio da performance o meninão escorregou feio. Só que ele contornou legal aí o acidente sem parar de cantar a música sentado no palco. E após mais de 24 anos, Michelle Branch está de volta ao top 40 da Billboard com The Game of Love, que simplesmente dominou a lista dos singles do Airplay adulto contemporâneo entre 2002 e 2003. A novidade aqui é a ótima releitura do single, né, gravado com o grupo New Radicals. O resultado da parceria foi um respeitável 33º lugar nas paradas americanas. Essas e outras você acompanha em Conexão Jovem Pan a qualquer momento, aqui na número 1 do Brasil.

0: Jake Scott, Good Day. Antes, aqui na Pan, teve Michael Jackson também com Justin Timberlake, Post Malone e o Rapa. Não saia daí, daqui a pouco, na volta do intervalo, tem Ace of Base.
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Esse é o momento. Começou mais uma edição do Clássicos da Pan. Reviver e relembrar, né? O que era que tava tocando aqui na Jovem Pan desde os anos 70. E a gente flui, vai passando, vai pra frente. 70, 80, 90, até anos 2000. Você vai curtir e relembrar agora aqui na número 1 do Brasil. Começamos com ele, exatamente. Sim, Robin S. Aqui na programação com Show Me Love, de 1993.

Esse é o Jovem Pan número 1 do Brasil com Level 42, Something About You, de 1986. Você relembrando aqui em mais um Clássicos da Pan. Clássicos traz pra você justamente isso, que tava tocando por aqui desde os anos 70 até os anos 2000. Agora é hora de relembrar Simple Red com Stars. Jovem.

Som de 1983 aqui no Clássicos da Pan, Queen, I Want to Break Free. Agora a gente vai pro ano de 1992 curtir essa música que é do álbum que foi lançado com o nome Brick by Brick. É o som do Iggy Pop com Candy.

Jovem Pan número 1 do Brasil, Coldplay, Clax. E mais um Clássicos da Punk na sequência, atrás pra você, uma atrás da outra. Você vai ouvir o som do U2 com One, aqui na número 1 do Brasil. Tá chegando agora pra você o som dos caras. 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

0: 4h59. Olá, bom dia para você. Ótima manhã de quarta-feira. Hoje é dia 5 de agosto de 2026. Seja bem-vindo, bem-vinda aqui à programação da Jovem Pan. Nós estamos iniciando mais uma edição do Jornal da Manhã com os principais assuntos que movimentam o Brasil e o mundo. Vamos aos principais destaques da edição de hoje. Estados Unidos revogam visto de embaixadora brasileira em Washington. O governo Donald Trump afirma que a medida será revertida caso o Planalto dê aval para que o indicado pela Casa Branca assuma a embaixada americana em Brasília. Governo Lula diz que justificativas dos Estados Unidos para revogar o visto de embaixadora são falsas e acusa Donald Trump de tentar interferir nas eleições. Ferroviários de São Paulo decidem manter a paralisação das linhas 11 Coral, 12 Safira e 13 Jade por tempo indeterminado. O rodízio de veículos continua suspenso. Lula conversa por telefone com Vladimir Putin e discute o fornecimento de diesel e fertilizantes. Em nota, o governo russo diz que líderes também falaram sobre parcerias comerciais, ONU e conflitos, como a guerra da Ucrânia. O Conselho Nacional de Justiça acaba com a aposentadoria compulsória como punição a juízes acusados de corrupção e abusos. A partir de agora, a pena passa a ser a perda do cargo. Um incêndio de grandes proporções atinge uma indústria química em Itaquaquecetuba, na Grande São Paulo. O fogo chegou a tanques de solvente e provocou explosões. Não houve feridos. Agora 5 em ponto, quase 5 horas e 1 minuto. E a gente começa destacando para você que o dia do paulistano, que precisa do transporte público, promete ser difícil novamente. O sindicato decidiu manter a greve nas linhas 11, 12 e 13 da CPTM. Quem tem os detalhes para a gente é a repórter Júlia Firmino.
1: A Viviane saiu cedinho de casa e no meio do caminho foi surpreendida pela greve.
2: Foi bem difícil. Eu vim de ônibus, 2h30 de ônibus.
3: Lotado?
2: Lotado.
3: E aí agora volta para casa?
2: Eu vou até Engenheiro e de lá vou pegar um ônibus.
3: E quanto tempo você acha que vai demorar?
2: Ah, umas 2h30 também, na volta. Olhe lá, né?
1: Para reduzir os impactos, o governo de São Paulo colocou em prática um plano de contingência com a CPTM, o metrô e a Artesp. Ao todo, 128 ônibus do sistema Paese foram disponibilizados para atender os passageiros das linhas afetadas. O metrô reforçou a operação, abriu algumas estações mais cedo e colocou trens extras na linha 3 vermelha. O rodízio de veículos também segue suspenso na capital.
4: Ainda na segunda-feira, o Tribunal Regional do Trabalho determinou que as três linhas operem com pelo menos 80% do efetivo nos horários de pico e 60% em outros períodos. Em caso de descumprimento na medida, a multa prevista é de R$ 400 mil por dia.
1: Os ferroviários afirmam que a greve é um protesto contra a falta de garantias formais de emprego, a transição para a iniciativa privada e as falhas operacionais, como explica o presidente do Sindicato dos Ferroviários, Luiz Barbosa Neto Júnior.
5: Esse sindicato ele continua insistindo que é contra a privatização, porque a privatização é contra o transporte de qualidade para a população. Hoje, nessa Assembleia, a categoria, baseado na ausência de resposta do governador, resolve manter o movimento grevista até que o governador ele venha e nos dê um documento oficial com pleito da categoria. Está na mão do governador, o que queremos é voltar ao trabalho e oferecer o transporte de qualidade que sempre oferecemos para a população.
1: A volta para casa também foi complicada. E com a greve mantida por tempo indeterminado, o Sidney nem sabe como fará para ir trabalhar hoje.
6: Vou decidir amanhã mesmo o que vai ser feito. Provavelmente eu vou recorrer ao metrô novamente.
3: Deixa para o Sidney de amanhã essa guerra?
6: Exatamente, é matar um leão por dia, né?
1: O governo de São Paulo repudiou a greve de ferroviários das linhas 11 Coral, 12 Safira e 13 Jade. Em nota, a gestão de Tarcísio de Freitas classificou a paralisação como sem fundamento. O governo Tarcísio informou que a greve afeta quase 1 milhão de passageiros que utilizam as três linhas todos os dias e o trânsito da capital. Segundo o Executivo Estadual, com o rodízio suspenso, a capital registrou pico de congestionamento de mais de 720 quilômetros na manhã dessa terça-feira.
0: Bom, daqui a pouco a gente traz atualizações ao vivo para você a respeito do cenário nesta manhã. O governo de Donald Trump decide revogar o visto da embaixadora do Brasil em Washington. O cargo é ocupado por Maria Luísa Viotti. O governo americano justifica a medida como uma resposta ao Itamaraty. Quem tem os detalhes para a gente é o Pedro Trito.
7: A decisão dos Estados Unidos de revogar o visto da embaixadora do Brasil, Maria Luísa Viotti, é uma retaliação à demora do governo Lula na concessão do aval para que Daniel Pérez assuma como novo embaixador dos Estados Unidos em Brasília. O diplomata tornou-se o epicentro da mais nova crise diplomática entre os países. Aos 39 anos, ele é presidente da Câmara dos Deputados da Flórida e precisará ser confirmado pelo Senado americano. Filho de imigrantes cubanos, Pérez nasceu em Nova York e se mudou com a família para a Flórida ainda criança, em 1993. Atualmente, ele faz parte do Partido Republicano, o mesmo de Trump, e demonstra apoio às políticas do presidente. Um alto funcionário explicou por teleconferência que a embaixadora pode, no entanto, permanecer no país, à espera da resolução do impasse diplomático. De acordo com o representante do Departamento de Estado, a medida não é o mesmo que expulsar a pessoa do país. Significa que ela pode permanecer, mas sem visto, que será restabelecido se a situação for normalizada. O presidente Donald Trump escolheu em 1º de junho Daniel Pérez, uma importante liderança republicana do estado da Flórida, como novo embaixador em Brasília. Mas sua confirmação pelo Senado foi adiada devido à falta de agreement, ou seja, a autorização concedida pelos governos anfitriões antes de receber um embaixador. A fonte diplomática, que falou sob a condição de anonimato, explicou aos jornalistas que o governo Trump concluiu que o aval do governo brasileiro provavelmente será adiado para depois das eleições. A embaixadora brasileira em Washington ocupa o cargo desde 2023. A decisão americana levou a esquerda a recuperar o discurso de defesa da soberania, enquanto a direita atribui a crise ao presidente Luiz Inácio Lula da Silva. Em uma publicação nas redes sociais, o ex-deputado Eduardo Bolsonaro disse que o petista escala a crise com o governo do presidente americano Donald Trump para fins eleitorais. Na publicação, o filho do ex-presidente Bolsonaro afirmou que a revogação do visto de Viotti vem dias após o governo brasileiro fazer o mesmo com funcionários do Departamento de Estado. A justificativa oficial da visita era discutir liberdade de expressão no contexto das eleições. Mas, segundo o jornal americano The Washington Post, o americano Riley Byrne e Samuel Sampson pretendiam questionar a integridade do processo eleitoral.
8: Lula está escalando um atrito proposital contra o governo Trump, porque ele acredita que isso vai fazer bem para ele nas eleições. Começou com a tarifa que o Lula desejou, e o próprio Marco Rubio falou que o Lula não fez nada para evitá-las. Também disse a mesma coisa o representante comercial dos Estados Unidos. E agora Lula também provoca a administração Trump ao não conceder esse visto para esses oficiais americanos. Porque antes, quando eles cancelaram, né, o do Darren Beatty, eles disseram que era porque o Darren Beatty queria visitar o Jair Bolsonaro. E agora? Agora ficou complicado do Lula querer enrolar o resto da população brasileira.
7: Nas redes sociais, parlamentares de partidos de esquerda recuperaram o tema da defesa da soberania ao se manifestarem sobre o caso. Lindbergh Farias, deputado federal do PT, por exemplo, publicou um vídeo classificando o gesto como inaceitável e que Eduardo Bolsonaro e Flávio Bolsonaro estariam comemorando a medida que seria uma campanha da extrema-direita contra o Brasil.
9: Isso é uma medida que impede que a embaixadora do Brasil nos Estados Unidos exerça suas funções. Eu acho que Flávio Bolsonaro e Eduardo Bolsonaro devem estar comemorando, né? Toda essa conspiração contra o Brasil, as tarifas, toda essa campanha junto à extrema-direita norte-americana, a Marco Rubio, do Departamento de Estado norte-americano. Mas o Brasil é dos brasileiros. A gente tem um presidente da República altivo, que é Luiz Inácio Lula da Silva.
7: Os Estados Unidos estão sem embaixador em Brasília desde a posse de Donald Trump para o segundo mandato, em janeiro do ano passado. A última diplomata americana a ocupar a função foi Elizabeth Begley, alinhada ao governo do democrata Joe Biden. Desde então, o principal representante americano no país vem sendo o encarregado de negócios Gabriel Escobar.
0: O governo Lula, por sua vez, acusou o governo Donald Trump de tentar interferir nas eleições presidenciais e repudiou essa revogação do visto da embaixadora do Brasil nos Estados Unidos, a Maria Luísa Viotti. Acompanhe com André Anelli.
10: Em nota, o governo brasileiro disse que repudia a decisão anunciada pelo Departamento de Estado dos Estados Unidos de alterar o visto da embaixadora do Brasil em Washington e que as duas justificativas apresentadas são falsas. O Planalto afirmou que o processo de concessão de agreement é confidencial e o nome designado só deveria vir a público depois de concedida a anuência, conforme estipula o artigo 4º da Convenção de Viena sobre Relações Diplomáticas. Esse trecho da nota se refere ao aval diplomático para que Daniel Pérez assumisse a embaixada dos Estados Unidos no Brasil, que teria demorado a ser aprovado pelas autoridades brasileiras. A nota continua, dizendo que o governo dos Estados Unidos anunciou publicamente o nome de seu candidato antes de apresentar o pedido formal de agreement ao governo brasileiro. E que não há regra na Convenção de Viena estipulando prazo para a concessão desse aval diplomático, portanto, o pedido norte-americano ainda se encontra em análise. Outra questão rebatida pelo governo brasileiro foi sobre os dois funcionários do governo norte-americano que tiveram os vistos de entrada no Brasil negados. Segundo o Planalto, a negativa aconteceu porque eles planejavam visitar o país para colocar em dúvida a integridade do sistema eleitoral brasileiro em tentativa inaceitável de interferir no processo político nacional. O governo ainda associou o cancelamento de vistos para os Estados Unidos ao que chamou de alegação infundada de perseguição política ao ex-presidente Bolsonaro. A nota diz que o governo brasileiro não poupou esforços para resolver essas diferenças, citando reunião do presidente Lula com Trump, mas que a decisão a respeito da embaixadora não é um fato isolado, pois faz parte de uma escalada deliberada de medidas hostis ao Brasil, motivadas por razões ideológicas, com o interesse descabido de interferir na próxima eleição para presidente. De Brasília, André Anelli.
0: Bom, e os problemas não ficam só entre Brasil e Estados Unidos, porque após novas declarações de Javier Milei, o governo brasileiro decidiu rebaixar as relações diplomáticas com a Argentina e não autorizou a volta do embaixador a Buenos Aires. Quem tem os detalhes para a gente é o Fabrício Naitzke.
11: A partir de agora, a representação diplomática do Brasil na Argentina ficará a cargo do encarregado de negócios

0: Com o rebaixamento das relações, a Casa Rosada também deve avaliar uma possível retirada de Raimondi do posto diplomático. Oficialmente, a medida não afeta as operações de ambas as embaixadas e nem representa o fim das tratativas entre os países. Interlocutores avaliam que a permanência de Júlio Bittelli é apenas uma extensão da convocação feita pelo ministro Mauro Vieira no último dia 26. Embaixador na Argentina desde maio de 2023, Bittelli foi chamado para consultas pelo Itamaraty um dia após Milei participar da convenção do Partido Liberal em São Paulo, que oficializou a candidatura de Flávio Bolsonaro à presidência. Na ocasião, o presidente argentino chamou Lula de presidiário e ladrão e se referiu ao ministro do Supremo Tribunal Federal, Alexandre de Moraes, como lixo careca. Posteriormente, o libertário acusou o governo brasileiro de financiar uma campanha internacional anti-argentina, sem apresentar provas. As declarações foram alvos de críticas do presidente do STF, Luiz Edson Fachin, e de ministros do governo, como o chefe da Fazenda, Dario Durigan, e Guilherme Boulos, da Secretaria-Geral, além do vice-presidente Geraldo Alckmin. Apesar do acirramento, a chancelaria em Buenos Aires considerava que a situação seria superada. O ministro Pablo Quirno, que também esteve na convenção do PL, chegou a destacar a parceria comercial entre os vizinhos. Mas no último domingo, Javier Milei voltou a subir o tom. Em uma entrevista à imprensa local, ele fez novas declarações contra Lula e questionou a decisão judicial que anulou a prisão do petista em 2019. Em nota, o governo argentino lamentou a decisão do Brasil e disse que o país se isola do resto da região por questões puramente ideológicas. A Casa Rosada também afirmou que as relações entre os estados devem atender a interesses permanentes das populações e não aos governantes de momento.
1: Agora são 5 horas e 15 minutos. O ex-chefe do gabinete do presidente Lula, Marco Aurélio Santana, conhecido como Marcola, negou qualquer irregularidade no empréstimo pessoal que fez com a empresária Roberta Lussinger. Acompanhe os detalhes com André Anelli.
2: A manifestação do assessor de Lula, Marco Aurélio Santana, conhecido como Marcola, que negou irregularidades no empréstimo, já foi resultado da reação do presidente Lula, que exigiu explicações a respeito do caso. Marcola reconheceu que pegou empréstimo de R$249 mil com Roberta Lussinger, amiga de Fábio Luiz Lula da Silva, o Lulinha, mas garantiu ter devolvido todo o dinheiro. Ele disse que a operação foi totalmente comercial e garantiu que sempre atuou de forma ética e transparente. A PF identificou essa operação entre os dois ao analisar dados do celular de Roberta, que está sob investigação no âmbito da operação sem desconto sobre fraudes nas aposentadorias e pensões do INSS. O empréstimo é citado no terceiro inquérito solicitado pela PF para investigar ligações de Lulinha com o governo, autorizado esse inquérito pelo ministro Flávio Dino. A investigação foi solicitada pela Polícia Federal e apura a atuação de um grupo de pessoas que teria mantido supostos negócios ilícitos em áreas do governo federal. Lulinha já é alvo de outras duas investigações que tramitam no Supremo sobre suspeitas levantadas pela Polícia Federal. Alguns interlocutores do presidente Lula atribuem a saída de Marcola do governo no último dia 21 de julho aos rumores de que ele teria recebido dinheiro de investigados por tráfico de influência. Mas, oficialmente, Marcola afirmou ter deixado a assessoria aqui no Palácio do Planalto para integrar a campanha de reeleição de Lula, tarefa na qual ele continua envolvido, mas agora sob pressão para que o próprio presidente não seja afetado pela polêmica. De Brasília, André Anelli.
1: A comentarista Dora Kramer acredita que os problemas de Flávio Bolsonaro e Lulinha com a PF igualam o jogo dos escândalos entre os dois principais candidatos à presidência. Acompanhe.
3: A abertura de três inquéritos para investigar o filho do presidente da República por tráfico, ou melhor, por suspeita

0: esse tráfico de influência, é no mínimo um enorme constrangimento para a campanha e para o governo. Mesmo que não houvesse o fator eleição no cenário, o caso já causaria um estrago político, só pelo fato de pairar um suspeito sobre o filho do presidente, o familiar mais próximo dele. Isso acontecendo na campanha piora bem a situação que até então estava muito desfavorável, mas para o lado do senador Flávio Bolsonaro, principal adversário dele. Essa balança agora fica razoavelmente equilibrada. De um lado, esses inquéritos e mais ainda aquele empréstimo que o ex-chefe de gabinete de Lula tomou com a empresária amiga do filho do presidente e também investigada no caso do INSS. De outro lado, o ainda não esclarecido envolvimento de Flávio Bolsonaro com Daniel Bocardi. Com isso, os dois favoritos nas pesquisas ficam igualmente guardadas as proporções entre um caso e outro, mas eles ficam obrigados a dar explicações convincentes ao eleitorado.
1: Jornal da Manhã, são 5h19.
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Jornal da Manhã, 5h22. A greve dos trabalhadores da CPTM, Companhia de Trens de São Paulo, chega ao segundo dia. E a paralisação continua nas linhas 11 Coral, 12 Safira e 13 Jade. A repórter Danúbia Braga acompanha esse assunto, tem informações para a gente nesta manhã, atualizando essa situação

0: daqui a pouquinho, não, temos agora. Temos a Danúbia já agora atualizando para a gente as informações em torno desse segundo dia de paralisação. Ontem muita gente prejudicada, pessoas que normalmente levam menos tempo para ir para o trabalho acabaram levando mais tempo. E qual é a situação nesta manhã? O que é que você já está observando, Danúbia Braga? Bom dia e bem-vinda.
1: Oi, Nonato, bom dia para você, bom dia a todos. A gente fala ao vivo aqui da estação do Brás, da CPTM. E aí o movimento ele é mais fraco, né? Muita gente consegue desembarcar por aqui, mas o que já chama a atenção é a quantidade de catraca que fica disponível ali, ó, para a gente só descer, desembarcar aqui na estação do Brás, e poucas catracas é que dão acesso para o embarque, uma vez em que só tem uma linha aqui nessa estação funcionando normalmente, que é a linha 10. A linha 11, ela faz só o trecho justamente ali da linha Coral, parcialmente, no trecho Luz-Guaianazes, e aí a linha 12 é a que traz as pessoas até aqui, ou seja, ela faz Brás e Itaim Paulista. Já a linha 13 Jade, o Expresso Aeroporto, esses permanecem em operação, sem operação durante essa greve. As demais linhas aí estão funcionando normalmente, ou seja, a 10 Turquesa opera sem alteração, assim como a 7 Rubi, a 8 Diamante e a 9 Esmeralda, que são administradas pela iniciativa privada. O funcionamento do metrô não foi afetado nessa paralisação e, como um plano de contingência, até para suprir um pouco a demanda, então, da situação por conta da greve, o metrô antecipou novamente a abertura dos seus portões. Às 4 horas da manhã, as estações já estavam abertas das linhas 1 azul, 2 verde, 3 vermelho e 15 prata. A companhia reforçou essa operação com trens extras, né? Ampliando ali o número de funcionários, principalmente nas estações Palmeiras Barra Funda, aqui no Brás, e Corinthians, Itaquera, pontos que costumam registrar ali o maior movimento. Então, por aqui a gente vê trens que ficam ali completamente parados, porque é trem da linha 13, duas linhas operando de forma parcial, mas a CPTM informa que o sindicato não está cumprindo uma determinação por parte da Justiça de que seria em horários de pico a disponibilização de pelo menos 80% do efetivo e nos demais horários 60% do efetivo. Ontem a gente já tinha recebido essa nota e ela se repete ainda hoje, e ela era passível ali, em caso de descumprimento, uma multa de R$400 mil por dia. Então a gente está acompanhando essa situação. A população já estava estava informada a respeito da greve se manter, e foi o que aconteceu. Então hoje o rodízio segue suspenso na capital paulista, muita gente procurando alternativa. Quem já tem opção de fazer o trabalho híbrido, conversou ali com o chefe, vai trabalhar de casa, mas a gente sabe que outras pessoas tiveram que ali reorganizar a sua rotina, sair mais cedo de casa porque vai depender de mais de uma condução. Existem ônibus do Paese disponíveis também para suprir um pouco a demanda dessas linhas que foram afetadas, que estão sendo afetadas por conta da greve, ainda sem uma perspectiva de melhora. Agora, 5 horas e 26 minutos, a estação naturalmente mais tranquila, uma vez em que a gente também vê essa paralisação dos trens, apenas aqui a linha 10 funcionando normalmente, e a linha 11, que faz esse trajeto Brás, Itaim Paulista, ou seja, é um trajeto muito curto. Então é só quem precisa realmente desembarcar aqui que consegue pegar esse trajeto, se não precisa de ônibus para conseguir se locomover. E aí também o trânsito se reflete, né, por conta dessa quantidade de veículos que estão nas ruas depois quando o rodízio fica suspenso, a partir das 7 horas da manhã, e também a quantidade de ônibus que estão sendo colocados ali para contribuir com a população, para que elas possam, as pessoas consigam se locomover. Então a situação de momento, Nonato, aqui na estação do Brás é essa, ela é tranquila. A situação ela fica mais grave principalmente na zona leste da capital paulista, que é de onde vem o maior fluxo dessas pessoas que são afetadas pelas linhas 11, 12 e 13. A linha 13 completamente parada. Então, muita gente ainda com uma dor de cabeça pela frente nessa quarta-feira. Ontem, no fim do dia, um caos, as pessoas trabalharam o dia inteiro cansadas e aí precisavam de novo enfrentar todo aquele transtorno para voltar para casa. E hoje, quem precisa trabalhar não tem o que fazer, é mais um dia de sofrimento para a população. Volto com você.
0: Pois é, infelizmente. Obrigado, Danúbia Braga, atualizando para a gente essas informações. Como ela destacou, o trabalhador é que acaba pagando o preço, né? Por isso, porque demora muito para chegar

0: no trabalho, para voltar também é outra demora e a gente está nesse segundo dia. O que o sindicato diz é que precisa, por escrito, de uma determinação do governo, de um compromisso do governo, de que não vai ter demissão na CPTM. E o governo, por outro lado, diz que sim, que assumiu já esse compromisso e que não faria demissão nesse período de realocação dos funcionários da concessionária. Então a gente tem esse impasse e quem paga o pato é o trabalhador nas suas manhãs. Mudando de assunto, o mercado financeiro aguarda a decisão do Copom sobre a taxa Selic e os sinais para os próximos passos da política monetária. Rodrigo Viga acompanha esse assunto, tem detalhes para a gente.
1: O Copom, o Comitê de Política Monetária, vai anunciar na noite desta quarta-feira a nova taxa básica de juros do país, que está no patamar bem elevado e é motivo de críticas dentro e fora do governo. Selic atualmente é de 14,25% ao ano. O mercado está relativamente dividido. A maioria acredita em um novo corte, no máximo de 0,25 ponto percentual, mas aqueles que acham que o melhor seria manter a taxa básica de juros no atual patamar, a despeito de críticas e cobranças, custo de capital e sacrifício para a economia brasileira, porque ainda há muitas incertezas no ar. Guerra no Oriente Médio, alta do petróleo, inflação fora da meta e proximidade do fenômeno El Niño. É o caso, por exemplo, do economista-chefe da Suno Research, Gustavo Sung.
2: Nossa expectativa para a decisão do Copom dessa semana é de manutenção da taxa de juros em 14,25. Acreditamos que seria o mais adequado que o Banco Central deveria fazer diante dos riscos que ainda há no cenário inflacionário. O choque do petróleo ainda persiste por conta do conflito. O El Niño no segundo semestre para o final do ano, forte ou super forte, que pode impactar preços de alimentos. Preços de serviços intensivos em mão de obra ainda rodam em torno de 7% em algumas métricas, muito relacionado ao mercado de trabalho resiliente. Temos alguns incentivos à atividade econômica que pode retardar o processo de desinflação, possível volatilidade do câmbio com o calendário eleitoral e, principalmente, tivemos uma desancoragem adicional das expectativas de inflação para 2027 e 2028 em comparação à reunião anterior.
1: Até agora, nas demais reuniões do Copom em 2026, cortes modestos de 0,25 ponto percentual. O Boletim Focus do Banco Central, divulgado essa semana, fez uma projeção para uma Selic no fechamento de 2026 de 13,75%, menos do que os 14% estimados na semana passada. Carlos Viana de Jesus, diretor da Pilar Capital, diz aqui na Jovem Pan que, na opinião dele, essa nova redução da Selic nesta quarta-feira de 0,25 ponto percentual já está precificada. Fica a expectativa com relação ao conteúdo da sempre importante ata do Copom, que pode sinalizar o caminho dos juros.
3: A gente já teve uma mudança no Boletim Focus, né? Além de precificar o corte de 14% para 14% agora em agosto, a gente tem potencialmente mais um corte estimado para o mercado até dezembro de mais 0,25. A gente já começa a ver uma movimentação apostando que esse corte já vem em setembro, inclusive. Só que ao mesmo tempo a gente olha a inflação no horizonte considerado como relevante para a autoridade monetária, e a gente continua vendo a inflação muito próximo do teto da meta em 2027, por exemplo. E a gente sabe que ainda tem ainda risco eleitoral e risco fiscal que vai ser discutido pós-eleição. Isso deve impactar câmbio, câmbio impacta a inflação. Então, para amanhã, a nossa expectativa é um corte 0,25, mas é muito mais um entendimento de como o Banco Central vai comunicar isso ao mercado.
1: A prévia da inflação oficial do país, o IPCA 15 do IBGE, veio em um patamar bem baixo no mês de julho, apenas 0,06%. Só que o IPCA, que serve como base para o sistema de metas de inflação do governo, só será divulgado depois da reunião do Copom, na terça-feira da semana que vem, dia 11 de agosto. Do Rio, Rodrigo Viga.
0: É isso, olhares econômicos então hoje para mais essa reunião do Comitê de Política Monetária do Banco Central. E a Denise Campos de Toledo analisa aqui para a gente o cenário e descreve também o que a gente pode esperar, né, a partir desse encontro.
4: Hoje é dia de decisão do Copom sobre os juros. O mercado segue dividido quanto às perspectivas. Não para esta reunião, em que parece certo o corte de 0,25 ponto, com a Selic caindo para 14% ao ano. Aliás, vale observar que nas reuniões anteriores, especialmente na última, mesmo com uma leitura mais preocupante do cenário, ressaltando várias

0: Vários fatores de incerteza, o comitê acabou confirmando a previsão de corte, meio que atendendo ao que o mercado esperava, talvez para não provocar reações desfavoráveis em um contexto já bastante desafiador. E isso até fortalece a aposta no corte de hoje. O problema é quanto aos passos futuros. O recente recuo da inflação, inclusive do IPCA 15, a prévia da inflação oficial e referência da meta, que teve alta de 0,06% apenas no mês de junho, mais a queda acentuada da cotação do petróleo no exterior, já fizeram com que o mercado, na média, segundo o Focus, considere possível um corte adicional de mais 0,25. O dado mais recente da indústria, com queda de 1,8% da produção em junho também, indicando possível perda de ritmo da atividade, reforça essa possibilidade. O problema é que vários outros fatores, em princípio, ainda jogam a favor de uma contenção dos cortes dos juros da taxa Selic. Tem possíveis novas pressões de preços no radar, por exemplo, com o impacto do El Niño sobre o agro, os estímulos à atividade e ao consumo por parte do governo, a incerteza fiscal, a piora das projeções de inflação dos próximos anos e o mercado de trabalho com dados robustos, apesar de alguma moderação. Sem esquecer que, mesmo com recuo, a previsão de inflação deste ano segue acima do teto da meta. É com esses dados que o Copom está lidando, não tanto, como eu disse, para a decisão de hoje, mas para definir os futuros passos, a sinalização que poderá dar no comunicado. Fato é que a atividade e a inflação estão resistindo ao longo período de juros elevados, bem mais que se poderia prever, independentemente de surpresas, como a guerra no Oriente Médio.
1: Dia importante, portanto, para a gente conferir aí esse cenário. E olha, o show business de hoje vai entrar também no mercado financeiro. Acompanhe agora um trecho da conversa com o Bruno Meyer, que vai ao ar às 11h30 da noite, aqui na Jovem Pan.
2: O que você acha do Banco Central do Brasil?
3: Bom, o Banco Central do Brasil ele tem duas funções principais, né? Uma, conduzir a política monetária e a outra, fazer a supervisão e gestão do sistema financeiro como um todo, né? Eu acho que nas duas questões ele está fazendo um excelente trabalho, tá? Então, acho que nessa política, na questão da política monetária, as pessoas até tinham uma certa desconfiança dessa mudança do presidente do Banco Central, para que direção que ele acabaria levando. Ele manteve a continuidade, que é a melhor coisa para o
2: Que não
3: Brasil.
2: Aconteceu essa desconfiança.
3: Não, tinha desconfiança. E, na verdade, não ocorreu. Ele conseguiu levar pelo melhor lado, que é um lado de certa continuidade, bastante técnico, com decisões sem sustos, né? sem mexer muito com percepções, ouvindo o mercado financeiro e ouvindo empresas também. Eles criaram focos agora para empresas e tudo. Então, ele ouve a sociedade como um todo e talvez ouça menos Brasília, né? Então, isso daí eu acho que foi muito positivo e eu acho que a condução está certinha ali. Hoje vai ter sempre a discussão se o juro está alto para o cenário atual ou está baixo para o cenário atual. Então, existem correntes para ambos os lados.
2: Na sua avaliação?
3: Eu acho que ele está alto. Ele não precisa ser mais alto que isso. Porque, na verdade, não vai ter impacto nenhum na a política monetária agora ser mais restritiva ainda.
2: Não vai ter impacto nisso daí.
3: Eu não acho que esse daí vai ser a questão. E vai ser pelo contrário. Você vai acabar tendo, porque você vai quebrar mais empresa, endividar mais as pessoas, acabar com o poder de compra das pessoas, né? E isso, obviamente, os bancos vão encolher os balanços, então vai sobrar menos dinheiro. Então, eu acho que eles não têm que mexer nisso. Na questão da supervisão do mercado financeiro, primeiro, eles têm uma discussão aí também da autonomia financeira do Banco Central, que é algo super importante, que eles deveriam conquistar, tanto eles quanto a própria CVM, porque realmente eles precisam ter capacidade de financiar sistema, gente, remunerar bem esses profissionais e tudo, para que eles possam realmente prestar o serviço que é controlar mercado financeiro e mercado de capitais.
1: Agora são 5 horas e 37 minutos aqui no Jornal da Manhã. A gente sai do mercado financeiro e volta para o cenário político. A sabatina, promovida pelo jornal O Antagonista e a empresa G4, marca o primeiro grande evento da corrida presidencial de 2026, com os candidatos Renan Santos, Ronaldo Caiado, Romeu Zema e Flávio Bolsonaro. É assunto aqui do Marcelo Matos.
4: Em Sabatina, Lula é tradicional alvo dos adversários e Ronaldo Caiado garante que o petista está mais preocupado em resolver os problemas da família e o isolamento político de Flávio Bolsonaro reflete a fragilidade na sua candidatura.
5: Isso aí é uma radiografia clara do quanto realmente a candidatura dele ficou comprometida diante de todas essas denúncias sem uma explicação correta. E isso provocou um recuo de todos aqueles que iriam para a sua coligação, né? E você viu que foi uma convenção pífia, onde você tinha ali um argentino que brilhava mais do que... Brilhava no mau sentido, tá certo? Ninguém está aqui elogiando palavrões e nem desrespeito. E, ao mesmo tempo, uma peça de inteligência artificial do pai. O escândalo do príncipe já chegou na antessala do rei. Então, você já viu aí que o secretário executivo do Lula, tá certo, que tenta implantar uma monarquia no Brasil para cuidar do príncipe, para não deixar com que ele seja atingido, agora já está ficando sem explicações, porque agora o problema já chegou na antessala do rei. Então é algo que mostra ainda mais o envolvimento do governo com escândalos e com a corrupção.
4: Romeu Zema garante que a vaga de vice será do Novo, chapa pura e ficha limpa. E ressalta que a prioridade no Senado deve ser os processos contra 3 ministros do Supremo Tribunal Federal.
6: Vou continuar falando que lá no Supremo nós temos pelo menos 3 frutas podres que precisam ser eliminadas. Todos sabem quem são esses 3. O que a esposa fez um contrato de 129 milhões, o que fez uma transação de 35 milhões do Taiaiá e o outro bandido, e todos os 3 pegando caronas nos jatinhos do banqueiro bandido. Isso é uma vergonha para o Brasil.
4: Candidato antissistema Renan Santos do Missão teve de explicar polêmica sobre ação contra criminosos.
7: Muito simples, isso já é permitido às polícias. Se uma pessoa está assaltando a mão armada, uma pessoa no meio da rua, o policial ele tem que fazer o uso da força, de preferência não letal, mas letal se for o caso, para poder neutralizar alguém que está nesse processo de assalto. Então eu estava no Congresso descrevendo, olha, se você vai poder comprar seu celular e quem te assaltar, você está com um objeto na mão no meio da rua, a polícia vai matar. E sim, eu acho que a discussão é, olha, se o tiro foi letal ou não no bandido. Espero que até que ele não morra, mas se precisar, que seja ele não a pessoa. Isso é o básico. Isso acontece na legislação americana, acontece na legislação brasileira. Já é permitido a polícia fazer isso. E eu gostaria de ver isso acontecer mais vezes e não ver as pessoas perecendo na mão de um bandido que comete um latrocínio.
8: O presidente Lula foi convidado, mas não compareceu à sabatina em São Paulo. Claro, virou o alvo preferido de todos os presentes. Flávio Bolsonaro, a princípio, viria também presencialmente, mas não veio. Participou por videoconferência. Ele deixou claro o seguinte, que essa decisão da escolha do vice ou a vice prevista praticamente para 5 de agosto, nessa quarta-feira, isso pode ser estendido até o dia 15 de agosto, graças a uma brecha jurídica. Se o nome já passou pela convenção, por exemplo, do PL, poderia ser anunciado, portanto, até o dia 15 de agosto e não mais 5 de agosto.
9: Público aí, que é a Dani Marques, que está na plateia, uma pessoa que eu gostaria muito que fosse minha vice, né? Primeira vez que eu falo isso abertamente de público aqui, obviamente nas nossas tratativas com republicanos, eu já deixei isso bastante claro, porque eu penso que tem que ser alguém que passe uma mensagem positiva, que agregue. A Dani tem sido fantástica, foi fantástica durante o governo do presidente Bolsonaro, é alguém que reúne diversas qualidades, muito além da economia.
4: Em busca da reeleição em 26, o presidente Lula não compareceu à sabatina em São Paulo, promovida pelo G4 e o antagonista. Seus adversários ressaltaram as investigações da Polícia Federal contra o filho do petista e defenderam as apurações sobre o tema com transparência.
1: Bom, e deve sair nesta quarta-feira o nome de quem vai ser vice na chapa de Flávio Bolsonaro à presidência da República. Quem tem detalhes e acompanha esse assunto para a gente é o Bruno Pinheiro.
10: Olha, o senador Flávio Bolsonaro viu as chances se esgotarem nesta terça-feira aqui na capital federal com as últimas convenções em relação às alianças para o Partido Liberal. as convenções chegaram a uma conclusão: manter a neutralidade, pelo menos neste primeiro turno. Tanto a convenção do Podemos, de Renata Abreu, o Republicanos, de Marcos Pereira, e o União e o PP, a federação de Antônio Rueda e Ciro Nogueira. Essa última convenção do União foi uma convenção híbrida. Rueda não estava aqui na capital federal, foi um evento fechado que não teve sequer imagens ao vivo, nem foram compartilhadas. Jornalistas não conseguiram acessar essa convenção, mas com quem eu conversei não demorou muito tempo para chegar por unanimidade, manter uma neutralidade, ou seja, não vão apoiar um candidato à presidência da República. Nós já contávamos aqui na Jovem Pan, nas últimas semanas, que Ciro Nogueira estava um pouco irritado e chateado com o Flávio Bolsonaro diante da falta de apoio quando aquela operação da Polícia Federal ligada ao escândalo do Banco Master alcançou endereços ligados e diretamente o senador Ciro Nogueira, e ele se viu um pouco sozinho, abandonado, sem o apoio de Flávio, que é considerado um nome importante dentro da direita e agora também candidato à presidência da República. Sem essas alianças, sem essas legendas, Flávio viu reduzir o seu espaço no rádio, na televisão, ou seja, isso tem um impacto direto na campanha de Flávio Bolsonaro. E o que será decidido hoje, às 11 horas da manhã, então logo mais, aqui na capital federal, sobre o vice ou a vice de Flávio Bolsonaro, tem muito nesse sentido, de ser uma receita caseira, ou seja, olhar internamente para os nomes da campanha e escolher quem será o melhor para acompanhar Flávio Bolsonaro. Nos bastidores, há um entendimento que é importante um nome que não possa atrapalhar nem na campanha e nem durante os 4 anos de governo. A nossa equipe de reportagem aqui da Jovem Pan, eu, o Thiago Oberrach, o João Vitor Revedilho, a Beatriz Manfredini e o Matheus Aleone, nosso editor-chefe do site da Jovem Pan, apuramos que o nome de Rogério Marinho tem ganhado muita força nessas últimas horas que antecedem esse anúncio de Flávio Bolsonaro. Ele que já ocupa a função de coordenador nacional da campanha de Flávio Bolsonaro, começou a ter o nome levado em consideração também após a chegada do novo marqueteiro, o Duda Lima, nome que tem um diálogo muito aberto com Valdemar Costa Neto, e Rogério Marinho, que tem a simpatia de Valdemar também internamente. O nome de Daniela Marques acabou ficando de lado por conta da falta de apoio diretamente do Republicanos. O nome da Júlia Zanatta, também de Santa Catarina, ficou pela metade do caminho, pelo fato de uma avaliação de ser muito explosiva ao lado de Flávio, a tentativa de um nome um pouco mais equilibrado, mas que ainda possa replicar o mesmo discurso. Verdade é que hoje, às 11 horas da manhã, esse anúncio será feito aqui na capital federal, e aí é colocar a campanha na rua, ainda que sem essas alianças. Mesmo com as legendas declarando neutralidade, os seus correligionários, os parlamentares que são filiados, estão dizendo que vão declarar sim apoio a um candidato, seja a Flávio Bolsonaro, Romeu Zema, Ronaldo Caiado, outro nome que possa disputar a presidência da República. Mas há de se considerar que será uma campanha difícil para Flávio, sem o apoio dessas legendas e com o horário na televisão e no rádio reduzido por falta de aliança. De Brasília, o Bruno Pinheiro.
1: Bom, enquanto o Flávio vai definir ainda, mais um candidato à presidência da República já conseguiu um vice para chamar de seu. Em mais uma campanha apostando na chapa Puro Sangue, o Novo confirmou que o senador Eduardo Girão vai ser o parceiro de Romeu Zema. Acompanhe com o Matheus Dias.
11: A decisão aconteceu em conjunto entre Zema e o presidente do Partido Novo, Eduardo Ribeiro. Girão abriu mão da disputa pelo governo do Ceará para estar ao lado do ex-governador de Minas na corrida ao Planalto. Nas redes sociais, Zema publicou uma ligação por vídeo com o senador, dizendo que o escolheu para acabar com os intocáveis de Brasília.
12: E por isso, Girão, eu quero você como meu vice para nós mudarmos o Brasil juntos e acabarmos com essa farra dos intocáveis. Topa?
13: Tu tá falando sério, Zema?
12: Tô falando sério.
13: Mas é uma honra para mim, uma honra caminhar ao seu lado pelo Brasil, pelo que a gente acredita, pelo que a gente tem enfrentado você na sua missão desde o início no governo de Minas Gerais e eu aqui no Senado. Conta comigo, cara. É uma honra muito grande.
11: Eduardo Girão parecia já esperar o convite. Ele, que era pré-candidato ao governo do Ceará, já tinha retirado.
14: a pré-candidatura nas convenções estaduais do partido. E depois de receber a ligação de Romeu Zema, publicou uma nota dizendo que a posição de vice na chapa do ex-governador mineiro é uma missão existencial.
11: Girão é empresário e já foi presidente do Fortaleza Esporte Clube em 2017. Em 2018, foi eleito senador pelo Ceará com mais de 1 milhão de votos. O mandato de 8 anos se encerra em janeiro do ano que vem. Com pensamento político alinhado a Zema, Girão defende redução do tamanho do Estado,

0: corte de gastos comissionados, controle das despesas e diminuição de impostos. É contrário à descriminalização do aborto, à legalização das drogas e à liberação dos jogos de azar. E assim como Zema, faz críticas frequentes ao Supremo Tribunal Federal, pedindo inclusive o impeachment de ministros. Também é defensor da anistia aos condenados pelos atos de 8 de janeiro de 2023.
1: Já os aliados de Flávio Bolsonaro apostam em Daniela Marques para conquistar o eleitorado feminino. Acompanhe com a Beatriz Manfredini.
2: A ex-presidente da Caixa Econômica Federal, Daniela Marques, está sendo vista nos bastidores como uma das principais apostas da campanha de Flávio Bolsonaro para ampliar a interlocução do senador com o eleitorado feminino. Isso independente de agora não integrar a chapa como candidata a vice-presidente, já que o Republicanos declarou neutralidade na disputa ao Planalto. Nos bastidores, auxiliares afirmam que Daniela tem participado diariamente das reuniões da campanha no escritório político de Flávio, em São Paulo. Segundo fontes ouvidas pela Jovem Pan, ela tem colocado a mão na massa. Daniela coordenou a elaboração do programa econômico da candidatura, além de ter participado também das propostas para mulheres e integrar o grupo responsável pela construção das principais propostas que serão apresentadas ao longo da campanha. Além da atuação técnica, interlocutores apontam que Daniela pode contribuir para reduzir a resistência do eleitorado feminino do senador. A leitura é que ela gera identificação com o público, por sua experiência tanto no trabalho quanto familiar. Outros fatores são sua experiência na área econômica, o relacionamento com o setor empresarial e o perfil, considerado firme. Entre as pessoas próximas ao candidato, a percepção é que apenas Daniela Marques e também a ex-ministra da Agricultura, Tereza Cristina, reúnem hoje um conjunto de atributos capaz de ampliar de maneira mais significativa o alcance da candidatura entre as mulheres. No caso de Tereza, também pesa a influência consolidada junto ao agronegócio. Com progressistas de Tereza Cristina agora também na neutralidade, a expectativa da equipe de Flávio é que as duas possam colaborar individualmente com as agendas de campanha.
1: Pois é, e com essa neutralidade que a Bia destacou, da Federação União Progressistas, confirmada, o PL terá uma chapa puro sangue no Rio de Janeiro. A decisão esvazia o palanque de Flávio Bolsonaro no estado. E quem tem os detalhes aqui para a gente dessa situação no Rio de Janeiro é o Rodrigo Viga.
3: Definições políticas importantes agora nessa chamada reta final no campo da direita, vislumbrando as eleições agora de 2026. A gente vem bancando esse nome há muito tempo. O deputado federal Carlos Jordi vai ser mesmo candidato ao Senado Federal nesse ano de 2026. O PL pode até ter dois candidatos, ele e Carlos Portinho. Tudo começou com a desistência de Cláudio Castro a essa pré-candidatura ao Senado Federal. Castro renunciou ao governo do Rio de Janeiro com essas pretensões, mas aí vieram turbilhões de emoções, né? Ele foi investigado por Polícia Federal, acusado de ligação com Daniel Vorcaro, Banco Master e também mau uso do dinheiro da Rio Previdência. Isso sem falar na ligação dos benefícios fiscais concedidos ao grupo Refit. Tirou o time de campo, abandonou o barco, abrindo a possibilidade para um outro candidato. Até então, o PL olhava para três nomes: Portinho, Carlos Jordi e também Sóstenes Cavalcante. Esse último tem pretensões diferentes, uma ambição muito maior: se reeleger deputado federal e, quem sabe, se lançar candidato à presidência da Câmara no ano de 2027. Depois veio a ruptura com a União Brasil, aquela aliança que estava sendo costurada entre PL e a coligação União Brasil e Progressistas não progrediu, não avançou, por isso essa decisão tomada pelo Partido Liberal, que também escolheu a vice na chapa de Douglas Juas, deputado estadual, presidente da LERJ, candidato ao Palácio Guanabara. Fernanda Loback, uma empresária, vereadora de primeira viagem em Niterói, cidade da região metropolitana, vai formar uma chapa puro sangue com Ruas para a difícil disputa ao Palácio Guanabara, que esse ano tem nomes de peso, como, por exemplo, o ex-prefeito Eduardo Paes, do PSD, e o sempre polêmico Antony Garotinho, ex-governador do estado, que vem pelo Republicanos. Companheiro.
1: A comentarista Dora Kramer avalia que

0: E as alianças formadas pelo PT podem acabar representando um risco para o partido no segundo turno das eleições. Confira.
1: Hoje termina o prazo das convenções partidárias, com os principais candidatos a presidente apresentando chapas pulsantes com o titular e vice do mesmo partido. Embora ainda haja prazo até o próximo dia 15 para o registro das candidaturas, e Flávio Bolsonaro diga que vai lutar até o fim para atrair um vice de outro partido, o mais provável é que o quadro não se altere. Tudo indica que o senador Flávio vai concorrer só com o PL, assim como Romeu Zema também vai de puro sangue do Partido Novo. Ronaldo Caiado e Renan Santos também disputam com vices da mesma legenda, PSD e Missão. Só o PT do presidente Lula concorre coligado com o PSB de Geraldo Alckmin e mais 5 legendas de esquerda. A gente olha isso e parece uma vantagem do Lula, mas pode não ser no segundo turno, porque na etapa final, enquanto Lula não terá como ampliar suas alianças, porque ele já traiu todo mundo desde já, o candidato da direita, seja ele quem for, terá o apoio dos outros, que são todos contra o PT.
0: E a Polícia Federal analisa documentos apreendidos com familiares do senador Weverton Rocha. Eles foram alvo de mais uma etapa da operação que investiga descontos ilegais no INSS. Quem acompanha e traz os detalhes aqui para a gente é o Marco Viana.
2: A Polícia Federal deflagrou hoje uma nova fase da Operação Sem Desconto, que investiga um esquema nacional de descontos ilegais em aposentadorias e pensões do INSS. A ação de hoje tem como foco suspeitas de lavagem de dinheiro, ou seja, a tentativa de ocultar ou movimentar recursos que, segundo a investigação, teriam origem em um esquema criminoso. Entre os alvos desta etapa estão familiares do senador Weverton Rocha, do PDT do Maranhão, que é vice-líder do governo Lula no Senado. A esposa, a filha e duas irmãs do parlamentar foram alvo de mandados de busca e apreensão cumpridos pela Polícia Federal. Mas é importante destacar que o senador Weverton Rocha não foi alvo desta fase da operação. O parlamentar, porém, está entre os investigados no caso e já havia sido alvo de uma etapa anterior da operação Sem Desconto em dezembro do ano passado, quando a Polícia Federal cumpriu mandados de busca e apreensão. Outro alvo desta terça-feira é o advogado e empresário Willer Tomás. A defesa dele afirma que a investigação não tem relação com o esquema de fraudes do INSS e que a busca aconteceu porque ele é proprietário de uma aeronave utilizada pelo senador em uma viagem. Segundo a defesa, o empréstimo do avião teve caráter pessoal e não tem ligação com os fatos investigados. O advogado afirmou ainda que está à disposição das autoridades para prestar esclarecimentos. A operação Sem Desconto apura um esquema de descontos não autorizados em benefícios de aposentados e pensionistas do INSS em várias regiões do país. A Polícia Federal continua as investigações para identificar todos os envolvidos e o caminho percorrido pelo dinheiro.
0: Jornal da Manhã, 5:56.

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10: Jornal da Manhã, 6 em ponto. Um ótimo dia para você que está chegando agora aqui à programação da Jovem Pan. Hoje é quarta-feira, dia 5 de agosto de 2026. Esse é o Jornal da Manhã, primeira edição. Seja muito bem-vindo, bem-vinda para seguir atualizando aqui os principais assuntos do Brasil e do mundo nesta manhã de quarta-feira. Muito obrigado pela sua presença. Em São Paulo, sem acordo com o governo paulista, os ferroviários decidiram em assembleia na noite da terça-feira manter a greve de trens na capital e Grande São Paulo. Repórter Danúbia Braga acompanha essa informação e tem detalhes direto da estação do Brás, uma estação também muito movimentada. Ontem a gente teve muito problema para os usuários, né, Danúbia, desse meio de transporte, os trens da CPTM, e muita gente acabou chegando atrasada, outras atrasaram para voltar para casa e por aí vai. Qual é a situação que a gente tem nessa quarta-feira? Bom dia para você mais uma vez, Danúbia.
11: Oi, Nonato, bom dia para você mais uma vez, bom dia a todos que nos acompanham no Jornal da Manhã. Olha, são três linhas afetadas, né? Então, a linha 11, a linha 12 e a linha 13. A 11 e a 12 funcionam parcialmente, a 13 está completamente parada, fechada. E aqui, por isso a gente vê esse fluxo maior, né, de gente chegando aqui na estação do Brás e não embarcando. Então, a linha 11 Coral, ela funciona apenas até ali a estação fazendo aqui, chegando até o Brás. E também Palmeiras Barra Funda. E aí tem essa questão até Guaianazes. Depois, aqui a linha 12, aí sim, vem até o Brás e Engenheiro Goulart. Então, Itaim Paulista. É, a linha 10, essa opera normalmente, por isso que muita gente chega aqui na estação do Brás e aí consegue seguir o seu trajeto. Quem não consegue, vai até a Barra Funda e lá tem ônibus disponível para as pessoas conseguirem ali se locomover. Bom, sem então essa expectativa ainda de um acordo entre o sindicato e o Estado, porque eles querem o seguinte, eles querem a garantia de que com a privatização eles não vão perder os seus empregos, querem essa garantia de forma no papel ali, formalizado mesmo, colocado no papel. Como eles não conseguiram ainda chegar num acordo, com o governo do estado de São Paulo, resolveram então manter essa paralisação nessas três linhas, ainda que de forma parcial. A gente separou um trecho em que o Luiz Barbosa Neto Júnior, que é presidente do Sindicato dos Ferroviários da Central do Brasil, falou a respeito então da decisão tomada em conjunto com os trabalhadores. Vamos ouvir o que ele disse.
5: Esse sindicato ele continua insistindo que é contra a privatização, porque a privatização é contra o transporte de qualidade para a população. Hoje, nessa assembleia, a categoria, baseado na ausência de resposta do governador, resolve manter o movimento grevista até que o governador ele venha e nos dê um documento oficial com pleito da categoria. Está na mão do governador, o que queremos é voltar ao trabalho e oferecer o transporte de qualidade que sempre oferecemos para a população.
11: Bom, o sindicato também afirma, né, que a paralisação pode ser encerrada caso esse compromisso seja oficializado por parte, então, do governo de São Paulo. A gente também preparou uma arte mostrando uma postagem realizada pelo governador Tarcísio de Freitas nas redes sociais e que a gente acompanha, então, juntos essa publicação. Ele diz o seguinte: nosso compromisso é com quem acorda cedo todos os dias e precisa de um transporte público confiável para chegar ao trabalho, estudar, ir a uma consulta ou realizar um exame. E segue: a greve de hoje é resultado unicamente de instrumentalização política para prejudicar o passageiro e o cidadão de bem, que já não suportam mais ver justamente aqueles políticos que dizem defender os seus interesses, atuando para ferir o seu direito de ir e vir. A aposta na baderna e na paralisia dos serviços não vai intimidar o governo, que esteve e seguirá aberto ao diálogo. Uma concessão é feita para melhorar os serviços, eliminar problemas de via permanente, trazer trens novos, garantir estações mais acessíveis, eliminar falhas na via aérea de alimentação e nas subestações, estender as linhas até Bom Sucesso ou até César de Souza e dar mais confiança ao sistema. Essa publicação segue. Há uma jornada pela frente, muito serviço, investimento e o foco sempre é o usuário. Negociações aconteceram, garantias de manutenção de emprego foram dadas e descartadas pelo sindicato, que não só ignorou a proposta do governo, como também, mais uma vez, ignora a decisão da Justiça do Trabalho. Não vamos permitir que o cidadão seja refém, que seja usado mais uma vez como instrumento de pressão. Não é por acaso que determinados eventos ocorrem em ano de eleição. Seguiremos em frente e não custa lembrar, as linhas concedidas estão operando normalmente. Essa foi a publicação realizada, então, pelo governador Tarcísio de Freitas. A gente segue aqui na estação do Brás, acompanhando, então, essa situação. Quarta-feira é difícil para quem precisa ir para o trabalho, para a faculdade, para a escola ou para uma consulta médica. O rodízio municipal segue suspenso, então, placas finais 5 e 6 vão poder ali circular pela capital paulista a partir das 7 horas da manhã. Isso vale também para o período da tarde, às 5 horas da tarde, que reiniciaria ali o rodízio e vai até as 8 da noite. Então o rodízio hoje está suspenso para que as pessoas consigam se locomover na capital paulista. A gente segue por aqui trazendo atualização a todo tempo, caso a gente tenha alguma novidade a respeito de algum acordo entre sindicato e governo do estado de São Paulo, naturalmente a gente vai atualizar a nossa audiência. Volto com você, Nonato.
10: Danúbia Braga, trazendo um apanhado, portanto, dessa paralisação dos ferroviários em São Paulo e lembrando que há uma perspectiva de nova assembleia para logo mais às 5 da tarde, a não ser que a gente tenha algum acordo antes disso, como a Danúbia destacou, a gente vai atualizando para você aqui no jornalismo da Jovem Pan. Olha, parece brincadeira, mas o senador Cleitinho, do Republicanos, mudou de ideia de novo sobre a candidatura ao governo de Minas Gerais. O Rodrigo Costa traz os detalhes para a gente.
12: O senador Cleitinho Azevedo recuou da sua decisão e solicitou ao Republicanos a autorização para disputar o governo do estado de Minas Gerais. O pedido foi feito nesta terça-feira durante a Convenção Nacional do Partido em Brasília e pegou de surpresa a alta cúpula da sigla, incluindo o presidente nacional Marcos Pereira e o presidente da Câmara dos Deputados Hugo Mota, que dividiam a mesa principal e não sabiam o teor do discurso. A reviravolta acontece apenas um dia após o parlamentar gravar um vídeo oficial anunciando a desistência do pleito. A gravação de segunda-feira havia sido um esforço para pacificar a situação após a própria legenda ter anunciado unilateralmente na quarta-feira o veto à candidatura do senador. O partido justificou o bloqueio apontando meses de indefinição por parte de Cleitinho e impasses na montagem das alianças. Diante do diretório e uma plateia que reagiu com aplausos discretos, Cleitinho justificou a constante mudança de posição por razões emocionais e espirituais.
13: E eu tenho que falar uma coisa para vocês aqui com toda humildade, que é o Espírito Santo tá me pedindo para falar isso. Eu venho passando um momento de luto há 15 dias, né? E ontem, na hora que eu fui decidir essa situação, de domingo para segunda, eu tive momentos de vulnerabilidade, de espiritualidade, não estava bem e fiz esse vídeo com o Marcos Pereira. A minha mãe, o meu irmão saiu da onde que eles estavam, chegou lá em casa hoje cedo, falou para mim o seguinte: como o povo vem falando comigo nas mensagens que eu venho recebendo, não desista, a gente vai fazer campanha para você, a gente vai ficar com você. Então, pelo meu pai, pelo meu irmão, pela minha mãe, pelo professor, pela polícia militar, por todos os trabalhadores do Brasil, de Minas Gerais, por todos os caminhoneiros, por toda a enfermagem que existe, por todo o povo mineiro, eu quero ser candidato a governador e eu peço aqui humildemente ao presidente que me conceda.
12: Em discurso também na convenção, o presidente nacional do Republicanos, o deputado federal Marcos Pereira, respondeu de forma negativa ao novo pedido do senador Cleitinho Azevedo para concorrer ao governo de Minas pela legenda. Em entrevista coletiva, Pereira tratou o mineiro como página virada na questão eleitoral do estado. O dirigente partidário respondeu ao senador, pontuando que compreendia o seu momento pessoal, porém ressaltou que o Republicanos manteria a sua resolução inalterada. Em fala que durou 30 minutos, o líder relembrou que o parlamentar de Minas Gerais teve meses de oportunidade para bater o martelo sobre a candidatura ao governo de Minas Gerais. Pereira expôs que houve frequentes indecisões por parte do senador nas negociações e que, diante disso, justifica o motivo de a legenda ter tomado um rumo para não travar os acordos eleitorais no estado. No encerramento, deixou claro que a linha adotada pelo partido não mudará. De Minas Gerais, Rodrigo Costa.
10: O Conselho Nacional de Justiça decidiu afastar por 2 anos a juíza federal Gabriela Hardit, que substituiu Sérgio Moro na 13ª Vara Federal de Curitiba. Assunto de Thaís Sprovieri.
14: O Conselho Nacional de Justiça decidiu afastar por 2 anos a juíza federal Gabriela Hardit. Ela foi substituta de Sérgio Moro na 13ª Vara Federal de Curitiba durante a Operação Lava Jato. A punição foi aplicada em um processo administrativo disciplinar por ter homologado em 2019 um acordo para a devolução de R$ 2,5 bilhões desviados dos cofres públicos. Segundo o processo, o acordo envolvia a formação de uma fundação para gerir os recursos que seria controlada pela força-tarefa da Lava Jato. A criação da fundação acabou anulada pelo STF, que entendeu que o dinheiro deveria ir direto para a União. De acordo com a advogada da magistrada, Ana Luísa Vogado de Oliveira, Gabriela interpretou as regras de forma equivocada, mas sem intenção de burlar as normas.
15: Aqui estamos julgando um caso pronto, formatado e embalado do jeito que convier. Essa magistrada não foi motivada por vieses, por interesses. Essa magistrada ama a invisibilidade. Ela defende que o juiz não tem que aparecer. Ela teve uma interpretação de uma conduta jurisdicional e essa conduta está sendo considerada equivocada. Mas essa conduta jamais teve qualquer coisa extra autos que gerasse uma incorreção. E erro nos autos, se for esse o caso, se combate com os mecanismos e os recursos próprios.
14: O relator Rodrigo Badaró entendeu que Hardit não teve vantagens pessoais com a decisão, mas errou ao autorizar a criação da fundação sem seguir as normas previstas.
16: E digo que a imputação aqui examinada, submetida que for às instâncias jurisdicionais adequadas no âmbito próprio, e se a magistrada observou os deveres funcionais de prudência, diligência, exatidão, cautela, transparência e responsabilidade inerente a esse exercício da jurisdição no contexto concreto da homologação do acordo de excepcional relevância institucional, o que estaria, desde já, também justificando a nossa total competência de apreciar essas condutas da

0: responsabilidade está cumprindo com esse dever.
1: Fachin chegou a acompanhar a divergência para afastar a juíza por um ano, mas prevaleceu a decisão da maioria, que votou por 2 anos de punição. Gabriela Hardt está afastada do cargo desde a abertura do processo em abril de 2024.
2: E no mesmo dia em que começou a analisar um código de conduta para magistrados, o CNJ, Conselho Nacional de Justiça, confirmou o fim da aposentadoria compulsória para juízes. Quem acompanha esse assunto é a Janaína Camelo.
3: A proposta de um código de conduta reúne um conjunto de diretrizes para evitar conflitos de interesses na atuação de juízes. A ideia é orientar os magistrados em situações como participação em eventos patrocinados por terceiros, sem verbas públicas, no recebimento de presentes, hospedagens, cortesias, ao exercer atividades acadêmicas ou empresariais relevantes, ou mesmo quando houver vínculos familiares ou profissionais conflitantes. Também orienta sobre o uso de informações sigilosas. São diretrizes que constam em uma proposta de resolução apresentada no Conselho Nacional de Justiça pelo ministro Edson Fachin, presidente do CNJ e também do STF. Não estão previstas sanções aos magistrados. Além disso, se aprovada, fica valendo para todas as instâncias da justiça, incluindo tribunais superiores, exceto para ministros do STF. Agora, os integrantes do CNJ terão 60 dias para analisar o conjunto de diretrizes e depois o documento será colocado para votação. Na mesma sessão desta terça-feira, o CNJ aprovou uma resolução que põe fim à aposentadoria compulsória como punição máxima para juízes que cometem crimes graves. A resolução vai servir para regulamentar o que recentemente foi decidido pelo STF. Em maio, a primeira turma do Supremo confirmou uma liminar do ministro Flávio Dino extinguindo esse tipo de sanção, estabelecendo que, ao invés do magistrado condenado receber a aposentadoria, ele pode ser exonerado, mas a perda do cargo vai depender de decisão do Supremo, analisando caso a caso. As novas regras só não irão valer para decisões já definitivas. De acordo com a nova resolução do CNJ, o magistrado estará sujeito à perda do cargo se, por exemplo, for negligente no cumprimento de deveres e ter conduta incompatível com a dignidade, a honra e o decoro das funções de juiz. Nos últimos 20 anos, o CNJ condenou 126 magistrados à aposentadoria compulsória. Durante a sessão do CNJ, Fachin voltou a defender a punição a juízes que cometam irregularidades.
0: Nada obstante, nenhum de nós, juiz ou juíza, é infalível. Administradores públicos erram e precisam responder pelos seus erros. Mas a administração pública é fundamental. Parlamentares erram e precisam responder pelos seus erros. Mas o parlamento é imprescindível ao Estado de Direito democrático. Juízes também erram, ainda que pontualmente, e precisam responder por isso. Nenhum de nós é, de fato, infalível. Nada obstante, o Poder Judiciário, rígido, probo, como deve ser, deve se manter sempre nesta linha.
3: Fachin chegou a dizer o mesmo quando questionado por jornalistas sobre o envolvimento de ministros do STF com o Banco Master. Fachin é defensor de um código de conduta para ministros do Supremo, mas não tem apoio de uma boa parte dos colegas. A ministra Carmen Lúcia foi designada relatora de uma proposta com regras éticas para integrantes da Suprema Corte, mas deve apresentar após as eleições.
2: É tema para análise do Túlio Nassa, que está com a gente nesta manhã de quarta-feira para os principais assuntos aqui no Jornal da Manhã, primeira edição. Túlio, essa é a punição que todo mundo gostaria de ter, né? Fui punido, mas eu estou aposentado aí com todo o meu salário e por aí vai. Me parece que é a melhor decisão essa do CNJ. Queria te ouvir a respeito do fim dessa punição aos juízes com aposentadoria, mas sim com a perda do cargo, meu caro. Bom dia e bem-vindo.
4: Bom dia, Nonato. Bom dia a você que acordou cedo também e nos acompanha aqui no Jornal da Manhã na sua primeira edição. Você está correto, Nonato. Veja só, numa república, já diria o Barão de Montesquieu, grande idealizador da Revolução Francesa, que nenhum detentor de poder está acima da lei. Da mesma forma, nenhum poder deve se sobrepor ao outro. Um poder controla o outro. O judiciário controla o executivo, o legislativo controla o judiciário, o legislativo controla o executivo e vice-versa. Os poderes têm que ser independentes e harmônicos entre si. É o que diz, inclusive, a nossa Constituição da República. No

0: Tanto, na prática, não vem acontecendo esses preceitos aqui na República Brasileira. Por quê? Porque o judiciário, infelizmente, não está cumprindo o artigo 95. Os juízes, quando cometem crime, inclusive de corrupção, são aposentados compulsoriamente e não perdem o cargo. O artigo 95 diz que eles deveriam perder o cargo. Então o CNJ, em boa hora, ainda que atrasado, mas finalmente decretou o fim dessa punição, que na verdade não é uma punição, né? É um descanso remunerado, essa aposentadoria compulsória. Então é muito importante, sim, que haja numa república a responsabilização das pessoas que cometem crime. E essa responsabilização se dá por sentença judicial transitada e julgada, ou seja, cumpre-se o devido processo legal. Tá muito correto o CNJ. De outro lado, a questão do Código de Conduta em relação aos ministros do Supremo também deve vir em boa hora. Também os ministros do Supremo se submetem à lei, se submetem ao ordenamento jurídico. E seria melhor ainda que viesse do legislativo, porque o legislativo poderia controlar o judiciário em caso de descumprimento desse código de conduta. Se houver um descumprimento por parte dos ministros do Supremo Tribunal Federal, nesse caso, quem julgaria se sair do próprio Supremo Tribunal Federal esse código? Os próprios pares ali do Supremo Tribunal Federal. Não é razoável, convenhamos, né, Nonato?
1: Túlio Nassa, daqui a pouco ele está de volta com outros comentários para você aqui no Jornal da Manhã. Agora são 6 horas e 19 minutos.

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11: Jornal da Manhã, 6 horas e 23 minutos. O presidente nacional do PSDB, Aécio Neves, decidiu não concorrer a nenhum cargo na eleição de outubro. O deputado federal vai interromper, então, uma sequência de 40 anos de mandatos eletivos. O Tucano fez a opção de seguir no comando do partido. Aécio Neves reitera que pretende organizar uma alternativa de centro aqui no país. E a série especial da Jovem Pan destaca agora como funciona o financiamento no agronegócio. A nossa reportagem, ou nessa reportagem, a Camila Yunes nos conta mais detalhes sobre os recursos utilizados no setor. Acompanhe.
12: Antes de jogar a primeira semente no solo, o produtor rural precisa de recursos financeiros, seja para comprar sementes, fertilizantes ou maquinário. E é aí que começa um dos grandes desafios do setor. O agronegócio não é 100% subsidiado com dinheiro público. Em linhas gerais, dois pilares são usados como recursos de financiamentos: subsídios do governo e recursos livres, por meio de bancos e também fiagro, letra de crédito e cédula de produto rural. Dos recursos desembolsados pelo governo, o Plano Safra é o principal. Para este ano, foram anunciados R$610 bilhões. Desse total, 525 serão destinados à agricultura empresarial e cerca de 97 bilhões para a agricultura familiar. Mas o valor está aquém do que é demandado pelo setor. Um levantamento da Fundação Getúlio Vargas aponta que a demanda de crédito é de aproximadamente R$1 trilhão. E é nesse aspecto que entram os recursos livres e os títulos privados. O conselheiro do Corecon São Paulo, Adenauer Hockenmeier, explica que ainda há uma dependência de crédito vindo do Estado.
13: O agronegócio representa 25% do PIB, é uma das maiores
8: é um grande contribuinte para a pauta de exportação brasileira, gera mais de 20 milhões de empregos diretos e indiretos. Tem a Embrapa, que graças à tecnologia aumentou a produtividade do campo. O agro devolve, gerando divisas e emprego. O crédito ainda depende fortemente do Estado e as razões são concretas. O risco climático, enfim, entre outras situações.
12: O presidente da Federação da Agricultura e Pecuária de São Paulo, Tirso Meirelles, critica o modelo do Plano Safra.
13: É um absurdo nós termos um Plano Safra de 6 meses. Isso é algo irresponsável para um planejamento de país. Como você sabe, qualquer investimento que a gente faz, principalmente quando você compra máquina, equipamentos, você tem um retorno de 8 a 10 anos para que você possa retornar os valores, né? Então é algo assim que precisa ser feito um plano no mínimo de 10 anos.
12: Na Faria Lima, polo financeiro do Brasil, o agronegócio vai se estruturando com os recursos livres. Os fundos de investimento nas cadeias produtivas agroindustriais, FIAGRO, já ultrapassam 35 bilhões de reais em patrimônio líquido. Já as cédulas de produto rural somam mais de 300 bilhões de reais.
11: Bom, nós estamos com essa série aí durante toda a semana, né, com a Camila Yunis trazendo para a gente vários apanhados e detalhes em torno dos mais variados setores da sociedade. Olhando para essa questão do agro, o Túlio Nassa, qual é a importância que a gente tem para esse financiamento, para esse olhar para o agronegócio, que muita gente sempre diz que é talvez o principal setor da nossa economia, aquele que é a chamada locomotiva da economia brasileira? Como é que você vê essa discussão, Túlio?
14: Eu vejo essa discussão de forma muito importante e muito relevante, Nonato. Realmente, o agronegócio brasileiro é uma das grandes molas propulsoras do PIB nacional, da geração de empregos, do desenvolvimento do Brasil. O Brasil é o maior produtor mundial de soja, de café, de derivados da cana-de-açúcar. Então, o Brasil tem um papel importantíssimo na economia global, sobretudo em relação ao agronegócio. Tem um jargão popular, né, que fala que o Brasil é sempre o país do futuro, mas nunca é o Brasil o país do presente. E por quê, Nonato? Porque os investimentos devem ser feitos a longo prazo. O governo federal deve sim interferir na economia no sentido de incentivar aquilo que o Brasil tem de melhor, as suas potencialidades. E ele deve incentivar através desses planos de financiamento. Veja, a Coreia do Sul fez isso há 20 anos atrás e era um país pobre e hoje já é o 15º PIB do mundo, né? Então, os países que investem nas suas potencialidades a longo prazo colhem resultados posteriores. O Brasil precisa aprender a fazer isso no agronegócio, nas terras raras. Então, o Brasil precisa seguir a lição dos países que se desenvolveram. Aliás, na década de 30 até a década de 80, o Brasil tinha projetos a longo prazo e era o país que mais crescia no mundo. Nós precisamos retomar essa linha de crescimento. Aí sim, nós teremos um custo Brasil menor, teremos juros mais baixos e teremos empregos melhores. Nós não estaríamos aqui falando em período de eleição da necessidade, por exemplo, de fim da escala 6x1, porque os empregos já seriam melhores, como é, por exemplo, na Irlanda, que é um país que tem liberdade nas relações econômicas, porque o custo na Irlanda é muito menor. Então, espero que um dia o Brasil seja o país do presente. Para isso, a gente precisa plantar a sementinha agora.
11: Seguimos aqui com outros destaques do noticiário nesta manhã. O presidente do Tribunal Superior Eleitoral, ministro Cássio Nunes Marques, determinou que o governo federal remova publicações em canais oficiais que promovam a atuação pessoal do presidente Lula, candidato à reeleição. A reportagem é de Beatriz Souza.
15: O presidente do Tribunal Superior Eleitoral, ministro Cássio Nunes Marques, determinou que o governo federal retire dos canais oficiais conteúdos que possam caracterizar promoção pessoal do presidente Lula e candidato à reeleição durante o período de restrições à publicidade institucional previsto pela legislação eleitoral. Pelas regras eleitorais, a divulgação de ações e atividades do governo não podem gerar vantagem na disputa nem promover pessoalmente candidatos por meio de publicidade pública. A medida busca preservar a igualdade de oportunidades entre os concorrentes. No entendimento do ministro, conteúdos que enfatizem a atuação pessoal de Lula em programas de governo, inaugurações de obras, entregas de serviços públicos ou pronunciamentos oficiais podem extrapolar a finalidade informativa dos canais públicos e configurar promoção da imagem do presidente em meio ao processo eleitoral. Por isso, durante o período de restrição, que é de 3 meses antes das eleições, os órgãos públicos ficam impedidos de divulgar campanhas de publicidade institucional, salvo em situações excepcionais previstas em lei, como casos de grave e urgente necessidade pública. A decisão da Corte Eleitoral foi dada após uma ação apresentada pelo Partido Liberal, do candidato Flávio Bolsonaro. A legenda pediu a retirada integral das postagens questionadas, mas o ministro determinou que as plataformas Facebook e X, o antigo Twitter, tornem indisponíveis no prazo de 24 horas apenas os conteúdos que não tenham finalidade prioritariamente informativa. A medida deve ser cumprida independentemente se o governo federal retirar previamente as publicações. A decisão também estabelece que o governo evite novas postagens com esse tipo de conteúdo até o fim do período de restrição à publicidade institucional. Em resposta à decisão, a Secretaria de Comunicação Social da Presidência da República, a SECOM, afirmou que mantém compromisso integral com o cumprimento da legislação eleitoral e que atua com rigor para garantir a observância das regras sobre publicidade institucional durante o período de transição. A SECOM informou ainda que, desde o dia 3 de julho, os canais sob sua responsabilidade e os da empresa Brasil Comunicação, a EBC, seguem determinações legais em relação aos conteúdos divulgados.
11: Jornal da Manhã, 6 horas e 31 minutos.
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11: 6h35.
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11: Realizada em São Paulo até sexta-feira, a Semana do Clima tem reunido diversos atores do agronegócio. A finalidade é discutir soluções para que o setor produtivo ultrapasse os desafios climáticos. E quem traz o assunto para a gente é a apresentadora do Hora H do Agro, a Mariana Grilli.
25: Esta semana acontece em São Paulo a Semana do Clima, baseada na Semana do Clima de Londres e também na Semana do Clima de Nova York, que acontecerá em setembro. Diversos eventos simultâneos vão discutir soluções para adaptação climática e o agronegócio não está de fora disso. Os principais temas debatidos dentro do universo do agro são a descarbonização da agropecuária, o financiamento climático e a recuperação de áreas degradadas. Bancos, instituições de pesquisa, acadêmicos, iniciativa privada e pública se reúnem então para liderar o que tem faltado do próprio governo. Entender qual é o plano de Estado que o Brasil tem para o agronegócio no longo prazo, considerando o problema central, que são as mudanças do clima. E isso, responder essa pergunta sobre o plano de Estado para o agro, isso é algo que o país nunca conseguiu construir. Mas agora é um momento crítico, porque clima e mercado agora são indissociáveis. E pensar, então, soluções na vanguarda cria um posicionamento de mercado estratégico a nível global. O que eu estou querendo dizer aqui é que existe toda uma fatia de lideranças do agronegócio que está preocupada com esse agro dos próximos 30, 50 anos e entende que é preciso colocar soluções em prática desde já. Por exemplo, o financiamento climático, que então é a geração de crédito com recursos com juros mais baixos, exatamente para fomentar a recuperação de áreas degradadas, ou, por exemplo, o financiamento climático também pode ser utilizado para substituição de insumos que são derivados aí de gases poluentes, de petróleo, para, por exemplo, o uso de bioinsumos. Então, olhar para essa nova estrutura do agronegócio é urgente e, como eu disse, é uma questão de mercado. Agora, a agenda de clima não é mais só vista pelos ambientalistas como algo para salvar o planeta, mas é visto como uma estratégia e uma oportunidade para a sobrevivência dos negócios. Isso tudo está em discussão essa semana, como eu disse, aqui em São Paulo, na Semana do Clima, muitos eventos simultâneos e a gente vai acompanhar e trazer mais informações lá no Hora H do Agro. Então fica o convite para você conferir o programa. A gente está no ar todo sábado às 5 da manhã, no horário alternativo do domingo às 6 da manhã, além de trazer aqui as apurações no Jornal da Manhã e o programa ficar disponível na íntegra no canal da Jovem Pan no YouTube. Volto com você aí no estúdio. Bom dia.
11: Mariana Grilli, sempre com a gente aqui no Jornal da Manhã. 6h39, a gente volta a falar aqui a respeito da paralisação dos ferroviários e voltamos à estação Brás, na capital paulista, com a repórter Danúbia Braga, acompanhando esse segundo dia de paralisação. Danúbia, o que você traz para a gente nesse momento? A gente já percebe aí que há um movimento um pouco maior em relação à tua primeira participação aqui no Jornal da Manhã, né?
26: Isso mesmo, Nonato. A gente vê um fluxo maior aqui de passageiros chegando à estação do Brás. A gente tem uma atualização. A linha 13 Jade, que estava completamente paralisada, voltou a operar. Então ela está funcionando parcialmente, eles chamam, embora ela esteja andando ali em toda a linha, que já é uma linha curta, assim como o Expresso Aeroporto, o tempo de espera entre os trens está maior, então está mais devagar, mas voltou a operar, o que é uma atualização, uma vez em que ela estava completamente parada desde ontem. A gente fala ao vivo aqui da Estação do Brás, um volume maior de pessoas chegando aqui à estação, desembarcando aqui, mas também já tem um volume mais considerável também de pessoas que estão embarcando. Então, atualização de momento, de acordo com a CPTM, a linha 11 Coral opera parcialmente no trecho entre Luz e Guaianazes, a linha 12 Safira funciona também de forma parcial aqui do Brás, Itaim Paulista, Itaim Paulista Brás, e a linha 13 Jade e Expresso Aeroporto, que estava completamente paralisada, voltou a operar. Então, ela opera, só que com tempo maior entre as estações. Então, essa é a nossa última atualização. Temos também uma nota enviada pelo governo do estado de São Paulo, dizendo que após um dia inteiro ali de transtorno à população da capital e grande São Paulo, que aconteceu na terça-feira, o governo manifesta sua absoluta reprovação à continuidade da paralisação, sob o pretexto, né, de defender interesses da categoria, e impõe graves prejuízos a quase 1 milhão de passageiros que dependem diariamente do transporte ferroviário para trabalhar, estudar e acessar os serviços essenciais. Ontem, a nota diz que tivemos ali, devido à suspensão do rodízio municipal da capital paulista, 720 quilômetros de congestionamento. Então, a volta para casa, ao trabalho de manhã ficou em 720 quilômetros de congestionamento por conta da suspensão do rodízio. E a justificativa apresentada, então, pelo sindicato para sustentar a paralisação, de acordo com essa nota do governo do estado de São Paulo, não é verdadeira, porque o governo diz que não há demissões em curso decorrentes do processo de concessão. Dos 4.648 funcionários empregados em junho de 2026, 2.171 seguem na linha 10 turquesa e os demais funcionários estão contemplados no plano de realocação englobado no metrô Artesp, Acesp e outros órgãos. A gente, eu encerro a minha participação agora, mas eu vou para uma coletiva de imprensa aqui na CPTM, que vai acontecer em poucos minutos, e aí, claro, a gente vai trazer a atualização a respeito disso na nossa programação ainda no Jornal da Manhã. Então, o que a gente tem para reforçar aqui com a nossa audiência? A linha 13 Jade, que estava completamente paralisada, ela voltou a operar, ainda que intervalos maiores entre as estações. Mas já é um refresco, alguma coisa, para uma linha que estava completamente parada. As outras linhas, a 11 Coral, a 12 Safira, continuam funcionando também de forma parcial. É claro que a gente vai trazer a atualização ao longo da nossa programação. Daqui a pouquinho a gente deve ter alguma novidade, porque a gente vai agora para uma coletiva de imprensa e atualiza a nossa audiência, Nonato.
11: Está combinado, então. Danúbia Braga trazendo essas informações para a gente em São Paulo, reforçando só mais uma vez, o rodízio municipal de veículos também está suspenso no dia de hoje. Carros com placas finais 5 e 6 podem circular normalmente. 6h43. Está na hora de mais uma edição do É da Sua Conta, nossa parceria com o PicPay, falando sempre de assuntos que afetam o seu bolso, as suas finanças. Renata Flores já está aqui com a gente. E primeira semana do mês de agosto, né, Renata? Muita gente diz que é aquela semana dos pagamentos, principalmente hoje, dia 5 ou até a sexta-feira, quando ocorre o tal do quinto dia útil. Muita conta já paga por aí, Renata? Ou ainda não? Bem-vinda.
0: Oi, Nonato, olá para quem nos acompanha. Olha, dia 5 eu não cheguei nem na metade das contas. Então, hoje eu queria voltar a um tema que eu sempre falo aqui, que é a organização, porque, Nonato, eu acho que é normal a gente fazer vários planos para o salário que vai cair, mas, antes de tudo, é importante a gente resolver os nossos compromissos financeiros. O que eu falo parece óbvio, né? Mas nem sempre é. Pagar as contas da nossa casa, a mensalidade da escola de um filho, a sua faculdade, por exemplo, a própria fatura do cartão. E aí, eu queria falar sobre esses gastos que a gente faz na emoção, né? Então, antes da gente pagar o que deve, a gente precisa entender se vai gastar na emoção ou não, né? Assim que o pagamento cai, por exemplo, na minha conta, eu escolho uma hora do dia para quitar os meus gastos fixos. Eu preciso tirar isso da frente para tentar, então, guardar um pouco do que sobrou, mesmo que seja um pouquinho, para uma reserva de emergência. Aí, depois disso, sim, eu acho que todos nós podemos ficar à vontade para sonhar com aquilo que a gente quer comprar durante o mês, né? Seja uma saidinha, um jantar, um lugar especial.
11: Ah, com certeza. E eu estou contigo. Tem mais é que tirar da frente logo de cara mesmo. É uma ótima dica. Por outro lado, né, a gente sabe que nem sempre sobra esse dinheirinho para todo mundo. Né? Tem muita gente que diz, ah, está dando para pagar as contas. O dinheirinho extra não, quase nunca sobra, né?
0: Sim, eu acho que a gente precisa ser muito realista no cenário brasileiro. Os números não são fáceis, a gente sabe, acompanha aqui no jornal todos os dias. 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
11: Isso, maravilha. Ótimas dicas aqui para a nossa audiência, Renata Flores. 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Renata Flores, obrigado. Amanhã tem mais.
0: Amanhã eu volto.
11: Valeu, até lá. Agora temos 6 horas e 46 minutos. O governo Lula acusou o governo Donald Trump de tentar interferir nas eleições presidenciais e repudiou a revogação do visto da embaixadora do Brasil nos Estados Unidos, a Maria Luísa Viotti. Acompanhe com André Anelli.
4: Em nota, o governo brasileiro disse que repudia a decisão anunciada pelo Departamento de Estado dos Estados Unidos de alterar o visto da embaixadora do Brasil em Washington e que as duas justificativas apresentadas são falsas. O Planalto afirmou que o processo de concessão de agreement é confidencial e o nome designado só deveria vir a público depois de concedida a anuência, conforme estipula o artigo 4º da Convenção de Viena sobre Relações Diplomáticas. Esse trecho da nota se refere ao aval diplomático para que Daniel Pérez assumisse a embaixada dos Estados Unidos no Brasil, que teria demorado a ser aprovado pelas autoridades brasileiras. A nota continua, dizendo que o governo dos Estados Unidos anunciou publicamente o nome de seu candidato antes de apresentar o pedido formal de agreement ao governo brasileiro e que não há regra na Convenção de Viena estipulando prazo para a concessão desse aval diplomático, portanto, o pedido norte-americano ainda se encontra em análise. Outra questão rebatida pelo governo brasileiro foi sobre os dois funcionários do governo norte-americano que tiveram os vistos de entrada no Brasil negados. Segundo o Planalto, a negativa aconteceu porque eles planejavam visitar o país para colocar em dúvida a integridade do sistema eleitoral brasileiro em tentativa inaceitável de interferir no processo político nacional. O governo ainda associou o cancelamento de vistos para os Estados Unidos ao que chamou de alegação infundada de perseguição política ao ex-presidente Bolsonaro. A nota diz que o governo brasileiro não poupou esforços para resolver essas diferenças, citando reunião do presidente Lula com Trump, mas que a decisão a respeito da embaixadora não é um fato isolado, pois faz parte de uma escalada deliberada de medidas hostis ao Brasil, motivadas por razões ideológicas, com o interesse descabido de interferir na próxima eleição para presidente. De Brasília, André Anelli.
11: Túlio Nassa segue aqui conosco, analisando os principais assuntos desta manhã. E a gente vai comentar esse tema também, Túlio, que é muito importante porque gera de novo um impasse nas relações entre Brasil e Estados Unidos. E aí eu ouvi já pessoas ligadas à diplomacia dizendo que causa estranheza que tenha sido divulgado já o nome que não teria sido ainda aprovado pelo Brasil, ou pelo menos concedido o tal do agreement pelo Brasil para esse nome. Isso causa estranheza entre os diplomatas. Por outro lado, já vi analista também dizendo o governo brasileiro demorou um pouco para analisar também, e aí o Trump vem com essa coisa. O fato é que, lembrando que a Embaixada do Brasil, ainda que a embaixadora deixe os Estados Unidos, o que não é o caso nesse momento, não tem prazo para isso, a embaixada vai continuar funcionando. Sempre tem lá o adido de negócios para manter o funcionamento da embaixada até que o embaixador seja designado efetivamente. Mas voltando à questão, não te parece muito pelo em ovo a busca das diplomacias toda hora gerando uma crise, uma tensão entre os dois países, ô Túlio?
14: Infelizmente, Nonato, é muito pelo em ovo e, na verdade, são pretextos que o governo federal busca para fazer propaganda política eleitoral. Ele deixa de lado a diplomacia e vai ao encontro dos interesses político-partidários, infelizmente. Veja, eu sempre cito aqui Churchill quando eu falo de diplomacia. Churchill falava o seguinte, que a diplomacia é a arte de ser convidado para ir ao inferno, aceitar o convite, fazer bem feito e ainda voltar e agradecer pelo convite que lhe foi concedido. Por quê? Porque a diplomacia tem como papel fundamental destensionar as relações internacionais, ir ao encontro dos interesses nacionais e resolver conflitos na base do diálogo, na base das negociações e não o contrário, colocar fogo, não querer que esse conflito se escale. Veja, nós já tivemos Barão do Rio Branco na diplomacia brasileira, que conseguiu resolver o problema do estado do Amapá. Nós perderíamos o estado do Amapá para a França, se não fosse o Barão do Rio Branco instituir a primeira arbitragem internacional. Nós já tivemos Oswaldo Aranha, que depois da Segunda Guerra Mundial presidiu a Assembleia da ONU para resolver o problema envolvendo Israel e Palestina. E naquele momento ele conseguiu um consenso entre os países para criar dois estados. E agora nós vivemos uma diplomacia de conflito, uma diplomacia beligerante, que entra no jogo da catimba, que entra no jogo da verborragia, tanto de Trump quanto de Milei. O Brasil não deve entrar nesse cenário. Veja, é inadmissível que o Brasil segure a indicação de um embaixador indicado pelo governo dos Estados Unidos aqui sem qualquer explicação, sem qualquer justificativa, dizendo que isso pode ficar para depois das eleições. Não é crível, não é razoável. Os Estados Unidos mantêm relações com o Brasil há mais de 200 anos. Somos países do mesmo continente e temos relações profundas. Isso não deveria acontecer. E agora o Brasil vem dizer que é porque foi divulgado o nome. Ora, parece aquela história de que qualquer motivo que um aluno dá na sala para outro aluno é motivo de briga. Se ele olha feio, se ele dá qualquer peteleco, isso não deveria acontecer. O Brasil deveria superar essas questões e tratar das relações comerciais com os Estados Unidos, com a Argentina, de forma separada dos interesses político-eleitorais. Mas nós não estamos assistindo isso, Nonato. Ninguém tem razão, nem Trump, nem Milei e nem Lula.
11: É isso. Vale para todo mundo nessa história toda, né? A diplomacia que deveria amenizar os conflitos realmente não está amenizando por nenhum dos três lados que o Túlio acabou citando aqui para a gente. O presidente Lula conversou por telefone com o comandante da Rússia, o Vladimir Putin, ao longo do dia de ontem. E o nosso correspondente internacional, Luca Bassani, traz mais detalhes dessa reunião entre os políticos, participando conosco aqui do Jornal da Manhã. O que é que você tem de informação a respeito dessa conversa entre os dois líderes, ô Luca? Bom dia para você e bem-vindo.
5: Bom dia a você também, Nonato. Boa quarta-feira a todos que nos acompanham. De fato, o presidente Lula telefonou mais uma vez neste ano de 2026 para o presidente Vladimir Putin, o chefe da Rússia, como você bem disse. Dentre os assuntos discutidos e que foram também mencionados pelo próprio Kremlin, está a ampliação do comércio bilateral entre os dois países neste momento de novos tarifaços e da crescente incerteza sobre a questão energética no mundo, principalmente com a continuação do fechamento do Estreito de Hormuz. Os dois presidentes, então, decidiram que vão ampliar também a questão dos fertilizantes, lembrando que o fechamento de Hormuz ele não afeta apenas as questões relacionadas ao petróleo e ao gás natural, mas também aos fertilizantes, que tem entre 20% e 30% da sua produção também nos países do Golfo, e essa produção acaba sendo sentida a sua falta no restante do mundo. A Rússia também é um grande produtor, pode suprir essa falta para o mercado brasileiro, além de outras questões relacionadas ao bloco dos BRICS, o bloco dos países emergentes que tem o Brasil e a Rússia presente nessa agremiação desde a sua fundação. Além de questões econômicas voltadas a uma parceria estratégica no campo energético, também foram discutidas questões diplomáticas sobre uma possível resolução da guerra da Ucrânia. Lembrando que o Brasil, desde o princípio, atua como um agente neutro, às vezes condenando a Rússia, às vezes condenando a Ucrânia, dizendo que pouco faz a Ucrânia para encontrar a paz, mas reiterou a sua vontade de ver esse conflito terminado o quanto antes, algo que foi elogiado pelo Kremlin. Essa que é mais uma conversa nesse ano 2026, sempre que há alguma crise regional também os dois presidentes se telefonam, a exemplo do que aconteceu na Venezuela com Nicolás Maduro e que teve também um interesse direto da Rússia na mediação brasileira naquele momento. Óbvio que isso pode ter repercussões e esse novo sistema de alianças formado pelo Brasil, Rússia e China em detrimento do Ocidente pode acabar enfurecendo o Donald Trump e fazendo com que novas tarifas surjam para o Brasil. A gente vai continuar acompanhando.
11: Luca Bassani, direto da Europa. Obrigado, Luca. A gente vai conferir agora um trecho da fala do Michel Cerqueira, presidente da CPTM, ao vivo, a respeito do segundo dia de paralisação dos ferroviários. Vamos conferir um trecho.
6: Continua acontecendo. Hoje, novamente, nós temos o acompanhamento da Oficial de Justiça desde o início da operação para constatar que isto não está sendo respeitado. A questão da imposição da multa está mantida pelo tribunal e hoje a gente tem uma audiência de conciliação marcada ao meio-dia, na qual a gente espera que o sindicato tenha o bom senso de aceitar. A gente pode manter qualquer conversa, negociação, como a gente vem mantendo há mais de um ano com eles, mas a população não pode ser prejudicada.
7: Eles dizem que querem a formalização da garantia de empregos. Isso chegou a ser, de fato, ofertado? Como que está esse ponto?
6: O governo do estado fez uma reunião com o sindicato na segunda-feira, antes da deflagração da greve. Em conjunto com o sindicato, redigiu uma ata desta reunião, nos termos do solicitado por eles e assinadas por eles. Então, para nossa surpresa, a gente não entende o porquê isso não está sendo aceito.
7: Mas vocês chegaram a formalizar esse ponto? Porque eles dizem que...
6: É só ler o que está escrito na ata.
7: Porque não, eles dizem que não chega a ser uma, de fato, a garantia de que os empregos vão ser mantidos.
6: Eu vou fazer a pergunta de outro lado. Aonde foi dito que as pessoas serão demitidas? Nós estamos aqui dizendo que eu preciso escrever que os empregos estão garantidos. Mas aonde foi dito que as pessoas serão demitidas? Todos os colaboradores da CPTM estão passando por um processo de realocação. Aqueles que já não estavam há duas semanas atrás, a gente não estava tendo greve há duas semanas atrás, quando a operação já tinha sido transferida à Trívia. Esses colaboradores foram demitidos há duas semanas atrás? Por que eles vão ser agora? O que estava acontecendo era um realocamento desses colaboradores. A gente precisa de tempo, isto não acontece da noite para o dia. A gente precisa de tempo, a gente precisa de negociação, os colaboradores precisam aceitar serem realocados. Então, a gente não é puxando faca, não é fazendo pressão, não é usando a população como massa de manobra que vai fazer com que o governo do estado tome uma decisão diferente da que já foi tomada.
8: Puxa, de estratégia de operação, o que mudou de ontem para hoje, além da linha Jade?
11: Portanto, esse o Michel Cerqueira, diretor-presidente da CPTM, falando da paralisação dos ferroviários. Ele chama atenção aí para a questão da manutenção dos empregos. Ele diz, onde está escrito que não teremos essa manutenção? Mas é exatamente isso que os trabalhadores querem, que esteja escrito que não vai ter demissão. E esse é um ponto aí de divergência entre trabalhadores e também a própria CPTM. A gente vai seguir monitorando daqui a pouco outras informações sobre esse assunto. 6:57.

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0: Olá, bom dia. Estamos começando mais um Jornal da Manhã nesta segunda, nesta quarta-feira, pelo amor de Deus.
1: Mas, João, pelo amor de Deus.
0: Quarta-feira, dia 5 de agosto de 2026, são 7 horas e 4 minutos. E estaremos juntos até as 8 horas da manhã. Eu estou aqui ao lado das minhas companheiras de bancada, jornalistas Natália Barros, Camila Bibiano, o nosso querido Damião Santos, o Bitoca sempre na técnica aqui nos auxiliando, a Ana Luísa Leão nas redes sociais junto com a Júlia Azevedo e o Mailson Franklin, direto das ruas de Maceió, junto com o Geraldo Salgueiro. Bom dia, Natália Barros, bom dia, Camila Bibiano, sejam muito bem-vindas aqui ao Jornal da Manhã.
1: Bom dia, João Mouzinho, muito bom dia, meu querido ouvinte, nesse nosso quarto. Quarta-feira, chegamos na metade da semana, muito trabalho até aqui, mas ainda temos um caminho longo até a sexta-feira para trazer as primeiras notícias do seu dia, sempre às 7 horas da manhã, aqui pela Jovem Pan 100,7. Muito obrigada pela sua companhia, obrigada pela sua audiência, pelas mensagens que vocês nos mandam, nos ajudam tanto a pautar aqui o Jornal da Manhã. Então é isso, vamos embora, vamos começar mais um quartou, o dia que tá bem bonito pra gente começar ele muito bem informado, hein, Camila Bibiano? Muito bom dia, como é que você tá hoje, minha amiga?
2: Muito bom dia, Natália, bom dia, João, bom dia, Damião, bom dia a todo mundo que está aqui nos acompanhando, mais um dia, quartou, meio de semana, e estamos aqui, porque hoje o dia promete muitas movimentações, viu, pessoal? A gente vai trazer já os bastidores, algumas notícias prévias, mas é o último dia de convenção dos partidos antes aí da realmente pontapé inicial da campanha eleitoral. Então vamos seguindo aqui com a gente, porque hoje o dia tem muita informação e você fica muito bem atualizado através do nosso Jornal da Manhã, né, João?
0: É verdade, vai ter duas convenções que vão chamar muita atenção, que é a do PSDB e do MDB. A gente vai verificar hoje de fato quem são os candidatos ao governo do estado de Alagoas, quem são os candidatos ao Senado Federal da República, quem serão seus vices, que é o grande questionamento, é a grande incógnita até aqui. No final de semana a gente viu a ratificação do PP do nome do Arthur Lira, candidato ao Senado Federal da República. A gente viu no dia de ontem, aqui no Hotel Jatiuca, o Alfredo Gaspar de Mendonça confirmando a sua candidatura também ao Senado Federal da República. E a gente vai estar aguardando no dia de hoje os nomes do PSDB e do MDB. O MDB já tem chapa montada para o governo do estado de Alagoas com Renan Filho, né? Os senadores Renan Calheiros e o deputado estadual José Vanderlei concorrendo também ao Senado Federal da República. E aí fica o questionamento: quem será o vice do Renan Filho na disputa eleitoral de 2026? Muito se fala em pessoas ligadas ao município de Arapiraca, ao mundo empresarial. Enfim, a gente vai estar atento às convenções no dia de hoje, trazendo todos os detalhes, toda essa cobertura no dia de amanhã, na quinta-feira, como a gente também espera que a imprensa tenha acesso a convenção do PSDB para fazer a mesma cobertura, falar com o ex-prefeito João Henrique Caldas, saber de fato, né, quem vai ser o seu vice, se ele é candidato ao governo, quem são os senadores da disputa do PSDB aqui em Alagoas. Dito isto, Natália Barros, Camila Bibiano, vamos para as nossas principais manchetes do dia. Prefeitura de Maceió tenta calar trabalhadores da educação.
1: E a presidenta do Cidadania expõe irregularidades na educação de Maceió.
2: Bebê morre após nascer na recepção do hospital da cidade em Maceió e família aponta negligência.
0: Vamos trazer ainda que vereadores que deixaram PL voltam à mira da justiça e podem perder o mandato.
1: E um relatório da UFAO aponta que a água do município de Tanque d'Arca está imprópria para consumo.
2: Além disso, partidos do Centrão se afastam e ampliam o isolamento de Flávio Bolsonaro no PL.
0: Essas e outras informações, outras notícias, você vai verificar aqui conosco no Jornal da Manhã pela Jovem Pan em 100,7.
1: É isso aí, João Mozinho, Camila Bibiano, meu querido ouvinte. Está começando mais um dia de notícias nesta quarta-feira, então você fica aqui com a gente, fica sintonizado, que tudo isso e muito mais você confere aqui no Jornal da Manhã.
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2: E olha, ouvinte, a sua participação aqui com a gente é muito importante e você pode enviar sua mensagem aqui para o WhatsApp do Jornal da Manhã. Mande para a nossa produção a sua sugestão, o seu reclame, as suas dúvidas. Tudo isso pelo número 829-9932-7591.
0: Repete aí, por favor, Camila Bibiano.
2: É o 999-32-7591. 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
0: Tá aí, né? Esse é o contato do nosso WhatsApp do Jornal da Manhã. Então você que tá ligadinho na Jovem Pan 100,7, manda uma mensagem de texto, manda uma mensagem de voz, faz um vídeo de como anda a sua comunidade, a sua localidade. É sempre importante essa troca, esse feedback de você que tá aí do outro lado, sempre nos auxiliando. Vamos dar um alô agora para aquele que tá sempre atento às demandas das ruas, da nossa população. Bom dia, Mailson Franklin, onde você se encontra neste exato momento?
3: Bom dia, João Mãozinho. Bom dia, Natália Barros. Bom dia, Camila Bibiano. Ótima quarta-feira para todo mundo. Hoje é 5 de agosto de 2026. Metade da semana, não é verdade? Está chegando aí a metade da semana. Espero que seja uma semana abençoada para todo mundo, tá bom? Eu começo a minha participação de hoje passando informações do trânsito aqui da nossa capital.
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3: Olha, estou nesse momento aqui na Avenida da Paz, né? Na região aqui do Jaraguá. O trânsito flui normalmente aqui nos dois sentidos. Você que está vindo da Ponta Verde, Pajuçara, sentido Pontal, né? Avenida da Paz e Avenida Assis Chateaubriand, o trânsito flui normalmente. Quem vem no sentido contrário, também não há registro, né, de engarrafamento e também de acidente. Você quem vem já da parte alta da nossa cidade, pela Avenida Duval de Góes Monteiro e a Avenida Fernandes Lima, o trânsito flui normalmente sem registro de acidente, o trânsito lento engarrafado, como acontece todos os dias. Você que está vindo aqui do litoral norte do nosso estado, né, vai pegar aqui a Avenida Gustavo Paiva, trânsito intenso também naquelas proximidades ali da Gustavo Paiva, né, devido à movimentação dos carros, né? A gente sabe que é uma movimentação diária, principalmente nesse horário, as pessoas indo trabalhar, levando seus filhos nas escolas. Falando em filhos nas escolas, na Avenida Tomás Espíndola, aqui no bairro do Farol, subindo a Geraldo Melo, há registro sim, trânsito lento, só aquele percurso até umas 7h30, 7h40, quando o movimento diminui e os pais estão deixando seus filhos nas escolas, tá bom? Então essa foi a informação do trânsito aqui de Maceió.
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3: Olha, Maceió está fazendo 24 graus nesse exato momento, a mínima é de 23.

0: porque aí o inverno ele só termina, né, no mês de setembro. Então aproveite, fica aí com seu casacozinho, tá bom? Essa foi a informação do tempo. Olha só, eu vou chamar uma reportagem agora, porque já que estamos falando, né, sobre o mês de agosto, né, esse mês é comemorado, é celebrado o mês Lilás, né, para combater a violência doméstica e principalmente a violência vicária. Você já ouviu falar da violência vicária? Ela foi incluída agora, né, na violência doméstica, na violência contra a mulher. O Ministério Público de Alagoas, ele realizou um debate, realizou uma reunião com integrantes da sociedade civil para debater isso, né, para falar sobre essa violência vicária. Eu conversei com a promotora de justiça, a doutora Adriadne Dantas, ela passou mais detalhes sobre esse tema. Vamos acompanhar.
1: Bom dia, Maílson, bom dia a todos. Pois é, esse mês a gente intensifica as nossas ações no enfrentamento a essa forma de violência. E esse ano a gente escolheu a violência vicária porque é uma violência que foi recentemente inserida na legislação e a gente precisa informar as pessoas que existe e que há meios de proteção. A importância do agosto é exatamente isso, é quando a gente leva essa informação nas escolas, nos centros, né, no, em locais públicos, em locais de mercado, em locais de comércio, em locais em que há circulação de pessoas e que a gente sabe que precisa levar essa informação para que a gente consiga dar a proteção.
2: Doutora, para a população entender o que é a violência vicária?
1: A violência vicária é quando o agressor ele se utiliza de alguém para atingir a mulher. Ele quer machucar a mulher, ele quer ferir a mulher e para isso ele machuca o filho, machuca a mãe, ele machuca um primo, uma amiga, alguém da rede de apoio daquela mulher, porque ele sabe que ele vai causar uma dor a ela. Então, como ela não é uma violência direta ao alvo, ela acaba às vezes ficando despercebida. E é por isso que a gente precisa informar e divulgar para que a gente consiga proteger.
2: E já houve casos recentes aqui no país dessa violência vicária, por isso que ela foi integrada agora, né?
1: Sim, com certeza. A gente tem um caso de Goiás, inclusive, né, que ele matou os filhos e se matou em seguida, mas nós temos casos aqui em Alagoas também, em que os homens causam mal ao filho, matam, que agora inclusive é um tipo penal, vicaricídio, para justamente punir a mulher.
2: Quais são os sinais que a mulher ela sente que está sofrendo uma violência, tanto de forma agressiva, sentimental, vicária mesmo? De que forma ela pode denunciar, ela pode sentir isso?
1: A partir do momento em que foi previsto como uma das formas de violência, a mulher já tem direito de medidas de proteção. O que é que significa isso? Ela pode chegar para o juiz e dizer: olha, ele está mandando mensagens para a minha amiga, ameaçando, ofendendo. É um crime por si só, é uma ameaça a um terceiro, mas ele não quer ameaçar a amiga, ele quer atingir a mulher. Então, ela pode fazer um pedido de medida de proteção com base nessa ameaça e assim proibir, conseguir a proibição de aproximação, a proibição de contato. Ela consegue uma tutela do Estado para não só se proteger, como proteger também essa pessoa.
2: Doutora, e é importante a mulher ela saber disso, que ela tem essa proteção da justiça. A justiça dá essa proteção, dá essa medida protetiva. Então, se ela sofre qualquer tipo de violência dentro de casa, ela pode procurar a polícia, pode procurar os órgãos competentes para fazer a denúncia, né?
1: Ela deve. Hoje em dia, a medida de proteção é um dos instrumentos mais eficazes na defesa da mulher. Existe muita contra-informação dizendo que não funciona, porque os feminicídios estão aumentando, mas isso não é verdade. A medida de proteção, ela protege, ela barra ali a escalada criminosa do agressor. E quando a gente tem uma violência identificada, a gente não precisa esperar o máximo. A mulher não precisa esperar que ela se machuque diretamente ou que ela sofra algo muito grave para buscar justiça. No mínimo indício, ela já pode fazer um requerimento para poder ser analisado pelo Poder Judiciário e assim ela conseguir ser protegida.
2: Doutora, e a violência que a mulher sofre, né, a violência, ela acaba passando isso para os filhos, porque na maioria das vezes ela sofre essa violência dentro de casa, na presença dos filhos, né?
1: Exatamente. Já existe uma sequela natural, né, daquelas crianças que crescem em um ambiente violento. E quando os filhos eles percebem, eles vivenciam a violência do pai contra a mãe, eles já crescem, às vezes, reproduzindo, inclusive, ou às vezes criando uma aversão àquele tipo de contexto. Então eles já estão sofrendo ali. Na vicária, ele atinge diretamente o filho. Diretamente o filho causa uma agressão, uma humilhação, um constrangimento. Tem muitas alegações de alienação parental, por exemplo. Acaba se levar um processo judicial só para prejudicar a mulher.
2: Nesse evento que acontece aqui na sede do Ministério Público, como é que vai ser esse tema? Como é que vai ser essa apresentação aqui, doutora?
1: Então, hoje a gente vai apresentar um material de campanha, né, que foi feito em parceria com a Unima. Os estudantes de comunicação da Unima fizeram o material. A gente fez a validação e vai apresentar material que vai ser distribuído para todos os promotores, para que eles possam apresentar nas suas comarcas. E nós falaremos também um pouquinho ao final sobre a violência vicária.
2: Doutora, eu gostaria que a senhora reforçasse, principalmente para os ouvintes,

0: para as mulheres. Aquela mulher que sofre qualquer tipo de violência doméstica dentro de casa, ela deve denunciar.
1: É, com certeza. A gente merece uma vida livre de violência, né? Todo mundo merece viver bem e violência, e sem violência. E amor nunca pode significar agressão. Se há uma agressão, se há uma manipulação, se há um constrangimento, a gente não está falando de amor, a gente está falando de crime, a gente está falando de violência. Então, o recado que a gente deixa é que procurem a rede de apoio. É, a gente sabe que não é fácil, porque muitas vezes envolve relações pessoais, sentimento, família, filhos, mas é possível. É possível sair disso e ter uma vida livre.
2: Tá aí, né? Se você sofre qualquer tipo de violência, procure a delegacia o mais rápido possível. E olha, uma carreta tombou agora no início da manhã na BR-101, ali entre os municípios de Joaquim Gomes e Flecheiras. Uma carreta da Amazon, o motorista perdeu o controle, toda a carga foi saqueada. Apesar do susto, o motorista teve apenas ferimentos leves, mas está bem, tá bom? Passando essas informações para quem vai viajar agora pegar a BR-101, acabei de receber os vídeos agora aqui, a carreta está lá tombada no meio da rodovia, lá entre os municípios de Joaquim Gomes e Flecheiras. Eu sou Maílson Franklin, trabalho ao lado do Geraldo Salgueiro, daqui a pouco eu volto com mais informações pelas ruas da cidade. Com vocês aí no estúdio.
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4: Natália Barros, durante uma atividade da Secretaria de Educação, né, alguns trabalhadores de educação, alguns representantes quiseram um momento de fala, mas não tiveram. E o Sinteal, Sindicato dos Trabalhadores de Educação aqui do estado de Alagoas, colocaram publicamente, né, que o prefeito Rodrigo Cunha agiu de forma autoritária, não deixando o pessoal, a turma do Sindicato dos Trabalhadores, se posicionar nessa atividade. Traz mais detalhes pra gente.
5: Olha, essa atividade, esse evento que você está falando, João, foi a posse dos novos gestores das escolas da rede municipal de Maceió. E foi marcada por um protesto silencioso do Sindicato dos Trabalhadores da Educação, o Sinteal, que cobra um posicionamento do prefeito Rodrigo Cunha sobre o plano de cargos e carreira dos educadores. A solenidade foi realizada na última segunda-feira na Uninassal, que fica localizada lá no Farol. De acordo com a presidenta do Sinteal, a Consuelo Correia, a prefeitura não tem aberto espaço para o diálogo com o sindicato. E ela afirmou que houve esse protesto daquela forma, né? Como o prefeito de Maceió trata o sindicato. Segundo ela, além de não receber os educadores, porque já assumiu há mais de 100 dias, ele tinha assumido o compromisso de tratar sobre o plano de cargos e carreiras que foi acordado desde novembro, e de lá para cá não se fala mais nada. Segundo a Consuelo, o Sinteal realizou diversas tentativas de diálogo com a gestão municipal para buscar soluções para as reivindicações da categoria, mas as negociações não avançaram. A gente vai ouvir agora o momento da fala da presidenta do Sinteal, a Consuelo Correia.
6: A posse dos novos gestores de escolas do município de Maceió foi marcada por um protesto silencioso do Sinteal. Isso porque o silêncio tem sido a linguagem da prefeitura para as tratativas da campanha salarial de 2026. No evento ocorrido na noite desta segunda-feira, a presidenta Consuelo Correia foi chamada para a mesa, mas teve sua fala cerceada.
7: Nós nunca, na nossa existência de sindicato, sentimos na pele hoje um ato antidemocrático pela Prefeitura de Maceió. Silenciar as vozes daqueles e daquelas que representam os trabalhadores e trabalhadoras em educação. Então nós protestamos essa forma como o prefeito de Maceió trata o sindicato. Além de não receber, porque já assumiu tem mais de 100 dias, tem assumido o compromisso de tratarmos do plano de cargos e carreira, que foi acordado desde novembro. Até então, não se fala nada, encaminhamos a nossa proposta e fica, vai para a prefeitura, vai para a Secretaria de Economia, mas não tem resposta concreta. Então, nós estamos aqui, sim, para buscar os nossos direitos. E aqueles e aquelas que não reconhecem, depois cobram de nós, porque não foi paga as progressões, porque não tem estrutura nas escolas, porque ali muita inverdade foi falada, no sentido que as escolas, as obras estão paradas. As obras estão paradas, falta o transporte para levar os meninos para o gigantão, não tem transporte. A precarização na escola pública é grande, é tamanha. Então é preciso que nós, enquanto conjunto da classe trabalhadora, reajamos a este governo que não faz nada pela educação. Ao contrário, a educação de Maceió está em declínio. Os piores indicadores estão na capital de Maceió, porque não se tem uma educação com dignidade para o filho da classe trabalhadora.
6: Foram várias as tentativas de diálogo por parte do Sinteal para a solução das demandas da categoria, que até agora não avançaram. A categoria continua mobilizada, realizando assembleias e ações que garantam o direito dos profissionais da educação de Maceió.
5: E ficou um climão no evento, viu, João? Parece que quem estava lá na posse, né, estava o secretário de Educação, tinha todo um pessoal ali da prefeitura, da gestão, e o Sinteal, né, os educadores, eles entraram com faixas porque tentaram falar, não conseguiram, e aí não ficou, o clima não ficou muito bacana, não. E lembrando que foi a posse, né, dos novos gestores, dos novos diretores que foram nomeados, e isso também já está dando um problema, né?
4: É verdade, faltou habilidade política e agora há também indícios de irregularidade, que é ainda pior.
5: Nessa mesma nomeação.
4: Para além da questão da censura, para além da questão do desrespeito para com os trabalhadores da educação, tem agora, né, um forte indício de irregularidade nessas eleições, como apontou a presidente do Cidadania aqui em Maceió. Traz mais detalhes para a gente, Camila Bibiana.
8: Pois é, João, a professora e presidenta do Diretório Municipal do Cidadania aqui em Maceió, Fátima Romal, utilizou as suas redes sociais ontem para fazer críticas à gestão municipal e à nomeação desses novos gestores das escolas municipais. Então, pode ver que foi um assunto que rendeu polêmico para várias áreas e esferas. E, segundo ela, as nomeações foram realizadas por indicação política, sem a realização de um processo de eleição. E, de acordo com a presidenta, entre os nomeados, há um gestor que responde a um processo administrativo por assédio moral. Ela afirmou que, enquanto tiver assediador, pode ter certeza de que terá campanha contra isso na internet. Fátima também afirmou que, apesar da federação partidária entre o Cidadania e o PSDB, que é o partido do ex-prefeito JHC, não votará nele para o cargo de governador de Alagoas devido à crise enfrentada pela educação municipal. Ainda de acordo com Fátima, os professores da rede municipal enfrentam falta de estrutura nas escolas, ausência de recursos tecnológicos para executar o seu trabalho em sala de aula, falta de progressão salarial, entre outros problemas. E nós temos, inclusive, a fala da presidenta do Diretório Municipal do Cidadania em Maceió, Fátima Romar, que fez todas essas críticas a essa nomeação que, segundo ela, tem muitos problemas e muitas questões que ainda devem ser resolvidas. Vamos ouvir.
9: Mas eu vim aqui para dizer que essa nomeação é uma farsa. Enquanto tiver diretor respondendo inquérito, enquanto tiver assediador foi nomeado, e tive a cara de pau da assessoria do João Folha dizer que tem gestão democrática. Mentira. Tem um CMEI que o conselho entrou, deu a documentação dizendo que já tinha indicação de uma, e simplesmente não. Onde é que funciona a gestão democrática, gente? Vocês sabem no setor da educação? Não sei, não. Enquanto tiver assediador, pode ter certeza que a gente vai fazer uma campanha aqui na internet. E outra, a culpa é nossa, professor. Nós colocamos o JHC como educador. E agora? Agora a gente também pode tirar. Vamos fazer voto fora. Eu vou continuar aqui meus histórios, sabe? Vocês sabem muito bem que eu sou presidente do Cidadania Municipal, eu sou federada com o partido PSDB, que é do JHC. Não voto no JHC. Não. E neutro é shampoo de bebê, como diz um político aqui. Eu tenho lado e não vou votar. Basta você, professor, que tem memória, lembrar que quando você entrou na prefeitura, nosso salário era maior do que o do Estado. E o Estado agora, ninguém quer trabalhar na prefeitura. Então, gente, vamos responder na urna, sabe? Não tenho coligação com Renan Calheiros, nunca vi Renan Filho, e eu não tenho... Mas não voto. E professor que tem um pingo de dignidade e honra e orgulho a sua profissão, não vota no JHC. Vai pro outro lado. Mais uma, gente. Todo mundo sabe que a educação está sem dinheiro, né? Está sem dinheiro, não tem fardamento. Quando chega short, não chega blusa. Chegou o nosso pacote aí de coisa agora em julho. Não tem pacote de internet que você tinha. O difícil acesso não foi pago, né? Um terço hora de vida não está sendo pago. Todo mundo sabe disso. No entanto, ontem o Rodrigo Cunha faz em Sala Malek, entendeu? Uma apresentação teatral dizendo que assinou 5 horas. Você paga quando? Se tem progressão que está 10 anos. Para ser assinada. Isso é um absurdo, gente. Pelo amor de Deus, vamos botar o pé no chão e ver o que foi feito da educação nesses 6 anos no município de Maceió. Vamos botar o pé no chão e acordar, porque se vocês têm a força na mão, sabe agora? Na hora que está em sala de aula, é fazer campanha contra mesmo.
4: Críticas duras, contundentes, da presidente do Cidadania, a Fátima Roma.
5: Não é a primeira vez, né,
4: João?
5: Não
4: é a primeira vez, exatamente. E ela já esteve aqui, inclusive, nos estúdios do Jornal da Manhã, apontando uma série de irregularidades, uma série de ilegalidades da Secretaria de Educação aqui de Maceió. O que eu acredito que é muito ruim, Natália, Camila, Bibiano, é que a Secretaria Municipal de Maceió, ela virou moeda de barganha política do ex-prefeito de Maceió. Toda vez que ele buscava um alinhamento político, uma tratativa política, ele simplesmente trocava o secretário de Educação para privilegiar um grupo político. Foi assim com o grupo do Arthur Lira, agora com o grupo do Ronaldo Lessa, e assim sucessivamente, quando a gente sabe que a pasta da educação é uma pasta prioritária, é uma política de governo que tem que ser tratada de forma muito séria. Ou seja, é a vida da comunidade escolar, daquelas pequenas crianças. Então isso tem que ser visto com muita responsabilidade. Entrou agora um gestor que seria de bom tom, por exemplo, ter chamado os diretores, os coordenadores, o sindicato da categoria, ouvir as problemáticas, tentar solucioná-las, buscar um diálogo franco. É isso que a gente espera de um gestor, é isso que a gente espera de uma pessoa capacitada. Mas o que a gente viu foi essa cena aí dantesca, né? Desse emaranhado de irregularidades na nomeação dessas pessoas aí junto à Secretaria de Educação da capital alagoana. E o pior de tudo, o Rodrigo Cunha silenciou o espaço de fala dos trabalhadores da educação. Natália Barros, Camila Bibiano, a gente vai para o nosso intervalo comercial e daqui a pouco estamos de volta com mais Jornal da Manhã pela Jovem Pan em 100,7.
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4: Natália Barros, Camila Bibiano, estamos de volta aqui com o Jornal da Manhã pela Jovem Pan 100,7. E agora a gente vai se reconectar novamente com o Mailson Franklin, direto das ruas de Maceió. Bom dia, Mailson, é com você novamente.
5: Bom dia mais uma vez, João Mozinho, Natália Barros, Camila Bibiano, ouvintes do programa. Olha, eu estou aqui no Renasce Salgadinho. E, João Mozinho, parece que a obra de aproximadamente 200 milhões de reais não adiantou muita coisa. Porque o Renasce Salgadinho, ele parece que morreu novamente. Né? Porque as fortes chuvas que caíram aqui em Maceió estão caindo, o Salgadinho volta a ser como era antes, antes mesmo da reforma. Eu estou aqui, tem muita sujeira, a quantidade de lixo que desceu, está indo para a praia aqui, não é brinquedo. A água suja, aquela água escura, fedorenta, o mau cheiro aqui está insuportável. E aí você vê que realmente o Salgadinho voltou ao que era antes, né? Foi feita aquela obra aqui, às margens do Salgadinho, aquela obra... Né, por cima aquela maquiagem, a praça, o parque, a passarela, né, a ciclovia, para você ficar com a sua família. Mas quando você olha para dentro do Salgadinho, você vê o mau cheiro e você vê a quantidade de lixo. Quem está passando agora aqui no Salgadinho vai ver o que é que eu estou falando, porque a quantidade de lixo que está aqui desde ontem, e olha que aquela chuva que caiu em Maceió trouxe, né, inclusive toda a água e toda a sujeira aqui para a praia. Inclusive imagens aéreas foram registradas, né? Ontem alguém gravou do helicóptero aí e mostrou a cor do Salgadinho, né? Aquela água escura, aquela água suja, e mostrou... aquela água indo em direção ao mar, em direção à praia aqui. Então, é muito triste, porque a gente vinha noticiando isso há muitos anos, desse investimento, que era um investimento que tinha que ser feito nas grotas, tinha que ser feito nas comunidades, para que essa água e para que esse lixo ele não descesse. Olha o que é que está passando aqui agora. Está passando madeira, está passando bolsa escolar, capacete, tronco de árvore, tá passando garrafa PET, tá passando caderno, tá passando tudo que é tipo de lixo agora aqui, nesse momento eu estou aqui no Salgadinho, no Renato Salgadinho. E aí eu faço a pergunta e é um questionamento, João. Cadê aquelas barreiras de proteção, né, que inclusive a prefeitura divulgou que foi colocada barreiras de proteção para evitar que o lixo ele passasse em direção ao mar. Eu acho que essa barreira não conseguiu, né, conter isso, porque a quantidade de lixo e a quantidade de água é muito grande. É muito grande. Eu não estou inventando. Quem quiser passar por aqui pelo Salgadinho, pode passar e ver. Dê uma paradinha na praia ali. Vá na praia agora onde... sai o Salgadinho, que você vai ver a quantidade de garrafas PETs que tem aqui. Impressionante. Nesse momento tem umas carretas ali agora, umas caçambas retirando lixo, mas veja a quantidade de garrafa PET que tem aqui né, no Renato Salgadinho. Impressionante, impressionante a quantidade de lixo e de garrafa que apareceu nas últimas 24 horas devido às chuvas. Então, a água está muito suja, e realmente volta aquele salgadinho como era antes. Lamentável, né? Lamentável, porque pelo valor, né, que a obra foi feita, era para acabar de vez. Era para a água aqui ser pelo menos limpa, cristalina, transparente, como foi anunciada, né, despoluída, porque a água que eu vejo aqui, essa água está totalmente poluída. O mau cheiro aqui é insuportável. E aí é triste a gente ver isso, porque foi dinheiro público que parece que foi jogado fora, né? E a gente viu a quantidade de aditivos, bom dia, a quantidade de aditivos, João Mozinho, e a quantidade de dinheiro, de investimentos. A obra aí teve sei quantos aditivos, né? Começou com 40 milhões, foi subindo 80, 100, mais 50, quase 200 milhões de reais para fazer essa obra aqui do Renato Salgadinho. E no mínimo era para acabar de vez, e de acordo com o projeto, foi para acabar de vez com a sujeira do Renato Salgadinho. A água ser despoluída, a água vir limpa e evitar que o lixo, né, ele passasse aqui para o mar. Só que não está adiantando e não adiantou. O Salgadinho está cheio agora, tá? Quem estiver passando por aqui vai ver a quantidade de água que está no limite. No limite. Eu acho que se tiver da outra chuvada agora, nas 24 horas, o Salgadinho transborda, porque já está na borda aqui, já está no limite, né? E quando a maré está cheia, sabe como é, né? Aí, impressionante, é triste a gente ver essa imagem aqui, né? Porque, mas a gente tem que noticiar. A gente tem que noticiar, porque foi uma obra, né, que foi divulgada, né, pela prefeitura, que ia acabar, que ia despoluir o Riacho Salgadinho, mas você vê a quantidade de lixo, aquela água escura, aquela água suja sendo jogada aqui no mar, na praia da Avenida, aqui na praia do Jaraguá. São essas as informações. Você que está em dúvida, dê uma passadinha, pare agora aqui o carro, vou dar uma paradinha, pare, se aproxime aqui do Salgadinho, veja a cor da água, sinta esse mau cheiro, vá para a praia e veja a quantidade de garrafas, a quantidade de lixo que foi jogada nas últimas 24 horas aqui no Renasce. Mesmo com as comportas, foram colocadas umas comportas aqui nessa obra, mas aí não conseguiu evitar, né? Não conseguiu evitar que esse lixo ele chegasse aqui e o mau cheiro. Muita água suja, muita água poluída. E vou repetir, e desde o início, a gente conversando com especialistas, a gente conversando com alguns moradores, essa obra tem que ser iniciada nas comunidades, nas grotas, onde renasce o Salgadinho lá, onde nasce o Salgadinho, na verdade. É lá, para evitar que esse lixo, para evitar que essa água, ela não viesse pelo riacho e não caísse no mar. Mas pelo que a gente vê, isso, pelo que a gente está vendo aqui, não aconteceu. Olha a quantidade de pares de sapatos aqui. Dá para você montar uma loja. A quantidade de sapatos que está descendo agora aqui no Renato Salgadinho, dá para você montar uma loja. São essas informações. Eu volto com vocês aí no estúdio e, lamentavelmente, nessas chuvas que caíram nas 24 horas aqui, o Salgadinho volta a como era antes. Eu volto com vocês aí, João Mozinho, Natália Barros e Camila Bibiano.
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0: Estamos de volta aqui com o Jornal da Manhã, aqui nos estúdios do Jornal da Manhã. E essa pauta que o Maison trouxe, Natália, Camila, nossa cara audiência, é o reflexo, né, de uma Maceió que precisa de explicações da ex-gestão do prefeito João Henrique Caldas e da atual gestão do prefeito Rodrigo Cunha. Uma obra de 180 milhões de reais, que ultrapassou os 180 milhões de reais quando choveu há 48 horas. A gente viu, né, a sujeira que imperava em toda aquela região ali do Riacho Salgadinho, desembocando na Praia da Avenida, uma verdadeira sujeira, uma verdadeira imundice. O que se fez ali na prática foi uma obra de urbanização. Ficou muito bonito a praia, a praça, os LEDs, aqueles brinquedos para a criançada. Agora,
1: só não pode chover.
0: E o Salgadinho, Natália, Camila, não renasceu, né, na prática, né? Esse nome Renasce Salgadinho podia ser assim: vamos fazer a urbanização, né, a reurbanização da orla do Salgadinho. Acho que seria mais honesto para com a população do que dizer que ia despoluir o Riacho Salgadinho, como fez uma prefeita no passado aqui na nossa capital. Ou seja, 180 milhões de reais para fazer um calçamento e botar meia dúzia de luzes de LEDs tem que chamar a atenção, principalmente dos órgãos de controle, né? Ministério Público, Tribunal de Contas do Estado de Alagoas. Enfim, é importante que os órgãos de controle se debrucem sobre essa questão. Natália Barros, Camila Bibiano, a gente vai mudar de assunto no dia de hoje e a gente vai bater um papo, né, com o candidato aqui do coletivo do PCdoB a deputado federal, o Charles Ebert, falar sobre essa configuração interessante, né, que a gente vive na nossa legislação eleitoral, essa possibilidade de coletivos vivenciarem a disputa eleitoral. A gente vai estar entendendo um pouquinho dessa legislação, qual a proposta do PCdoB junto com essa turma aí deste coletivo. Bom dia, Charles, seja muito bem-vindo aqui ao Jornal da Manhã.
2: Bom dia, João, bom dia, Natália, bom dia, Camila, bom dia a todos os ouvintes da Jovem Pan. Estamos aqui à disposição para a gente poder trocar ideias e principalmente falar um pouco sobre a nossa candidatura coletiva do PCdoB a deputado federal nesse pleito de 2026.
0: Charles, explica um pouquinho para a gente, né, para a nossa população que nos escuta aqui nos quatro cantos do estado de Alagoas, o que é uma candidatura coletiva, né? Como é que isso é permitido na legislação eleitoral? É uma novidade que a gente tem vivenciado, né, do pleito passado, e muita gente...
1: mandatos coletivos.
0: Gente não sabe, né, Natália, Camila, como é que isso funciona na prática. Explica para a gente.
2: Na verdade, a candidatura coletiva, ela não tem uma legislação específica sobre a candidatura coletiva. Ela é uma candidatura onde tem um candidato que é registrado com sua foto, o nome na urna que pode ser modificado, mas aí você faz um interesse de partes, ou dentro do partido, ou dentro de candidatos que queiram se unir, né, e se aliar uns com os outros, e aí aparece esse mecanismo novo da candidatura coletiva, né, que vem aparecendo muito na intenção de algumas coisas mais assim, vamos dizer assim, candidaturas mais ideológicas, né, como você vê, bancada negra, bancada feminista, né. Essa candidatura do PCdoB, ela é uma candidatura coletiva mais política, porque são quatro candidatos que estão dentro. Eu estou representando como candidato registrado. E aí, no caso, a gente representa mais o esporte, as comunidades. Aí você tem um experiente Enio Lins, que representa a comunicação e a cultura. O Tiago Souza, que representa a cultura e a juventude. E a nossa querida Marivone, que representa os direitos humanos. Então, é uma candidatura que une ali quatro ideias, são quatro vozes, mas uma só ideia de externar para o público várias situações, né, vários segmentos, para que a gente possa, assim, ter uma maior densidade eleitoral, não é? Apresentando, assim, para deputado federal, nessa construção com a chapa da federação, onde tem hoje o puxador de votos, que é o Paulão, né, que está numa dificuldade muito grande, né, porque, vamos dizer assim, a formação da federação precisa ter um número de votos para que ele possa manter o seu mandato, né, seja um número de votos na sobra ou seja um número de votos no coeficiente eleitoral. Então, o PCdoB decidiu, para a gente fazer essa união de forças desses quatro quadros importantes, históricos do PCdoB, para que a gente consiga o maior número de votos. Quem sabe até disputar, não é fácil, mas que a gente consiga o maior número de votos para que dessa federação seja eleito um deputado federal, que no caso hoje o puxador de votos é o Paulão.
0: Ou seja, a lógica da federação hoje é tentar, Charles, se a gente pode dizer assim, fazer um deputado federal. Esse seja o grande objetivo da Federação Brasil da Esperança na chapa de deputado federal aqui no estado de Alagoas hoje.
2: Isso, o maior objetivo hoje é a gente eleger um deputado federal, que hoje o que foi eleito na eleição passada foi o Paulão, né, que está sob júdice essa questão do mandato dele, né, que parece que vai para o STF para ele retornar ainda antes do final do mandato. Então, se ele retorna, seria a reeleição dele novamente, do Paulão, né? E a gente vai para fazer um bom papel, vai para disputar também com essa candidatura coletiva, esses quatro grandes quadros aí do PCdoB, para que a gente possa colocar o maior número de votos dentro dessa composição e a gente disputar bem, explanar aí, externar para as pessoas as ideias do PCdoB, para que a gente possa fazer aí, como diz o ditado, o bom combate.
0: O Charles, falando, né, você como um dos grandes representantes do esporte aqui no estado de Alagoas, né, chegando até a Câmara Federal, qual a grande pauta, qual o grande debate que você entende em relação à defesa do esporte no nosso país?
2: Olha, o esporte ele vem passando por algumas mudanças, né, nos anos anteriores, né? Nós já conseguimos aprovar aí a Lei Geral do Esporte, agora em 2023, foi um grande avanço no esporte brasileiro. Agora, o que precisa agora, que aí está em debate na Comissão de Esporte, precisa ser reforçado amplamente, é a criação do Sistema Nacional do Esporte. Muito parecido com o que é o Sistema Único de Saúde, né, que é o SUS, muito parecido com o Sistema de Segurança, né, Pública. Então, todos os segmentos hoje, eles conseguem ter um sistema nacional. O esporte ainda não, precisa avançar nisso. Chegou agora, tem agora esses adventos aí dos recursos das BETs, que é um dinheiro, por exemplo, para vocês terem uma ideia. Tem dinheiro das BETs já parado lá no Ministério do Esporte, mas não conseguiu ainda ser executado nos municípios e nos estados, justamente porque não tem o Sistema Nacional de Esporte implantado. Então, todo recurso que chegar para o esporte, seja das BETs ou seja da Loteria Federal, esse Sistema Nacional ele precisa avançar rapidamente para que os recursos caiam nos municípios e nos estados, assim como cai na saúde, na segurança e na educação. Então, essa vai ser uma grande pauta de luta para que seja regulamentado quanto antes, seja colocado em prático quanto antes esses recursos para que esse Sistema Nacional de Esporte esteja funcionando.
0: Ô Charles, a questão que muita gente discute e debate, essa questão de vetar as bets em campanhas publicitárias dentro do esporte, em camisa de clubes, qual a sua visão, qual a sua ótica em relação a isso?
2: Olha, na verdade a gente tem uma grande crise de ludopatia no Brasil hoje, né? Nós temos muitas pessoas que estão viciadas com esse problema de bets, de tigrinhos, enfim, nós temos que ter um maior cuidado quanto a isso. Porém, a maior fonte de recursos hoje das bets é o esporte. As bets se utilizam do esporte. Então, se elas são regulamentadas, nada mais justo do que percentual vá para ser investido no esporte. O porém que eu, pessoalmente, eu tenho uma visão quanto a esses jogos, bet, tigrinho, que tem que ser muito bem tratado, tem que ter campanha sobre isso, como é feito nos cigarros, em bebidas alcoólicas, porque o negócio está avançando de um jeito, né, que as pessoas estão, por exemplo, para vocês terem uma ideia, está avançando até no quesito da economia do nosso país. Para vocês terem uma ideia, o ano passado, somente no ano passado, foi retirado do varejo aqui do nosso país, mais de 16 bilhões de reais.
0: Caramba.
2: Então, isso afeta a economia pessoal e está afetando a economia de vários negócios aqui do nosso povo brasileiro. Então, a gente tem que ter um grande estudo sobre isso, tem que ter um grande trabalho sobre isso. Eu não sei, eu fico assim, não lembro se é para proibir de vez, realmente para proibir os jogos aqui como é proibido, somente só tinha... Para vocês terem uma ideia, a gente só era autorizado aqui as loterias esportivas, né? Jogo do bicho, enfim, outras coisas, tudo era contravenção. E de repente chegou os tigrinhos e as betas, que é uma nova modalidade, que hoje está ocasionando tudo isso. Então eu tenho uma visão muito particular, que nós estamos passando um momento muito dificultoso quanto a isso. É um problema hoje de saúde pública mental e é um problema hoje de saúde econômica do nosso país. Então precisa ser muito bem tratado esquisito de jogos de azar aqui no Brasil.
0: Charles, você assumiu recentemente uma experiência muito importante, que foi uma vaga de vereador na Câmara de Maceió. A gente acompanhou de perto o seu trabalho, exaustivamente apontando deficiências aqui na nossa cidade e apontando também soluções. Como foi essa experiência no Legislativo Municipal nesse período? Qual o legado que você deixou? O que é que você imagina que aqui, o que se fez aqui em Maceió pode ser levado, por exemplo, para Brasília também?
2: Olha, João, foi uma experiência muito enriquecedora, né? Porque eu vivi a minha vida toda no executivo. Quando a gente vai para o legislativo, a gente muitas das vezes chega com vários sonhos, né? Com várias ideias, com várias propostas, mas dentro do legislativo a gente não caminha só. A gente tem uns pares que estão ali do lado, são mais, comigo seriam mais 26 vereadores, são 27 vereadores, cada um com suas ideias, com seus interesses, né, vamos dizer assim. Mas foi uma ideia, foi um momento assim, muito enriquecedor, porque ali você consegue construir, você consegue debater, você consegue ver melhor realmente os problemas da nossa cidade. Porque quando você está só no esporte, quando você está só num segmento, você enxerga uma coisa mais direcionada. E ali eu pude entender melhor, ver os problemas de Maceió, e a linha que a gente tomou como atuação, João, foi a linha de executar realmente as premissas de um vereador. Porque quando você se propõe a se colocar como vereador, você tem que entender que o papel do vereador é o primeiro, fiscalizar. Você tem que ir para a rua, tem que fiscalizar, tem que estar junto à população, tem que abrir requerimento.
0: Permita-me, Charles, algumas vezes o Maílson Franklin estava na rua, nas ruas de Maceió, fazendo essa cobertura.
1: Esbarrava, né?
0: Com o Charles.
1: Não já sentiu muitas vezes.
0: Em algumas localidades de Maceió, fazendo esse trabalho de fiscalização, ouvindo as comunidades.
2: Esse é o principal, está lá no regimento da Câmara, né? A gente não pode se evadir da fiscalização. E você fiscalizar não é uma coisa muito fácil, não é uma coisa que agrada, é penosa, né? Então, a gente procurou fiscalizar, a gente procurou propor leis. Em 4 meses, nós propomos quase 25 projetos de leis. Nós propomos indicações, requerimentos, serviços. Então, a gente fez toda a parte de trabalho legislativo, a gente concluiu, a gente entregou para a sociedade e procurou exercer o mandato atuando em todas as áreas do mandato. Então, isso foi uma experiência muito enriquecedora, porque nos levou a ser um parlamentar de soluções práticas, porque as pessoas querem ver as coisas na vida real. Inclusive, aquele buraco que estava lá do Maius, eu me encontrei com ele essa semana, olha, fecharam o buraco lá, viu? Aquele buraco,
0: resolução.
2: Aquele buraco há 8 meses que não fechava, tal. Então, isso é o que dá para a gente um sentimento de dever cumprido. Lombadas que foram feitas lá, que tinha sido gente atropelada na Santa Amélia, a gente fez requerimento, cobrou, limpeza ali do canal da Cambona, enfim, as pessoas iam lá, mesmo com certo tipo de atrito outro, mas faziam, porque havia a cobrança, havia o requerimento, o concurso público da educação, que precisava ter lá uma melhorada lá do edital, a gente conseguiu também reajustar o edital. Então, foi essas coisas que a gente saiu ali, como que diz a senhora, trabalhando, e a gente vai vendo os resultados. Isso me deixou muito feliz, foi uma experiência muito positiva. Espero que, se a gente conseguir chegar na Câmara de Deputados, a gente chega já com o maior aprendizado, sim, até no legislativo, experiência, para que a gente possa sair do plano municipal e ir para o federal. Não é, as diferenças são os tamanhos, né? Um aqui a gente está aqui mais ligado em Maceió, o outro é o Brasil inteiro, né? Mas é isso, mas foi muito positivo, João, e acho que todo parlamentar que chega na Câmara de Vereadores, ele tem que fazer esse papel. Executar todas as premissas de um vereador, que é isso que a população do Maceió espera.
0: Charles, e a Federação Brasil da Esperança, esse coletivo, essa turma aí do PCdoB, ela apoia quem para presidente da República, para o governo, da disputa do governo do Estado? Como é que está essa configuração desses apoios, dessas alianças?
2: Olha, está muito bem definido, né? O nosso campo, ele sempre foi muito definido. O PCdoB é o primeiro partido que acompanha e acompanhou o presidente Lula desde a sua primeira eleição, em 1989. Então, o PCdoB nunca deixou de apoiar o presidente Lula. Então, o PCdoB vai estar com o presidente Lula para que a gente possa fazer esse bom combate e o presidente seja reeleito para continuar esse desenvolvimento econômico, o nosso fortalecimento da democracia, da soberania. Aqui, nós temos também um campo também definido. Desde 2014, estamos com... há muito tempo lá atrás também, o Eduardo Bonfim, junto com o Renan Calheiros, ali, que o Eduardo Bonfim foi candidato pelo MDB, naquela época que o PCdoB estava na clandestinidade. E agora, recentemente, em 2014, o PCdoB fez uma aliança de uma frente ampla, junto com o MDB, o qual elegeu o governador Renan Filho, na oportunidade, depois se reelegeu, depois foi a eleição do Paulo Dantas. A gente vem caminhando nessa construção desse grupo, um grupo que mudou aqui o desenvolvimento do estado de Alagoas, vem mudando todas as... Eu tive a oportunidade, sou servidor público, tive a oportunidade de trabalhar em governos anteriores, né? E é muito difícil, principalmente a educação no governo do PSDB, do ex-governador Teotônio Vilela, era algo que eu sempre repito, né? Os alunos tomavam o lanche do aluno, era aquela caneca de sucozinha azul.
0: Meu Deus
2: do céu. Tá? Eu não sei se vocês lembram, era uma canecazinha azul, aí vinha aquele sucozinho de maracujá, metade água, do metade pozinho. Maracujá, e aquele 10 bolacha cremicá, que era entregue a cada aluno. Eu trabalhava em escola. E a gente saiu dessa realidade há muito tempo, isso é uma realidade que eu sempre dou de exemplo. Então, por isso, nós estamos hoje com, se Deus quiser, vai ser reeleito aí, eleito novamente, né, o governador Renan Filho para governo, senador Renan Calheiros e o senador José Vanderlei também do MDB.
0: Charles Ebert, candidato do coletivo do PCdoB a deputado federal, junto com Tiago Souza, Enio Lins e Marivone, a gente agradece demais a sua presença no Jornal da Manhã, ao passo que a gente deixa, Charles, aqui um espaço para suas considerações finais.
2: Olha, eu que agradeço aí o espaço, quero dizer a vocês que tanto Charles Ebert quanto Tiago Souza, representando a juventude, a cultura, Enio Lins, a comunicação, a cultura, sua experiência, Maria Ivone, direitos humanos, nós estaremos nas ruas fazendo um bom combate, correndo atrás de voto a voto, mostrando nossas ideias, para que a gente possa assim, fazer uma construção de um Estado melhor, de um país melhor, para que assim o PCdoB possa dar sua contribuição nesse pleito e que a gente saia vitoriosos nas urnas, principalmente, eu digo aqui a vocês, o campo progressista. A gente precisa ter a manutenção de um Brasil mais desenvolvido, melhor e mais justo. Essas são minhas considerações finais e um grande abraço aí para todos os telespectadores e ouvintes aqui, vocês aqui dessa bancada maravilhosa.
0: Mais uma vez, obrigado ao Charles Ebert, candidato do coletivo do PCdoB a deputado federal. Natália Barros, Camila Bibiano, vamos encerrando aqui o Jornal da Manhã, marcando um compromisso com a nossa audiência para estarmos juntos a partir de amanhã às 7 horas, se Deus quiser.
1: É isso aí, ouvinte, muito obrigada pela companhia nessa quarta-feira. Agora você está muito bem informado para seguir o seu dia. Amanhã a gente se encontra novamente aqui às 7 horas da manhã. Tchau, tchau.
3: Obrigada, ouvinte, pela sua companhia. Uma excelente quarta-feira para todos vocês. E lembrando que o nosso compromisso está marcado amanhã aqui na Jovem Pan, a partir das 7 da manhã. Até mais.
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1: Olá, bom dia, muito bom dia para você que se liga aqui na Jovem Pan número 1 do Brasil. Por aqui, Wesley Costa, vamos juntos até o meio-dia. Hoje, dia 5 de agosto de 2026. Muita música legal, muita música bacana. Sejam todos bem-vindos.
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0: Você está na Jovem Pan aí, ó. Clássicos, né, do rock, do pop nacional e internacional. Só musicaço da manhã desta quarta-feira. Então, pra você, bom dia.
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0: da Jovem Pan número 1 do Brasil, Tears for Fears. Pra você uma ótima manhã. Bom dia, bom dia.
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4: De volta na Jovem Pan número 1 do Brasil. Bom, é o seguinte, né? 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

0: Jovem Pan número 1 do Brasil, você ouviu It's My Life aqui no Rock and Pop. Pra você, uma ótima manhã.
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0: Encerrando aqui o Rock in Pop com Ed Sheeran, Repeat. Como a melhor da semana, né? Musicaço aqui na Jovem Pan número 1 do Brasil. Bom, vamos jogar para um rápido intervalo. Daqui a pouquinho mais uma super sequência para você na manhã desta quarta-feira. 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
0: Bom, é o seguinte, vamos aqui com as dicas de trânsito para você que está ouvindo a Jovem Pan na manhã desta quarta-feira. O tempo tá legal, né? Tá nublado, mas tá bacana aí. Diferente de ontem. Trânsito intenso, claro, né? De praxe aí na Avenida Fernandes Lima, nos dois sentidos, gente. Velocidade média aí é de 16 quilômetros. Você que está passando aí pela Avenida Fernandes Lima, tranquilidade. Trânsito parado na Avenida Governador Afrânio Lages, aqui em Maceió. Velocidade média é de 5 quilômetros, gente. Está mais complicado do que na Avenida Fernandes Lima. Quer mais? Olha, Rua Professor Virgínio de Campos. Trânsito também pesado na manhã desta quarta-feira. Vamos lá, vamos rodar mais aqui pelas ruas da nossa capital, que hoje amanheceu até com um tempo melhorzinho, né? Ontem foi um caos total, aquela chuva. Rua Comendador Calaça, média aí de velocidade 8 km.

0: Tem trânsito pesado, quase toda a avenida aí, hein? Quase toda a Comendador Calaça. O trânsito está lento nessa manhã. Daqui a pouquinho a gente volta com mais dicas de trânsito para você na Jovem Pan.
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3: De volta na Jovem Pan número 1 do Brasil. Bom dia, você está na melhor, uma ótima manhã de quarta-feira. E você já sabe, né? 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Não perde tempo não, vamos esquentar aqui essa manhã de quarta-feira. E olha, gente, vamos com mais músicas? Agora o bicho pega, né?
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3: Um atrás da outra, uma hora de música sem intervalos comerciais aqui na Jovem Pan. Bom dia!

0: Na Jovem Pan, uma atrás da outra, Justin Timberlake. Muita música, uma hora sem intervalos comerciais.
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0: Chegando por aqui, Linkin Park. Dá um beijão aqui para a Carla Patrícia ouvindo a Jovem Pan. Bom dia!

0: Tonight. 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

0: Um atrás da outra com Olivia Dean aqui na Jovem Pan.
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0: Chegando o Pete, me adora. Bom dia.

0: Encerrando aqui, um atrás da outra, com Taylor Swift, The Fate of Ophelia, aqui na Jovem Pan, número 1 do Brasil. Antes, você ouviu aqui uma super sequência, né, gente? Um atrás da outra, de volta amanhã. Rolou por aqui Benson Boone, Maroon 5, Beat, só musicaço, né? 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
2: Os vereadores Chico Filho, Cal Moreira e Eduardo Canuto voltaram ao centro de uma disputa judicial que pode ter consequências para seus mandatos na Câmara Municipal. Após deixarem o PL e se filiarem ao PSDB, onde passaram a integrar o projeto político de formação de uma chapa competitiva para a Câmara dos Deputados, que poderá ter como candidatas Marina Canda ou Aldócia Caldas, os três parlamentares passaram a enfrentar questionamentos sobre a legalidade da mudança partidária. Inicialmente, o próprio PL ajuizou a ação buscando a perda dos mandatos por infidelidade partidária. No entanto, após um acordo político com os vereadores, o partido desistiu do processo, levando o Tribunal Regional Eleitoral ao arquivamento da ação. A disputa, porém, está longe de terminar. Os suplentes João Tigre e Salete Tavares ingressaram com uma nova ação judicial, sustentando que a desistência do partido não impede que os suplentes defendam o direito às vagas. Segundo o advogado dos suplentes, Dagoberto Almena, a legislação eleitoral assegura legitimidade aos suplentes para buscar a recuperação dos mandatos quando entendem que houve desfiliação partidária sem justa causa. Caso essa tese seja acolhida pela Justiça Eleitoral, os três vereadores poderão perder os mandatos antes mesmo da conclusão do processo eleitoral de 2026. A situação cria um cenário de insegurança política, justamente no momento em que Chico Filho, Cal Moreira e Eduardo Canuto assumem a missão de fortalecer a chapa do PSDB para deputado federal. Nos bastidores, a avaliação é de que o novo processo deverá acompanhar toda a campanha eleitoral e pode influenciar diretamente o futuro político dos três parlamentares. A Justiça Eleitoral ainda deverá analisar os argumentos apresentados pelos suplentes antes de decidir sobre o mérito da ação. De Maceió para a Rádio Jovem Pan, Maílson Franklin.
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0: Vamos lá então, chegando aqui essa super dica de trânsito para você que está aí na manhã desta quarta-feira ouvindo a Jovem Pan, Avenida Buarque de Macedo. Olha, trânsito intenso aí nessa região. Velocidade média aí, meu amigo, é 7 quilômetros, hein? O negócio está bem complicado nessa região no centro da cidade. Rua do Comércio, com a rua Doutor Luiz Pontes de Miranda, né, próxima à Praça dos Palmares. Essa via está interditada, trânsito também bem complicado nessa região. Você que está aí no centro da cidade, trânsito intenso também na Avenida Senador Rui Palmeira, aqui em Maceió. Velocidade média de 6 km para você que está passando aí nessa região ou está pensando em pegar essa avenida, que é a Senador Rui Palmeira. Procura outras vias, outras alternativas, tá, gente? Vamos voltar lá ao farol. Vamos a Fernandes Lima. E Fernandes Lima, hein? Trânsito pesado. Média de velocidade 13 km. Está ouvindo aí a Jovem Pan. Bom dia, obrigado aí pela carona. Mas fica atento às nossas dicas de trânsito para você chegar mais rápido no seu destino.
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0: bom dia pra você que está aqui na Jovem Pan número 1 do Brasil. Quarta-feira, já estamos de volta com a super sequência. Chegou a hora das mais pedidas, as músicas mais solicitadas pelo nosso WhatsApp, pelas redes sociais aí. Você vai conferir a partir de agora uma super sequência. 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Agora aumenta o volume porque só pancada, hein?
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Você ouviu a música mais pedida com o Alok aqui na Jovem Pan, número 1 do Brasil. Rápido intervalo, daqui a pouquinho mais músicas. 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E agora tem um outro recado pra você muito bacana. Se liga, porque Samba Open sem compromisso. 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Rapaz, eu gosto muito dessa banda, viu? Marcou toda uma época, uma geração. E é claro que você não vai ficar de fora, né? Rápido intervalo, daqui a pouquinho mais uma super sequência na Jovem Pan, a melhor do Brasil.

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1: Olá, ouvintes da Jovem Pan. O Caio pergunta: Caribé, como iniciar a prática de corrida? Sempre tive vontade com essa maratona de Maceió. Vi muita gente na rua. O que é que eu faço para começar? Sim, bora responder. Olha só, Caio, o ideal é que você faça primeiro uma avaliação clínica, uma avaliação médica, para ver que você está apto a realizar essa atividade com toda a segurança cardiovascular. Esse é o primeiro ponto. Segundo, procure uma boa assessoria de corrida. Tem várias aqui em Maceió bem bacanas que vão te ensinar a correr de forma intervalada, pegar a mecânica da corrida e tudo mais. Terceiro ponto, fazer uma musculação. O próprio pessoal da assessoria de corrida vai te indicar para fazer, fortalecer membros inferiores, para melhorar a sua potência e resistência, minimizar o risco de lesão, principalmente nas articulações de joelho, tá bom? Joelho e quadril são importantíssimos. E aí você vai começar essa prática aí, e aí é com regularidade, com um bom treino, com uma boa indicação, é que você vai seguir evoluindo. Corrida é maravilhoso, ainda mais na nossa vibe aqui de Maceió, com essa orla, tem tudo para dar certo, tá bom, meu amigo? Então, para você que quer fazer a sua pergunta, manda aí na Jovem Pan Maceió. Eu sou Fabrício Caribé. Vamos embora correr e vamos embora cuidar.
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0: Das mais pedidas da Jovem Pan, abrimos aqui essa mais aí, né? Esse flashback aqui pra gente recordar da Spice Girls.
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0: som do Black Eyed Peas, Where's the Love, aqui, né? Uma bonificação pra você que está ouvindo a Jovem Pan número 1 do Brasil e as mais pedidas. Agora vamos à música de número 1 a partir de agora.
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encerrando aqui as mais pedidas com Sam Fender e Olivia Dean, Rain In. Bom, é o seguinte, as mais pedidas vai ficando por aqui de volta amanhã aqui na Jovem Pan Maceió. 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Daqui a pouquinho mais uma super sequência na Jovem Pan. Super.

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2: Vamos lá então com mais uma dica de trânsito para você que está ouvindo a Jovem Pan Maceió, Avenida Governador Afrânio Lages. Trânsito intenso, velocidade média é de 11 quilômetros. Também vamos aqui, outro ponto da capital, gente. Chegando aqui na rua Cleto Campelo, a velocidade média é de 11 quilômetros. Trânsito pesado, e já faz tempo que esse trânsito está complicado aí na Avenida Cleto Campelo, que é essa principal aí do Jacintinho. Outro ponto aqui da capital, para você que está ouvindo aí, de repente pegar outras alternativas para chegar no seu destino, Avenida Comendador Gustavo Paiva, velocidade média é de 4 quilômetros. Manhã de quarta-feira com trânsito pesado aqui nas principais vias da capital Maceió. Daqui a pouquinho a gente traz mais informações para você. Bom dia!
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8: Clostridiose, um perigo silencioso no rebanho. Você já ouviu falar da clostridiose? Ela é uma doença grave, causada por bactérias do gênero Clostridium, que vivem naturalmente no solo e podem provocar a morte dos animais de forma rápida. Entre os sinais de alerta estão febre, dificuldade para andar, inchaços, falta de apetite, apatia e, em alguns casos, morte repentina de animais que pareciam saudáveis. Ao perceber qualquer alteração, procure imediatamente um médico veterinário para identificar a causa e proteger o restante do rebanho. Mas a melhor estratégia continua sendo a prevenção. Manter a vacinação em dia, seguir um bom manejo sanitário e contar com orientação técnica são atitudes fundamentais para evitar doenças e prejuízos. Lembre-se, prevenir é sempre mais seguro do que remediar. Essa foi mais uma pílula do conhecimento. 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
1: De volta na Jovem Pan número 1 do Brasil. Bom dia pra você. Por aqui, Wesley Costa, já estamos de volta com a melhor programação do Brasil. E olha, gente, tem um recado importante para você que está acompanhando aí a nossa programação na manhã desta quarta-feira. 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

0: Jovem Pan número 1 do Brasil, Bruno Mars, Just the Way You Are. Vamos agora para um rápido intervalo, daqui a pouquinho tem mais músicas. 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

Copão do Brasil, de volta com mais uma super sequência pra você. 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

Jovem Pan número 1 do Brasil, você ouviu Bon Jovi, It's My Life. Agora 11:51, bom dia.

Acabou! Tô indo embora, a gente se fala amanhã, a partir das 8 da manhã. Vem aí o Pânico. Certo, gente? Um bom comecinho de tarde pra você. 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Valendo aí 2 sorteados, 5 fatias de pizza cada um. Sexta-feira o sorteio. Tô esperando sua mensagem. 98155-1937. A todos uma ótima tarde, excelente quarta-feira e até amanhã. Tchau!

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0: volta aqui. Mais um apedrejado programa Pânico pelas imponentes plataformas da Jovem Pan. Sejam bem-vindos ao programa mais dispensado que embaixadora desavisada. Hoje é dia da boa e velha mesa branca de ratinho, com um convidado clássico, doutor Enéas Carneiro.
1: Fala, Emílio! É aqui, ô, seu mal acabado!
2: Okay, vem pra cá! Ei, gordinho!
1: Okay. Vai, Emílio! Esse velho é boa pinta! Que velho bonito esse Emílio, hein? Puta que lá, mano! Esse mundo tá perdido! Todo mundo fazendo essa demonização facial, botox, preenchimento das pensas, né? O Estênio Garcia tá parecendo que tô astamancada na fuça. Ele tá mais torto que quadro do Romero Brito. É coisa louco. Mas quem vai falar é o Elcio Barba de Vassoura, o doutor Enéas Carneiro. Vai, ô tinhoso velho. Agora sim, vai pra lá.
3: Boa tarde. Muito obrigado, seu nariz de anta. Como médico e estudioso da raça humana, vejo tal demonização facial com uma funilaria que deu muito errado. O procedimento na face nada mais é do que enfiar a cara numa casa de marimbondo. Você sai com o rosto mais inchado que o tornozelo de César Menotti. Vendo a harmonização de Eduardo Costa, se colocar um boné azul nele, vira uma caixa d'água. A Gretchen virou um Tiranossauro Rex e a Luísa Sonza está a cara do Lion Man. Chega de tanta bobagem. Meu nome é Enéas e meu pirulito doce mede 56. É com você, Emílio.
0: Muito bem, muito bem. Agora vamos à agenda dele, senhoras e senhores. É o melhor stand-up comedy do Brasil. No meio ele é conhecido. Ah, em Nova York também. Sabe como em Nova York?
1: Como?
0: A estátua da obesidade. É o nosso Rogério Morgado. É Morgadíssimo.
1: É, Morgadinho.
4: Rock and Ball.
1: Nossa, gente.
4: Hora dessa.
1: Sou eu.
5: Rock and Ball.
4: Rock and Ball.
1: Rock and Ball toda quarta e hoje tem últimos ingressos pra você de São Paulo. 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Sexta-feira agora, show do Morgado no Rio Grande do Sul, tche. Canoas, estamos chegando lá no Boteco Comedy Club, também os últimos ingressos para você adquirir, porque o show tá sensacional, faz tempo que eu não vou aí para Canoas, então entra lá no simpla.com.br e adquira o seu ingresso, tá certo? No dia 8, sabadão agora, é Novo Hamburgo, também no Boteco Comedy, simpla.com.br, e domingo em Bento Gonçalves, a terra sensacional.
0: Opa.
1: Lugar bacana, Bento Gonçalves, né? Já todos estivemos lá e é um lugar muito bacana.
0: Presidente do Rio Grande do Sul.
1: É Rio Grande, Rio Grande do Sul. Eu sou do Sul. Bento Gonçalves, então, é no domingão, no dia 9, simpla.com.br. 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Que alegria, Emílio. Que demais estar aqui.
0: Muito bem. E o nosso querido Fabito Gueré. Onde você vai estar, meu querido Gueré?
6: Ai, Emilião. Na belíssima Guarulhos.
4: Olha o celular azul.
6: Sexta-feira, Guarulhos. Tô chegando aí, um show comedy. Bora lá, bilheteriaexpress.com.br. Adquire o seu pra curtir esse showzão maluco na sexta-feira. Me segue lá também, arroba Fábio Gueré, tem mais informações. Dia 22 tem show em Mogi das Cruzes, lá no Rarrarause. Casa muito bacana também. Então entra lá, arroba Fábio Gueré, as informações bonitinhas, compra seu ingresso e bora curtir um showzão. Muito obrigado, Emílio.
0: É isso aí, Bichovski. Uou. Muito bem, muita gente aqui, ó. Tiago Figas tá aqui com a gente. Casal Celeste, torcedor do Cruzeiro.
4: Opa!
0: Belo Horizonte, um abraço, Casal Celeste. Isaura Franco de Ibiúna. Muita gente aqui nos acompanhando nas plataformas. Muito obrigado pela sua audiência. E agora chegou o momento de homenagear quem adora assistir a gente na TV do motel enquanto faz um frila sem nota. É, amigão, 12 horas, 6 minutos. Chegou o momento de nossa audiência, a majestade.
7: A majestade de hoje tem um pezinho em Portugal, mas vem da zona leste de São Paulo. O Gajo é um baita empresário e um desquitado feliz. O cara ainda curte cozinhar e assistir ao nosso Panical. Palmas para Marcelo Portuga.
1: Marcelo Portuga. Volta pra sua terra.
0: Grande momento. Belo bigode.
4: Bonitinho.
0: Eu não entendi o desquitado feliz. É um agracejo que você
4: fez? A gente tem uma parceria com o roteirista Fábio Goré, onde ele coloca humor no texto e eu interpreto este texto que ele me manda.
6: E por minha vez, eu pego as informações que eles mandam pra gente.
0: Eu não entendi.
1: Tem que saber se ele tá feliz.
0: Sim, claro.
8: Tô feliz demais, pá.
6: Aí, ó.
8: É melhor desquitado solteiro do que casado, pá.
6: Aí,
8: é. Já foi duas vezes, não vai ter a terceira, pá.
9: Desquitado, casado. É um problema. É,
8: já passou a fase. Agora, que nem diz o meu pai, a terceira vez é burrice, pá. Então,
0: boa. Muito bem, esse é o Marcelo Portuga.
9: Boa,
0: Portuga. E que apito você toca, Marcelo? Qual é a sua, bicho?
9: Qual é a sua função na banda?
8: A minha função é trabalhar e cozinhar, entendeu? Tem um restaurante.
0: Você tem um restaurante onde?
8: No Tatuapé.
0: Nosso querido Tatuapé.
8: Tatuapé.
0: Como é que chama o restaurante?
8: Santo Portuga, pá. O Santo eu não sei quem é, o Portuga sou eu. Não, até agora eu tô tentando descobrir quem é o Santo, pá.
0: Ah, o Santo Portuga é a oportunidade para você. É. E qual é o prato?
4: O menu.
0: O seu famoso lá no Santo Portuga.
8: Ah, não podia fugir da minha raça. É bacalhau mesmo.
0: Bacalhau. Aquele bacalhau,
8: tradicional. Frutos do mar, mas o forte
0: batata aos murros.
8: Batatas aos murros.
4: Tem uma feijuca de frutos.
8: Bastante azeite. Meu, bem caprichado. Meu.
0: Boa.
8: Comida farta, gostosa. Meu. É muito bom. Inclusive o Bola...
0: Marcos,
4: bonitinho.
9: Mas vou lá com o meu dinheirinho.
8: Bolinha é meu cliente, pá.
9: Vou bonitinho com o meu dinheirinho.
4: Mas o bacalhau dele é foda.
0: O Bola...
9: Mas puta bacalhau
0: fodido. O Bola é bom, é aquele Bola gordo antigo. Bola de papai.
4: O Bonachão.
0: O Bola de papai era lindo.
8: De papai,
4: era um fofo.
0: Inchado. Agora tá um Bola murcho.
4: Tá tatuado. Um Bola triste.
0: Um Bola murcho. Um beijo pro Bola, meu querido Marcos. Era freguês lá, então?
8: Cliente da gente, pá. Desde a época do papai, pá. Não, ele morava lá no Tatuapé, agora isso, não tá mais.
0: Isso.
8: Não. Mas de vez em quando ele vai pro Tatuapé, vai lá.
0: Essa época
8: nos visitar.
0: Se ele te contar, ele chora.
4: Não conta.
0: É melhor esquecer.
4: O bacalhau que ele comia era outro.
8: Já escutei muitas histórias, mano.
9: O Marcelo é fodido, velho.
0: Muito bem, mas aproveitar e mandar um grande abraço pro nosso querido Bola. Muita saudade do Boleta.
4: Muita
0: saudade do Boleta. Boleta tá bem lá, tá opa. Com o Carioca.
4: Casadíssimo. Opa!
9: Feliz.
0: Mandar um abraço.
8: E eu trouxe um presentinho.
0: Opa, muito obrigado.
8: Ô, Portuga. E trouxe pra todos. Mas
9: olha, trouxe
8: o primeiro a levar a rola é você, pá.
0: Sim.
8: Olha aí.
0: Esse é o famoso rola.
8: O primeiro a levar a rola és tu, depois os outros.
0: Esse é lá do Douro.
8: É, pá.
0: Do Douro.
8: Rola essa do Douro. É uma rola boa, hein?
4: É grossa essa.
0: Agora eu vou falar um negócio pra você.
8: Pode falar.
0: Onde se come bem em Portugal, né? O lugar pra ter.
8: Ah, sim. Qualquer lugarzinho que você for lá, se come muito bem. Cozinha muito bem.
0: É uma cozinha maravilhosa.
8: Vai pra lá, volta sempre muito mais gordo.
0: É isso. Não. Pô, obrigado. E eu fica o convite aqui pra você conhecer o Santo Portuga, dessa simpatia muito que é o Marcelo. Tá aí o Marcelo Marcelo Portuga 71, o endereço para você se comunicar com ele. Quer participar do nosso programa? Entra aí na audienciamajestade@jovempan.com.
8: Posso dar uma dica, Emílio?
0: Claro, claro.
8: Quem for no Santo Portuga falar que viu eu aqui no programa, assistiu o Pânico, vai ganhar um chope, pá.
0: Opa, aí sim.
1: Promoção aí sim. Exclusiva.
8: Vai chegar lá, falar, vi o programa.
0: Viu,
8: vai
0: Portuga?
8: Ganhar um chope.
0: Vai ganhar um chope.
1: Vou lá só para tomar um chope.
0: Valeu, obrigado. Obrigado
8: a vocês.
0: Dito isso, chegou o momento de falarmos de filmes, séries. Fofocas da web.
1: Ok, veja.
0: As quentinhas do
1: Reuberdir, do RD1.
0: Reuberdir tinha a ideia de fazer as quentinhas do...
10: Ele propôs o quadro.
4: Esquentando a janta.
0: Quentinhas do RD1. Reuberdir 1.
4: O Reuber tá até triste.
0: Vamos agora fazer o programa com ele, o nosso Albeta. Roda a vinheta, por favor.
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4: Boa tarde, amigo. Boa tarde, Emílio. Boa tarde, Daniel. Boa tarde, amigos do Pânico. Vamos lá. Vamos o seguinte, se inscreva lá no canal da Linhagem Geek. Hoje vocês podem ver que eu estou com sorriso no rosto. Né? Sorriso no rosto
10: hoje.
4: É simples, é só hoje, né? Mas vamos lá.
10: O negócio foi louco mesmo.
4: Foi. Nós temos aí tudo bem documentado aqui, todas as tretas possíveis. Aliás, falando em treta, temos uma treta, Emílio. Temos uma treta. Exatamente. Temos uma treta envolvendo um colega nosso aqui. De casa.
10: Olá, colega.
4: Nosso querido Pilhado. O Pilhado, ele é um cara que tem... ele tem coragem para dizer o que pensa na internet.
0: O Pilhado tem uma coisa. Coragem. Tem uma coisa.
4: Diga lá.
0: Tá lambendo o Neymar.
4: Exagerou. Nossa senhora, a mulher do Neymar tá com inveja.
0: Porque aqui nesse programa...
10: fala mal.
0: Aqui nesse programa fala mal.
4: Meti o pau.
12: É isso.
0: Não sei se vocês se lembram, não vou pegar o arquivo.
4: Exato.
12: Que obra que faz isso.
4: Pra não comprometer.
0: Não vou fazer igual a você.
4: Tudo bem.
12: Feio.
0: É bem feio. Você pegar arquivo antigo.
4: E pôr na cara. É o Soldani que faz isso aí.
0: Mas ele falava o seguinte.
4: O quê?
0: Que em um ano, um ano do outro jogador lá do Brasil, que tentaram...
4: Vini.
0: Tentaram fazer o Vini o novo Neymar.
4: Perfeito.
0: E ele era um dos que estava tentando fazer do Vini...
10: Queria emplacar.
0: Emplacar o Vini.
4: Tava puxando essa...
0: Aí ele falava o seguinte, hoje o Vini, o Neymar não é mais nada.
4: Ele fala isso, é verdade.
0: Só que estava lambendo.
4: É. Exatamente.
0: O Neymar não estava?
4: Pode
0: tava
4: puxar lambendo, o saco, mas não pode puxar tanto assim. Pilhado dizia que o... Olha lá, o cordão. O Pilhado fala que a carreira do Vini Júnior no Internacional é melhor do que a do Neymar.
0: Isso, é isso aí.
4: Eu
0: só
4: não vou esquecer.
0: É isso aí.
12: Perdeu para a Virgínia.
4: Porém, Pilhado está sendo atacado por um... eu uso atacado porque eu uso a mesma semântica de todos os veículos de comunicação. Então, se uns usam, eu também posso usar. Pela nossa queridíssima Zuzu, revista Veja.
10: Nossa, gente, não acredito, gente.
4: Você pode ler, meu querido Paulo Vieira.
10: Nossa, a Veja diz aqui, ó, ex-Globo, nem fala de onde ele é, nem o nome dele, fala ex-Globo, apresenta
4: nome.
10: Leilão de Neymar em meio à bajulação sem fim. Nossa, que puxa-saco, que eu acho isso tão feio.
4: Bajulação sem fim.
0: Vocês sabem que o consórcio não gosta muito da gente.
4: Não. Sim.
0: Então você vê que ele não é nem
4: citado
0: participante da Jovem Pan.
10: Não. Nem isso ele
4: saiu da Globo tem 20 isso. anos.
10: Não tem nem nome.
0: Faz o maior sucesso. É primeiro lugar no esporte na Jovem Pan.
4: Sim.
0: O Pilhado.
4: É.
0: Primeiro lugar do esporte. Não saiu um A da Jovem Pan.
4: Não.
0: É ex-Globo.
4: Só.
0: É. Ex-Globo. Outro dia eu estava vendo uma notícia também que saiu do Pânico que a gente está ganhando na audiência. Né? Está ganhando da Globo.
4: Sim. Certo.
0: Aí saiu assim. A Globo está tão mal mas tão mal.
13: Não é a gente que tá
0: pânico.
13: Bom.
14: Porra.
0: O cara... Quem é da Globo?
14: Até em decadência.
15: A gente não tem...
14: Não é que o cara... É bom isso.
15: A gente não tem mérito nenhum.
14: Zero, zero.
13: É a maior humilhação.
15: É mérito do outro. É.
6: Não, só faltou colocar ex-band.
14: É.
0: Então, quer dizer, porra, a gente não tem TV. Nenhum mérito.
14: O cara não dá uma força.
15: Não tem nada de positivo.
0: É sensacional. Mano,
6: eu queria saber
0: o
6: que, que a gente fez. Eu queria saber o que, que a gente fez, velho.
15: É incrível isso, né?
0: Que mais? Que mais?
15: Porém, Emílio, como um bom sindicalista que sou da empresa coletivista, temos uma exclusiva do nosso querido Thiago Asmado, querido pilhado, a respeito desse caso aí da Veja.
13: O direito de resposta.
15: Já que ele não foi citado ali pela matéria,
13: aqui será.
15: Aqui será e terá o seu... a sua resposta, por favor, meu querido Bernardinho.
16: Fala, galera do Pânico, que honra estar participando com vocês. E agora para falar dessa manchetezinha, sei lá o que que é, inclusive, né? Que eu nem sei mais o que que é a Veja, sendo muito sincero. A Veja já foi uma grande revista, né? Só que aí a revista acabou, né, na era digital. E hoje em dia eu nem sei o que que é a Veja. Eu acho que pouca gente, inclusive, conhece a Veja hoje em dia. Inclusive essa postagem eu tava vendo, né? Que coisa ridícula. Tava com 48 likes quando eu fui ver. Gente, é de dar até pena. Parece foto da minha mãe, que ela posta, 48 amigas dela dão um likezinho. Então é constrangedor, né? E eu sei que eu sou visto aí com muitos maus olhos por essa imprensa, que eu, inclusive, não respeito em nada. Eu acho que o trabalho da imprensa hoje em dia é muito fajuto. Até por isso eles não me aturam, porque é politizado, perdeu muito da credibilidade. Aí soltam essa notinha aí que vocês mostraram, né? Ex-Globo, eles nem citam meu nome. Ex-Globo apresenta leilão do Neymar em meio a bajulações sem fim. Então, o que eles tentam fazer nessa postagem? Primeiro, me chamar de bajulador do Neymar. É. E segundo, nem falar meu nome porque, esse cara aí é só ex-Globo. Então, eu só queria dizer uma coisa. Quanto mais eu incomodo essa imprensa tradicional, mais eu fico realizado. Porque se eu tô do lado contrário a essa imprensa que passou a ser vergonha pra grande parte do povo brasileiro, eu tô feliz. Ao contrário deles, que muitas vezes são bajuladores de políticos, são bajuladores de artistas que jogam contra o Brasil completamente, pode me chamar de bajulador. Porque eu bajulo mesmo. Um cara que é ídolo nacional, um cara que passou a ser reconhecido mundialmente.

0: Sinto saudade e tamo junto.
1: É, ele tá mandando. E ele é o seguinte.
2: Como é que é?
1: Ele trabalha do lugar que ele quiser.
2: É isso aí, na praia.
1: Você viu que ele tá com essa.
2: Sim,
1: que essa tijolinho, parede, tijolinho, esse eco.
3: Ele tá numa churrascaria.
2: Isso aí é o resort.
3: Ele tá numa churrascaria.
1: Ele está comendo um rodízio numa churrascaria. Ele fala: não, onde?
2: Você é fogo de
1: chão. Chão pilhado, chão pilhado. Onde é que ele tá? Ah, não sei.
4: Grava aí mesmo.
1: Pá, ele liga a câmera e faz
3: o problema. Você tem razão, fogo de chão. Porque o cara tá puxando o saco do outro até.
1: Tá.
3: Não, que era num vídeo dele, direito de resposta.
1: Olha lá, olha lá onde ele tá. Ó.
2: Olha lá. Olha o home office. Olha a escala 6x1 aí.
1: Ó. Isso é um pilhado.
4: Isso aí é vídeo que entrou no ar.
1: Pilhado.
3: Ó, copinha aí, de piperno.
1: Por que que você acha que a Veja tá com inveja de você? Não é só
2: cara
1: Veja.
2: No mar de Miami, né?
1: Nós muito bem, então. Vamos lá.
5: Exatamente, seguindo. Emílio. E só para puxar um pouquinho da sardinha, né? Que alguns torcedores pejorativamente pegam isso como nome do Santos. Tivemos ontem um jogo do Santos, né? Falando do Santos, falando do Neymar aí, do pilhado. Eu separei dois videozinhos só para mostrar e pela minha alegria que a torcida do Remo ficou triste com o Neymar por algumas coisas, né? Xingaram ele desde o começo, só que é o seguinte, o futebol tem aquela máxima, né? Você xinga, só que aí quando você xinga o cara que resolve, aí você tem que aceitar a zoeira. E aí nós temos até o rapaz, acho que é o Veloso, que faz a leitura labial, porque seguinte, Delário, o Neymar tava saindo depois do jogo, e aí o torcedor estava com a mulher ao lado, xingando o Neymar. Por favor, Bernardinho.
3: O Neymar pegou a mulher dele.
6: Beijinho pra ela. Pra sua mulher, pra sua mulher. É pra sua mulher. É pra sua mulher.
3: Ó. Oh.
6: Vem aqui embaixo, pode vir.
3: Parece eu bêbado na balada.
5: E aí nós tivemos aquela treta no final da Zona Mista que viralizou.
4: Né? Querendo engravidar do Neymar.
5: Viralizou. É. Olha lá, viralizou.
2: Não, isso é futebol, irmão.
5: É futebol.
1: Não, mas não é. Você sabe por que as pessoas ficam bravas? Pelo seguinte. Primeiro, você teve lá na festa, fez uma puta festa. Aí tinha um jogo do Remo.
2: Isso.
1: O Remo, você sabe que o Remo.
2: Sim.
1: O Remo é o Remo.
2: Sim, é o Leão. Precisa falar.
1: É o Remo. Que era na Copa do Brasil.
2: Sim.
1: Aí ficaram enchendo o saco do Neymar. Ah, bastante. Neymar não vai. Neymar vai na festa, isso. Não vai no jogo.
2: Vai pra
1: não
2: vai
1: balada,
2: no jogo, o cara ajudando as crianças.
1: Aí ele pegou o jatinho dele aqui.
2: Uhum.
1: Né? Foi pra lá.
2: Chegou mais rápido que o time.
1: O time foi de TAM lá, que fica no aeroporto.
4: Três, fazendo
2: check-in.
1: Tem que fazer check-in, aquele puta. Sabe que pegou o jatinho dele aqui? Pá, foi pra lá.
4: Três paradinhas.
1: Desceu, sentou no banco, entrou, deu quatro toques, resolveu o jogo.
2: É isso aí.
1: E voltou no jatinho. Então, essas coisas, o brasileiro não aguenta.
2: Não. E é difícil de aguentar, né?
3: Posso falar uma coisa? A tristeza dessa mulher, do Neymar, mandando beijo pra ela e ela louca pra vir ficar com o Neymar e o marido não deixando.
5: Pô, isso aí. É isso que acontece no futebol. Agora indo, obviamente, para a nossa queridíssima cultura pop. Sammy, você. Eu não sei se você lembra, mas o nosso querido Martin Scorsese, ou Scorsese.
7: Cabo do medo.
5: Ele disse que os filmes de super-herói não deveriam ser valorizados. Aí isso gerou, né?
7: Errado, não tá.
5: Tem muita gente que concorda com o Scorsese.
4: Ninguém é obrigado a crer.
5: Falando que o filme de super-herói não devia ter tanto esse sucesso, que ele não entende porque tem esse sucesso, porque tem outros filmes que deveriam ser melhor. Publicados, melhor produzidos. E o Robert Downey Jr., que é a grande estrela da Marvel, né? Desde 2008, o Robert Downey Jr., ele volta, né, pra Marvel. Ele deu uma entrevista e respondeu o nosso querido Martin Scorsese. Ele estava num podcast e ele falou que respeita muito a opinião do Scorsese, que ele não imaginava que os filmes de super-herói se tornariam. E aí ele fala que o Scorsese poderia tentar assistir algum filme e, honestamente, ele poderia mudar de ideia. Mas o Robert Downey Jr. foi muito, mas muito, muito educado com o Martin Scorsese. Ele tá por cima da carne seca, como diria o ditado popular. Vai ganhar porcentagem de bilheteria. É o grande protagonista do Vingadores, que vai sair em dezembro. Então, o Robert Downey Jr. foi muito educado e diz que respeita E ele fala que precisa...
3: É o Scorsese.
5: E ele fala que realmente nós precisamos de todas as diferentes perspectivas para podermos chegar ao centro e seguir adiante.

0: que nenhum ator gosta de fazer filme de super-herói.
1: Acha,
0: é nenhum,
1: bala,
0: só pela, né, grana? Só pelo... Nenhum ator quer se vestir de palhaço.
2: Colocar fantasia.
0: Colocar uma roupa, uma cueca por cima da calça.
3: Algum Oscar
0: era o homem cueca. Ator... Não tem, não. Melhor não.
2: Super-herói.
0: Eles odeiam.
2: Não, filme não, mas...
0: Eles odeiam.
2: Coadjuvante teve o Heath Ledger.
0: Olha lá, fez o cara botar uma roupa dessa. Pesado. Provavelmente ele fala, puta, o que, que eu fiz? Que besteira que eu fiz.
2: Não vale o cachê.
1: Mas aí ele faz o que você faz. Ele conta, abre a mala e conta os...
0: Sim, lógico. É, aí dinheiro, passa. Cachê, pô.
2: Não, é
1: muito
2: cachê.
1: Muito alto.
0: É cachê.
2: Pior mas, é o cara que põe essa roupa no aniversário, mas deixa
0: mas que é ruim, é ruim.
2: Você acha que é ruim? Então, tem essa discussão,
0: claro.
2: do ator querer ser mais essa parte artística e eles consideram essa parte do super-herói.
0: Olha lá.
2: Que é isso, meu.
0: Olha só.
2: Cuecão do Superman, acha... berinjela. Putz, é bonito você ir assim, não é?
0: Você acha que o cara
2: tem
0: tá
2: que
0: feliz,
2: votar mano? Assim, ó, Alba.
1: O cara
2: você
1: tá
2: tem que votar
1: no
2: fantasma. Não dá nenhum respeito.
1: Não passa credibilidade.
0: Você perde o respeito. Total.
2: É, cadê?
0: Total na sua vida.
2: É por
0: olha isso. Lá, ó. Se não é assim no banco.
2: Porra, fazer uma reunião com o gerente.
0: Não, ninguém gosta.
2: É por isso que ninguém transa depois de festa fantasia.
0: Posso falar? O Scorsese tá certo. O Scorsese tem razão.
2: É, o limite.
0: Não, a gente não pode...
2: Passar dos limites. Mas eu gostaria de fazer um pedido pra você, Miriam, depois que sai no streaming, de você assistir o novo Homem-Aranha.
1: Eu gostaria... que você queria que ele fosse...
2: Eu queria a sua perspectiva do novo Homem-Aranha. Mas, como aqui nós temos várias notícias, uma curiosidade é que o Ben Affleck, né, é o grande ator, fez o Batman, fez vários filmes, o Ben Affleck, ele venceu o Quem Quer Ser um Milionário, né? O prêmio de $1 bilhão.
3: Opa.
2: Ele acabou vencendo o concurso, foi bem, bem curioso, né? Foi uma edição diferente, né? Que ele tava pra caridade, mas ele acabou vencendo aí. Ganhou $1 milhão que eles vão... Fizeram o show ali pra doar pra caridade, pra uma ONG ali no Congo. Isso acabou sendo uma curiosidade ali, que o Ben Affleck foi um convidado e acabou vencendo ali a competição, ganhando $1 bilhão.
0: Boa, é isso aí, Bichovski. Fechou?
2: Fechou, Emilhão.
0: Então agora eu vou fazer um merchanzito sensacional, meu. 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
1: Que beleza.
0: Eu vou aproveitar. 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
2: É um bom filme demais.
0: O Samidana estava zoado.
3: Melhorei.
0: E eu vou oferecer.
3: Muito bem.
2: Lubrificar a garganta.
0: Lubrificar. Gordão, dá pro gordão lá, senão o gordão fica bravo.
2: Seis meses com a garganta.
0: O gordão fica bravo.
1: Eu fico.
3: Se tiver doce,
2: a bala de lasanha.
0: Opa, segura aqui.
3: Ele vai por dentro do pastel de Santa Clara.
0: É isso aí. Muito bem. Dito isso, eu vou fazer um break para o Reginaldo agora. Reginaldo, breakzinho.
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8: Muito bem, para você de todo o Brasil, daqui a pouquinho, presença ilustre, Francisco Pão de Hambúrguer, um clássico nesse programa, e Jess Peixoto, a canhotagem e a direitosa hoje, sim, sentadas aqui, duas pessoas muito famosas do nosso programa Morning Checks.
9: Opa, oh. é um debate aí que teremos.
8: Não é um debate.
9: Não, um embate.
8: Embate tem tempo.
9: Vai ser um bate-papo. Bate-papo descontraído, uma conversa, com opiniões diversas. É.
10: Quem janta quem?
9: Isso. Agora é muito difícil ganhar da Jess, mesmo porque ela é campeã dos debates e nunca foi.
8: Muito bem. Perdeu. Vamos lá? Fechou?
9: Fechou.
8: Então solte a vinheta, porque agora temos o Jornaleco.
9: Resenha. Bom, vamos lá agora. Nós temos aqui, obviamente, uma notícia a mais factual de todas. Eita. Em relação ao Flávio Bolsonaro. Ixi. Anunciou hoje, quarta-feira, o deputado federal Alfredo Gaspar para o posto de vice em sua chapa. Estávamos discutindo quem seria, Samidana?
10: Todo mundo errou, hein?
9: Okay. Inclusive eu mesmo.
8: Gaspar é lá do Alagoas, né?
9: O Gaspar de
8: Alagoas.
9: É um político de...
8: Alagoas.
9: Alagoas. Não é isso? Ele foi eleito em 22, é filiado pelo PL. Antes da política, construiu a sua carreira como promotor de justiça.
8: Foi relator dos velhinhos.
9: Exatamente, do INSS. Ele teve o destaque e o protagonismo lá na CPMI do INSS. Ocupou o cargo de secretário de Segurança Pública em Alagoas, como você disse aqui. E agora ele ganha notoriedade porque ele é vice do Flávio. Aí a turma que gosta de definir, né, os papéis e porque ele é a direita por sangue, é afiliado ao PL, falavam tanto que precisava de uma mulher, mas teve todo, né, aquela história com a Tereza Cristina, por qual o partido do Ciro Nogueira preferiu ficar no meio
8: um
9: da...
8: pé em cada canoa.
9: Um pé em cada canoa.
8: Isso é bom demais.
9: Ah, sempre é gostoso, né?
8: Tem muita gente assim que eu conheço. É lógico, eu conheço muita gente assim.
0: Você não afunda. Uma caneta em cada mão, cara, é o que pega melhor.
9: É isso aí. Um pé em cada canoa. Uma hora você afunda, porque o barquinho você precisa estar com os dois pés num lugar só.
8: E agora aí você fica ali equilibrando.
9: Eu sei muito bem. Entendeu? Tem um pé, às vezes, em cada canoa, eu sei muito. É. Às vezes eu afundo, Emílio.
8: Você é o Uber dos negócios.
9: É, Uber dos negócios. Eu trago negócios espetaculares aqui, alguns que são horrorosos, né? Mas vamos falar a verdade. Alguns funcionam, outros não. Não dá pra ganhar todas, né?
8: Na vida é assim.
9: Mas sou esforçado.
11: Às vezes a gente joga pelo empate.
9: Isso. Se empatar, já tá bom, né,
8: meu? Não. Não, quem joga pelo empate nunca ganha.
11: É, exato.
8: Se você jogar com medo de perder... Você nunca ganha.
9: É isso aí.
8: Né?
9: E esse é o momento
8: esse é que é difícil.
9: Você não fica tão triste. Mas no momento da política você não pode ter esse pensamento. Ou você vai para as cabeças, ou você vai ser engolido, porque sempre tem alguém que quer tomar o seu lugar.
8: Então, mas aí ele também, mas aí também ele está fortalecendo o Lira lá em Alagoas.
9: Exatamente.
8: Né? Que o Lira também é candidato ao Senado contra o Renan.
9: Opa.
8: Eu não sei como é que está a pesquisa lá em...
9: Lá em Alagoas.
8: Em Alagoas.
11: Gira, é. Renan,
8: é. Alagoas. E voto de Nordeste.
9: Exato.
8: Né?
9: É isso aí. Que a gente precisava carimbar. Você sabe
8: voto
9: que
8: de Nordeste.
9: Quando tem a apuração, sempre o Nordeste, né? Ele acaba balizando.
0: Os votos do Nordeste.
9: Vamos ver. A turma vem o Sudeste.
8: Ainda
9: vamos ver como é que tá o Nordeste.
8: Quem está ganhando para senador em São Paulo?
11: Olá.
9: Isso é uma coisa.
8: Quem está ganhando para senador?
11: Alagoas, Alfredo Gaspar estava com 40,4% na última pesquisa. Arthur Lira, 39,8%. E Renan, com 36,4%. Essa pesquisa, ela é da Paraná Pesquisas e foi divulgado no dia 3 de julho. Então, esse é o último cenário que tem, né? Agora, obviamente...
8: Bora. É, voto do Nordeste.
9: É, por falar no Nordeste...
8: Quer puxar o Nordeste.
9: Você sabe que quem está...
8: Às 6 da tarde, mais ou menos.
9: Começa a chegar os votos.
0: Começa.
9: Muda tudo.
8: 6 da tarde daquela mudança.
11: E chega de uma vez.
9: Vamos para a apuração. Vai estar o William Bonner lá fazendo a apuração. Acho que agora ele não
0: chega
9: tá
0: às 6h45.
9: É um café e um bolo de rolo.
8: Que mais?
9: Veja bem que interessante o Nordeste. Preste atenção. Se a gente está falando que o Flávio está puxando Alagoas, o Romeu Zema... Puxou quem, Emilhão?
8: Verdade.
9: O Eduardo Girão. Que é da onde? Fortaleza.
8: Cearense.
9: É. Vice-presidente da chapa para as eleições desse ano. Com a decisão, Girão desiste da disputa pelo governo no Ceará e terá uma chapa formada apenas por filiados do partido. O empresário é senador, também desde 19, o Girão é um dos principais...
8: Girão nomes. Sempre vem aqui.
9: Bom, posso falar, vou falar uma coisa verdade, assim, o Girão é extremamente competente,
8: sim,
9: combativo,
8: é verdade.
9: Foi um cara que levantou a pauta das CPIs, que a gente sabe que a gente fala tanto aqui. Então, assim, é um nome forte.
12: E pediu desculpa da pele da misoginia que votou lá.
9: É?
12: Quando ele veio aqui, ele pediu desculpa ele e falou que ele ia fazer o que ele pudesse para não passar também depois.
9: Teve a humildade
12: de
9: falar sobre. Mas a gente já está vendo um cenário político sendo desenhado aqui, principalmente mais da direita, onde a gente sabe que tem esse caminho longo agora. 23 de agosto, teremos.
8: E tem outra coisa também. Ele meteu o alagoano porque ele foi da segurança. Ele é um cara de segurança. Ele foi lá no estado, se não me engano.
9: Sim.
8: Ele foi secretário de segurança lá.
9: Uma pauta forte.
8: E é um cara de pauta forte para falando sobre a segurança.
9: Exatamente.
8: Que o Petex, o Lula não falou.
0: Ele é ex-promotor de justiça.
8: É isso. Ele é da justiça. Ele é da justiça, mas foi secretário. E é um cara também preocupado com corrupção, com esse esquema de corrupção e tal. Vamos ver, né?
9: Vamos aguardar, porque o cenário muda.
8: Vamos aguardar!
12: Pois o vice!
9: Olha, você sabe, Emílio, que o Zema teve uma estratégia de ser mais combativo, principalmente com os ministros do STF, com o Gilmar Mendes, né? Fez aqueles vídeos, né? Aquelas paródias que a gente viu aqui até... Tem muita polêmica, mas os números até agora não mexeu muito o termômetro, né?
8: Que os números?
9: Os números do Zema, os números do Caiado, a gente vê que os números ainda estão com o Flávio e com o Lula.
8: Mas lógico, pô, não, você tem alguma dúvida?
9: Falando é a tentativa deles, a gente sabe que...
8: Você que fica montando chapa todo dia...
9: Mas
8: todo dia,
9: nós temos...
8: Você gosta de audiência.
9: Eu
8: falo isso todo dia para ele.
9: Eu
8: falei, não se preocupa muito com a audiência, se preocupa com a qualidade das informações. Mas não, todo dia ele fala, não, agora
12: vamos montar a chapa.
8: Agora
12: eu tenho informação.
8: Agora eu tenho informação.
11: Hoje tem.
8: Daqui a pouquinho você vai ver quem está lá.
9: Eu tinha razão. O que aconteceu é que o partido não quis.
8: Ou é Flávio. ou é Lula.
11: Você indicou.
10: E não adianta. Não adianta você brigar em
8: você
10: podcast.
8: Sabe, você sabe. Você sabe quantas pessoas estão usando Bolsonaro na cédula nessa eleição no Brasil?
12: Já saiu já?
10: Quantas?
8: 17 pessoas.
12: Caramba. 17.
8: Logo 17. 17 pessoas estão usando Emílio Bolsonaro.
10: É verdade.
8: Daniel Bolsonaro.
10: Sami
8: Bolsonaro.
11: Ah, tem muito.
8: 17 pessoas estão usando. Estão usando. Você vê como é forte.
11: Pegar carona.
8: Como é? Exatamente.
10: É, todo mundo precisa de um destaque. Bom, a diplomacia vai muito mal aqui, né? É verdade. A diplomacia vai muito mal no Brasil. Que bom que você está sorrindo. Zuzu Sonaro.
8: Vamos aproveitar esse momento. Então vou contar minha história, contar que eu fiz.
10: Sei que
8: você hoje
10: tem muita bucha. É, cedo. Mas é um bom marido.
8: Ele gosta.
10: Ele é bom marido.
8: Tirar um sarrinho.
10: Ele é bom marido. A chance.
12: Começou a levar pro pessoal, né?
8: Ele não aguenta.
0: Eu no quarta-feira ele fica impossível.
8: Ele não aguenta.
10: Quarta da alegria. Quarta do sorriso.
0: Amanhã tem Gugã.
10: Mas vamos lá, vamos falar um pouco sobre o Brasil, que a diplomacia vai muito mal aqui. A gente viu, né? Primeiro aconteceu na Argentina, com o embate com o Milei. E aí, começando com essa história, o Itamaraty rebaixou a relação diplomática com a Argentina. Já vou chegar nos Estados Unidos também. E dispensou o embaixador. Segundo a informação, o governo do Lula decidiu dispensar o embaixador da Argentina no Brasil, que é o Guillermo Daniel. Não sei se vocês conhecem ele, para tratar apenas, Morgadão, de negócios entre o Brasil e a Argentina. Mas o cara, tchau, pessoal.
12: Tchau,
10: isso
12: pessoal.
10: Tudo aconteceu pelo posicionamento do Javier Milei.
11: O Chavinho.
10: Que tá descendo a manjuba, como diria.
8: Porque
10: lá.
8: Porque o Lula apoiou o Bigode.
10: Isso, o Roberto Fernandes.
11: Ele não gostou.
8: Ele apoiou, mas apoiou muito.
11: Muito.
8: Apoiou muito.
10: Muito, muito, muito.
8: O Fernandes, que ele é companheiro.
11: Sim, ele é da turma.
8: Da turma dos companheiros. Aí o que acontece? O Milei ficou.
11: Anotou o nome, anotou falou, o beleza. Nome,
8: falou,
11: você vai...
8: tá aqui e veio.
12: Isso.
8: Entendeu?
10: E aí ele tá dando algumas entrevistas, falou exatamente sobre esse assunto e a opinião dele sobre o presidente Lula em relação à Lava Jato. O governo brasileiro não gostou.
8: Na vida, você não deve vociferar. Você anota nomes.
10: E a primeira oportunidade.
8: No silêncio, você tem a. Hoje em dia não tem mais isso. As pessoas anotam no celular.
10: Isso.
8: Mas tinha a caderneta.
10: Sim.
8: Caderneta. Era um negocinho preto, pequenininho. Certo. Aí, por exemplo, o Milei. O Lula foi lá, deu dinheiro, fez todo um esquema.
10: Opa!
8: Sim. Ele anotou. Luiz Inácio.
10: Sim, sem dúvida.
8: E aí, agora que ele é presidente. Agora,
10: ele é presidente.
0: Ele abriu a caderneta.
8: Abriu a caderneta. Ele falou que. Ó, tá aqui, ó.
10: Ele busca a reeleição na Argentina. Ele também precisa do discurso político. Então ele vai falar o que ele quiser.
8: Isso.
10: Agora, o ponto é que eu recordo muito, né, das nossas emissoras de televisão que falavam o seguinte. Cadê o Lula Mandela?
12: Cadê?
10: Porque o Lula, ele tinha um posicionamento, o Lula 2, falam Lula 1, Lula 2, que era o cara que o Obama gostava, que todo mundo queria sentar com ele, que era o diplomata.
0: É isso aí.
10: Que
8: mas
10: o Brasil
8: não é.
10: Era
8: pera
10: visto.
8: Pera.
10: Na verdade, eles vendiam isso, né? Vendiam que o Obama gostava.
8: Não é.
10: É diferente.
12: É, nunca soube se o Obama falou de fato isso.
8: Então não. O que aconteceu aqui é que não tinha concorrente.
10: Ah, tá.
8: Entendeu?
10: Também. Era ele.
8: Não tinha oposição.
10: Isso aí.
12: Era oposição, não existiu... era meio mascarada também.
8: Então, não existia oposição.
10: É isso.
8: É isso aí.
10: O próprio... tinha... A oposição era o Alckmin.
8: Era o Alckmin.
0: Então, mas
8: a oposição do Lula era o Lula.
0: É isso aí.
8: Era ele a oposição.
0: Se você pergunta, se você pesquisar nos.
8: Lembra aquelas bandeiras 45?
0: Procure
8: ele sabe. Aquela cara.
12: Geraldo.
10: Tucano.
8: Não é?
10: Muito.
8: Porra.
0: No Procure Saber, se você procurar nos debates antigos, o próprio Lula comemora que não tem nenhum candidato de direito.
10: Ele
0: mesmo já comemora. Morava naquela época já.
10: Orra. E acho que é a função que ele diz, né? Que ele não é nem de direita nem de esquerda, vende esse discurso, mas ele falou que a direita não vai voltar nem a pau pra ele. A ultradireita e assim diz.
0: É
10: mas o seguinte, eu digo isso porque o diplomata que ele foi no passado, agora no futuro ele tem uma bucha pra resolver. A Argentina, a gente já falou do Milei, e agora os Estados Unidos anunciaram uma revogação de um visto da embaixadora brasileira, que é a Maria Luísa Viotti. O que, que aconteceu? Foi uma resposta, Samir.
8: Fala,
10: por Viotti. Quê? O governo demorou para autorizar a indicação do novo embaixador, né, americano no país. Quem é o novo embaixador?
11: Quem?
10: Quem? É?
9: O governo não deu a resposta, né? E a gente está aguardando essa resposta. Esse foi um desdobramento que ocorre 10 dias depois de toda essa confusão que a gente sabe do Itamaraty. O Brasil tem uma treta também com os Estados Unidos. Vem de um discurso que é o quê, Emílio? O que eles falam que os Estados Unidos é?
8: Intervencionista. Ele vai influenciar a eleição aqui.
0: Exato. Vai arrebentar a nossa...
8: Nós não tivemos lá, o próprio ministro Supremo não pediu lá para o Biden. Aí, é lembra que aí. Ele pediu para o Biden?
0: É isso aí.
8: Para que olhasse a eleição aqui.
9: Isso. Isso.
8: É tudo conversa de eleição. É palanque, né? Tudo é palanque. Mas
9: por que não abre para a oportunidade para os Estados Unidos olhar, né? Para a gente ver e fazer a tal da democracia que a gente busca tanto no país? Então aí tem um embate, tem aí questionamentos que a gente não sabe qual vai ser a resposta. Mas interesse o governo tem e muito, Albeta. Tô vendo você olhando aí, o que você viu?
0: Não, o Emílio tá correto. Pediram auxílio dos Estados Unidos para evitar um golpe. Para evitar um golpe aqui então. Durante as eleições de 2022.
9: E agora?
0: Você pode interpretar isso de qualquer forma que você quiser.
9: E agora?
8: Só que agora ele fala que vai interferir isso. Nas eleições daqui, porque lá mudou o presidente.
0: É isso aí.
8: Eu sei. Porque o presidente lá agora é o Trump. É e não aí. É mais o Joe Biden.
9: Perfeito. E o governo de esquerda adora usar rótulos e nomes bonitos, falar soberania brasileira. Não é soberania. É pra gente ter uma...
0: Claro.
9: A tal, né, da democracia nestas eleições que a gente busca muito. Mas
8: isso aí tudo é palanque.
9: É palanque. É palanque, lógico, é discurso.
8: É palanque. É,
9: na eleição pode tudo, como a Dilma Rousseff já disse aqui. Até o diabo pode, não é isso?
8: Você tá muito falastrão, hein?
9: Eu tô?
0: Fala, Silva.
11: Pra quem não tem sobrancelha.
9: Você sabe que
8: eu... Cara sem sobrancelha.
12: Pra quem não tem sobrancelha, que tem
9: a quem fez o implante e continua calmo, você melhor você ficar quieto.
12: Ele tirou.
9: O cara fez o implante e ficou mais careca.
12: O cara fechou as portas.
11: Então, deixa o cara. Eu também não sinto apresentado pra minha sogra, não. Pega
9: o cara conheceu da Atena.
12: O Sam tirou o cabelo do cucuruco pra pôr na sobrancelha.
9: Você podia me dar um pouco do cabelo, você tem? Você tá parecendo galeão com bica, não falo nada aqui.
11: De dar produto de má qualidade pros seus sogros.
0: Aqui.
11: O Hélio passou
0: nessa
11: mal.
0: Mesa.
8: Ele falou que você deu apresuntado pra sua sogra.
9: É, o presunto royale trufado.
11: Presunto royale. A religião.
9: Eu faço pizza pra minha sogra, você devia fazer pra
11: mim. Boa pizza inteira.
9: Isso é verdade.
8: O Rabino tá chateado.
9: Fala isso.
8: Vai. Sim, coisa pessoal.
9: Vamos coisas que a gente quer saber.
8: Eu detesto quando o programa. Você que puxa pra
11: você. Que puxa.
9: Hoje foi o.
8: Vamos encerrar.
11: Mas é bonzinho.
9: Quer encerrar o jornal também?
8: Não. O que mais tem?
9: Vamos falar.
0: É mais uma, pô.
9: Mais uma.
11: Mas não teve notícia.
9: Mais uma.
8: O que mais? Não teve muita notícia.
9: Ele tá. Deixa eu falar. Você faz três notícias.
11: Mas são boas.
9: Porcas.
0: Duas e meia.
11: Você tem que parar com essa mania de fazer o jornal mal.
8: Peraí, pô. Vamos ver aqui.
9: Vamos lá. Aí. Conferindo as notícias.
8: Ah, tem um negócio do Marcola aqui, né?
0: Porra. Eu não sei. O que houve?
11: Isso é pesadíssimo.
8: O Marcola, né?
9: Isso aí ninguém falou.
0: Isso eu não sei.
12: É o ciclone bomba do Rio Grande do Sul.
8: O Marcola.
9: Mas é outro Marcola.
8: Não é o Marcola que estão pensando.
11: É outro Marcola.
8: É o chefe do gabinete.
9: O Marcola, exatamente.
8: Que pegou uma amigos? Grana
11: mas da... Tá na mira.
9: Isso.
8: Da...
9: Lobista.
8: 300 e...
9: Eu, segundo a informação...
8: Você tem uma bala, né?
9: É. A informação é a seguinte... Marco Aurélio Santana Ribeiro, que é o Marcola que você está falando aí, deixou a campanha da reeleição do presidente Lula após informações que teria recebido repasses da empresária lobista Samidana Roberta Lussinger.
8: Isso.
9: Que é a investigada e amiga do Lulinha no, na história do INSS.
8: Que é aquela mina amiga do Lulinha das viagens, lembram lá? Daqui? Isso. Tá tudo sem explicar muito, porque tudo veio do celular do Vorcaro.
9: É isso aí.
8: E aí é o desdobramento. Só que com aquele negócio, põe o delegado, tira o delegado, investiga, não investiga. O cara vai lá, corta, tira, não sei o quê, e a gente não fica sabendo direito. Mas agora vamos ver aqui. A última, hein?
9: Os relatos, está falando dos valores, cerca de 100 mil em transferência e pagamentos de contas pessoais que poderiam chegar a 249 mil reais.
11: Putz. É, o delegado.
9: O Marcola, que é apelido dele, afirma que não houve irregularidade e que os valores eram referentes a um empréstimo. Você empresta
0: pessoal, né?
8: É uma coisa assim, simples. Que você chega pro teu amigo e fala assim, ó, Porra, você tem uns 300 pau.
0: Você me adianta 300?
11: Você não vai fazer nada. Você pede num cafezinho da Dirce.
8: Eu tô precisando de um negocinho aqui. Quantos aí? Uns 300 pau.
11: Acho que dá pra começar.
10: De graça, meu. O cara empresta muito sem bom. Nem perguntar pra quê. É. Tudo isso, Emílio, faz parte da operação sem desconto, que a gente fala que é a fraude lá do INSS. O Marcola havia deixado recentemente o cargo. Chefe de gabinete.
0: Sim.
10: Chefe. De gabinete do Lula.
8: Eita.
10: E aí eu faço uma pergunta que é muito simples de você responder. Se o cara é chefe de gabinete e a gente está falando de relações, meus amigos, pelo amor de Deus.
8: Então, mas é assim.
10: Não, vamos tentar entender.
8: É o irmão.
10: É o irmão.
8: É o irmão, o filho. Chefe do gabinete.
0: É tudo uma coincidência.
10: Não, é uma empresa familiar, é uma holding, Samidão.
11: É,
10: mas você abre.
11: É, acontece.
0: Mas não significa nada. Nada. Isso aí, nada.
8: Não tem que
0: nada
8: mais, a ver. Que mais?
10: A gente só está esquecendo num detalhe. Quem não lembra, então, o Marco. O Marcola era o cara que levava as cartas pro Lula quando o Lula tava preso.
8: Mas, pô, então isso, é o seguinte, a equipe...
10: É isso aí.
8: Então,
10: é
8: a equipe do Lula confia no Marcola, mas considera esse empréstimo um erro. Não.
10: A gente confia nele, mas ele não em deveria ter pego.
8: É, em geral, ele é uma pessoa muito querida e muito legal.
10: Ele
8: mas
10: foi o cupido, pô, do
0: pode
10: Lula
0: ser só um deslize. Só.
8: Teve um erro.
10: Teve. Olha lá, olha que
11: tropeço.
10: Bonito.
11: Um mínimo erro.
8: É, o que mais?
10: Ou como eu disse, né, agora posso falar... tentar desdobrar aqui e destrinchar esse assunto. Você sabe que ontem a gente vai para a STF para resolver essa história da Roberta Lucinger. Lembra que a conta do Lulinha, quando tentaram abrir, teve uma blindagem e não podia falar sobre?
8: Sim, senhor.
10: O André Mendonça é o relator, é o cara que está mais firme nessa história. Ontem, parecia, as notícias parecem ser boas, mas sempre tem aí, como o Samidana chama, um jabuti. O ministro Flávio Dino... do Supremo Tribunal Federal, que você conhece muito bem, ele autorizou ontem uma abertura da terceira investigação contra o filho do Lula, o Lulinha, e a Roberta Lucinger. Aí você falou, beleza, vão investigar.
8: Certo.
10: Só que, qual é a relação também que ele quer falar o Flávio Dino? Pode investigar, mas ele está fazendo uma abertura de um novo inquérito para apurar quem que vazou as informações do Lulinha. Então é meio complexo. Você pode investigar ele, mas lembra da história do celular dela que vazou?
8: Sim, sim, lembro.
10: Não pode mostrar. Então, a Roberta Lucinger entrou com o STF pedindo a informação de quem vazou essa informação. Aí fica difícil a gente saber se vai até o final com o ministro Flávio Dino ou se também...
8: Ela é a moça.
10: Ela é a moça.
8: Bonita
10: a
8: moça, hein? Esta é... Uma salva de palmas.
10: Roberta Lucinha.
0: Homenagem!
10: Boa, meu. Sammy, não sei se você já foi, sem brincadeira, para a Aurora Boreal lá na Noruega.
11: Nunca fui, mas tenho vontade.
10: Já é uma das relações a você conhecer.
12: Quando tiver corrida lá, ele vai.
10: É, você podia conhecer.
8: Olha lá, essa é ela, ó.
10: É.
8: Uma foto...
10: Ela é linda.
8: Uma foto... No exterior.
10: No exterior... Que a gente sabe muito bem. Agora, se vai passar para a STF, Emílio, a parte boa...
8: Oh.
10: Putz! É.
0: Olha isso, amigo. E ainda dá dinheiro, meu.
10: Oh. É. Já o que era. A gente torce é, obviamente, para o André Mendonça, porque ele é o que está mais combativo na história com a Roberta Lucinger e com o Lulinha. Tem muita coisa para o Lulinha explicar e a gente fazer a rota desse dinheiro. Só para deixar bem claro aqui, eu gosto de carimbar as coisas, quando você fala careca do INSS, esse é o maior nome, né?
8: Sim.
10: O maior nome de corrupção do INSS chama careca.
8: É o cara do esquema.
10: Ele é o esquema.
8: É.
10: E a gente está falando da relação entre Lulinha, careca e a Roberta Lucinger. Vamos aguardar para ver o que vai acontecer.
0: Exatamente.
8: É isso aí.
10: Boa. Vamos lá?
8: O que a gente quer saber é quem roubou os velhinhos.
10: Isso.
11: Exatamente.
10: Por favor.
8: E um país que não respeita... Os velhinhos e as crianças, uma sociedade que não está nem aí para criança e para velhinho, não merece o nosso respeito. Então, a gente quer ir até o fim. Todo dia a gente está perguntando aqui, quem é que roubou os nossos velhinhos?
10: É uma pergunta simples.
8: É muito simples e muito fácil de resolver, porque a gente tem Polícia Federal, tem o Supremo, tem os juízes. É muito fácil achar lá que o dinheiro você sabe que tem o seu caminho.
10: Ele não foge, é o rastro do dinheiro sujo, como chamam os especialistas.
8: Tem que cuidar dos velhos e dos pequenininhos.
10: Perfeitamente.
8: É isso.
10: Torcer muito. É isso aí, Emiliano.
8: É isso. Então, dito isso...
10: Vamos nessa?
8: Peraí, pô.
10: Peraí,
8: é o diretor agora.
10: O cara grita lá da
0: Marlene.
10: Marlene Matos.
0: Pera aí, tá, de longe.
8: Um segundo ele
13: só,
8: pediu.
13: Só... O cara grita lá da cozinha.
8: Não,
13: meu.
8: Não é, porque tem uma novidade aqui
13: tem,
8: agora.
13: Tem
8: não,
13: novidade.
8: É porque tem. Tem, ah, um, é bacana. Tem um cliente espetacular agora, que vocês vão conhecer, que é cliente...
13: Ah, é? Top.
8: De altíssima categoria. E sempre quando tem algo de altíssima categoria... Eles colocam numa sala,
13: sim,
8: tem
13: sim.
8: Um buffet.
13: Tem.
8: É buffet ou buffet?
13: Frigobar.
0: Acho que é buffet.
13: Tem um croissant.
0: Em francês, buffet, né?
8: Tem um buffet.
0: Croissant do fuzil.
8: E aí ficam lá tirando foto, fazendo sim. Coisa. E o Delari foi lá buscar os nossos convidados pra gente falar de algo que vai acontecer. Muito legal.
13: Aí opa! Sim,
8: e aí, lá ele entrou na porta.
13: Isso.
8: E agora nós vamos recebê-lo. Se você do TP já puder colocar...
13: Opa.
8: Vamos receber. Que é o pessoal. É, olha lá, olha lá. A Paulinha tá lá, ela vem toda arrumada.
13: Sim, elegante, né?
11: Fez o cabelo.
8: É tipo
13: de bota.
8: O pilhado e o Neymar.
13: Isso! Veio de entendeu? Bota hoje, sabe?
8: É claro.
13: Eu não vejo
8: é
13: de claro. Tênis de corrida.
8: Muito bem. Olha quem tá aqui, ó. Ó que presença. Uma salva de palmas.
13: Vamos aplaudir!
8: Tudo bom? Beleza?
13: Mestre.
8: Por quê? Porque a gente tá sempre reclamando. A gente está sempre, principalmente agora em São Paulo, está reclamando do trânsito. A gente está reclamando do tempo perdido no deslocamento.
13: Sim.
8: No tempo que a gente perde no transporte coletivo. A gente reclama da cidade. Mas olha, eu tenho a impressão que existe uma conversa que pouca gente está fazendo quando se fala em mobilidade. Normalmente, a gente pensa em carro elétrico. Opa. Inteligência artificial, como o SAMI, carro autônomo. Uhum. Só que uma boa parte dessa transformação já está acontecendo todos os dias no transporte coletivo, gente. Para falar sobre isso, está aqui com a gente o Ricardo Portolan, diretor comercial e de marketing da Marco Polo.
13: Oh.
8: A Marco Polo
13: olô.
8: É uma big empresa.
13: Tô ligado.
8: O Brasil, se você pegar o Brasil, ele tem na aviação a Embraer.
13: Certo.
8: Conhecida no mundo inteiro.
13: Verdade.
8: Em ônibus, é a Marco Polo.
13: É verdade.
8: Eles exportam para 120 países. É de muita importância. É uma empresa muito importante para o Brasil, que dá muito orgulho para o brasileiro. A gente tem empresas que a gente sempre está falando, né? Sempre está enaltecendo o que é de fora. E a Marco Polo está aqui com a gente. E a gente fica muito feliz por ter a tua presença aqui. Ô, você, Ricardo, pode complementar a primeira pergunta que eu já
13: quero.
8: Fiz a minha...
13: Ô, Ricardo, primeiro uma salva de palmas aqui para Marco Polo, que está aqui sim, presente, senhor. Que
8: vamos
13: não é pouca coisa.
8: Aplaudir.
13: E eu acho que o Emílio falou uma coisa interessante. Tem muita imagem da Marco Polo, mas eles não ligam quando falam de tecnologia e falam de ônibus, principalmente inteligência artificial. Ninguém pensa na inovação e eu gostaria da sua visão sobre essa desconexão.
14: Bom, prazer imenso estar aqui hoje com
8: boa.
14: Vocês aqui. Obrigado pelas palavras, é realmente sobre a Marco Polo, nos dá orgulho, realmente assim que a gente se sente estando fazendo parte da Marco Polo. E a questão da inteligência, da tecnologia, né, em termos de empresa e o que já está incorporado nos ônibus, é algo bastante interessante e até surpreendente para quem não participa do segmento, né? A gente tem a inteligência artificial já implementada em grande parte dos ônibus, né? A inteligência artificial, um dos dispositivos que estão disponíveis já em uso, é um sistema que identifica o motorista, se o motorista está com sinais de fadiga, de cansaço, através da inteligência artificial ela já emite sinais e leva isso para o controle de operações e pode aí tomar, enfim, ações para que isso possa ser corrigido. Então já é algo incorporado no sistema de ônibus do Brasil.
13: Muito bom.
8: De tecnologia, assim, o que surpreenderia mais as pessoas que estão dentro de um ônibus, além disso tudo que você está colocando aí?
14: Eu acho que assim, o ônibus hoje ele tem, e a Marco Polo tem todas as possibilidades de trazer para o passageiro um nível de conforto térmico, sim, físico, enfim, de realmente ter uma experiência de viagem num patamar, no mais alto patamar em termos de soluções em nível internacional. Então, quando a gente fala no ônibus urbano, né, que é o, enfim, esse é o nosso dia a dia, soluções de tecnologia para o passageiro, como o próprio assento, né, o conforto térmico, através de uma, vamos dizer, de uma de um controle da temperatura do ônibus.
8: Sim.
14: Isso, considerando a quantidade de passageiros que estão dentro do ônibus. Isso são, é uma outra
8: tudo inteligente, toda essa tecnologia. Exatamente. É isso aí.
13: E tem muita coisa que, por exemplo, a gente fala de segurança, né? A tecnologia consegue até ajudar o motorista. Eu queria que você contasse como.
14: Sim. O ônibus tem já também disponível, já em funcionamento no Brasil e em vários países do mundo, incorporados nos ônibus da Marco Polo, questões de segurança ativa e passiva. Então, o ônibus identifica já sistemas similares ao que tem no automóvel, identifica o veículo na frente, reduz velocidade, a questão que eu coloquei da inteligência artificial, que ele pode emitir sinais para o controle de operação, o próprio monitoramento do ônibus, que é um item de segurança, não só do ônibus em si, mas também com câmeras que acompanham o passageiro dentro do ônibus, ligado direto à central em tempo real. Então, esses são todos itens de segurança que trazem, através desse controle, enfim, o monitoramento em real time, né, online, com o controle de operações.
8: Muito bem. Quando a gente tá discutindo aqui, quando a gente está falando de mobilidade, é isso que vocês vão falar também, né? Que é da mobilidade. A discussão ela fica centrada, sim, em veículo. Mas vai muito mais além, porque envolve a infraestrutura, a energia, o planejamento urbano. Tudo isso vai ser discutido, não é?
14: Exato, Emílio. Aqui é o ecossistema todo da mobilidade que tá nessa discussão e que é super importante para que a gente efetivamente faça um movimento de priorização do transporte coletivo. Da mobilidade sustentável, e essa mobilidade sustentável ela se dá, seja no Brasil ou em qualquer lugar do mundo, priorizando o ônibus, priorizando o sistema coletivo.
8: O transporte coletivo, lógico, né? Esse que é o futuro, né?
14: Esse é o futuro, onde a gente vê enfim, a redução, através dessa priorização, a redução dos congestionamentos, um melhor nível de emissões, enfim, é o futuro, é o caminho para a evolução da mobilidade.
8: Porque é muito curioso, porque nos anos 50, o princípio da mobilidade era o automóvel, né? Fala, quem tem um automóvel, hoje em dia, se transformou o transporte coletivo, né?
14: O transporte coletivo, e ele, enfim, na essência, deveria ser a melhor opção para uso da população, né? Quando a gente pensasse, vamos sair de casa para ir a um outro, enfim, se mover de um lugar a outro, qual deveria ser o melhor sistema? O sistema, o transporte coletivo, seja no tempo, seja no custo, ou seja na própria experiência da viagem,
8: né? Esse é o nosso sonho, muito, né? Bom. E isso. Nós vamos chegar lá?
14: Então, eu acho que vamos dizer, essa discussão aqui que nós estamos fazendo aqui e que vamos ampliar na Latibus na semana Latibus. Que vem, na
8: semana
14: feira.
8: Que vem tem a Latibus, que é muito legal.
14: De 11 a 13 de agosto lá no Expo Center, é justamente essa discussão que a gente quer cada vez mais trazer para priorização, né? Trazer para a pauta, para que a gente possa fazer esse movimento coordenado junto, né? Que ele envolve a indústria, envolve, obviamente, a Marco Polo, e a gente tá colocando essa discussão como pauta da feira também, envolve o poder concedente, envolve os nossos clientes, o passageiro, então é todo esse ecossistema que precisa caminhar nessa direção.
8: E agora o futuro vai ser o quê? Elétrico? Isso também vocês devem estar discutindo, né? Essa tecnologia, qual vai ser a...
14: Sim. Essa jornada da descarbonização é um tema recorrente, é uma das prioridades, enfim, do sistema e nossa também. E a Marco Polo tem como visão de que as soluções elas não é a mesma solução para todas as, vamos dizer, todos os sistemas ou todas as geografias. São diferentes soluções. Por isso que a Marco Polo investiu e vem investindo cada vez mais nisso, de ter soluções de energias cada vez mais limpas, de diferentes soluções, tais quais ônibus elétrico, ônibus a biometano, ônibus híbrido, tecnologia elétrica a etanol, biodiesel. Então,
8: uma solução para cada problema.
14: Uma solução em cada problema. E a cada, eu diria assim, no extremo é a cada cidade, né?
8: Porque
14: dependendo da disponibilidade da energia, uma energia pode ser mais viável do que a outra e adequar melhor o sistema, né?
8: Muito bem.
13: Legal, né? Está falando de inovação, né? A Marco Polo está em vários países também e ajuda também a entender como é que funciona esse ecossistema, né?
14: Sim, a Marco Polo tem uma presença global, ela está além do Brasil. Nós temos 3 fábricas aqui no Brasil e 8 fábricas no exterior, em 6 países, Argentina, na Colômbia, no México, na África do Sul, na China e na Austrália. Somos líderes também de mercado na Austrália, então a Marco Polo tem essa posição global e aproveita essa troca, vamos dizer, entre as geografias para desenvolver e ter soluções cada vez melhores para cada um dos lugares onde está localizado.
8: E tem diferença, assim, por exemplo, do Brasil para a Austrália, para a África do Sul? Tem
14: diferenças importantes, seja na tecnologia, seja no tipo de ônibus. A gente vê no próprio caso da Austrália, um país, enfim, com uma condição diferente de econômica até, que é essa priorização do sistema público e com uma participação maior do poder concedente acaba dando esse caráter realmente do transporte através do ônibus, ele ter uma priorização em detrimento dos outros.
8: Mas tudo sai lá de Caxias, lá que vocês sentam para...
14: Caxias é o headquarter?
8: Onde
11: a mágica acontece.
14: É o centro nervoso, é onde realmente tem os projetos na... quase na totalidade, eles nascem e depois eles vão, através das operações em cada país, eles vão sendo adaptados, customizados para a realidade de cada país.
8: Então, a Latibus ela é mais uma feira de mobilidade, né? Não é mais uma feira só de ônibus, né?
14: Sim, ela é uma feira de mobilidade mais ampla. Esse ano ela será a maior feira da América Latina, né? Ela vem ganhando cada vez mais relevância, e a Marco Polo também. Nós temos um espaço grande lá, são mais de 5, teremos, né, mais de 5 mil metros quadrados, é o maior espaço da feira. E além de ser uma feira para mostrar os novos produtos, a gente terá lá no stand mais de 10 produtos com inovações, lançamentos em todos os segmentos. É também será um palco também no nosso stand para a discussão da mobilidade e da evolução do transporte coletivo. Pô,
8: muito bacana. Vai ser agora
14: Semana próxima, né?
8: Terça, quinta-feira. Muito bacana.
0: Show!
8: A Marco Polo realmente é uma empresa que a gente tem que ter orgulho, porque... E Marco Polo era um ônibus, era um modelo que fez muito sucesso nos anos... Pô, todo mundo... E virou uma febre, todo mundo adora esse ônibus, né? O Marco Polo, que é um...
14: Boa, Emílio, você tá bem...
8: Que é um clássico, né? Não, mas é um clássico, é aquele ônibus que foi muito sucesso. Até hoje é querido, né, de tudo.
14: Essa é a história do nome da Marco Polo. Ela lançou um ônibus de nome Marco Polo, que se tornou tão famoso que depois se decidiu, então, transformar a empresa no nome Marco Polo.
8: E hoje é a maior, é uma das maiores do mundo, né?
14: Exatamente. Em termos de encarroçador, né, que é a maior empresa do mundo de encarroçador. E entre os fabricantes de ônibus, de uma forma mais geral, está entre as três maiores do mundo.
8: Entre as três maiores do mundo. Pô, que bacana. Pô, obrigado por você ter vindo aqui.
0: Sensacional.
8: E levou aqui um pouquinho do que vai ser essa feira. Convidar todo mundo, que chama-se Latibus, que vai ser aqui no...
14: Expo São Paulo.
8: Expo São Paulo. Todo mundo conhece o endereço. Pô, obrigado por você ter vindo. Um abraço lá pro Sul.
14: Obrigado a você. Super prazer estar aqui.
8: Um abraço.
0: É nosso.
8: Muito prazer.
0: Parabéns.
8: Eu vou pra onde, meu querido Edê? Eu vou fazer um breakzinho do Reginaldo? Então eu vou fazer um break do Reginaldo. Vai lá, Reginaldinho. Uou!
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4: É. Boquinha de chibiu.
5: É.
4: Você
5: boca
4: falou,
5: de derrame.
4: É, boquinha de derrame, boquinha de chibiu. Você falou, eles não podem mais me chamar.
5: Cavalo marinho.
4: É, cavalo marinho. Você não. Você foi lá reclamar, que eu sei. E a moça veio falar comigo. Falou, olha, Emílio,
6: tá,
4: o fuzil sendo... foi no Complice.
6: Você está sendo um cara
4: Você,
6: injusto.
4: Por favor, não mais o chame de tá boquinha de chibiu, nem de cavalo marinho e nem,
6: tá sendo
4: nem de boca de sumaco. Nem boquinha de derrame.
6: Boquinha da Nike.
5: Boca de costinha.
4: É, boquinha da Nike. Eu
6: não,
4: sei só, que você... Você
6: não pode fazer isso.
4: Você foi lá...
6: Você está sendo irresponsável.
4: Você vê que...
6: Você está sendo irresponsável com esse tipo de atitude.
4: Você viu que eu nunca mais o chamei. Dessa maneira. Acabou a promoção também.
5: É.
6: O senhor está sendo irresponsável.
4: Você acabou com a promoção.
6: O senhor está sendo irresponsável com esse tipo de... Porque é o seguinte, o senhor está sendo um pouco irresponsável, porque até onde eu sei, conversas que acontecem no compliance não pode chegar. Por exemplo, você não poderia ficar sabendo que eu fui no compliance falar disso, e não foi de você.
4: É, mas
6: você tem esse direito,
5: você foi o único,
6: eu queria que os outros me chamassem, você
5: hoje.
6: Pode.
4: É. Você foi o único...
7: Você inaugurou
4: você
7: o compliance.
4: Você inaugurou o compliance aqui. É.
8: Foi mesmo.
4: A pessoa dormia,
8: esse setor.
4: A pessoa dormia o dia inteiro.
8: Não tinha reclamação.
4: Não tinha nenhuma reclamação.
6: Os caras estão há 5 minutos chamar o Sammy de cabelo de louco, você não deixou 30 segundos?
5: Não, mas apelido é uma coisa, verdade é outra.
4: Muito bem. O herói do Brasil, diretamente das ruas de São Paulo. Valeu, Fufu. Um beijo pra você, meu querido. Vamos agora pra ele,
5: oba.
4: Professor Samidana. Começa daqui a pouquinho. Daqui a pouquinho teremos debate.
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4: Coisa linda. Sem encontrar.
7: Sem trabalho, doutor Renan Brigante.
4: Bebendo com outras mulheres, jogando dadinhos,
12: rolando dadinhos,
4: jogando bilhar.
7: Muito bem.
4: Muito bem, vamos lá, professor.
7: Seguinte, Romeu Zema, que é candidato pelo Partido Novo, afirmou ontem que existem três frutas podres no Supremo Tribunal Federal que precisam ser eliminados. A gente tem o vídeo e eu já comento. Roda, Bernardo!
14: Vou continuar falando que lá no Supremo nós temos pelo menos três frutas podres que precisam ser eliminadas. Todos sabem quem são esses três. O que a esposa fez um contrato de 129 milhões... O que fez uma transação de 35 milhões do Taiaiá e o outro que faz congressos patrocinados pelo banqueiro bandido e todos os três pegando caronas nos jatinhos do banqueiro bandido. Isso é uma vergonha pro Brasil.
7: Para.
4: Tá
7: para,
4: bravo. Para.
7: Olha o que ele falou.
4: Já, ouvi,
7: vamos retomar.
5: Só que ele fala bonitinho.
7: Um é o que a esposa fez, 129 milhões em contratos com o Banco Master.
4: Isso.
5: Sim.
7: O outro é uma transação de 35 milhões
5: Sim.
7: no Taiaia.
4: Isso.
7: E o terceiro é o que faz congressos patrocinados por banqueiro bandido. E ele deu a entender que é em outros países. E ele fala o seguinte.
5: É.
7: Ele fala que quando tem frutas podres, fica com risco jurídico. Então você não sabe para que lado vai, porque você pode fazer um negócio e pode voltar atrás.
5: Sim.
7: E o que acontece com o risco jurídico? O empresário que vai abrir um negócio, ele fala assim, olha, eu até faço, só que em vez de ganhar 10, eu vou ter que ganhar 20, porque tem muito mais risco, porque esses 10 talvez nunca cheguem. E os produtos começam a ficar todos mais caros por aqui. Outro nome para isso é inflação.
5: Certo.
7: Outro nome para isso é uma taxa de juros alta. Então ele está falando que essas frutas podres, na opinião dele, encarece o país e trava o desenvolvimento. Inclusive a taxa de juros que freia a economia. Então ele está falando de risco institucional para nós. Então é o risco de jurisdição. É a percepção segurança de instabilidade jurídica ou falta de isenção de tribunais, e isso afeta contratos.
5: Bonito.
7: E aí, e aí tem essa conexão entre esse custo com o supermercado. Ele fala, ó, a conduta do STF impacta preços no Brasil.
5: Na economia.
7: Impacta dólar, que vai impactar a frete, que impacta alimentos. Vale lembrar 2002. Você lembra 2002, Emílio? 2002, a gente teve uma crise

0: E é por isso que vale a lição. Uma instabilidade nas instituições acaba com qualquer economia.
1: Exatamente. O cara não investe no Brasil porque ele tem medo da insegurança jurídica.
0: Ou para investir, ele tem que ganhar
2: vai
0: muito.
2: Vai todo mundo... Você viu aquela companhia de ar-condicionado?
1: Sim, vimos hoje pela
2: vai embora.
0: Vai embora.
2: Está todo mundo indo embora.
0: O Alba me mandou Gerdau também.
1: É. E aí?
2: Porque o capital, é isso que o professor falou, quem vai investir precisa de previsibilidade. Certo. Não pode ser a casa da mãe Joana. É,
1: transparência.
2: A casa da mãe Joana, ninguém coloca um dinheiro.
0: Não. Porque pode...
1: Você sabe como
2: pode perder tudo. Aliás, eu gostaria de perguntar para o senhor o seguinte. Eu vi algo no X.
0: No X?
2: É meu sotaque carioca.
0: É o X.
2: X. Falando sobre os automóveis que vão dar para autistas. Nível 1 do nosso querido Alexandre, que é o programa, ele colocou os autistas na que você, inclusive
0: eu
2: você
0: sou autista,
2: é.
0: Eu tô bom.
2: Então,
0: é autista.
2: Mas quer dizer, então todo mundo vai poder ter carro.
0: Pessoas com transtorno do espectro autista, que é o TEA, incluindo o nível de suporte 1, tem direito à isenção de impostos, entra no PCD.
2: Isso.
0: O benefício vale tanto para autistas condutores como para os não condutores.
2: Isso.
0: Então, se tiver um parente próximo autista, diz.
2: Você compra o carro sem imposto.
0: O que vai acontecer? Todo mundo vai, porque você vai abrir.
2: Vai aumentar muito.
1: O Brasil,
2: vai,
1: né?
2: O Brasil inteiro vai ser de autista,
0: vai,
2: é isso?
0: Você sabe que
1: todo mundo vai ser.
0: A caracterização de autista no nível leve não é tão fácil de ver.
2: Mas isso, por que o ministro do Supremo que tem que... Com uma canetada.
0: Eu já não sei.
2: Não, é isso que você tem que falar. Não, você é o professor, pô.
0: Eu sou da economia.
1: Você que é o
0: professor. Eu sou da área jurídica.
2: Então isso
0: mas
2: aí
0: hoje
2: vai
0: nem
2: ser...
0: francês com ele para ele, Moreira.
2: Quem vai pagar isso?
3: Nós.
0: Provavelmente vai arrecadar menos com isso. Aí o que eles vão fazer? Ó, tá arrecadando pouco. Vão enfiar outro imposto.
1: Não tem almoço grátis.
0: Que é o negócio da meia entrada. Como, quando todo mundo é meia, o preço dobra. Porque você tem que pagar.
2: Então tá errado, agora. Tá errado.
0: Não sei se tá errado, mas a economia funciona com incentivos e desincentivos.
2: Mas você acha que isso é uma coisa que o Supremo tem que decidir?
3: Então, é o Congresso.
0: Eu não sou de direito, mas me parece difícil de entender algumas coisas.
1: Sabe o que me parece? Coisa de candidato.
0: Candidato.
1: É o que me parece.
0: Bom.
1: Mas, enfim.
0: Agora eu vou falar do Google Earth. Olha o que aconteceu.
1: Onde eu tiro 3x4.
0: De governança de produto. O Google suspendeu temporariamente um recurso de IA dentro do Google Earth poucas horas depois de lançá-lo. A ferramenta era assim, Alba. Você podia gerar imagens por comando de texto e sobrepô-las a mapas e imagens de satélites reais. E os usuários passaram a criar montagens de acontecimentos que nunca existiram. Como um avião colidindo com um arranha-céu em Manhattan, um suposto atentado à bomba em Moscou. E os jornalistas do Washington Post testaram e conseguiram criar uma cratera de explosão ao lado do monumento de Washington. O Google falou o seguinte, olha, vocês estão errados porque a nossa imagem levava uma marca d'água invisível que era de um site chamado ScientID. Mais um pesquisador, que é o Hank Van S, mostrou o furo. Ele falou o seguinte, se eu fotografo a tela com o iPhone e carrego essa foto que eu fotografei como uma imagem real, o próprio Google não identifica. Então, deu uma baita de uma confusão. Então, veja só, Emílio, se o Google, que vale mais de 3 trilhões de dólares... faz essa cagada, imagine nós aqui com os parcos recursos que temos.
2: Diz que agora os faróis, tem faróis inteligentes em São Paulo.
0: Sim.
2: Desde os anos 70.
0: Mas não são muito inteligentes.
2: São
0: mais ou menos. Ele fez supletivo.
2: Diz que ele vai funcionar com o Google.
1: Ah, essa é uma parceria.
2: Com o Google.
1: Parceria.
2: Não, mas diz que funciona com o Google. E aí, mas olha, são esses aí que eu não vi funcionando.
1: Dá medo, né?
2: Não, São Paulo, o trânsito de São Paulo não se resolve, não.
1: É bom para mutar.
2: Muito bem, dito isso, deixa eu fazer rápido. Ó, produto novo.
1: Vai ter pra gente.
2: Eu não conheço nada. Eu não tomei ainda. Eu levei a caixa, mas ficou no carro. Que é o NAC. É NAC que chama?
4: É NAC.
2: É NAC, que é esse aqui, ó.
4: N-acetilcisteína, Emílio.
2: Cor de laranja, cor da moda, ó.
4: NAC.
2: N-acetilcisteína.
4: Isso.
2: N a

0: N-acetilcisteína. N-acetilcisteína. É uma medicação.
1: Cisteína é um aminoácido.
0: Certo.
1: É um aminoácido muito poderoso, né, Emílio? Que ajuda muito, por exemplo, a combater os radicais livres. Ontem a gente falou muito sobre isso, sobre o NAC. A função que ele tem no nosso organismo, diminuir esses radicais livres que a gente tem no nosso organismo.
0: O que é um radical livre?
1: Excelente pergunta. Radical livre é tudo aquilo que o seu corpo não usa, não tem um fundamento, não tem uma, podemos dizer assim, uma utilidade para o seu organismo.
0: Tipo uma cachaça.
1: É. Cachaça é, sem dúvida, o álcool, excesso de álcool, você não acorda com aquela ressaca, certo. Seu fígado não fica sobrecarregado. É sem
0: uma maromba.
1: Isso.
0: Mas, Edu.
1: É um radical livre. Por exemplo, sim. Emílio, muitos embutidos, enlatados.
2: Salamão.
1: Tudo aquilo que foge um pouquinho do natural, o seu corpo não aproveita e ele vai criando um
0: tudo
1: lixo
0: bem.
1: No seu organismo.
0: Já entendi. Certo. E onde é que ele atua, o NAC?
1: Ele, na verdade, vai trabalhar diretamente na produção, principalmente, desse aminoácido, que o seu corpo não produz naturalmente. Então, ele é bioquímico, isso é muito importante a gente falar. O seu corpo não produz, o NAC em nenhum momento o seu corpo vai produzir.
0: Não adianta, não. Agora, tem fruta nem verdura com NAC.
1: Não.
0: É só o medicamento.
1: É só a medicação.
0: Não é medicação. Porque agora virou suplemento. Por que virou suplemento?
1: Excelente pergunta. Ele era remédio, ele era um remédio mesmo, remédio. E hoje ele é um suplemento. A Anvisa falou, não é mais remédio, agora é um suplemento.
0: Nos Estados Unidos é o coqueluche.
1: Coqueluche. Por que, Emílio? Agora essa pergunta eu ia te fazer. Por que será? É justamente
0: não, eu estou fazendo para você porque eu não sei.
2: São perguntas boas, mas
1: vamos. Eu vim com a resposta pronta. É justamente porque quando você toma um remédio, é justamente por uma patologia, certo?
0: Exatamente.
1: As pessoas usavam muito, no caso até o Sami comentou ontem, a questão respiratória.
0: Bronquite. O Sami tinha bronquite.
3: Né? Renite.
0: O Sami é uma...
2: Putz.
0: Aí o americano...
3: Eu sou atleta.
0: Aí o americano...
1: Sinusite, né, Sami?
3: Renite.
0: Então, aí ele tinha esse problema de rinite. Aí o americano falou NAC.
1: NAC, isso.
0: Só que não tinha no Brasil.
1: Não, ele veio para cá faz pouco tempo, isso.
0: Então é novidade, hein, gente? É novidade, mas para que ele funciona?
1: Olha, a primeira coisa, além de combater esses radicais livres, tirar todos os... Eu vou te dar um exemplo, Emílio. Imagine a sua casa na praia, aquele portãozão de ferro.
0: Claro.
1: Se você não fizer uma manutenção, ele não vai enferrujando?
0: Opa. Sim, claro.
1: O NAC, na verdade, ele vai tirar o ferrugem.
2: Olha só.
1: E os radicais livres é esse ferrugem. Então ele vai prevenir o surgimento de
0: A ferrugem do sangue, que o sangue tem ferro.
1: Ontem você citou bem das pintas.
0: Sim,
1: né?
0: Que é aquela mancha aqui.
1: Aquelas manchas,
0: isso.
2: Olha só.
0: Você não tem?
2: Não,
0: você não tem.
2: Não
0: tem. É porque você é mais jovem, eu sou velho.
2: Uma hora vai chegar também, se não tomar nada.
0: Ó a mãozinha,
2: ó.
0: Tá vendo, ó?
2: Então,
0: isso aqui é ferrugem.
2: Isso é sangue enferrujado.
0: Olha. Mas vai desenferrujar. Esse que enferrujou não desenferruja mais.
1: Ele trabalha diretamente no ferrugem.
0: Olha. Sério? Olha lá, hein?
1: Só pra você ter uma ideia, Emílio. A cisteína ajuda na glutationa, que ela vai trabalhar o quê? Ela vai trabalhar diretamente no seu fígado. O seu fígado é onde é processado, é a usina ali das vitaminas, dos sais minerais. Se você começa a bombardear com, principalmente, coisas artificiais, excesso de bebida alcoólica. Se pegar, por exemplo, Emílio, eu vou te dar um exemplo clássico. Pessoa que fuma, você pega um fumante.
0: Não, mas eu não fumo mais.
1: Você chegou
2: tem
1: a fumar?
2: Tem muita gente que fuma.
0: Fumei na época
2: vermelhão,
0: boa.
2: Malboro vermelhão.
0: Fumava Malboro vermelho.
2: pela manhã, acordava e pau.
0: Acordava e deixava o cigarro queimando assim no criado mudo.
2: Café no copo americano.
0: Uma salva de palmas pra mim no passado.
2: Já foi roots.
0: Já fiz isso.
2: Pô. Nem escovava o dente, já dava
0: lógico,
2: um trago.
0: Porra. Claro. Óbvio. Assim, e a noite era com um Jack Daniels.
1: Então
2: Viveu, você viveu.
1: Eu usei o melhor exemplo pro Emílio, então. A pele do fumante não é diferente, Emílio?
0: Ah,
1: ela não fica mais
0: dúvida.
1: Ressecada?
0: Sem dúvida.
1: É o processo de envelhecimento que está acontecendo ali. Os radicais livres estão agindo no seu organismo. Então, o nosso produto, o que ele vai desenvolver? Ele vai criar justamente essa proteção. Ele vai ajudar na renovação celular. Ele vai prevenir o surgimento de doenças. Então, ele deixa de ser um remédio para uma patologia.
2: Legal.
1: E se torna algo para todo mundo usar. Suplemento todo
2: convenceu.
1: Mundo pode
2: você
1: usar.
2: Me convenceu.
1: Então,
2: muito
1: ele
2: bem.
1: Age no
0: não
1: fígado.
0: Tem contraindicação?
1: Nenhuma contraindicação, nenhum efeito colateral. E é importante, sistema respiratório, fígado, quem gosta de beber uma cachaçinha, quem gosta
0: comigo.
1: De...
0: Então, ó, entra lá, entra no Google, coloca NAC.
1: NAC.
0: N-acetilcisteína. Aí você vai ter mais informações, se quiser, eu vou começar a usar para ver.
3: Também vou.
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0: Boa, é isso aí, boa, boa. Dito isso, nós, solte a vinheta que aqui estão eles.
3: Valeu. 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
2: Calma, calma.
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0: Quero uma coisa em
2: programa alto de nível. 11.
0: Quero uma coisa em alto nível aqui, ó. Ó, oh. Jess. Tudo bom, Jess?
4: Estou muito
0: cê
4: bem,
0: não tá
4: melhor
0: mais
4: agora.
0: Você não tá mais no Morning?
4: Não, agora eu tô lá no Jornal da Manhã com a Bia e o Cine.
0: Então você foi, subiu do patamar.
4: Eu diria que agora mudou. Agora eu sou mais séria durante o tempo de comentário, né? No Morning eu fazia mais brincadeira, tinha embates. Saudades do Henrique. O pessoal me cobra muito pra ir lá.
2: Ganhava todo.
0: E a presença do nosso querido Felipe Monteiro, querido Chiquinho Pão de Hambúrguer, FN Monteiro, nas redes sociais. Primeiro, dê um tema, Alba.
2: Segurança
0: pro canhoteiro. Começar com o canhoteiro.
4: O shade dele.
0: Segurança. Que o Lula não falou absolutamente nada sobre segurança.
7: Cadê a pauta?
0: E você,
6: um policial.
0: Um policial.
6: Primeiro, eu queria agradecer você pelo convite. Estava com saudade do Pânico. O Pânico é o programa que me deixa mais à vontade, porque é o único programa da TV brasileira que eu não sou o mais gordo da bancada, né? Então, eu venho pra cá.
8: Já levou.
2: Já deu uma direta no Rocambole.
8: Tá chegando lá, hein?
2: Tá chegando. Mas dois dias você chega, bonito.
9: Exatamente.
4: Isso essa blusinha marrom tá parecendo um panetone.
6: Eu tenho lugar de fala. Eu
8: tenho dois lugares.
2: Venceu o Monjaro.
6: Vamos lá. Segurança pública é um tema, Emílio, que tanto a esquerda quanto a direita erram quando o assunto é segurança pública. Você vê, por exemplo, que o Bolsonaro foi presidente durante 4 anos. O que, que ele fez de forma estrutural que mudou a segurança pública no Brasil? Nada.
4: Projeto Águia, federalização dos
6: presídios. Da mesma forma que o Lula, nesses 4 anos dele, não fez absolutamente nada. O Lula até tentou, verdade seja dita, né? O Lula tentou apresentar a PEC da segurança pública, né, que muda, né, a forma como a gente combate a segurança pública no Brasil. O Lula tentou. A PEC está sendo segurada pelo Davi Alcolumbre.
0: A polícia bolivariana, você quer falar aqui?
6: Oi?
0: Da polícia bolivariana? Que...
6: Não, mas tentou. Não dá para a gente resolver o problema da segurança pública, que é o maior problema do Brasil, usando o mesmo instrumento desde a Constituição de 88. Os estados não conseguem mais dar conta da questão da segurança pública. Por quê? Porque o PCC, o Comando Vermelho, tem uma atuação transnacional, uma atuação que perpassa qualquer estado federado. Então, assim, então, ou você muda o formato de combate à segurança pública, ou você não vai conseguir resolver a segurança pública no Brasil.
0: Mas isso você vê na eleição agora a preocupação do PT?
6: Não, o PT tentou.
0: Não fez nada. Não?
6: O PT ele apresentou o projeto da PEC Segurança Pública, não conseguiu articular a aprovação, né? Aí apresentou o PL das facções criminosas, que foi relatado pelo DERIT, né, que era o secretário de Segurança Pública aqui do estado de São Paulo, mas não resolve a questão de forma institucional, estrutural. E aí o PT, para ter um discurso político, que o PT gosta dessas coisas de propaganda política, inventou um tal de decretão, né, dando 10 bilhões de reais para os estados pegarem um empréstimo para colaborar no combate à segurança pública. Poxa, se pega empréstimo, não é política pública. Política pública tem que ser também botar dinheiro na fonte, botar dinheiro na origem. E o Lula não fez isso. Fez só um programinha para tentar apresentar um programa eleitoral que está fazendo alguma coisa, mas, de fato, não está fazendo a mesma coisa, assim como o Bolsonaro também não fez.
4: Não, isso não é verdade. Quando nós pegamos o governo Bolsonaro e comparamos isso com o governo Lula, PP, vamos ser sinceros, quando o Moro assumiu o Ministério da Justiça, projeto de controle das fronteiras, funcional e propositivo. O PCC tentou matar o ex-juiz e agora é senador Sérgio Moro por conta do quê? Por conta do plano ali que abaixou os direitos e colocou as organizações terroristas barra criminosas em condições piores na federalização dos presídios. O Bolsonaro tem muito mais iniciativa de segurança, tanto é que as taxas mostram isso, do que o próprio Lula. E vou além. Vamos ser sinceros, Pepe, você é um cara esperto. Flávio Dino, como ministro da Justiça, demorou praticamente 2 anos para entregar um plano de segurança. Quando entregou, saiu para ser ministro. Depois vem Lewandowski. Não fez. Ficou só enchendo o saco, na minha visão, de um Tarcísio que estava lá com a questão da câmera no policial, enquanto ele próprio não colocava rapidamente as câmeras na Polícia Rodoviária Federal, que era de responsabilidade dele. Veio com uma solução mágica. Vamos federalizar a SUS da segurança. Ronaldo Caiado e outros governadores colocaram isso contra a parede. Por quê? Porque queria tirar o poder dos estados para combater e centralizar num ente federal. Compartilhamento de informações, tecnologia, tudo isso é muito positivo. A verdade é que o projeto do PT é responsável pela piora da segurança pública no Brasil. Tanto que começou no primeiro mandato dele, 2003. Se a gente pega até hoje, em 2026, todos esses anos, eles estão intimamente ligados ao sucesso das organizações criminosas. A DPF 635, PT, eu vou, olha o que, que fez lá, chamada DPF das favelas. Então, assim, foi passação de pano, narrativo, simbólico, pouco investimento, pouca valorização da polícia, tratar policial como bandido e bandido mesmo, como, como mocinho, como herói. Então, assim, a realidade é que o PT foi um desserviço para o nosso combate à segurança pública.
0: Você acha que colocar o... Você acha que o Flávio colocou o Gaspar, né, o Alagoano, como o vice dele? E é um cara ligado a...
2: Ex-promotor de justiça.
0: É o cara ligado à segurança e tal. Você acha que isso foi uma...
4: Com certeza, com certeza.
0: Ou foi para ter voto no Nordeste? Ou foi tudo junto?
4: Estratégia. Eu acho que tem um pouco dos dois, Emílio, mas com certeza pesa essa pauta da segurança pública. Por quê? Porque é a dor do brasileiro, do rico ao pobre. Ninguém consegue ter liberdade no Brasil, porque ninguém consegue atravessar uma rua sem ter medo de um assalto, sem ter medo de alguma coisa. E a forma como a gente teve uma leniência, assim, a impunidade venceu. E aí você pega esses caras em saídinha, vamos falar de feminicídio? Olha a quantidade de casos de feminicídio que são fruto de pessoas que estão em saídinha. Olha a quantidade de pessoas que cometeram feminicídio, foi condenado por feminicídio e mata de novo uma mulher, porque ficou pouquíssimo tempo lá. Então, assim, a verdade é que a impunidade foi um projeto político deles e essa impunidade tem um reflexo.
0: Nosso querido, ele não concorda, eu vi você...
6: Não, é impressionante, cara, é impressionante.
0: Esse cara de nojo, cara de nojo. Um cara de nojo, discordando. E fazendo risinhos de deboche. Eu não vou admitir risinhos de deboche.
8: Risinhos de deboche,
4: eu achei meio misógino,
2: Ele fez uma carinha de quem parece estar olhando uma salada.
4: Ah, mas pode estar assistindo, queria te prender.
6: Mas é impressionante que a Jess fala, retórica vazia e não vai no ponto central.
0: Não, ela fala e dá dado.
6: Então, veja só, ela falou do projeto de lei que não mudou absolutamente nada de segurança pública do Moro. Qual foi o fim do Moro do governo Bolsonaro? Foi demitido.
4: Fala do projeto, foi você está falando do fim do Moro. Eu falei do projeto.
6: O Moro foi demitido, ou seja, o Bolsonaro não concordava com a política apresentada pelo Moro, que era pequena e era tímida. A verdade é essa. Então, uma retórica que fala, fronteira. Fronteira, claro que é um problema, mas nem de longe é o principal problema do Brasil.
4: Mas é um grande problema.
6: Até quando você pega, um estudo, tem um estudo do CNJ que fala o seguinte, que cai por água esse debate e essa discussão que parte da direita, que a Jess abraça, defende, dizendo que as armas do crime organizado vêm de outros países. Não.
4: Tem estudo
6: do CNJ que fala que 75% das armas do crime organizado são armas adquiridas no próprio Brasil.
0: Não, ou seja, Taurus?
6: Tá isso.
0: Taurus
6: tá
0: não lá, funciona
6: tá
0: bem.
6: Tá lá, mas tá lá. Tá, não, tá não isso, claro, bem. Isso lá.
4: Eu acho que é uma retórica. Do Sol da
6: e outra coisa,
4: paz.
6: Eu acho impressionante.
0: Os caras têm AK-47, pô. Você tá por fora.
6: Emílio, eu acho impressionante que o único discurso da direita é achar que vai resolver o problema do crime organizado aumentando a pena, aumentando a rigidez do regime. Quando você pega os países do mundo que tem maior rigidez de regime e maior pena, por exemplo. A violência continua aumentando. Estados Unidos, por exemplo, tem um sistema penal rígido. Você mata, tem estágio que você vai, é pena de morte. Sim. E mesmo assim, comparando os Estados Unidos com o Brasil, é semelhante os índices de homicídios.
4: Não, não é semelhante,
6: tudo.
4: Não.
0: Imagina, pô.
2: Como assim?
6: Olha que engraçado.
0: Então, pera lá, pô.
6: Então, faz o seguinte.
5: Vamos fazer uma aposta aqui.
6: Pega Texas, por exemplo, que tem o sistema mais rígido dos Estados Unidos em relação.
4: Pega Massachusetts.
6: E pega Massachusetts, que é o menos rígido, mais flexível.
4: Não, os dois são rígidos comparados ao Brasil.
6: Pega Massachusetts, por exemplo, você não pode andar armado. Não pode comercializar arma. Olha só. Então, cai por terra essa questão dizendo que o único projeto para o país, melhorar a segurança pública é bandido bom, bandido morto, é acabar com a saidinha. Isso é conversinha fiada, não resolve o problema.
0: Qual é o problema? Qual é?
2: Como resolve?
6: Mudando.
7: Educação, vai vir educação. Espera que ele vai bingar, vamos lá. Educação, fala aí.
6: Não, agora eu vou te surpreender.
0: Vamos lá.
5: Opa! Isso aí,
2: de baleia pra baleia.
7: Eu achei que eu era o mais burro da bancada, ainda bem que hoje eu não sou.
0: Boa, boa.
2: Sumou agora.
6: Não. A PEC, qual é o problema? A Constituição de 88 falou o seguinte, que quem é responsável pela segurança pública são os estados federados. Os estados não conseguem mais resolver o problema da segurança pública. Então tem que ter coordenação com vários entes federados.
0: Mas
6: isso se resolve com a PEC da segurança pública que está travada no Congresso Nacional.
0: A Constituição tem 15 polícia. Tem polícia de trem, polícia de não sei o quê. Lobiar. Tem muita polícia e nenhuma funciona.
6: Mas o problema é isso.
0: Vamos mudar um pouco de assunto. O tema é o seguinte.
2: Tema.
0: Quem vota melhor, o homem ou a mulher? Começando com o Chiquinho Pão de Hambúrguer. Tema,
2: Francisco.
0: Subtema.
6: A mulher vota bem melhor que o homem.
0: A mulher vota melhor que o homem. Por quê?
6: Ah, assim, é melhor essa discussão, não é mesmo? É uma discussão. Na verdade, todo mundo vota igual. Né? Mas a mulher quando vota, na minha opinião, ela tem uma preocupação muito maior com o voto dela do que o homem. O homem é muito mais corruptivo do que a mulher. O homem é muito mais... vota muito mais com o fígado do que a mulher. A mulher, nesse ponto, é muito mais racional do que o homem. Então, na minha opinião, as mulheres votam melhores do que o homem, sim. Muito melhor que o homem. Mas, sim, mas a tendência numa universalidade de pessoas, homens e mulheres, é as pessoas votarem mais ou menos parecido ali.
2: Em cima do muro.
0: Em cima do muro. Eles são charmosos, né? Por favor, Jess.
4: Não, ninguém vota bem no Brasil.
6: Agora eu voto melhor que a Jess.
0: Tá? Não vem não.
2: Porque se sente mulher.
4: Olha a hipocrisia.
0: Não vem não. Oxi. Hein, Jess? Esse negócio de falar que um vota melhor que outro, você acha que tem isso mesmo?
4: Não, eu acho que quando a gente olha para o caso brasileiro, todo mundo vota mal. As pessoas não pesquisam, as pessoas não ligam, as pessoas não se importam. E as pessoas são convencidas por... querendo ou não, pela aquela campanha que promete mil coisas. Então, a gente não tem uma lógica funcional dentro do nosso voto. Assim, quando o PP fala, eu voto melhor que você, né, ele está dando a visão dele. Eu acho que eu voto melhor que o PP. Porque eu vou lá, estudo, não estou pegado no candidato.
7: Esse negócio dos Estados Unidos está falando asneira.
0: Olha lá o gordão. Olha lá o gordão. Vai lá, gordão. Gordão é o nosso VAR. Gordão é o VAR.
6: O chat
0: é o Supremo.
6: É pago.
0: Vai lá.
6: É pago o chat GPT ou não?
7: Olha lá. Você tem fontes que.
6: É pago o chat GPT?
7: Eu tô perguntando
6: se o chat GPT é pago.
7: Você tem fontes?
2: Foi bem.
0: Qual é a discussão?
7: Não, é o lance que ele falou. O Brasil tem 4 vezes mais homicídios por habitantes que os Estados Unidos. Ele vem e fala asneira. Ele parece o Ciro Gomes. Ele vai falando fontes, minha cabeça. Então, assim, o VAR veio e já desmontou. Pode continuar.
4: O PP é o professor do Ciro Gomes. É verdade.
5: Estimado aluno.
4: O Ciro Gomes. Ele confundiu, comparou Texas com Massachusetts para falar que é o Brasil com os Estados Unidos, quando a segurança nos Estados Unidos é infinitamente melhor que a do Brasil.
5: E quanto então, é que tá o quilo da Coca-Cola?
9: PP, eles estão fazendo bullying. E eu gosto quando fazem. Mas fazer o seguinte: vou falar de economia.
0: Economia, tema economia. Economia.
9: Você acha que a situação do brasileiro médio hoje, acabando o quarto ano do Lula, é melhor do que começou ou pior? Tá, não, mas é a opinião dele. Ou você acha que ele desandou na
0: economia? Tá grosso.
9: Estaríamos melhor com o Bolsonaro, na sua opinião?
6: Cara, a economia com o Bolsonaro e com o Lula são praticamente igual.
0: Olha lá, tá vendo? Ó.
6: Exatamente igual.
0: O Paulo Guedes e o Haddad.
7: É a mesma faculdade.
6: Desculpa, o Paulo Guedes.
0: É a mesma coisa.
6: O Paulo Guedes estudou numa espelunca e vê com as ideias atrasadas dele. Não dá. Não dá, Emílio. Não dá. Agora, existe um estudo muito interessante da Federal Fluminense que pega todas as políticas econômicas do governo Lula e do governo Bolsonaro e analisa minuciosamente o gasto. Pasmem, o governo Lula botou o mesmo dinheiro na mesma área que o Bolsonaro botou o mesmo dinheiro.
5: Mesmo gasto?
6: Ou seja, é minha casa, minha vida para um lado, casa verde e amarela do outro. É Auxílio Brasil do lado, é Bolsa Família do outro.
9: Não, mas
6: e quando você analisa a política pública, é exatamente a mesma coisa. E o Bolsonaro, ao escolher o Campos Neto, que é um economista, na minha opinião, que tem pouca criatividade, e depois o Lula escolheu o Galípolo, que é exatamente a mesma coisa, né? Não mudou a taxa de juros, coisa nenhuma, e veio com uma ideia errada na economia, achar que a economia se resolve só da hora da demanda. Qual que é a ideia dessas pessoas que não conseguem pensar de forma diferente? É achar que se aumentar a taxa de juros, reduz a demanda, desaquece a economia e aí vai reduzir a inflação. Isso é mentira. Isso é balela. Você pode resolver o problema da inflação investindo no lado da oferta, né? no supply side. Isso que essas pessoas não entendem. Então, Lula e Bolsonaro colocaram o Brasil na situação que o Brasil está hoje. Agora, respondendo a tua pergunta, que eu acho importante, Sam, que é importante. É, quando você pega os números da economia do Brasil, não são tão ruins assim. Tem crescimento econômico, a inflação tá quase batendo a meta, mas o brasileiro, quase, né? o brasileiro não tem o mesmo poder de compra que tinha no passado.
9: Então, piorou.
6: Então, para essas pessoas, piorou, sim, claro.
0: Piorou, boa. Pelo menos isso, ele... Break? Então, vou fazer um break agora para nossa rede de rádio em todo o Brasil. Hoje, presença ilustre, Jess Peixoto, que nunca perdeu um debate, não. E ele... Nosso querido Pepe, que não quer mais ser chamado de Francisco Pão de Hambúrguer.
9: Doutor Francisco.
0: Doutor
2: Francisco. Doutor Chico.
0: Doutor Pepe, nesse programa que está aí nas redes sociais para você seguir o Felipe Monteiro aqui com a gente. Vai lá, Reginaldinho.
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2: Clostridiose, um perigo silencioso no rebanho. Você já ouviu falar da clostridiose? Ela é uma doença grave, causada por bactérias do gênero Clostridium, que vivem naturalmente no solo e podem provocar a morte dos animais de forma rápida. Entre os sinais de alerta estão febre, dificuldade para andar, inchaços, falta de apetite, apatia e, em alguns casos, morte repentina de animais que pareciam saudáveis. Ao perceber qualquer alteração, procure imediatamente um médico veterinário para identificar a causa e proteger o restante do rebanho. Mas a melhor estratégia continua sendo a prevenção. Manter a vacinação em dia, seguir um bom manejo sanitário e contar com orientação técnica são atitudes fundamentais para evitar doenças e prejuízos. Lembre-se, prevenir é sempre mais seguro do que remediar. Essa foi mais uma pílula do conhecimento. 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

0: voltar. Uhum. Daqui a um mês, daqui a um ano,
1: turma, esquece.
0: Todo mundo vai esquecer e vai voltar à normalidade institucional do Brasil. Infelizmente, nós somos um país de babaca, né? De idiota, só pode ser.
2: Orra.
1: Olha, agora
2: primeiro que ele foi bem.
1: Foi bem. A esquerda está nervosa.
2: A próxima frase dele vai ser a mesma do Lula. Eu não sou de esquerda, nunca fui.
3: Eu tava falando, ele tá. O Lula tá jogando ele pra direita. Daqui a pouco o PP já.
1: Que coisa, hein? Que o Lula.
2: Até PP.
1: O Lula está jogando o nosso querido PP pra direita.
2: Que coisa. É inédito.
3: Hã? Tá grave, tá.
1: Não tá?
4: Grávido?
2: Tá ruim. É. Grávido tá também.
1: Grávido. O que mais? Que mais?
3: Não, mas
1: então, vamos falar. Corrupção.
3: Corrupção. Eu também, assim, claro, eu não acho que o PP tá errado nisso, de que vários partidos estão envolvidos, tem muita maracutaia em várias figuras. Mas quando a gente olha pra narrativa, pra o que que potencializou isso, o que faz o INSS e o Master existirem, nada mais, nada menos do que o combate narrativo à Operação Lava Jato. Tudo é perseguição. O que que os políticos viram ali? Olha, eu posso ser preso. Cabral confessou, Emílio. Ele foi lá e disse, fui eu mesmo. Confesso. Fiz isso. Réu confesso. E tá solto. Anulação de acordos de multas que continham multas milionárias, delações. Então, esse desmonte que aconteceu desse processo ali e da Lava Jato, a perseguição ao juiz Sérgio Moro, ao procurador Deltan Dallagnol, a ontem punida com 2 anos de suspensão, doutora juíza Gabriela Hart, que foi quem acabou sendo o voto inicial de condenação no caso do presidente Lula, ali da situação do sítio Atibaia, que depois foi revisto.
1: A juíza brava.
3: E a doutora Gabriela, ela tem uma diferença, que é o caso ali, depois, anos depois de validar que a competência era de Curitiba, o STF falou, pensando bem, é Brasília. E aí anulou. E assim, ela não teve uma questão qualquer de suspeição. Ela foi condenada a 2 anos de afastamento, uma das punições mais graves da magistratura, por algo que poderia ter vindo a ser uma situação envolvendo lá uma ideia que a Lava Jato teve. Uma ideia interessante. Os Estados Unidos aplicaram uma multa na Petrobras nos Estados Unidos. Aqueles procuradores, promotores, eles eram tão bons, Emílio, que eles conseguiram fazer um acordo para o dinheiro voltar para o Brasil, dinheiro que estava nos Estados Unidos. E ela está sendo punida por homologar isso. Num país que tantos juízes aí, nós vemos, tem situação com sentença, tem situações graves de improbidade, de pouca transparência, é essa juíza que foi punida. Doutora Gabriela, toda a minha solidariedade, porque ela fez um bom trabalho. Até as pessoas que condenaram ela falavam, não teve dolo, não teve isso, mas condenaram. Então, assim, claro que isso contribui para a corrupção, porque um Vorcaro da vida, um senador que está envolvido nisso, quem sabe, assim, Jacques Wagner, supostamente envolvido, também teve com situações de suposto envolvimento na Lava Jato e outras operações. E aí, o que eles pensam? Podemos tudo, a impunidade vencerá. E isso faz um ciclo eterno de pobreza no nosso país, porque esses poderosos aí que fazem o jogo do sistema acabam mandando em tudo.
1: Então, mas quem é que deixou o poder na mão dessas pessoas que a gente está tanto falando aqui e está tão revoltado?
4: Mais uma vez, né?
1: Quem é que... Porque é o seguinte, o poder, como diz lá, as pessoas tomam o poder. Se tiver algum vácuo de poder, por exemplo, no pânico, se não tiver alguém para mandar, vai aparecer alguém aqui e vai falar, opa, vou resolver mandar
4: Delari
1: nesta casa da mãe Joana. Quem é que deixou isso acontecer? Você acha que foi a população, o povo... Foi o quê? Existe no Brasil esse culto à autoridade. Porque o Brasil tem muita autoridade.
2: É isso aí.
1: E eles têm muito poder.
2: Doutor.
1: Essa gente tem muito poder e eles podem ferrar a gente, acabar com a nossa vida. Você acha que é essa cultura do Brasil que é a cultura da autoridade, da autoridade que tem aqui?
4: Autoridade.
3: Olha com quem você está falando, né? É o famoso
1: olho. E tem muito poder. E isso nunca vai mudar porque faz parte do Brasil e assim vai ser para sempre. O que você acha, Chiquinho? Desculpa,
0: Emílio, essa é uma pergunta interessante, cara, pelo seguinte, né? Porque a corrupção, é difícil você combater a corrupção, né? O Brasil, claro que tem corrupção no Brasil, mas eu não sou daquele time que acha que o Brasil é mais corrupto do que a Rússia, mais corrupto do que a Índia, mais corrupto do que a China, mais corrupto do que a França. A França é corrupta pra caramba, A França é muito corrupta também. Mais corrupta que os Estados Unidos. A corrupção é algo que existe. É algo dado da sociedade.
1: Eu sei, né? Mas corrupção é uma coisa. Aqui, esses caras são donos.
0: Sim.
1: O que a gente está vendo aqui, o cara é dono. O cara faz o que ele quer.
2: É isso aí.
1: Ele muda o que ele quer, a hora que ele quer, do jeito que ele quer. É isso que eu digo. Essa nossa autoridade manda e desmanda. Sabe aquela coisa? Eu mando e desmando. É isso que eu tô falando. Por que Por que que virou isso?
0: Boa pergunta, sim, Emílio. Eu não sei a resposta certa, não. Mas assim, o que eu sinto é que, no caso, por exemplo, desses crimes mais recentes no Brasil, né, INSS, Banco Master, claramente tem, né, a subversão, né, do poder político pelo poder econômico. Né? Você vê claramente que os políticos se associaram ao Banco Master, os políticos e as instituições também. Né? Você vê, por exemplo, que tem ministros do Supremo Tribunal Federal que têm relação com o Banco Master, tem ministro do STJ que tem ligação com o Banco Master, tem burocrata do Banco Central que deveria fiscalizar o Banco Master, deveria fazer a regulação do sistema financeiro nacional, que estava na folha de pagamento do Banco Master. Agora, por que que chegou a esse ponto? Realmente, essa pergunta que eu não sei, mas eu acho que, infelizmente, no Brasil, o que falta é separar e estancar quem é o tempo decisório e quem tem o poder econômico. E no Brasil, infelizmente, isso é tudo misturado, por conta do patrimonialismo, por conta do histórico de imbricação entre o poder econômico e o político em geral, acontece dessa forma. É a única resposta que eu imagino que seja.
1: E aí, Jess?
3: Se você olha para todos os estados do Brasil, alguma família domina aquele estado há pelo menos 2 séculos. Alguma família tem o poder assim gigante de indicações para as cortes judiciais, para os cargos, para as cidades. É uma centralização de dono mesmo. A gente nunca deixou de ser uma capitania hereditária que o povo tivesse voz. O Brasil não é um país de democracia plena. Não culpa a população, eu concordo. Não é que a população brasileira é mais ou menos corrupta. É que, em outros países, o corrupto paga, o crime não compensa. E isso cria um desincentivo a esses fatos acontecerem. Não é uma realidade nossa. E aqui, nós chegamos numa situação de normalização, né, Pepe, por parte de um certo grupo, de um lado, que queria uma narrativa para descredibilizar processos de investigação, uma situação que nós normalizamos a corrupção. É absurdo quando eu penso que determinadas figuras estão soltas depois de tudo que foi dito, tudo que foi feito, e que elas ainda têm força política. Elas ainda têm, às vezes, mais força do que aqueles que foram ali, se deram. Então, pô, Marcelo Bretas, juiz da Lava Jato, aposentadoria compulsória, foi punido. Gabriela Hard, punida. A situação do Moro, tudo. Quem combateu tem muito mais chance. É a mensagem do sistema. Você ousou colocar um político, como, por exemplo, o Sérgio Cabral, na cadeia? Está aqui a resposta. Então, a mensagem para todos os promotores hoje no Brasil é: não lute, não faça isso. Olha o que vai acontecer com a sua vida. A mensagem para todo juiz federal: não faça isso. Olha o que vai acontecer para a sua vida. E, enquanto isso, a população assiste escândalo de corrupção que, em outros lugares do mundo, fariam a República cair como se fosse espetáculo, sem fazer nada, porque está todo mundo apático.
1: Então, mas você acha que a população se cansou? A população, porque a população...
3: Perdeu
1: a
3: esperança.
1: Você acha que perdeu a esperança?
3: Perdeu a esperança.
1: Perder a esperança é difícil.
0: Você tá aqui imaginando.
1: Mas eu acho que perder a esperança, aí fecha...
3: Você não pode perder, porque o país é seu, é sua família, é o seu patrimônio. Tem que lutar, tem que acreditar, porque tem como virar esse jogo. Só que, para virar esse jogo, a população precisa acreditar que existe uma forma de mudar. Vai ser difícil, é a longo prazo, mas dá para mudar.
0: Você pega, por exemplo, os políticos que estão no poder há tanto tempo, todos têm algum tipo de suspeitas, indícios fortes de corrupção em relação a ele. A maioria, né? Imagina, por exemplo, o Jacques Wagner está sendo envolvido no questão do Banco Master. Vai ganhar tranquilamente a eleição para o Senado na Bahia. Como é que você explica isso? Aí que está a questão.
4: Ignorância das pessoas.
3: Não, e os ataques constantes.
4: E a mídia não cumpriu o papel dela, que é informar.
3: Exatamente, não cumpre esse papel. E aí nós temos uma situação que um presidente da República recebeu na agenda fora, extraoficial, o Vorkaro, que é um dos maiores escândalos de corrupção hoje, de fraude financeira do mundo, e não existe uma explicação clara, não existe uma resposta clara.
1: Então, mas esses caras não têm mais medo nem da imprensa.
3: Não, não tem medo de nada.
1: Porque antigamente a imprensa batia e eles ficavam... Hoje em dia, os caras não... Você pode ficar batendo qualquer Globo, pode bater Band, Jovem Pan, CNN, todo mundo pode ficar batendo. Nem isso os caras têm medo. Por quê? Porque eu acho que a população também, meio que, sei lá...
2: Perdeu a esperança, que vocês falaram.
1: Não sei o que aconteceu.
2: Perdeu a esperança.
3: Eles só têm medo... Só existe medo de uma coisa, do voto. O voto é esse fator. Eles têm medo do voto. Mas eles criam situações que as pessoas não vão votar. Então, a abstenção, a isenção. As pessoas que não estão votando, elas estão comprando um país péssimo para elas, para os filhos, para os netos. As pessoas têm que ter coragem de ir para a urna e virar o jogo.
1: Esse ano eu não vou votar. Vou pra Cuba.
5: Eu também.
1: Nós vamos fumar um charuto lá.
5: Charola. Havana e Varadeiro. Mergulhar em Varadeiro.
1: Nós vamos pra Varadeiro. Oh,
5: vamos, puta, que delícia.
1: Um
4: Caio Lara.
1: Que se dane.
5: Pegar um morrito e ouvir o Havana.
3: Só um complemento rápido. Claro. Não é lado, é nome. Mesmo as figuras mais à esquerda, há bons quadros, e assim vai. As pessoas irem atrás dos bons quadros e não votar nos, muitas vezes, ali, candidatos que sabem que tem algum envolvimento. Não é lado, não é sobre direita e esquerda essa parte. É sobre pesquisar, ir atrás, ver se tem indício, ver o indício e avaliar, conforme a sua consciência, qual a melhor resposta para o Brasil.
1: Boa. É, mas o canhoteiro que tem sempre é conversinha mais...
3: Da perseguição.
1: É, lógico.
5: É mais sedutor.
1: Uma puta conversinha doce.
5: Perfume. Ai,
1: tudo é ver se os caras vão...
5: Perfume francês.
1: É, ver se os caras vão economizar lá.
5: Ele tá cheiroso.
1: É, cheiro,
5: bonito. Cara, é cheiroso.
1: É, claro.
3: Na França,
1: é.
3: Toda semana.
1: Importado. É, tudo importado. Tudo francês, tudo de primeira.
3: Só no charuto.
5: Apple Watch.
1: Meu querido Felipe Monteiro, você tá onde? Você tá lá no Metrópolis?
0: No Metrópolis.
1: Ele tá lá no Metrópolis. Nosso querido Felipe Monteiro foi nosso companheiro aqui na Jovem Pan.
4: Cara, gente fina.
1: Cara, gente finíssima.
4: Ideias ruins, mas gente fina.
1: Ideias péssimas.
4: Mas gente finíssima.
1: Sim, cara.
4: Mas bom, você precisa de alguém bonzinho.
5: É um gente boa que viaja.
1: Não,
5: é
1: tão fino assim. Um cara muito legal, que é o nosso Felipe Monteiro, nosso companheiro, foi companheiro aqui da Jovem Pan durante muito tempo, agora está lá no Metrópolis. E a Jess, que é essa...
4: campeã mundial.
1: Essa campeã mundial de debate aqui.
5: Venceu mais um.
1: Inclusive, a gente queria que a nossa querida deputada... que ela é candidata agora, não pode mais, né?
5: Quem sei lá.
1: Pode
3: mais. Não fato, pode mais. Por fato, acho que dá para debater. Eu queria muito.
1: Que é a Batatinha, né? É. Na Batatinha, diz que vai destruir os homens.
5: É.
1: O que você acha dessa misoginia
5: cê
1: aí?
5: Você quer um macho tóxico.
1: Você quer macho tóxico.
3: É.
1: Ele vai com essa conversinha.
5: Vai, é um Negroni.
1: Você
5: acha que eu não conheço. E um rooftop.
3: Pepe, cuidado, que por esse projeto, três falas sua aqui. Já dava para eu ir sair no...
1: Ele enche as meninas de Negroni.
5: Opa.
3: É. O biquinho doce. Você biquinho não foi doce. Machista.
1: Biquinho doce.
5: Ele é bico doce.
1: Ele pede um aperitivo não, e vai embora.
4: É o rei do Caruso.
3: Vai,
4: é.
5: Rei da bolinha.
3: Caruso.
4: Tem armário do Caruso.
1: Deixa eu fazer o... Obrigado, viu, gente? Obrigado. Vai lá, Reginaldinho. O papo foi muito bom. Valeu.

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4: Clostridiose, um perigo silencioso no rebanho. Você já ouviu falar da clostridiose? Ela é uma doença grave causada por bactérias do gênero Clostridium, que vivem naturalmente no solo e podem provocar a morte dos animais de forma rápida. Entre os sinais de alerta estão febre, dificuldade para andar, inchaços, falta de apetite, apatia e, em alguns casos, morte repentina de animais que pareciam saudáveis. Ao perceber qualquer alteração, procure imediatamente um médico veterinário para identificar a causa e proteger o restante do rebanho. Mas a melhor estratégia continua sendo a prevenção. Manter a vacinação em dia, seguir um bom manejo sanitário e contar com orientação técnica são atitudes fundamentais para evitar doenças e prejuízos. Lembre-se, prevenir é sempre mais seguro do que remediar. Essa foi mais uma Pílula do Conhecimento. 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
8: Vamos embora?
9: Vamos. Bora!
8: Vamos embora?
9: Que programa, hein?
8: Amanhã voltaremos ao meio-dia, horário de Brasólia. Tchau, pessoal!
9: Tchau,
8: tchau,
9: pessoal!
8: Tchau, pessoal!
9: Tchau, pessoal! Tchau, pessoal!
10: Mas já terminou?

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2: 2:08.
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0: fica bonito, eita, a conta fica gostosa, só que é o seguinte, né? É aquele dia também que vem as contas, tem gente, aí que vem a pergunta, tem gente que quando recebe, prioriza pagar as contas, paga aluguel, paga tudo certinho, o que restar, você faz as coisinhas e separa pra sua diversão, agora tem outros que priorizam a diversão e depois as contas que se lasca. Agora, o que é que você faz? Conta pra gente e por quê? 11-994-11-8221.
1: Tu não tem vergonha na cara, não. Tá feio, cara. Para com isso.
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0: que você faz, o problema é seu, parceiro. O lance é esse. Manda aí, 11 9 9411 8221.
1: Se você começar a encher o saco, começar com palhaçada, com brincadeira, fica na sua. Pode crer, não vem encher meu saco, não.

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0: Muito bem. Você com a gente, então, fazendo parte dessa maluquice, né? É, quartamos, dia 5 de agosto, muita gente com pagamento na conta. Eita, beleza. Aí o povo se comemora, lá, tá vendo? É isso. E aleluia, meu filho. E você mandou... Pera aí, caramba. Você mandando mensagem pra gente no 11 994 11 8221. Eu recebi cada áudio divertido aqui, meu senhor. É cada um com cada ideia maluca.
2: Fala, meu parceiro, que é o Felipe de Marília, interior de São Paulo. E o negócio é o seguinte, hein? Pagando as contas, que sobrar, né? Guarda um pouquinho, né? Em ação, que dá pra guardar um pouquinho. O resto é só batidão sertanejo. Olha. E muito técnico eletrônico aí pra curtir.
3: Fala, Mangabinha, beleza? Olha. JC de Porto Feliz. Pagamento já tá na conta. Finalmente chegou dia 5. Mas, igual você falou aí, tem gente que paga. O certo é, né? Pagar as contas, tudo bonitinho, depois o prazer e tal, mas a gente que é solteiro, vem aqueles contatinhos falsos, né? Oi lindo, oi gato, oi amor, oi Ju.
0: Aí, dançou, né?
4: Fala planeta DJ, beleza? Eu com meu salário sou igual guichê de rodoviária, só de passagem. Sou Idelmar de Curvelo, tô aqui trabalhando em Montes Claros, norte de Minas Gerais. Um grande abraço a todos.
0: Um abraço.
5: Fala, Mangaba.
0: Olha ele, ó.
5: DJ Mangaba é o Nilo aqui de Fortaleza, no Ceará. Amigo. Eu vim no Planeta DJ no 94,7. Eu preciso primeiro pagar minhas contas, claro. Viu? Que aí depois que eu sobrar uma sobra aí, aí resolvo outras coisas, tá entendendo?
0: Ah, claro.
6: O que eu faço com meu pagamento? Eu pago meu sócio avante e vou pros jogos no Nubank Park do Verdão.
0: É danada.
7: Fala, substituto do Alex. Como é que tu estás? É Douglas por cá, tudo bem? Amassando o tapetão, chegando em Feira de Santana. E curtindo a Jovem Pan pelos 91.3. É que nem tu falou, o dinheiro só vai fazer uma passagem. Vai entrar por um lado a carteira e vai sair pelo outro. Como eu falei, tchau, obrigado.
0: É isso, esse é o Planeta DJ dessa quarta-feira, 5 de agosto. Muita gente que já recebeu o pagamento. Aí eu fiz aquela pergunta, o que você faz quando cai o pagamento? Você prioriza as contas, já paga tudo de uma vez? Ou você espera? Espera um pouquinho, deixa eu dar um rolezão, para depois as contas vem. Enfim, aí você decide o que você faz. Não existe certo e errado, existe a sua consciência sobre isso. 11 994 11 8221.
8: Ô gente, então confirmado, eu vou...
9: Não, você não vai não.
8: Eu vou mais não. É, mas eu ia, viu?
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12: 2h35.
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0: quero que você venha colocar umas patrilheiras miséria de vidro no meu quarto. 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Vem quando colocar?
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2: Aqui é a zona errada, mano. Esse aqui é loucura demais. Isso é

0: hein? Pânico, caramba, olha a música do Homem-Aranha Gay, vocês lembram disso? Bom pra caramba, bom demais. A gente toca em alto e bom som pra você aqui na número 1 do Brazória.
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2: Senhor, me ajuda a recuperar, vai. Senhor, esses R$300 que eu gastei na balada sexta e sábado. Tá, eu postei tanta foto, Senhor,

Say That! Aqui na sua Jovem Pan, esses Deep Housezinhos combinam pra caramba com a tarde dessa quarta-feira, com você na praia, com você no rolê, até você no trampo, ok? Que beleza! Você com a gente na maior e melhor rede de rádios do Brasil, essa é a sua Jovem Pan! E tem uma galera

0: rapazinha.
1: Em relação ao meu salário, o que, que eu faço com ele? Primeiro eu divido, depois eu pago as contas, hein? Se sobrar, hein?
0: Tá bem. Esse tá bem. Tá corretíssimo esse aí. Meu Jesus amado. Parabéns. Um abraço pro Jorgão de Uberaba, Minas Gerais. Eduardo de Sorocaba também mandou mensagem. Fala, meu filho, vai lá.
2: Boa tarde, Mangaba. Aqui é o Eduardo de Sorocaba, meu querido. Como é que você tá?
0: Tô
2: tá
0: bem,
2: bom?
0: Tô bem.
2: Mano, quando eu recebo meu dinheiro, a primeira coisa que eu faço é pagar as contas.
0: É.
2: Depois... compro uma cerveja pra comemorar.
0: Aí, que pagou as contas.
2: Manda o Vitor Lou aí pra nós, meu querido. Fazendo favor. Obrigado, até mais.
0: E eu vou falar um negócio pra você. É uma comemoração pagar conta. Pô, não sobra muito, mas pelo menos você não tá devendo nada pra ninguém. Pensa nisso, na moral. Eu fico triste, recebo, aí começa, aí paga tudo, fico triste. Nossa, mas putz, vamos comemorar, né? Tu não tá devendo nada pra ninguém, né?
3: Fala, Mangaba, boa tarde. Aqui tá tudo motorista. Chegando aqui em Três Lagoas, Mato Grosso do Sul. Rapaz, a prioridade do pagamento hoje é a pensão, né? Principalmente que da cadeia é pensão e rouba a galinha, né? Então, pagar a pensão e depois de tarde tomar uma cervejinha e o restante das contas pra nós ver, né?
0: Isso.
3: Beleza?
0: Organizado.
3: Toca aí o Tiesto pra nós.
0: Menino.
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0: A melhor, a maior rede de rádio desse Brasil. É muita gente mandando mensagem. A gente tenta na medida do possível. Mais um, vai. Vai. Ixi, tá fechado aqui? Não quer falar não, menina? Pode falar, pode falar.
4: Isso que eu quero falar de conta? Eu não quero falar de conta, não. Mas eu priorizo minhas contas e meus treinos. Meus treinos têm que estar pagos, senão... Se eu não treinar, eu fico estressada.
0: É, mas o treino faz parte, Pri. É isso aí. Tamo juntasso na Pan mais uma? Planeta.

0: quarta-feira. Obrigado por estar sempre aqui, ó. Sempre aqui com a gente, você no seu carro, você no seu trampo. Esse foi o Planeta DJ dessa quarta, amanhã tem mais. Quinta-feira, às 14h, horário de Brasília, tá bom? A programação da Pan continua, tem coisas legais sempre pra rolar aqui. Menininho, menininho.
1: Ô, gente, então, confirmado, eu vou...
2: Você não vai, não.
1: Eu vou mais, não. Mas eu ia, viu? 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

0: Meninada Boa. Meninada Boa demais. BTS junto com Coldplay, My Universe. Aqui na sua, Jovem Pan. Os caras que os ingressos agora lá nas alturas, né? Depois do intervalo da Copa do Mundo. O pai tá de um showzaço aí, meus amigos e minhas amigas. Eu tô de olho aqui. K-pop só crescendo cada vez mais. BTS, sensacional. E outros grupos também. A gente tenta trazer, mas é tanto grupo legal que toca por aí. A gente se atualiza e tenta trazer pra você nas 7 melhores durante a programação da Pan, da número 1 do Brasil. Ótima tarde de quarta-feira pra você. A música volta já já. Rápido intervalo, tá bom? Segura aí. 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
3: 3:30.
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0: Acendendo o farol na sua quarta-feira aqui na Número 1 do Brasil. Obrigado por estar sempre com a gente. A programação continua. Para alguns afiliados agora tem Jurassic Pan. Outros você segue com as 7 melhores aqui da Número 1 do Brasil, tá bom? Tamo juntasso. Rápido intervalo. A música volta já pra você. 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
2: 3h58.
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Música nova aqui na Pan, você ouve em alto e bom som, a Tune Martin Garrix, Repeat. É, a melhor da semana, vai ficar com a gente até sabadão. Falando em música boa, lembra dessa? Essa bombou bastante na Pan, a gente traz pra você aqui na programação. Neo com Closer. Acho uma tarde pra você, viu?

Essa tem um tempo já que você não escuta, hein? Vanessa da Mata e Ben Harper com Boa Sorte. Boa sorte pra você que tá aqui na número 1 do Brasil e que vai curtir essa tarde de quarta-feira aí, ó. Boa sorte pra você que tá voltando do trampo. Vai voltar no trânsito caótico ou talvez um trânsito mais tranquilo, né? Depende onde que você mora. Falando nisso, em cada região temos Jovem Pans espalhadas pelo Brasil inteiro. Então tem praças agora que vão ter Missão Impossível, outras Jurassic Pan, outras Programação Normal, enfim. Independente da praça que você esteja, você tá na rádio certa. Essa é a sua número 1 do Brasil. 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
1: 4h56. 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
6: Quarta-feira. Tenho missão, amor e brincadeira. Tchá, tchá, tchá. Nossa, que antipatia do Otávio que eu já tô.
7: O quê?
6: É hoje. Não sei. Hoje eu vou descontar, não sei. Tudo.
7: Vai nada. Hoje é Dia Nacional da Saúde, Lígia. Quarta-feira, 5 de agosto. E também é aniversário, sabe da onde? De João Pessoa, capital da Paraíba.
6: Terra de um dos pôr do sol mais lindo que eu já vi.
7: É.
6: Ei, João Pessoa abençoada. Só conheço gente legal de João Pessoa.
7: Oh. É muito bom, ó.
6: Ó o somzinho. Vai, João Pessoa.
7: Oh, feriado de João Pessoa hoje, hein?
6: Aê, é João Pessoa, é Paticoxa, e vamos lá.
8: A lama vira pedra e
7: olha só.
6: Mas sabe que o dia mais importante, tudo bem, um beijo já pra João Pessoa, mas você falou antes, é o Dia Mundial da Saúde.
7: Uhum.
6: Pelo amor de Deus, gente, o resto, tudo a gente acha um jeito de se divertir, de dar risada, de se reinventar, mas saúde sempre em primeiro lugar.
7: Exatamente.
6: E eu falaria pros ouvintes do Missão, que é o seguinte, fica menos na internet, fica menos no celular, tá todo mundo muito viciado nisso, tenho sentido cada vez mais, todo mundo, todo tipo de relação, todo mundo com problema de reclamar que o outro tá muito no celular, toda vez que senta numa mesa de almoço, numa mesa de bar, qualquer lugar, a pessoa tá no celular, tipo, todos os amigos fizeram um esforço pra se encontrar enquanto fica no celular, por aí vai. Então, a minha dica de saúde seria, fique o mínimo possível nesses negócios digital, qualquer um, tá?

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1: De bar em bar, de mesa em mesa. Tomando cachaça, bebendo cerveja.
2: Ai, minha irmã, o papai, foi pro lado de casa.
1: É a história que mandaram agora, de bar em bar. A Ana, de 32 anos. Ana, de 32 anos, nos disse, Lígia, quero dizer que eu sou completamente apaixonada pelo Missão Impossível.
2: Ai, Ana Diva!
1: Vocês são minha companhia de todos os dias na volta do trabalho.
2: Vocês também são a minha de vida.
1: Tive dois relacionamentos que não deram certo. O primeiro foi com uma pessoa de caráter duvidoso que me fez sofrer muito.
2: Aí, Otávio.
1: Depois dele, conheci um homem que parecia ser exatamente o oposto. Educado, respeitoso, amoroso, um verdadeiro príncipe. Mas, apesar de ele ser uma boa pessoa, eu era infeliz. Sempre gostei de sair à noite. Ir pra barzinhos, ouvir música ao vivo, dançar e tomar umas bebidas socialmente. Já ele detestava esse tipo de programação. Durante os 9 anos que ficamos juntos, Lígia, eu fui abrindo mão de tudo que eu gostava para não contrariá-lo. Acabei me conformando porque acreditava que jamais encontraria alguém que me tratasse bem sem me fazer sofrer. Como ele viajava muito a trabalho, um dia resolvi sair escondida com uma amiga. Queria apenas conversar, cantar, comer, beber e me divertir um pouco. Foi uma sensação maravilhosa depois de tantos anos vivendo praticamente dentro de casa. O problema é que continuei saindo escondida, até que conheci o Fabiano, que estava separado havia apenas 1 mês e ainda muito machucado por ter sido traído pela ex-esposa com uma pessoa da própria família dele.
2: Ó, que legal, ele foi procurar uma mulher casada pra trair o dele também. É. Ei, coisa linda.
1: Começamos a conversar. A amizade virou carinho e quando percebi, estava apaixonada. Tomei coragem, Lígia. Terminei meu relacionamento e decidi viver essa nova história. Hoje estamos juntos há 1 ano e 2 meses. Ele é meu parceiro, meu melhor amigo, meu companheiro e o amor da minha vida. Nunca me senti tão feliz, tão respeitada e tão realizada em um relacionamento. E, o mais importante, sinto que esse amor é completamente recíproco. Mas existe uma dúvida que às vezes passa pela minha cabeça. Lígia, você sempre diz que a gente colhe o que planta. Nosso relacionamento começou de uma forma que não foi a mais correta, porque eu ainda estava em outro relacionamento quando nós nos conhecemos. Você acredita que uma relação que começou assim pode dar certo? 100%. Ou acha que a maneira como tudo começou pode um dia cobrar um preço da gente?
2: 100%, isso é legal. Já cobrou o preço, quer ser feliz. Na verdade, caiu de bandeja. Teve a oportunidade. Esse preço que você tá falando, se existe isso mesmo, esse lencinho foi balançado lá. Quando você teve a oportunidade de trair, você foi lá e contou e resolveu.
1: Uhum.
2: Não, você não fez nada. Aí é porque acontece e não te achei nada de errado. O cara lá também não tava sendo mesmo, não. Você tava preso o tempo inteiro, na hora que foi conhecer alguém, voltou pra trás, separou e foi ficar com o cara. Cara, coisas que acontecem. Acontece mesmo, pode acontecer do lado de lá, do lado de cá, de qualquer lado.
1: Uhum.
2: Sabe? O desonesto é enganar uma pessoa, manter um caso, fazer uma sacanagem, mas descobrir o que gosto, fechar a porta, sair pela porta da frente pra viver outra história, muito legal. Você tá falando se você ter caído na tentação e dado uns beijos antes de terminar? Claro que é mais bonitinho, ainda mais pra contar a história aqui, né? Se tivesse terminado. Mas não, não acho que você cometeu um crime. Não vou mentir aqui, fazer um estilo princesinha do não sei o quê. Ai, não. Não acho. E acho que você vai ser muito feliz. Não devia nem pensar nisso, não. Você cumpriu ali, fechou o ciclo e vai ser feliz aí agora. Nenhum dos dois vai ficar, você com um homem que fica te prendendo e o outro com uma que fica traindo. Agora vai os dois ser felizes sem ninguém trair ninguém. Beijo, adorei. Tem coisa, a gente é muito dono da culpa, né? Acho que a gente já pode trocar a palavra culpa por responsabilidade, porque culpa traz vitimismo, e o vitimismo tira a tua atitude e ainda fazendo você ficar com peninha de tudo. A responsabilidade te mostra, além de tudo, que você pode mudar as coisas. Então eu acho que nesse caso, você mudou. Se assumiu a responsabilidade pela história, foi lá, resolveu e mudou. Então você vai ser feliz. Mua.

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2: Siga o exemplo dos outros ouvintes. Mande a sua história. Já tá aí o telefone, é o 11-2870-9750. E agora, Lígia, seguindo o exemplo, é a história que a gente vai contar agora. Essa semana completa um ano desde o fim do meu relacionamento. E eu gostaria muito de participar do Missão para contar o meu testemunho sobre o quanto o programa e os conselhos da Lígia me ajudaram.
3: Maravilhosa!
2: Quando eu terminei, achei que meu mundo ia acabar. Depois de tantos anos acompanhando o programa, decidi seguir à risca tudo aquilo que a Lígia sempre aconselhou.
3: Ai, te amo. Obrigada por confiar em mim.
2: Na hora do caos, me atentei às regras.
3: As regras? É isso.
2: Comecei a levantar ferro na academia. Iniciei novos hobbies e me tornei uma pessoa mais interessante. Não entrei em novos relacionamentos apenas para tapar um buraco emocional. Aprendi a olhar mais pra mim e a reconstruir a minha vida. O resultado de tudo isso é que hoje eu tô muito bem, muito feliz. Estou vivendo minha vida, trabalhando, curtindo meus amigos e tendo uma fase de solteiro maravilhosa. É uma reviravolta enorme para alguém que tinha um medo gigantesco de ficar sozinho. Hoje eu amo a minha própria companhia e devo muito disso aos ensinamentos que ouvi durante todos esses anos de programa. Acredito que o meu relato pode ajudar muitas pessoas que estão passando pelo mesmo momento e que, assim como eu, acreditam que a dor nunca vai passar. Passa sim, tá, gente? E a vida pode ficar muito boa novamente, viu?
3: É isso mesmo. Passa, tudo passa. Não tem até as piadas? Na vida tudo passa. Até o trocador motorista no negócio. Até a uva passa. Não, era menos o trocador motorista. Até a uva passa. Mas é isso. E você pegou pela unha a vida. E é isso que a gente tem que fazer. A gente, nós é que somos os nossos melhores amigos. Me lembrou o dia que eu tava contando pra vocês de mim, que eu tava triste ano passado, que aí foi o dia que o cara virou pra mim, ai, toma um remedinho, não sei o que. Eu falei, eu, hein? Pode até ser, mas espera. Fiz a revisão comigo, eu tô sendo boa comigo mesma? A minha comida tá boa, eu tenho dormido bem, eu faço exercício físico, eu converso não sei o que, lá, lá, lá. Falei, ah, primeiro eu vou arrumar a casa, né? Vou fazer minhas funções. Se elas estiverem em dia, e aí eu continuar assim, eu vejo o que acontece. Mas não, só na hora que eu comecei já melhorou, a ginástica mudou minha vida. Que é isso que ele tá contando, foi puxar ferro, foi fazer outras coisas, ficou mais interessante, mais gostoso, mais gente boa. E tá muito mais seletivo, que tá escolhendo ainda o que quer, porque virou outra coisa, o jogo virou, não é mesmo? Se você muda, tudo muda. Então parabéns pra você, vida longa às suas mudanças. E manda uma foto desse abdômen depois.
2: É isso aí.
3: Pra gente competir, porque agora entre meus amigos a competição é essa. Quem vai estar mais sarado? É? O quê? Só tem de mulher só eu no grupo.
2: É.
3: As outras meninas não quiseram entrar, não, na brincadeira. Porque elas falaram que eu sou agressiva. Na malhação, juro. Elas falaram, não, ela não dá pra brincar. Não dá mesmo, não, porque eu sou competitiva. Isso aí.

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3: 5:25.

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1: Clostridiose, um perigo silencioso no rebanho. Você já ouviu falar da clostridiose? Ela é uma doença grave causada por bactérias do gênero Clostridium, que vivem naturalmente no solo e podem provocar a morte dos animais de forma rápida. Entre os sinais de alerta estão febre, dificuldade para andar, inchaços, falta de apetite, apatia e, em alguns casos, morte repentina de animais que pareciam saudáveis. Ao perceber qualquer alteração, procure imediatamente um médico veterinário para identificar a causa e proteger o restante do rebanho. Mas a melhor estratégia continua sendo a prevenção. Manter a vacinação em dia, seguir um bom manejo sanitário e contar com orientação técnica são atitudes fundamentais para evitar doenças e prejuízos. Lembre-se, prevenir é sempre mais seguro do que remediar. Essa foi mais uma pílula do conhecimento. 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
1: Lígia e Otávio. Tudo bem?
2: Tavinho Moura.
1: Sou a Maíra. Acompanho vocês todos os dias no finalzinho do meu expediente.
2: Ah, um beijo, adoro Maíras, adoro Maíra.
1: E adoro ouvir as histórias do Missão Impossível. Decidi compartilhar a minha também. Depois de ouvir tantos relatos, eu fico pensando em como nós, mulheres, conseguimos nos submeter por tanto tempo a situações tão dolorosas e infelizes.
2: Ai, amiga, também não sei. Sobre mim também, me incluindo. Por que que a gente às vezes tem essa tolerância?
1: Eu também já vivi um relacionamento em que eu era praticamente o homem da relação. Foram 5 anos com um rapaz e chegamos a morar juntos. No começo tudo era tranquilo, mas depois eu comecei a assumir responsabilidades que ele simplesmente não resolvia. Manutenção de casa, pintura, falar com pedreiro, resolver problemas do dia a dia, tudo acabava sobrando pra mim.
2: Ah, gente, aí eu fico solteira, tem dó. Ah, se tiver que conversar até com o negócio da lâmpada, pra que que eu quero um cara? Ué? No mínimo o cara tem que fazer essas coisas aí.
1: Como eu ganhava um pouco mais, também pagava uma parte maior das contas.
2: Ah, e aí que eu não ficava com ele mesmo?
1: Serviço de obra, se faltasse alguma coisa em casa, era eu quem corria atrás, eu quem resolvia.
2: Ah, tá boa, aí você não tomou ranço?
1: Nem as próprias roupas o abençoado comprava.
2: Cruz credo.
1: Eu ia lá e comprava pra ele. Chegava cansado e encontrava ele no videogame ou no celular.
2: Nossa senhora, que antipatia.
1: Jogando com os amigos. Isso aos 27 anos, tá? Não tinha nada organizado pra mim. E eu ainda precisava colocar tudo em ordem à noite.
2: Ah, gente, vocês têm que virar o jogo.
1: Ele também não gostava de passear nem de me acompanhar ao mercado. Muitas vezes eu ia sozinha. E, sinceramente, acabei até preferindo. Do meio para o fim do relacionamento, ainda tentei conversar. Avisei que se ele não mudasse, nós iríamos nos separar. Ele não acreditava, talvez porque eu tivesse o conforto da casa própria ao lado dele. Mas chegou um dia em que não dava mais, Lígia. Eu peguei minhas roupas, meu filho, que é só meu, e fui para casa da minha irmã. Isso aconteceu no Natal de 2023 e posso dizer, foi a melhor virada de ano da minha vida.
2: Yupi!
1: Hoje sou muito feliz e estou casada no civil. Algo pelo qual meu ex nunca demonstrou interesse.
2: Graças a Deus, né, gente? Deus sabe o que faz. Imaginou que trampo que ia ser se desfazer esse casamento com essa mala?
1: Atualmente, cada um cumpre o seu papel em casa. Eu faço a minha parte como esposa e meu marido faz a dele. Ele é maravilhoso, Lígia.
2: A minha parte como esposa é por camisola.
1: Carinhoso, parceiro e provedor. Eu sou escorpiana e depois que tomo uma decisão, já era. É. Adoro os conselhos de vocês. Um beijo, Maíra.
2: Ai, Maíra, te amo. Fiquei tão feliz de você contar, tá vendo, gente? Pra todos nós que estamos ouvindo, como vale a pena pôr um limite, sair fora da situação que não te pertence, não deixar ninguém te colocar no lugar que não é o seu. O cara vacilou, folgou, foi um dia, dois, você mesmo cansado, falando, ai, gente, vai separar mesmo esse cara. O cara deve ter ganhado uns 3 meses de lambuja por causa disso. Porque você tinha mais o que fazer. O filho pra cuidar, a casa e tal. Determinada hora falar, ah, não dá não, é melhor eu me livrar dessa plasta aqui. Foi, vida seguiu, andou, casamento, tudo de bom. Às vezes o que nos impede do bom é o ruim que tá sentado na cadeira. Pensa uma cadeira. Não dá pro bom sentar se tiver uma plasta ali. Você deixou molhado de cocô, entendeu? Tem que limpar pra chegar a coisa boa. Detestei o cara passado, mas já tá lá, né? Manda pra ele um videogame e uma fita de videogame. E você tá aí vivendo a sua vida maravilhosa, colhendo o que você plantou. Ai, te adoro.
1: É isso,
2: dona
1: aí.
2: Da sua... Como é que é? Dona da sua vida, dona da sua própria vontade, dona da sua própria razão. Fez seu nome, criou a sua história e não deixou ninguém te colocar no lugar que não é o seu.
1: Tá louco, se for pra fazer tudo, vai morar sozinha, né? Isso aí pra todos, todas e todos que estão...
2: Não, homem não, né? Homem tem que fazer tudo.
1: Não, não, tudo assim.
2: Tudo.
1: É um balanço.
2: Eu sou a pior pra você perguntar.
1: Não, tem que ser um balanço.
2: Tem dó. Você tá falando isso, você tá igualzinho. É porque ele tá igual, fazendo igualzinho meu marido, só que ele tá com raiva, ele quer que ela faça mais. Posso te dizer? Não fará.
1: Não, tem que ter um balanço.
2: Eu não faço nada, eu só reclamo. A minha função é apontar defeitos. Ah, não, tá faltando. Isso, mas não resolveu ainda. Nossa, gente.
1: Aí tem que falar.
2: Essa sou eu.
1: Essa você que tem que resolver. É você que faz. Vamos fazer um balanço, né? Tem que ser assim.
2: Nossa, eu adoro. Tem que ocupar. Homem, a gente tem que dar trabalho pra eles. Ocupar, dar canseira, sabe assim? Sabe, o cara, né, que fala assim, ah, você quer outra mulher? Fala, nem vá pau! De jeito nenhum, eu prefiro virar gay. É, entendeu? Isso que, que a gente tem que fazer com o cara. Tipo, ai, quero fazer pipi, encosta o carro? Não, encosta o carro, tira a camisa, para a rua. Vou usar sua camisa, inclusive, pra limpar. É por aí, gente. Ai, precisa trocar a lâmpada. Eu quebro às vezes as coisas só pra mandar ele arrumar. Mentira.
1: Tira do lugar a estante lá. Ó, dado. Aquela estante tá fora do lugar.
2: Isso eu não faço também, não. Mas eu peço tudo. Eu acho que ele que tem que fazer tudo pra mim. Ai, ai. E eu acho que ele gosta. Você também, querido. Você fala, mas você faz tudo. É. Tem hora que você acha ruim? Tem. Ô, tadinho. Na hora que você tá sentado no seu bar, igual anteontem, enchendo o focinho, você tá achando ruim, né? Vagabundo. Óbvio. Faz mais que obrigação em fazer tudo. Tchau. Bom eu ter lembrado disso. É, ela não tá em bar, não. Ela tá fazendo faculdade. Então tá certo, tá vendo uma coisa equilibra a outra? Você quer o quê? A mulher que saia também ou a que fica lá dando umas reclamadinhas? Ah, a reclamadinha é vida, meu filho. Agradeça que tem uma que quer que você faça tudo.
1: É bom.
2: Deixa ela começar a fazer que ela põe vocês pra
1: pensando bem, por um lado é bom, que daí você ganha créditos, né?
2: Créditos no bar que você ganha, né? É. Deixa. Não teve nem gravação outro dia, gente, que tava aqui, chegou, poluiu o andar de tanta cana. Isso é a Lara, não era ele. Tchau.

0: Estamos de volta aqui na programação da Jovem Pan, com muita história, com muita música boa e também com muito áudio bacana, né, Rogerinho?
1: Lígia, Otávios, querido, saudades de vocês. Wanderbeer aqui de novo, mas desta vez no Canadá, passando as férias aqui na cidade de Montreal, cidade maravilhosa, cidade histórica.
2: Ai, tudo, a gente tá tão rico agora.
1: Não paro em casa, só para dormir mesmo. É, mas ainda assim, de vez em quando eu consigo ouvir o podcast, mas saudade de todas as tardes ouvir vocês ao vivo. Logo, logo volto pro Brasil. Um beijo para vocês, fiquem bem e até a próxima.
2: Lindo! We love Wanderbeer! Te adorei. O Missão tá tão internacional. Tivemos ligações, áudios Michigan, agora já Canadá. A volta ao mundo com a audiência do Missão Impossível. Evil. O programa tá incrível. Mas, Beera, aproveita aí muito. Os canadenses só tem maluco aí, hein? Vai dar uma pinta, flertar. É, vai nadar nos lagos com o salmão lá, bonito. Que mais? Ai, tem uma natureza muito incrível aí. Sou doida pra ir. E você falou de música, né, Otávio? É. Tem uma música, o Wander me lembrou dessa música aqui, ó. Uma música do Kanye West que chama Wander. Nunca imaginaria que isso é Kanye West. If you know what it means. Olha que animal. And I wonder. Pra você, Wander Beer. 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Calma que vai vir a porrada.

0: 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Isso aí sou eu fazendo agachamento todo dia lá, com isso no osso. Yeah, yeah. Vamos lá, mano Otávio, quer participar? Mandando o seu áudio, falando a ligação nesse programa que é missão, dando um conselho direto do coração. Aperta o botão, coloca o áudio, Rogerão. O Otávio é uma nega, ganhou meu coração.
1: Oi, Lígia, boa tarde. Tudo bem pra você e o Otávio?
2: Tudo ótimo.
1: Passando pra elogiar o teu programa, igual o outro rapaz aí que comentou, né? Teus conselhos realmente são maravilhosos para essa turma aí que manda áudio para você. E é verdade mesmo, deixa tudo que você faz. Seria ótimo se todas as mulheres, todas as pessoas tivessem a tua cabeça, pensasse assim, né? Que a vida é bela para se viver, não para se causar problema, né? E parabéns pelo teu programa. Eu não tenho história, Lígia, mas eu curto vocês. Sorrio muito. Às vezes eu tô triste, só de ouvir o teu programa eu começo a sorrir.
0: Oh, das suas
1: loucuras boas.
0: Isso é a melhor coisa. Fala, é um barato.
1: Você e o Otávio. Mas parabéns mesmo, viu? Sou do interior, daqui, de São Paulo. E tudo que você fala para essas pessoas aí, espero que eles possam, sim, fazer bom uso, né? Porque a vida, Lígia, não é que a vida é complicada, nós é que complicamos, né, os nossos problemas, as pessoas, com seus... Eu sou divorciada há muitos anos, nunca mais quis saber de me envolver com... É como você certa vez falou, se você está bem, só continue. E graças a Jeová Deus, eu estou muito bem. Faz quase 40 anos, né, que eu sou divorciada, tenho dois filhos maravilhosos casados, tenho netos, mas é muito bom a tua terapia para essas pessoas que mandam áudio aí para você. E eu escuto cada coisa, Lígia. Mas, enfim, né? Tem pessoas que cada ser humano tem uma característica diferente, né, Lígia? Nós não somos iguais.
0: Verdade.
1: Mas a gente pode mudar para melhor o nosso caráter. Basta a gente querer, como você mesmo disse. Não vamos complicar a nossa vida, mas sim, né, encontrar formas com sabedoria, discernimento, bom senso. Coisa que bem poucas pessoas têm, né, Lígia? Mas um abraço pra você, um beijão no teu coração, um abraço pro Otávio.
2: Outro.
1: E continue fazendo eu sorrir, viu? Beijos.
3: Mas ela não engana a gente, não. 40 anos divorciada, tem neto e tudo.
0: O que isso tem de história?
3: O que isso tem de história
0: com essa voz pra tá rindo? O que você já aprontou? Ou já fez? Primeiro eu quero te mandar um beijo. Adoramos ouvir o seu áudio, adoramos saber dessa sua perspectiva sobre a missão de dar risada aqui do que a gente causa com esses causos. Você falou tudo mesmo, a gente só muda quando a gente quer, né? Ninguém muda por causa do outro, muda a hora que tem vontade. Mas a senhora é mara, tá? Queria saber dessa. Melhor do que isso, é só as viúvas mesmo, né? Concorda? Mas há 40 anos já tá livre das malas. Difícil não é passar pra trás, é passar pra frente. A gente já falou disso. Te amei. Amei ouvir que você tava ouvindo a gente no fundo, que uma hora eu fiquei na dúvida, eu ouvi um apocalíptica. Eu falei, ah, era a gente. Então, milhões de beijos. Aproveita bastante. Queria saber seu nome, a cidade onde você fala. Entendeu? Na hora que vocês forem contar, conta. Sou fulana e sou da cidade de tal. Porque às vezes a gente sabe uns trem da cidade de vocês. Queremos falar uma fofoquinha, um nome bom pra gente também falar. Porque você lembra do muda esse nome? Então, vai ter que rolar também. Milhões de beijos. E sabe uma coisa que vem na minha cabeça? A hora que eu pensei que a gente tava ouvindo de fundo? Que muita gente deve aproveitar a hora que eu sei ensina como que manda o áudio pra pegar mesmo durante o programa e mandar.
3: Sim.
0: Então eu ia te pedir encarecidamente. Aliás, gente, depois vocês têm que entrar. O Otávio tá fazendo muito sucesso, tá? Já tô com ciúme. Vocês estão gostando muito do Otávio, muito elogio, entendeu? Ó o recalque aqui. Como que faz, Otávio?
3: Ó, você abre seu WhatsApp. Primeiro, pensa naquela história que você tem, aquele babado, aquela história top, tá? Pensando nessa história, você vai abrir o seu WhatsApp. Lado direito em cima, tá? Tem um maisinho, onde você clica para poder achar um contato. Quando você clicar no maisinho, no lado direito, em cima ali do WhatsApp, vai aparecer para você pesquisar nome ou número. Você faz o quê? Você vai digitar o número do missão. 11-2870-9750. Já vai aparecer embaixo ali o WhatsApp do missão, você clica em conversar, tá? Não precisa salvar o número primeiro e tudo mais. A atualização nova aí do WhatsApp permite que você vá lá no maisinho, pesquisar contato, coloca o telefone direto. 11-2870-9750. 9750. Clique em conversar, manda sua história de áudio, manda sua história de texto aqui pro Missão, que a gente, né, vai procurar ajudar você. E se puder atrapalhar, também vamos dar uma atrapalhadinha aí. Mas vamos pra cima, gente. Manda o seu áudio, manda a sua história, porque aqui é onde o seu problema é a nossa audiência. Então já sabe, 11-2870-9750.

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1: Bora?
2: Sim, bora. Quarta-feira, acabou. Olha que rápido. Um abraço a João Pessoa, capital da Paraíba.
1: Tá fazendo aniversário hoje, a gente quer ir. Ô, Jovem Pan de João Pessoa, eu quero ir pra praia, pra João Pessoa, fazer uma missão de sexta-feira na praia. É. A gente resolve isso aí, tá? Vambora. E, ó, quer participar, já sabe como é que faz, 11-2870-9750. Estaremos aqui sempre à sua disposição. É só aqui onde é o seu problema.
2: É a nossa audiência.
1: Ferida no coração.
2: Liga pro Missão.
1: Problemas na cabeça.
2: Missão, não se esqueça.
1: Tchau.
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0: alguém que enfrentou e defendeu os nossos aposentados na CPMI do INSS, alguém que pediu a prisão do Lulinha porque tinha culpa no cartório, e alguém que representa o Nordeste de fato, que a gente vai levar prosperidade para o Nordeste, a gente vai levar saúde para o Nordeste, vamos levar infraestrutura para o Nordeste, vai ser o maior programa de dignidade que o Nordeste já viu, com essa pessoa ao meu lado. E a pessoa é a pessoa que tem que ser o meu vice, é aquele vice que não volta para a cena do crime e dá a mão para o criminoso. Então eu tenho muita honra de anunciar aqui Alfredo Gaspar, do Partido Liberal, o nosso presidente.
1: Lealdade e gratidão. Terei a coragem de enfrentarmos juntos, presidente Flávio, a corrupção, o crime organizado, essa economia em frangalhos, culpa do que Lula e a equipe têm feito com o país, da falta de oportunidades, da fome. Vamos sair do discurso para enfrentar as mazelas da nação.
2: Muito bem, Alfredo Gaspar, deputado federal por Alagoas, foi anunciado nesta quarta-feira como vice na chapa de Flávio Bolsonaro. Olha, a minha leitura é de que o Flávio acertou a mão, escolheu para vice o homem que pediu indiciamento de Lulinha na CPMI do INSS. O currículo do Gaspar explica a escolha. Ele foi promotor de justiça em Alagoas por 24 anos, coordenou diversos projetos na segurança pública, foi procurador-geral da Justiça de Alagoas e professor de Direito Penal. E também comandou a segurança pública do estado como secretário de Defesa Social e de Segurança Pública. Ou seja, não é um político que aprendeu a falar desse tema tão importante que é a segurança pública de gogó, mas sim na prática. Não é um teórico apenas, é alguém que conhece a segurança pública na prática e, claro, passou a vida prendendo criminosos. Na CPMI do INSS, como relator, ele ligou as fraudes contra aposentados ao governo Lula e, como disse, pediu o indiciamento de Lulinha. Além dessa pauta da segurança pública, ele tem a questão do Nordeste, que é muito importante. O Alfredo Gaspar nasceu em Maceió e se define como uma pessoa simples, nordestina, na região onde o Flávio está atrás de Lula e precisa de votos. Do outro lado, no governo no Lula está um partido que virou especialista nos últimos tempos em defender os nossos, como diz o Lula, criminosos e transformá-los em vítimas. Nós temos certamente nesse jogo uma pauta importante nas mãos do Flávio: segurança pública e o Nordeste, onde inclusive o Lula despeja tantos e tantos benefícios. A questão do voto feminino, sem dúvida alguma, não é relevante perto da capacidade que o Alfredo Gaspar tem de dar palanque ao Flávio no Nordeste e de impulsionar esse tema da segurança pública, repito, que é frágil na campanha do Lula. Todos os candidatos agora já definiram os seus vices e a sorte está lançada. Parece que a campanha começou. Alha, jacta este, como dizem os nossos antepassados. O Pingos está no ar e eu sou o André Marcília. Pois é, o Pingos está no ar, eu sou André Marcília e aqui Bruno Musa e Roberto Mota estão comigo e a campanha agora começa porque os vices todos estão definidíssimos. Boa noite, Musa.
3: Boa noite, Marcília, boa noite, Mota, boa noite a todos que nos acompanham no Brasil. Pois é, as coisas começam a tomar uma definição. Me corrija aqui com a data, salvo engano, até dia 15 é o prazo limite, de fato, não é isso? Para se inscrever, de fato começar a finalizar esse processo de inscrição. Até lá podemos ter novidades, mas cada vez mais começa a desenhar o que a gente já vem falando aqui há algum tempo, salvo algum evento externo que possa vir a acontecer. No Brasil, de novo, até o passado é incerto. Então, não dá para cravar, escrever em pedra e dizer que 100% está tudo definido, porque, de novo, até o passado nós somos capazes de mudar. Mas, de fato, começa a tomar uma cara. Me parece, eu concordo contigo, que a questão do gênero não é de suma importância. Me chamou a atenção as pautas que você levantou, tanto segurança pública quanto o Nordeste. São dois temas relevantes e eles se cruzam entre si, porque, veja, um dos principais pontos do Nordeste, que tem a esquerda e o PT em muitos estados governando há muitos anos, é a criminalidade. E não são coincidências, afinal de contas, o próprio PT promove esse incentivo a dizer que o traficante é vítima, que o bandido é vítima da sociedade, enfim. Então eu acho que é um nome importante. Veremos, eu continuo achando que o vice não muda a eleição, mas de qualquer maneira tem alguns pontos que são importantes, como você mencionou.
2: Boa noite, meu querido Roberto Mota, tudo bem?
3: Mota comentou com a gente que estava sem áudio aqui no grupo. Mota... Provavelmente ele está sem áudio ainda, acabou de mencionar. Então vamos
2: lá. Bom, então vamos lá. Olha, essa questão da mulher, do gênero, né? É importante a gente lembrar que isso realmente é impressionante. Se a gente fala assim, ah, não, mas era muito importante que houvesse uma mulher, porque uma mulher, ela compõe a chapa e vai trazer o voto das mulheres. Eu não tenho a menor dúvida de que as mulheres são importantes. Só que é o seguinte, eu acho que a mulher, ela pensa, antes de votar em uma mulher só porque é mulher, ela pensa em votar em alguém que consiga trazer segurança pública ao país, não é? Essa me parece a questão. A mulher não vota na mulher só porque ela é mulher, independente das pautas que sejam defendidas. E se a mulher faz isso, com certeza não vai votar no Flávio, porque, enfim, tem aquela coisa identitária e woke que é bem da esquerda.
3: É isso que eu ia falar. Tem um ponto importante. Eu até falo, a minha mulher tem o mesmo pensamento do que eu, mas a gente conversa ali bastante a respeito disso e veja. Se ele quer atrair esse voto, ele provavelmente está atraindo os votos de quem é, ou de direita ou de centro-direita dessas mulheres. E os valores da direita é muito mais meritocracia do que gênero.
2: Sim.
3: Pouco importa se é homem ou mulher, importa ela é capaz.
2: Sim.
3: Se a pessoa é capaz, é isso. Então eu acho que a questão do gênero ela realmente se torna muito mais marginal do que qualquer outra
2: coisa. Por isso que eu acho, eu vi até alguns, enfim, até alguns candidatos da direita, né, dizendo assim, ah, não, mas você precisa também, a mesma coisa a respeito de ministro do STF. Quem que você... Uma vez eu vi o Zema dando essa resposta. Quem que você vai escolher para ministro do STF? A resposta era, eu estou pensando uma mulher. Mas não é uma mulher, tem que ser um juiz. Né? É. Se o juiz é mulher, ótimo. Agora pode ser mulher, marciano, alto, baixo. Não interessa, tem que ser bom. Né? E se for bom e for mulher, maravilha. Mas aí você escolheu não porque é mulher, sim porque é bom. Não é? Essa é a questão. A mesma coisa o vice. Então, vamos mais uma vez dizer, a pessoa que vota em alguém que é mulher ou que tem um vice-mulher só porque é mulher, independente do que pense, essa pessoa já não está na direita.
3: Não está.
2: Não,
3: por
2: não
3: definição,
2: é.
3: Não está.
2: Não está.
3: Faz parte dos valores da direita.
2: É um voto que é da esquerda. Uhum. Então, para que vai buscar um voto que é da esquerda se você pode, com isso... está atrás de pautas tão relevantes quanto a da segurança pública, que é isso.
3: Corrupção. Eu acho
2: que corrupção, exatamente, é isso. Corrupção, Nordeste e segurança pública. Me parece que são esses três eixos dos quais o Alfredo Gaspar está atrás.
3: Exato.
2: E só para ficar claro, segurança pública, porque ele é um expert no assunto. Ele não é de blá, blá, blá. Ele conhece o assunto. Segundo, a questão do Nordeste, que ele é de lá e vai dar palanque para ele, o combate à criminalidade, porque ele indiciou o Lulinha, pediu o indiciamento do Lulinha, esteve à frente e foi um ativo combatente como relator da CPMI do INSS.
3: Eu só ia comentar que o Nordeste, assim, ele é extremamente relevante, porque diferente do que muitos pensam, quando você olha as eleições passadas, não pesquisa, eleições de fato, apesar do lulismo, do petismo ainda ter uma maioria no Nordeste, ele vem caindo em valores absolutos, em comparação ao voto de 2018, 2022, tem uma queda por lá. E aí, nas últimas pesquisas, já mostram que há um crescimento do próprio Flávio nessas intenções de voto de lá. Não se torna maioria, não é isso. Mas você tem uma mudança. Então, estar lá é realmente significativo.
2: Mota, meu querido, você está conosco? Está nos ouvindo? Boa noite.
4: Eu estou, câmbio, tem alguma coisa no ar atrapalhando a nossa comunicação, vamos ver se a coisa engrena.
2: Boa.
4: Olha só, eu quero desafinar o coro dos contentes. Eu estava aqui conversando com um amigo e eu acho que tem muitas avaliações equivocadas, né?
2: Ah, lá. Ele, na hora que ele ia contar ele qual era a avaliação equivocada, eu fico pensando que ele ia desafinar o coro dos contentes e os contentes seremos nós aqui. Ótimo. Cortaram o Mota na hora que ele ia discordar da gente. Bem cortado. Claro que não. Daqui a pouco o Mota vem aqui desafiar o coro de nosso coro, o coro dos contentes. Ô Musa, eu queria trazer um novo dado, porque a gente está falando aqui que as campanhas todas, elas foram colocadas já com seus vices. Então tá todo mundo com o seu par, né? O baile começou, tá todo mundo com o seu parzinho, né? O baile só começa, quem é da antiga sabe, e nós somos, pegamos a fase dos bailinhos. Era hoje.
3: Bons tempos, hein?
2: Nossa senhora, pô, quem nos ouve aí sabe o que era um bailinho com música lenta, rosto coladinho, não é? Enfim, mas tempo que passou. Hoje as pessoas, nem os jovens,
3: eles saem de casa.
2: Nem se, né, não se encontram mais, não se encontram, só sabem o que é a vida virtual. Mas enfim, voltando aqui à vaca fria, o bailinho começou porque os pares foram feitos. E eu aqui, a gente tem no Missão, que é o antigo MBL, o Renan e o Haroldo Medina. O Haroldo Medina é o vice do Renan no Missão, que é um militar, inclusive.
3: E é mais velho, inclusive.
2: Mais velho, 62 anos, e já, enfim, tem mais experiência que o próprio Renan. Depois você tem o Lula e o Alckmin. Então, já está ali definido. O Alckmin já está nesse lugar há muito tempo. Depois você tem o Zema e o Girão. O Girão foi definido numa chapa puro sangue, né, dentro do Novo. É, se bem que o Zema, de vez em quando, ele dá uma desafinada desse puro sangue ele próprio em relação ao Novo, mas enfim, é uma chapa interessante. Zema e Girão. Girão, nome fortíssimo dentro do Novo e muito respeitado, inclusive fora do Novo. Há quem, inclusive, critique essa chapa por dizer que o Girão é até menos associado ao Novo, porque ele fura essa bolha.
3: E com voz importante no Nordeste também, né?
2: Também tem uma voz importante no Nordeste, ele é do Ceará. Não é? E você tem aqui agora o Flávio Alfredo Gaspar, que é de Maceió e também, enfim, entra nessa chapa. Ou seja, o baile começou e as chapas estão definidas. Eu até vi uma jornalista hoje, desses lugares aí que vocês sabem, né, dizendo o seguinte: poxa, todos eles homens e brancos. Não, né? Então, o Alckmin, o Lula, Flávio e Gaspar, todos homens, todos brancos. Ela ficou chocada com o fato, segundo ela, das minorias não serem representadas, então, aqui nessas chapas. Me parece que, independente de minorias serem representadas, a gente tem chapas competitivas. O jogo começa...
3: Mulher ser minoria já é um erro por definição, né?
2: Já faz
3: começa claro, porque elas não são minorias.
2: Não são minorias. Aliás, nem mais eles falam minorias hoje. Os identitários...
3: Ah,
2: eles
3: mudou
2: falam,
3: isso também? É,
2: falam que são os grupos minorizados.
3: Ah, não. Eu abandono esse nosso dicionário. É. Eu nunca vi.
2: Mas o baile começa agora com os vices, né, Musa?
3: Começa. E começou já. Tá bem claro agora essa definição. E portanto, o jogo tá sendo mais claro e mais desenhado agora. Salvo algum evento externo, alguma externalidade mais complexa, aí sim nós temos esse quadro definido. E ao que tudo indica, seria esse segundo turno, Lula e Flávio, salvo alguma coisa. Que, de novo, eu reitero, eu tenho grande medo de cravar as coisas em pedra no Brasil, tá?
2: Olha, um ponto que me chama a atenção, até agora que as chapas já estão definidas, é que, assim, está claro que, a meu ver, tá? Na minha leitura, de fato, a mais competitiva da direita continua sendo a do Flávio.
3: É disparado.
2: Porque a gente poderia, eventualmente, ter aqui um vice, né, de alguma chapa do Novo ou do Missão, de repente, não, pô, esse nome aqui, então, agora vai bombar. Não, nós continuamos com... nomes tímidos nas outras chapas. A gente falou, o Girão é um nome importante e tal, mas nada para superar a chapa do Flávio. Quer dizer, a tendência com o time formado é Flávio e Lula no segundo turno.
3: Tendência é essa, né? Mas veja, você conseguiria dizer um nome que fosse indicado para qualquer um do centro-direita ou direita pudesse alterar? A gente volta naquela nossa eterna discussão aqui. Você acha que algum vice tem capacidade de catapultar uma campanha de alguém? Eu acho que ela tem mais chance de jogar para baixo se for um vice ruim do que se for o melhor vice do mundo catapultar a campanha. Então, eu acho que não seria algo que interessa. Eu acho que o importante desse vice são as articulações que ele consegue fazer em determinados locais, como você, por exemplo, citou a respeito do Nordeste, e principalmente ajudar a criar as pautas contra a criminalidade, que é o tema que pode decidir as eleições. Então, eu acho que o mais importante não é o nome, mas sim o vice, o que ele pode contribuir nos bastidores. Que aí sim, o candidato, o Flávio, nesse caso, ele terá muito mais massa crítica com conhecimento repassado pelo seu vice para passar adiante de um tema que é extremamente relevante. E, de novo, ganhar palco no Nordeste, que é relevante.
2: E muita gente falava, ah, mas e quando falava-se uma mulher, dizia assim, vários nomes foram cogitados. A Bia Kicis foi cogitada para a chapa do Flávio, né?
3: Daniele.
2: A Daniele, a Júlia Zanatta, Tereza Cristina.
3: Marina, que veio aqui.
2: A né? Marina, né? Helena, que esteve aqui conosco, que é do Novo, mas foi cogitada. Eu até fiz a pergunta para ela, disse para a Marina o seguinte, você... Até vou contar aqui um bastidor da minha conversa com a Marina. Eu, no ar, falei para ela o seguinte, falei, olha, Marina, você, como é que você está cotada para ser vice do Flávio e não está sendo cotada para ser vice... Do Zema, né? No seu próprio partido. E aí depois, até, não vou comprometer nada, mas fora do ar, ela falou assim, não, porque o Novo está preparando um ótimo nome, creio que estivesse aí já pensando no Girão. Ou seja, eles todos já estavam compondo, agora a Marina Helena, bom, está no Novo, mas eu creio que, enfim, se o Flávio ganha, ela pode muito bem compor o governo do Flávio, a Júlia Zanatta, a Bia Kicis, a própria Daniele, Tereza Cristina, esses nomes todos provavelmente estarão na campanha, no governo do Flávio. Então esse papo de ai, não tem uma vice-mulher, não tem uma vice-mulher, também é uma lorota, porque depois que o Flávio ganhar, provavelmente o governo dele vai ser formado com essas mulheres que não foram as escolhidas para vice. Você precisa entender o pragmatismo da política. A política não é feita só de ideologia ou oba-oba. Você precisa compor, inclusive, contrários. Eu sempre digo isso.
3: Mas o Lula não tem vice-mulher. O que, é que eles querem puxar esse tema?
2: Pois é, não teve vice-mulher, não colocou uma ministra negra.
3: Lembra daquela STF? Foto? Exato, daquela foto lá, quando ele ganhou as eleições em 2022, em que falava a respeito disso, aí quando viram na foto, quando não tinha mulher, ou quase não tinha. Então isso é balela, isso é espuma.
2: E outra, a gente tem aqui diversas mulheres que provavelmente comporão o governo do Flávio. Agora, eu não vejo nenhuma mulher que vai compor o governo do Lula sendo cotada.
3: E todas as mulheres que você falou são mulheres com profundo conhecimento em suas respectivas áreas, tanto a Daniele como a Marina Helena, que esteve ali no ministério junto com
2: o Sim, com trabalhou Paulo com o Bolsonaro.
3: É, exato, né? Então, a Daniele foi presidente da Caixa, a Tereza Cristina foi uma bela ministra, ou seja, são nomes fortes para compor o dia a dia na parte técnica, que isso é muito mais importante do que qualquer espuma e qualquer narrativa. Só para dizer que a mulher, o importante é quão técnico essas pessoas são e qual o conhecimento que elas têm das áreas delas. E é aí que conta.
2: É isso, o vice ele não serve para governar. A gente vê o Alckmin. Qual a importância do Alckmin dentro do governo Lula, a não ser a importância de passar vergonha? O Alckmin, o que mais faz dentro do governo Lula é passar vergonha. O Lula mandava ele para a Arábia, lá tem aquela famosa foto em que ele estava com terroristas, não sobrou ninguém, só sobrou o Alckmin naquela foto. Oi? Todo mundo foi eliminado, porque era só com terrorista, enfim, do pior. E estava lá o Alckmin. Então, assim, é difícil pensar que sirva para alguma coisa um vice. Claro que serve muito mais para campanha, até mesmo do que para o próprio governo. Agora isso. O Mota chegou... Boa noite, Mota. Não chegou. Tá travado conosco. Mas a gente vai seguir aqui. Eu queria, inclusive, Musa, falar sobre essa questão, mas a gente vai antes ver uma sonora, porque o Valdemar Costa Neto, ele comentou também hoje sobre a escolha do Gaspar para vice do Flávio. Vamos ver.
1: O Flávio e o Rogério Marinho já tinham escolhido o Alfredo há 6 meses atrás. Isso que eu não entendi como não passou. Impressionante isso aí. Sempre foi o nome que eles falavam. Eu falava para eles o seguinte: o Flávio, pelo menos fala pro Alfredo. Não fala nada. Isso pode vazar. Não pode vazar. Vamos levar isso aí até o final. Não tem um vice melhor para nós que o Alfredo Gaspar.
2: E aí, Musa?
3: Exatamente o que a gente falou, né? Que é o que tá na nossa tela aí, né? Da importância dos nomes técnicos lá dentro, de fato, serem mais importantes do que qualquer narrativa. Então, de novo, o jogo começou...
2: Nenhum do governo Lula.
3: Nenhum. Claro que não, óbvio que não. A realidade é essa, é o que você falou. Tem que ser pragmáticos, mas, obviamente, um lado quer compor essa narrativa para tentar ter um monopólio...
2: A única mulher com destaque no governo do Lula é a Janja, que não tem cargo, né?
3: Pois é.
2: Enfim, é complicado. E agora...
3: Até a Gleisi sumiu, né?
2: Sumiu. É verdade, a Gleisi tinha ali uma relevância dentro do governo Lula, mas o Lula põe...
3: Falava cada coisa...
2: Põe e tira, né? Uma coisa que eu acho que surpreendeu também muita gente é porque esperava-se, estava dado como certo até que o Rogério Marinho entraria como vice. Né? Essa foi uma surpresa no dia de hoje. Nós tínhamos...
3: Salvo engano, em nenhum momento ele tinha sido cogitado, né?
2: O Alfredo Gato. Não, surpreendeu, eu creio, exato, que todo mundo, a não
3: eu
2: ser
3: não lembro
2: claro.
3: De ter lido a respeito do nome dele.
2: Aliás, se fez um baita de um mistério em torno desse nome. Ah, vamos anunciar amanhã e não sei o quê, um jogo até com redes sociais. Eu vi até um vídeo que eu acho que foi publicado ontem do Flávio Bolsonaro e ele andando com a mulher dele, a esposa dele, Flávio, e dizia para ela: escuta, você tá filiada no PL, né? Ela: ah, tô. Ele fala: ah, então é bom saber. Quer dizer, brincando que ele podia até indicar a própria esposa, né? Agora, um ponto, Musa, que eu acho que é de destaque é o seguinte: o Rogério Marinho também ocupa um lugar importantíssimo dentro da campanha, coordenador da campanha, e muito provavelmente vai depois também estar dentro do governo. Quer dizer, essas pessoas que ficaram agora de fora na foto oficial vão depois jogar na hora que o jogo for de verdade. Nós estamos na campanha. Quando campanha é como se fosse um treino para a governabilidade. Quando ganha essa eleição, vai-se para o jogo. E aí, no jogo, é outra história. Essas pessoas todas que agora ficaram de fora estarão dentro, né? Eu creio que isso talvez seja uma boa forma de pensar.
3: Uma das grandes coisas que, inclusive, uma parte da imprensa que jogava contra o governo anterior... abertamente enalteceu foram realmente os nomes técnicos, né? Que foram compostos de algum dos ministérios ou cargos, até que muitas vezes sequer aparecem, Marcília. Por exemplo, o cargo...
2: Todos esses que a gente mencionou,
3: a exceção,
2: são ótimos,
3: digamos,
2: nomes.
3: Ministros, todos eles são. Agora, pense o seguinte: a Daniela, que foi uma presidente
2: é um
3: da Caixa.
2: Fala
3: que
2: qual é a capacidade técnica do não ser médico.
3: E não só isso, a fala dele mostrando anterior, um pouquinho antes daquela cena, não volta à cena do crime, etc., e lá está ele. Então. Aquilo mostra realmente que alguma coisa estranha, uma boa fragilidade ali aconteceu. Mas eu quero enaltecer aqui a importância dos

0: de uma maneira muito mais técnica do que foi dada, quando os bancos públicos, como agora, novamente, em todos os outros governos do PT, direcionaram crédito para quem eles consideram os amigos mais próximos ao rei. A gente viu o que o BNDES fez, nós vimos o Banco do Brasil, a Caixa Econômica fez, que estiveram sempre nos epicentros das corrupções petistas. Então não, esses nomes que muitas vezes pouco ou nada são conhecidos pelo grande público, são nomes que fazem a história acontecer nos bastidores, nomes técnicos, que é o que diferencia de indicações políticas que jamais possuíram conhecimento ou experiência em determinadas áreas que são indicadas, né?
1: Olha, a gente está falando de nomes técnicos e está falando da importância do Alfredo Gaspar para buscar os votos do Nordeste. Volto a dizer, os votos do Nordeste são importantes porque no Nordeste é uma região que o Flávio não está capitalizando tantos votos quanto o Lula e porque é o lugar, ou é um dos principais lugares, onde o Lula despeja aqueles benefícios sociais que são chamados de benefícios sociais, mas a gente poderia chamar de outra coisa que eu prefiro não chamar aqui, senão pode piorar para o nosso lado. Mas, pô, óbvio que ele, esses benefícios sociais acabam fidelizando, vamos dizer assim, os votos do Nordeste muito mais para o Lula, muito mais para a esquerda. E esse, aliás, eu sou contra, em ano eleitoral, projeto social ser feito dessa maneira como é feito, ou sobretudo que foi feito dentro do governo Lula. A gente devia proibir que isso fosse feito no mínimo 1-2 anos antes. Ah, vai prejudicar as pessoas. Você tem como favorecer as pessoas sem ficar buscando voto com os benefícios sociais. Agora, você despeja os benefícios, claro que você consegue voto em decorrência disso. E é nesses lugares que o Flávio tem que buscar os votos. Agora, para além disso, Alfredo Gaspar é também um nome técnico, como eu mencionei no editorial. Ele tem um currículo danado nessa parte da segurança pública. Daqui a pouco eu vou falar disso, a gente vai falar junto disso aqui, Musa. E também é alguém, como a gente mencionou, que foi um personagem central na CPMI do INSS. A gente tem até agora uma sonora que mostra uma das participações do Alfredo Gaspar na CPMI do INSS. Ele pedindo ali o indiciamento e a prisão preventiva do Lulinha, filho do Lula. Vamos conferir um trecho da fala dele.
2: Eu fui um dos que votei a favor para Lulinha estar aqui.
3: Eu também.
2: Mas tem muito menino de recado e eu estou de saco cheio. Não permitiram. Sabe o que é que a Polícia Federal fez? Quebrou o sigilo bancário, fiscal e telemático de Lulinha, filho do presidente da República. Está no Diário do Poder de hoje. Ei, aonde já se viu medida cautelar deferida sem haver indícios? Olha, uma parte da CPMI blindou Lulinha, a Polícia Federal já está no encalço aqui, ó, com várias quebras.
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1: Antes de combater o governo Lula.
2: Eu acho importante a gente mencionar isso também, jogar a bola para você, porque aí é na tua área mais técnica, que ele já teve, parece, algum tipo de investigações, né? E que foram arquivadas, não é isso?
1: Foram arquivadas. Então,
2: é bem provável que a esquerda sequer passe por isso, porque se for arquivada, realmente o tiro poderia sair pela culata da própria esquerda de trazer isso à tona. Eu não sei como é que estão esses processos, de fato arquivado e acabou, mas eu acho que é importante mencionar.
1: Agora, vale dizer, né? Não vamos entrar nesse tema, mas vale, até porque, para não dar holofote para o que não merece, mas é bom dizer que quando, se por acaso a esquerda resolver acusar a chapa daquilo que não existe, daquilo que está arquivado, eu, na minha leitura, acho que eleitoralmente pega mal para quem acusa, não para quem é acusado.
2: Por isso que eu falei, se está arquivado, é bem provável que possa ser um tiro que saia pela culatra.
1: É isso. E ó, a nossa enquete do Pingos já está no ar. Votem lá na página do programa, os Pingos nos Is, no YouTube. Entra na página, os Pingos nos Is, vota na nossa enquete. A pergunta de hoje é: Alfredo Gaspar é um bom vice para Flávio Bolsonaro? Sim, tem força no Nordeste. Ou não, deveria ter escolhido uma mulher. Bom, enfim, se você achar que devia ser uma mulher, você vota lá. Se você achar que foi bem escolhido, você também vota no sim. No final do programa, claro, como sempre, nós traremos as respostas do nosso público a essa questão do dia. Hoje o noticiário foi tomado por isso, mas é importante que a gente entenda também que outras chapas, como a gente mencionou no início, foram formadas. O Zema está com o Girão, o Renan está com, como é que chama, o vice dele, Haroldo Medina, né? E o Lula está com o Alckmin. Né? Se você quiser entender como funciona.
2: Caiado.
1: E o Caiado, verdade, esqueci do Caiado. O Caiado está com o Kassab.
2: Isso.
1: Né? Também um homem branco, para o terror de algumas jornalistas. Todos homens brancos, eu vi essa crítica hoje. Todos homens brancos. Enfim, o fato é o seguinte: todas essas chapas que foram formadas, elas agora vão para a competição, né? E eu penso que os nomes durante a campanha dos vices vão ser muito explorados. A gente nunca teve uma disputa tão grande de vice. Eu não me recordo de uma chapa ou de uma disputa eleitoral falasse tanto em vice como agora. Né? A gente sabe que o vice não serve para nada depois que governa. O Alckmin está aí para provar para todo mundo. Aliás, eu não sei se ele serve para nada antes também. Mas, enfim, depois que governa, com certeza. Não foi usado para nada. A não ser, repito, para mandar ele lá para a Arábia junto com os terroristas que o Lula se aliou em algum momento, ou pelo menos apoiou alguns
2: replicar
1: desses regimes.
2: Replicar o discurso ideológico, né? Passou a replicar o discurso ideológico que antes ele refutava.
1: Cantou a Internacional Comunista, ele chegou a esse ponto. Falou agora de golpe, falou que houve uma tentativa de golpe.
2: Falou essa semana.
1: Então, mas o ponto é o seguinte: a chapa, durante a campanha, o vice é importante para dar esses palanques nessas regiões que o titular não tem tanto acesso. Depois, a governabilidade não vai se dar a partir do vice. Mas o Flávio, com o Gaspar, acho que vai ter como usar bastante o vice. Diferente do Lula, que não usa o Alckmin. O Flávio vai ter como usar o vice, o Gaspar, assim como também o Zema, eventualmente, pode usar o Girão, que é um bom nome. E, enfim, não sei.
2: O Kassab também, porque, goste ou não, ele é um bom articulador da política nacional. Né?
1: Não sei se da política nacional que me agrada, né?
2: Não. O me agrada foi por você. Mas é um grande articulador da política nacional.
1: É um grande articulador. Ponto. É importante também. Mas um grande também, se você for olhar do lado de cá, você tem o Rogério Marinho, que é um político da antiga, do lado do Flávio, que também é um bom articulador e que, na minha leitura, dá de 10 a 0 num Kassab, né, naquilo que importa.
2: O grande ponto do Kassab é a habilidade em nadar de braçada ali no centrão. E o centrão é importante para compor. Né? Então, de novo, longe de me agrada, não é isso. É apenas um fato. Né?
1: O problema é que, às vezes, ele nada de costas. Né?
2: Sempre.
1: Mota, chegou o Mota. Boa noite.
3: Eu estou até com medo de falar. Será que eu posso?
1: Fala.
2: Está liberado.
3: Então, vamos lá. Olha só, meus amigos. É impossível a gente saber todas as razões dessa escolha, né? E eu achei curiosa a declaração do Valdemar, né? Que a escolha já estava feita há 6 meses. Então, provavelmente, vários elementos foram considerados para essa decisão. Ela me parece boa. Eu continuo sem entender a lógica das pessoas, né? Hoje, muitas pessoas lamentaram essa decisão. Eu vi uma jornalista dizendo que é uma pena que Flávio não tenha usado a escolha do vice para ampliar o eleitorado. Eu vi outras pessoas dizendo isso, que se Flávio tivesse escolhido um outro perfil, ele poderia furar a bolha da direita. E eu fiquei assim pensando, né? Como é que Flávio conseguiria trazer o voto de alguém que não é de direita só por causa do vice? Vocês conhecem alguém que não é de direita, que não vai votar no Flávio, mas que se o Flávio escolhesse como vice fulano, aí sim ela votaria no Flávio? Essa é uma espécie de eleitor que eu, no meu círculo, desconheço, né? E eu digo a mesma coisa em relação a essa história, né? Que muita gente inteligente, razoável, que eu gosto e respeito, inclusive um grande amigo agora, estava conversando com ele antes de entrar no ar no programa, em que ele diz que, olha, era muito importante ter uma vice-mulher, porque isso reduziria a resistência do Flávio, né, junto às mulheres. Aí eu fico pensando também naquela mulher que hoje não vota no Flávio, por alguma razão, né? Algumas razões válidas, outras completamente inválidas. Muitas mulheres acreditam numa narrativa que foi feita a respeito do Flávio. E aí essa mulher vai mudar de ideia, vai passar a votar no Flávio, porque o Flávio escolheu uma vice-mulher. Sendo que está sendo declarado explicitamente que ele só teria escolhido uma vice-mulher com o objetivo de atrair o voto das mulheres que votariam nele. Assim, eu não sei que parte dessa história faz menos sentido para mim, né? Então, além do fato de que pauta identitária, a gente precisa falar isso devagarzinho, é pauta da esquerda. Esse pensamento de que você precisa ter um careca num cargo, porque senão os interesses dos carecas não serão defendidos, isso é um pensamento identitário que reduz, que divide a sociedade em grupos, em classes, assume que esses grupos estão em conflitos e criou essa ideia absurda de que você, para defender determinado grupo, você precisa ter alguém que pertença àquele grupo. Isso é uma ideia completamente anacrônica. Isso vai frontalmente contra o conceito de democracia, onde você tem a maioria escolhendo um representante. É um representante, né? Um representante daquela sociedade, daquele estado, daquela cidade. Você não pode dividir a sociedade em milhões de grupos e dizer, olha, a menos que tenha alguém desse grupo lá, os interesses do grupo não serão defendidos. Então, é redundante a gente dizer isso, né? Mas quem defende esse tipo de pensamento precisa reexaminar as suas crenças, porque isso não é um pensamento de direito. Resumo da ópera. Eu acho que a escolha do Flávio foi tão boa quanto poderia ser, qualquer escolha de vice, e continuo sem achar que a escolha de vice faça essa diferença toda no momento do voto.
1: Ô, Mota,
3: e olha, caiu a conexão, hein?
1: Eu só tenho receio de você falar que os interesses dos carecas eles não são atendidos, porque, olha, eu ouso dizer que o interesse dos carecas nesse país é e muito atendido, independente de quem esteja no poder.
3: Esse foi um exemplo aleatório que eu escolhi. Não tem, é importante dizer, não, né, nesse meu comentário não há nenhuma semelhança com a vida real. Todos os personagens são fictícios.
1: Até porque diz a canção que é dos carecas que elas gostam mais. Então, talvez até um careca pudesse atrair o voto feminino. Quem sabe? Enfim, mas tirando essa bobagem, não tem a menor relevância esse assunto.
2: Mas descontrai.
1: Descontrai. Eu tenho um exemplo, Mota, sobre esse negócio de identitarismo histórico. Interessante, dá até... talvez para as pessoas entenderem. Você sabe que nos anos... O Portugal, ele dominou a África, ou parte da África, né? Enfim, esteve nas mãos de Portugal. E nos anos 80, quando Salazar saiu do poder em Portugal, houve, na Revolução dos Cravos, essas... essa ditadura, vamos dizer assim, do Salazar acabou. A gente teve também a África se tornando independente. Aí eles erraram a mão, foram para o comunismo, aquele comunismo revolucionário dos anos 70, 80. Mas, enfim, você sabe que tinham os autores africanos, eles tinham essa questão. Pô, e agora? Eu escrevo na língua nossa, a língua aqui nativa, ou a gente escreve na língua que nós fomos educados, que é o português. E aí eles tiveram de pensar o seguinte: se eu escrever na língua nativa, ninguém vai ler a gente, porque ninguém fala a nossa língua. Se eu escrever na língua do português, óbvio que eu estou me violando a minha identidade, mas eu chego a mais gente. Claro que eles escolheram falar na língua do português, misturando o português com elementos descritivos, narrativos deles próprios, e pronto, a literatura desses países, vai, Angola, Moçambique, etc., pode ter algum respiro. Quer dizer, é óbvio que se você se isolar no seu identitarismo, eu só posso pensar assim, e se eu pensar assim, eu só posso ser representado por quem pensar também assim. Você acaba ou isolado, ou isolando os demais todos, em razão do seu autoritarismo. Me parece óbvio que não tem solução. Se você é um identitário, ou você acaba sozinho, ou você acaba deixando todos os demais sozinhos em razão da sua visão totalmente tacanha, da sua visão reduzida ou reducionista. O mundo se amplia quando você mistura-se e faz chegar o seu pensamento a mais gente, seja qual for o seu pensamento. A gente vai voltar nesse assunto, mas eu queria antes ver uma sonora que a gente tem aqui do Tarcísio, porque o Tarcísio, governador de São Paulo, também comentou a respeito do vice do Flávio.
4: Eu recebo bem, muito bem, a notícia do vice. O Alfredo Gaspar é uma pessoa que dedicou a vida ao Ministério Público, né, um promotor de justiça, uma pessoa que já assumiu a posição de secretário de Segurança Pública em Alagoas. Então, tem uma identidade com aquele tema que é mais caro para o cidadão brasileiro, que é o tema da segurança.
1: Pois é, Tarcísio também deu aí o seu apoio. Parece que, enfim, fecharam ali a cumbuca.
2: Não poderia ser diferente, né? Com certeza isso foi muito bem conversado, tanto é que foi o último a ser divulgado, como nós falamos aqui. Teve até uma certa, digamos, suspense com relação a isso, vários nomes ventilados, como você mencionou. Então, obviamente, isso foi claramente arquitetado, muito bem alinhado entre todos que estão ali compondo aquele palanque junto com o Flávio, e um deles é o Tarcísio. A gente viu no discurso que o Flávio deu essa semana, onde foi essa semana que ele deu um discurso, que o Tarcísio estava justo ao lado dele. Não sei se foi aqui em São Paulo, foi em algum lugar aqui perto, mas de qualquer maneira o Tarcísio estava ao lado dele ali e estava, obviamente, chancelando. Nessa mera figura protocolar política, nesse momento, quando há um discurso desse pré-candidato ou candidato, quem está ao lado dele basicamente é essa figura naquele momento para dizer: estou aqui, estou ao lado dele. E é importante que o Tarcísio, como tem uma boa votação no estado de São Paulo, é importante essa presença ao lado dele.
1: E vale dizer que o Tarcísio, né, quando inclusive o nome do Flávio Bolsonaro foi cogitado, ou foi, enfim, anunciado, vamos dizer assim, pelo Jair, o Tarcísio foi, digamos assim, acusado, entre aspas, de não dar o seu apoio imediato, ou de hesitar, talvez, enfim, porque ele esperasse ser um possível candidato. Enfim, quem conhece a história sabe que o Tarcísio nunca quis ser candidato à presidência. E como diz o ditado, para um bom candidato aflorar, a primeira coisa que tem que acontecer é ele querer ser candidato. Não tem como ser bom candidato sem ele querer ser candidato. Acho que o Tarcísio sempre quis o governo e queriam enfiá-lo em outro cargo na presidência, mas houve aquela, ou foi lida como uma possível hesitação do apoio dele ao Flávio, isso gerou à época um burburinho. E você acha, ô Mota, que agora o Tarcísio saiu já imediatamente falando do vice e apoiando para não dar pano para manga?
3: Na minha experiência, há poucas coisas mais tóxicas do que esse meio de campanha. Essas pessoas que circulam no meio de uma campanha eleitoral. Vocês estão me ouvindo ainda ou perdi a conexão?
1: Não, estamos te ouvindo, estamos te ouvindo.
2: Perfeitamente.
3: Então, esse é um ambiente muito tóxico, porque você está trabalhando com a perspectiva do poder. E a perspectiva do poder é muito melhor, muito mais valiosa, muito mais atraente do que o poder propriamente dito, né? Muita gente, quando chega no poder, até se decepciona, mas era isso. Agora, a perspectiva do poder é muito atraente. Então, nesse meio de campanha, sempre circulam muita gente, circula muita gente, muitas pessoas que têm essa função de ficar fiscalizando o que, que os outros estão fazendo, inclusive as pessoas do mesmo partido. E você vê isso em todas as campanhas. Por exemplo, eu acredito que na campanha do Zema está acontecendo a mesma coisa. Uma ou duas decisões que o Zema tomou e que o prejudicaram, isso com certeza veio de algum mau conselho de alguém da campanha. Alguém que chega no seu ouvido assim e fala: olha, faz esse comentário aqui, está na hora de você dar essa declaração. E aí você confia, acaba aceitando aquele conselho. Eu acho que o Tarcísio sabe que ele tem muitas opções e que ele tem pela frente mais ou menos o futuro que ele quiser ter, porque ele é muito acima da média dos outros políticos. E seja qual for o desenrolar desse ano, haverá sempre espaço para políticos como Tarcísio, como Zema, para não falar da necessidade, né? Imaginando a hipótese do Flávio ser eleito, a necessidade gigantesca que o Flávio terá de quadros bons em todas as posições. Então, o Tarcísio, eu acho que ele está, eu imagino, absolutamente tranquilo nesse aspecto.
1: E você sabe que a gente, eu falei aqui do livro, não sei o quê, dos autores angolanos, você fica dando dica de livro também. Você sabe que procurou um espectador nosso para a gente parar de ficar dando dica de livro, que o programa fica muito erudito, que a gente tem que falar as coisas mais retas. Então, enfim.
2: Você tem uma boa parte que gosta.
1: Abraço aí para o José, que é o nosso espectador. A gente vai aqui se controlar. Isso é culpa sua aí, viu, Musa?
3: Olha, eu protesto contra isso.
2: Eu também.
3: Eu nunca recebi uma reclamação.
2: Também não.
3: É porque eu dou dica de livro. Pelo contrário, as pessoas gostam muito.
2: Respeito o posicionamento do João.
1: José.
2: Respeito o posicionamento do José, mas eu acho que uma boa parte das pessoas gostam de saber de onde vem alguns tipos de ideia, né?
1: É, não, mas fica aqui. A gente dá a dica, é o que eu falei pro José, até ele me procurou. Nas minhas redes, eu falei, a gente vai dar as dicas de livro, mas a gente também vai falar as coisas papo reto aqui, para todo mundo ficar contente. Temos que agradar gregos e troianos. Já estou eu fazendo outra referência aqui, ô Mota.
3: Mas não há conflito, não há absolutamente nenhum conflito entre falar de livros, citar livros e ter o papo reto. Pelo contrário. Eu acho que determinados livros, eles desempenham um papel fundamental em ensinar você a falar direito, falar claro, usar as palavras certas, em vez de... Né, eu não preciso nem citar quem são as pessoas nesse país que gostam de falar empolado, usar aqueles termos que você fica assim, realmente ele falou isso aí? Então isso não tem nada a ver com o livro. Pelo contrário.
1: Acho que o Mota ele consegue polarizar até com usar ou não erudição no programa, Mota. Pô, você começou o programa hoje já falando que ia desafiar o desafinar, né? O coro dos contentes. Aí te travaram. Não fui eu. Não fui eu, mas enfim, você que falou, vou desafinar o coro dos contentes. Imediatamente saiu do ar. Eu apertei um botão aqui, sem querer, e você saiu do ar. Brincadeira. Obviamente que é brincadeira. Mas enfim, agora a gente está polarizando no programa, Musa, até se a gente usa ou não referência literária. Pô, é brincadeira, é o país da polarização mesmo, hein?
2: É, mas essa eu também tô 100% com ele.
1: Meus caros, é o seguinte, falando em livros, falando em literatura, não dá pra gente não falar do governo Lula. É, enfim, o relatório da Polícia Federal apontou que a lobista Roberta Luxinger pagou R$249 mil em despesas pessoais a Marco Aurélio Santana, o conhecido Marcola, e ex-chefe do gabinete da presidência do governo Lula. Segundo a investigação, os pagamentos incluíram gastos particulares e ocorreram ao longo de 2025. A Polícia Federal identificou repasses a partir de conversas extraídas do celular de Roberta. O caso integra o inquérito que apura um suposto esquema de tráfico de influência envolvendo o Lulinha. Meus caros, a gente ontem trouxe esse assunto e a defesa do Lula, ou aliás, do Lulinha, calma, do Lulinha ainda, a defesa do Lulinha disse que, aliás, a defesa do próprio Marcola, né, o rapaz, o chefe do gabinete do Lula, ele disse que eram empréstimos, que ele tinha recebido apenas empréstimos. Agora aparece que as contas dele eram pagas, 249 mil. Você tem contas de 249 mil, Musa?
2: 249 no mês ainda.
1: No mês.
2: Vale mencionar no mês.
1: No mês.
2: Tá pesada essa conta. Tá.
1: Ele mandava o código de barra para Roberta Luxinger e ela ia lá e pagava a conta dele, né? Pagava as despesas nesse lugar. E ele chamava isso de empréstimo. Eu nunca vi um empréstimo desse.
2: É, porque o problema não é ter ou não ter contas de 249 mil. Se ele tiver capacidade para isso, tá tudo bem. Se ele ganhou com força e mérito do trabalho dele, tudo bem. Mas por que ela,
1: os outros
2: pagar a conta?
3: Na verdade, ele disse que isso era parte do pagamento de um empréstimo que ele tinha feito.
1: Parte.
3: É isso?
1: Parte do empréstimo.
3: Ele tinha feito um empréstimo para a lobista e a lobista, para pagar de volta esse empréstimo, entre outras coisas, fez esses pagamentos de conta. Agora, isso deve ser uma coisa muito fácil de ser resolvida, não, Marcília? Porque se houve um empréstimo original, houve em algum momento uma transferência de dinheiro, né?
1: Pois é.
3: Eu imagino que não deva ter sido dinheiro em espécie, mas vamos até imaginar que houve dinheiro em espécie. Deve ter rolado um recibo, né? Uma nota promissória, ou é tudo de boca? Se for tudo de boca, complica um pouco, né?
1: Ô Mota, pô, aí você sabe de nada, inocente.
3: Se a defesa está dizendo isso, não, está tudo normal, porque foi um empréstimo. Eu imagino que dois segundos depois, o investigador diz: perfeito, o senhor poderia me mostrar o comprovante desse empréstimo, né? Uma transferência. Se resolve em cinco minutos essa dúvida, né?
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8: Junto dinheiro até o momento em que eu tenho dinheiro para comprar o que eu preciso. Lógico, eu também tive sorte na vida, né? Eu consegui lidar com as situações difíceis que eu enfrentei. E sei que nem todo mundo tem essa possibilidade. Muitas vezes você precisa...
9: Pronto. Já travou de novo. Eu fiquei pensando aqui, o Mota estava falando que eu sempre compro as coisas à vista, eu ia encher o saco dele e falar assim, à vista ou a perder de vista?
10: É, veja, isso é muito cultural até, né? A gente vai falar depois, agora que saiu a decisão de juros no Brasil, mas isso é uma questão matemática, esse de novo é o meu mundo, então eu acho que tem dívidas positivas e dívidas negativas. Esse é um tema que a gente pode entrar abertamente. Agora, aquelas responsáveis... Eu não acho que elas sejam tão deletérias, mas é um comportamento cultural, é de cada família e tá tudo bem. Mas, de novo, o centro da questão aqui não é essa, que cada um sabe fazer suas próprias contas, conduzir seu próprio orçamento, entender se tomada de dívida com juros abaixo do que pode render o dinheiro é melhor ou não, isso é pessoal de cada família. Mas voltemos no tema central, Marcília. A questão é como pediu, para quem pediu e em qual circunstância pediu. É isso que chama a atenção da coisa, concorda comigo?
9: Não, concordo com você e digo mais. Nós, se a gente olhar para trás, não precisa ser para muito. Em 2023, meus amigos que nos ouvem, lembra em 2023 o que, que aconteceu, o que, que acontecia? Eu vou ler aqui a manchete, tá? A manchete do dia 15/5/2023, de uma matéria aqui, nossa, da Jovem Pan. Tá? Sobre o Mauro Cid. Lembra do Mauro Cid?
10: Claro.
9: O Mauro Cid, a manchete dizia o seguinte: pagamentos do dia a dia eram feitos em dinheiro vivo, diz defesa do Bolsonaro. O Mauro Cid foi investigado pela suspeita de fazer pagamentos pessoais para a Michelle e para o Jair Bolsonaro. Abriu-se imediatamente uma investigação contra ele e contra todos. Todos passaram a ser suspeitos imediatamente. Era TCU, era GCJU, era não sei o que mais U, enfim, todo mundo investigando, a Polícia Federal atrás, a imprensa em cima. É isso. Mauro Cid foi investigado imediatamente. E a Roberta Luxinger e esse chefe de gabinete e o Lulinha, isso vai ser investigado ou não? E se for investigado, sabe o que é pior? Sabe quem vai investigar? O Flávio Dino.
10: Sem contar todas as nebulosas coisas que aconteceram ao longo do processo de delação do Mauro Cid, né?
9: Sim, fora o Quebec, porque isso foi ali o primeiro passo. Mas depois, o Mauro Cid, enfim, ficaram ali cutucando o Mauro Cid até ele dar aquilo que queria ser ouvido. Mas o ponto aqui me chama a atenção é isso. Imediatamente o Brasil, o sistema, o judiciário, a imprensa, todo mundo investiga o Mauro Cid porque é uma suspeita de que ele usava cartão corporativo, dinheiro vivo e etc. para pagar despesas da família Bolsonaro. Tá, em 2023 isso foi feito. E agora? Porque esse chefe de gabinete, se ele recebeu esse dinheiro e era um empréstimo, vamos lá, a gente tem o direito de desconfiar. Ah, mas era só empréstimo. Legal, então faça como o Mota falou, apresente lá o recibo. Você pegou empréstimo, você recebeu alguma coisa. Apresente então o que recebeu, apresente o recibo e acabe com essa história de uma vez. A gente tem mais o que fazer no país do que ficar aqui suspeitando de quem não tem nada a entregar ou não é uma pessoa que merece suspeita. Se o chefe do gabinete, o tal do Marcola do gabinete do Lula, se ele está limpo nessa história, se ele fez mesmo um empréstimo, esquisito, mas fez, mostre, comprove, venha à imprensa e entregue o documento de que ele recebeu o dinheiro. Pô! E acabou, a gente vira a página. Agora, se isso não é feito, Moza, tem que investigar. Por que foram investigar o Mauro Cid na desconfiança? E agora, em relação ao chefe do gabinete, não era qualquer um. Uma pessoa que ganha 44 pau por mês é de confiança do Lula. De confiança dele. Fazia a agenda do presidente até agora há pouco. E agora está coordenando a campanha do Lula. Não é qualquer um. Ele vem a presente ou a polícia vai e investigue. Vai e investigue. Por quê? Porque isso, ô Musa, eu vou te dizer uma coisa. Aqui eu não estou acusando ninguém e nem suspeitando de ninguém. Mas quem conhece como funciona o combate à criminalidade, qualquer delegado pode confirmar o que eu estou dizendo, qualquer juiz de direito pode confirmar o que eu estou dizendo. Um dos modus operandi, um dos métodos de lavagem de dinheiro, repito, não estou acusando ninguém, só estou dizendo como que as coisas funcionam no mundo. Um dos modos de lavagem de dinheiro que existem, um dos muitos, é você, para não entregar, quando há um caso de propina, no lugar de você, claro, entregar para alguém colocar aquele dinheiro numa mala, para alguém colocar aquele dinheiro na cueca, para isso não acontecer, o que você faz? Dá aqui as tuas contas e eu pago. Dá aqui as tuas contas e eu pago. E com isso eu vou te entregando o que seria um dinheiro de propina. Se há uma desconfiança lá atrás, em 2023, de que o Mauro Cid fazia isso, por que agora então não se desconfia de novo? Não se desconfia outra vez e não se desconfia da mesma forma? E não se vai para cima e investiga. Como fizeram? Viraram o Mauro Cid de ponta cabeça. Por que isso agora não é feito? E outra, hein?
10: Pergunta em aberto para ser respondida.
9: A Roberta Luxinger, Musa, está sendo acusada justamente disso, de oferecer, de, enfim, trocar dinheiro sujo, pô. Tráfico de influência, vender vantagem do governo. Era essa a pessoa que teve o empréstimo. Então a gente tem um empréstimo que não está comprovado que houve empréstimo. Quem emprestou é uma pessoa que está sendo acusada de cometer ilícitos e ninguém vai fazer nada? Ninguém vai para cima desse negócio?
10: Marcílio, ao longo das últimas décadas, daria para estender mais, mas vamos passar. Ao longo das últimas décadas, de fato, você acredita que houve qualquer tipo de preocupação em derrubar a corrupção estrutural que existe no Brasil dentro da máquina pública? Ou quando há determinada conveniência, porque você não gosta da pessoa em certo cargo, você mexe os pauzinhos para que possa parecer que há pessoas lutando contra a corrupção. Me parece que é muito mais isso.
9: Minha vez de perguntar, essa pergunta é retórica.
10: Não, pode responder. Resposta está aí, está muito claro. São puros interesses que movimentam dentro de uma máquina pública estruturalmente corrupta há muitos e muitos anos. Hoje eu estava almoçando com um empresário, um grande empresário que é meu cliente, de uma família conhecida, e ele falou o seguinte, que está cada vez mais desanimado em colocar um real no Brasil, porque a máquina pública é feita para corromper as pessoas. Ela é tão gigantesca, ela é tão inchada, ela é tão cara, os tributos são tão imensos, as regras são tão subjetivas, que sempre, sempre vão encontrar alguma brechinha para dizer que você está errado. Sabe quando, antigamente, quando o policial te parava lá nos anos 80 e falava: ah, a tua seta não estava ligada na curva 3 quilômetros atrás. Como é que você vai recorrer a qualquer tipo de subjetividade que essa máquina pública inchada te dá? Então, de fato, no Brasil, infelizmente, nós precisamos reformar do zero essa máquina, porque hoje ela é feita para que os corruptos possam encontrar esses gaps para sempre armar as deles e sair com as suas. É simples assim, na minha opinião.
9: Você lembra que antigamente eles, os guardas também, né? Os guardas rodoviários, eles mediam a sua velocidade com cone. Lembra disso aí? Não tinha radar. Quem é velho...
10: Segunda que... mostrando que a gente lembra dos tempos quem antigos, mas é eu sou velho... saudosista dessa
9: quem
10: época.
9: Quem é velho que nem eu aqui vai lembrar. Você tinha um cone, o cara põe um cone no início e depois põe um cone um quilômetro depois e ele... Quando você passava pelo primeiro cone, pum, no cronômetro. Quando chegava lá, ele fazia conta.
10: Leis da física, né? Quanto tempo você demorou de um trecho ao outro?
9: Uma vez um amigo meu roubou um cone, né? Passou na estrada, viu um cone solto lá, pegou o cone e falou assim: pô, pega pra mim, né? Vou enfeitar meu quarto. Aí passou uns 200 metros, pararam. Aí ele falou assim: o senhor pegou o cone de medição, nossa, foi preso. Enfim, mas coisa... Eu era um jovem, né? Coisas da adolescência. Eu falei aqui que o Dino... Esse caso ainda do chefe do gabinete não está bem explicado. E eu me surpreendi, não vou nem dizer o veículo, mas ontem, um veículo, imagina aí, você vai saber. Pensa e um segundo você imagina. Mas o veículo disse o seguinte, que a manchete era a seguinte: os empréstimos do chefe de gabinete do Lula estão sendo usados pelo Flávio Bolsonaro para atrapalhar a campanha, né? Era essa manchete do jornal. Pô, pelo amor de Deus. E a gente tinha ainda também esse mesmo jornal dizendo o seguinte: o fantasma da corrupção está... Fantasma da corrupção está assombrando o governo Lula. Enfim, quer dizer, é brincadeira, né? As narrativas virão, mas a gente precisa investigar isso. E quem estará à frente disso é o ministro Flávio Dino. Você sabe, a gente tem um print aí da Luxinger, Daniel, sobre o... Ó, vamos ver, porque já que o Dino é que vai investigar, eu quero ouvir a opinião da Roberta Luxinger sobre... Olha, esse é outro, eu achei que a gente ia botar aquele do Instagram, tanto do Instagram dela dizendo que ela é... Mas deixa esse que é bom também, para o nosso público entender como essa história é enrolada. Põe na tela esse mesmo. Porque a Roberta Luxinger... Qual é a relação dela, afinal, com essa história toda? Se ela está enrolada com o Lulinha, não está? Com o Careca, a gente tem dito isso.
10: Desmistifica um pouco isso.
9: A encontrar um processo judicial de uma empregada dela, uma diarista, um negócio desse, e a diarista, ela diz que o Lulinha era marido da Roberta Luxinger. Então olha na tela o que está escrito ali, aquele trechinho que está grifado. É o processo trabalhista. A ré, inclusive, manifestou sua concordância e papapá. Aí diz assim: ocorre que no curso de tratativas sobreveio a atuação envolvendo o marido da ré, né? O empresário Fábio Luiz Lula da Silva, conhecido publicamente como Lulinha. Fato que culminou na saída do casal do país. Do casal do país, gente... Olha, ainda tem essa fofoca aí no meio. Então tem um processo judicial de uma pessoa que trabalhou com a Roberta Luxinger, processou a Roberta Luxinger e no processo diz que o Lulinha era marido da Roberta. Eu não quero fazer disso aqui um programa de fofoca, Musa, mas olha, essa história só melhora, né?
10: Ficando interessante, hein?
9: Tá ficando interessante. E o Dino, como eu mencionei, ele vai ser o ministro que, enfim, seria, em tese, responsável por essas investigações. E não só por essas, mas o ministro também responsável por investigar vazamentos, porque ainda tem isso. Ontem nós também comentamos esse assunto aqui. Vale a gente desvelar esse fio um pouquinho mais, só para vocês entenderem. Se esse chefe desse gabinete for investigado, quem fará isso? O Dino, né? Flávio Dino. E mais, se por acaso nada disso te satisfaz de saber que é o Dino quem vai investigar isso daí, porque ainda não tem investigação, mas se houver, será o Dino, por conta de ele estar com um dos inquéritos sobre o Lulinha, Ainda tem uma cereja desse bolo, que a Aldino está investigando também eventuais vazamentos sobre o caso do INSS, que em tese houve, esses vazamentos aconteceram, em tese, e o Dino está investigando isso, e isso pode ter acontecido nos processos do INSS que estão com Mendonça. Ou seja, meus caros, resumindo a ópera, olha se para vocês está bom. Não só esse chefe desse gabinete não está sendo investigado, como se ele for, será pelo Dino, como o Dino ainda também está investigando vazamento de provas que pode ter acontecido nos processos do INSS que estão com Mendonça. Ou seja, o Dino vai investigar o chefe do gabinete, se quiser, e vai investigar, a gente sabe, talvez com um olhar amigável, não sei, porque, enfim, é possível, estou só cogitando. E, além disso, pode também encontrar vazamentos, e se encontrar vazamentos, pode anular por completo as investigações que estão com Mendonça. Você percebe? Então, assim, numa tacada só, ele está com o chefe do gabinete na mão e também está com Mendonça e as investigações do Mendonça sobre o INSS na mão. O Dino pode não investigar esse chefe desse gabinete, pode acabar com as investigações do INSS que estão com Mendonça, e o Lulinha, de repente, vira o rei do Brasil. Tá bom pra você ou quer mais?
10: Brasil, né?
9: Mas tem assim... WhatsApp aí? Então vamos ver. WhatsApp não, é o Instagram, é isso? Não. Bom, põe... Não é essa. Depois a gente acha. Eu ia mostrar. É uma postagem dela no Instagram em que ela diz o seguinte: parabéns, ministro Dino. Ela comemora o fato do Dino ter sido nomeado para o STF, né? Então,
10: quando o Lula também comemorou, lembra? Por fim temos comunista na Suprema Corte.
9: Isso, exatamente. Mas tudo bem. Depois a gente mostra para vocês. Diga lá, moça.
10: Não, eu estava dizendo que isso é um pouco do Brasil, mas assim, eu não sei se é o resquício, o pouco resquício de esperança que começa a aparecer. Quando aconteceu tudo isso na Lava Jato, foi realmente uma tristeza, ao mesmo tempo uma indignação, uma coisa, como é possível? Ou seja, está aqui a prova do roubo, eu roubei esse mouse, está aqui, eu devolvo, eu assumo, e a pessoa me devolve o mouse e fala: não, pode levar embora para casa, você não devolveu, você não roubou. E eu falando: não, eu roubei, está aqui, eu delatei. Não, fica tranquilo, você leva embora de volta isso para casa. Esse processo talvez tenha sido, nessa magnitude, Marcelha, talvez uma novidade, não foi? De tão grande assim, ou seja, as provas estão aqui, te devolvo, fica tranquilo, está tudo certo. Eu não sei se em tão pouco tempo, porque historicamente nós estamos falando, a Lava Jato para cá é pouco tempo, concorda? Você pode ter aí, quanto tempo faz isso? 10 anos? Mas de qualquer maneira, depois que tudo foi cancelado, faz menos do que isso. É muito pouco tempo dentro de uma história, dentro da cronologia de um país, para vermos tudo isso de novo e tantos outros escândalos rolando em paralelo. Um contrato de 120 milhões, o Master Vorkaro estando presente em tudo que é lado, tudo isso vira pó do dia para a noite. Eu acho que está muito vivo ainda na memória das pessoas e eu não sei se passa tão despercebido cancelar, anular e simplesmente tocar a vida mais um processo tão grande como esse. Vale lembrar, por trás de tudo isso, quando a gente vai puxando todos esses fios, a gente vai chegar ali no caso Master. A gente sabe da relação do caso Master que tinha com o dinheiro do INSS de vários locais. Então, o meu ponto que eu quero dizer é, esse esquema que está sendo desvendado agora, ele é o maior disparado da história do Brasil, a maior fraude do sistema financeiro nacional brasileiro há muitos anos. E você consegue encontrar formas de conectar todos eles em algum momento. Então, de novo, será que o Brasil aguenta, e aguenta, não sei se é a palavra certa, passa facilmente por mais uma anulação de todos esses processos? Eu acho que institucionalmente a gente basicamente bate no fundo do poço.
9: A gente tem aí eu vou te responder essa questão. Vou te responder. Se a gente aguenta passar por mais uma anulação, mas a gente encontrou lá o Instagram. Vamos ver o Instagram da Roberta Luxinger? Olha só. Isso foi 27 de novembro de 2023. A gente está hoje no programa do Revival. A gente está trazendo coisas antigas. Eu falei do Mauro Cid. Agora, um Instagram. Como é que fala isso, Musa?
10: Um post
9: do Instagram. Eu sou velho, não sei essas coisas. O Musa entende tudo de tecnologia.
10: Eu estou com 20 anos.
9: Com 20 anos em cada perna. Enfim. Hoje, aliás, o Musa cortou o cabelinho, né? Enfim, olha lá, mostra o Musa.
10: Eu tô com 55, entendeu, Marcelo? Ah, então agora você... apareço com 44, 45, não,
9: tá
10: mais
9: bom,
10: ou menos.
9: Ficou bom, ficou bom. Você aí no chat, diga quem, se o Musa tá mais gato ou menos gato.
10: E qual a idade? Tô falando, 55.
9: Você tá com 55? Tá nada. O Musa é muito mais novo que eu e eu não tô com 55. Mas enfim, vamos lá. A Roberta Luxinger, em 2023, escreveu o seguinte: melhor notícia da semana. Flávio Dino indicado por Lula para ministro do STF. Dino tem uma belíssima trajetória jurídica, política e social, sempre se baseando nos princípios da democracia e do bom direito. Honesto, corajoso, humano, sensato, culto, inteligente, gente boa e nordestino. Que orgulho ver o grande Flávio Dino ser o escolhido pelo nosso presidente. Viva a democracia, viva a justiça, viva Dino. Dino! Viva a justiça, Dino! Vai investigar a Roberta Luxinger e o Marcola do Lula.
10: 23, isso. Explica 23. Pra gente o que era a Roberta Luxinger em dezembro de 23.
9: Já era o que é hoje. Já era o que é hoje. A gente ainda não sabia, mas ela já era o que é hoje.
10: Oficialmente?
9: Oficialmente, porque, enfim, desde 2023 essas visitas começaram. O registro, pelo menos, ontem a gente até comentou, 42 visitas foram feitas pela Roberta Luxinger, não registrado, pelo menos que se sabe.
10: Fora da agenda.
9: Fora da agenda, 42, não, foram 42 e uma estava registrada.
10: Fora da agenda, 41, e quem comandava a agenda dela?
9: Pois é.
10: Marcola, não é?
9: Pois é.
10: Que se afastou agora, que está no meio dessas investigações... É, acho que meu filho de 2 anos fez alguma conexão.
9: Lógico. Você tem o tio Tico e o Teco, eles dançarem, fizeram um bailinho mínimo, você junta ali e vê que tem coisa. Ela está se relacionando com o governo há muito tempo, no mínimo, desde 2023. É no mínimo, não é que é só. No mínimo. Então, ali, ela já sabia o que ela estava fazendo dentro do governo Lula e o governo Lula já sabia o que ela queria ali dentro.
10: Claro.
9: Não é? E ela já estava ali relacionada ao careca do INSS, já estava relacionada também ao Lulinha. Né? Tanto que, enfim, a própria apareceu aí. A gente colocou a empregada da Roberta Luxinger e falou que era um casal. Bom, tá descrito no processo. Não sei se é verdade. Se não é verdade, o processo é a empregada. Não somos nós. A gente está lendo o processo. Isso saiu na imprensa. Sai hoje na imprensa. Então, assim, a coisa é ali muito mais profunda e muito mais antiga do que a gente sabe. A gente está enxergando a ponta desse iceberg. Porque o Lula também não começou hoje na política. Né? A Roberta Luxinger não é alguém que entrou agora no governo. O Lulinha é muito menos. O Lulinha não teve um governo Lula que ele não teve enfiado em alguma coisa. Em algum escândalo. Aliás, todo o governo Lula é ano sim, ano também, que ele tem um escândalo. E o Lulinha em todas. Em todas. Roberta Luxinger, antiga nisso, e o careca agora preso. Aí você vai lá e fala, não, mas eu só fiz um empréstimo com essa gente boa. Ah, pelo amor de Deus. Dino, ouviu a Roberta Luxinger? É antigo o post, mas tá válido. Viva a justiça. Viva Dino. Vai investigar. Vai investigar. Nós precisamos que isso seja tirado a limpo. E aí eu te respondo a pergunta. Você fala assim, isso daí não vai ser anulado, etc. O ponto aqui eu acho que nem é se vai ser anulado.
10: Não, é se aguenta. Meu ponto foi
9: se aguenta uma anulação. Né? O ponto aqui é que eles querem, pelo menos, que isso não apareça agora. Eu acho que o que eles pretendem é fazer com que, nesse momento, nada apareça às vésperas da eleição. As vésperas, tanto que tem, por exemplo, um Mendonça, ele pediu, num dos processos que ele cuida, ele pediu, né, que a Polícia Federal juntasse, isso foi uma ordem de 2 meses atrás, pediu que a Polícia Federal juntasse aos autos todo o material bruto investigado sobre Lulinha, INSS, etc. E pediu que toda alteração na equipe da Polícia Federal fosse comunicada a ele, Mendonça. Sabe o que a Polícia Federal fez? Nada. Faz 2 meses que essa ordem do Mendonça está na gaveta. E aí, a Polícia Federal, a cúpula da Polícia Federal, que é ligada ao Lula, foi até a AGU, foi até o governo Lula e falou, façam alguma coisa. Sabe o que a AGU vai... pretende fazer? Não vai recorrer porque pega mal recorrer pedindo para anularem as decisões do Mendonça. Não vai confrontar-se com o Mendonça porque o Mendonça pode acusar todo mundo ali de obstrução de justiça. Então a AGU e o Lula não vão bater de frente com o Mendonça. Mas sabe o que eles pediram? Pediram uma reuniãozinha. Então saiu hoje da imprensa que nós temos uma reuniãozinha a ser marcada com o Mendonça, o ministro da Justiça e o próprio, e a defesa ali do e a AGU, né? Então, assim, essa reuniãozinha é para quê, Musa? É para enrolar. É para que às vésperas da campanha nada machuque a própria candidatura do Lula. Olha só, o presidente Lula se reuniu ontem à noite com o presidente do Senado, Davi Alcolumbre. O encontro aconteceu na casa, olha só, de quem? De quem, gente? De Alexandre de Moraes. Vou repetir, na casa do ministro Alexandre de Moraes. Ele foi o anfitrião do encontro entre Lula e Alcolumbre. Para quem ainda não entendeu como as coisas estão no país, olha isso, o Moraes sendo anfitrião do encontro de Lula com o Alcolumbre. O ministro Cristiano Zanin também estava presente, foi lá. Hoje de manhã, ao chegar ao Senado e ser questionado pelo G1 sobre como foi o encontro, o convescote, Alcolumbre se limitou a dizer: segredo. Segredo é para quatro paredes, né, dizia a música. Mas aqui parece que é um pouco mais do que isso. Tivemos a informação de que foi um encontro para quebrar o gelo entre os dois e que estavam, claro, rompidos desde abril, Lula e o Alcolumbre. A conversa durou entre 2 e 3 horas, mas supostamente eles não discutiram temas específicos, apenas as mágoas, aspas aqui, as mágoas do passado. Então, o Moraes reúne na sua residência Alcolumbre e o Lula, o chefe do Senado e o chefe do Executivo. E o Moraes, que não é chefe de nenhum poder, que não tem nada a ver com isso, reúne na sua casa para eles falarem das mágoas do passado. Ô Musa, o que que o Moraes estava fazendo nesse encontro?
10: E não dá para acreditar o que você acabou de mencionar, que segundo algumas opiniões ou informações, eles só falaram da mágoa do passado. Quem são essas opiniões? Como é que eles sabem? Acreditou na palavra dos três? Os três que estavam lá? E que a resposta é segredo? Onde você tem o chefe de dois poderes e você tem o Moraes, onde vem comandando grande parte de todas as arbitrariedades que vem acontecendo ao longo dos últimos anos, com inquéritos abertos, etc. É segredo? A sociedade não merece saber esse tipo de coisa? E mais uma vez, aquilo que foi questionado, como nós mencionamos aqui, para o chefe do Executivo, quando ele foi ao podcast do Vilela, Inteligência Limitada, a respeito do questionamento sobre os gastos que são mantidos em sigilo de 100 anos, em que ele não soube responder. Então nós, enquanto sociedades, temos, pelo visto, cara de palhaços, por assim dizer, para usar até uma palavra que o Dário Durigan usou há pouco tempo, se referindo a outro político, mas de qualquer maneira acho que somos nós os palhaços no Brasil, em que eles gastam absolutamente tudo, arquitetam entre eles, ou melhor, chefes de instituições que não deveriam estar juntos, porque nada diz respeito ao bem do Brasil, não tem o menor sentido isso, e nós não podemos saber? Não está claro? Claro, o nosso papel enquanto cidadão aqui, que é financie, fique quieto e não questione. É isso que eles querem.
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7: A hora toda que nós vimos nos últimos meses sobre o contrato da esposa dele, etc., e a possibilidade, enfim, de que isso fosse até investigado ou pudesse resultar no impeachment. Pô, o Alcolumbre seria alguém que dentro do Senado julgaria o Moraes. Como é que eles se reúnem assim? E mais, o artigo 95 da nossa Constituição é claro, é evidente, é cristalino no sentido de dizer que juiz não pode se envolver em atividade político-partidária. Onde que isso é difícil de entender? Não é só a Constituição, é a Loman também, a Lei Orgânica da Magistratura. Porque é isso, ministro é juiz, hein? Então ele tem que cumprir aquilo que aos juízes é imposto. Não pode se envolver em atividade política. Aí vai o ministro da corte mais importante e não só se envolve numa atividade política, como recebe os chefes da política do país na sua casa. Pra quê?
8: Exato, e vamos lembrar que teve também outro problema ali. Você lembra quando o Gilmar Mendes mudou, eu não sei em que pé que está, porque o Brasil acontece tanta coisa, para mudar a possibilidade de pautar impeachment no Senado, que deixaria de ser 50% mais um para ser 2/3. E também tinha alguma outra mudança que tinha a ver com a AGU que tinha que pedir, ou a PGR que tinha que pedir, enfim. E aí veio o Alcolumbre, que o mesmo que estava agora na casa do Alexandre de Moraes, falou, não, isso cabe ao Senado. E de fato ele está correto, não é? Mas quando você tem as intenções de voto mostrando que o Senado deve virar bem à direita, isso muda a reconfiguração da casa. Ou seja, isso tiraria poder do Senado para poder pautar o impeachment do STF. Então, seja o Gilmar, seja o Alexandre de Moraes, seja qualquer outro ministro, o que estava fazendo o presidente do Senado, que cabe a ele esse tipo de ação, na casa de um dos ministros, responsável por grande parte dos processos que estão correndo no Brasil hoje?
7: Não, é muito sério. E assim, e sabe o que é pior dessa história, ô Musa? É que aí a gente vai para a imprensa, né, para a velha imprensa, e aí como é que isso é noticiado? Como se fosse um negócio normal. O ministro Moraes recebeu lá o Alcolumbre, tá, manchete, o ministro Moraes recebeu o Alcolumbre e tal. Quer dizer, a gente sequer se espanta, a gente sequer acha esquisito, a gente sequer

0: entende que isso é algo denunciável.
1: Claro.
0: Então aí é difícil, né?
1: O que gera indignação, pelo menos para a imprensa olhar e falar, isso não pode acontecer.
0: Bom, o fato é que parece que estamos todos anestesiados, né? Mas aqui no Pingos nós não estamos anestesiados e a gente vai seguir denunciando. Inclusive denunciando que nessa semana o ex-presidente Jair Bolsonaro completou um ano sob restrição de liberdade. Ao longo dos últimos 12 meses, a sua trajetória foi marcada por decisões judiciais tidas por muitos como severas, questionamentos sobre o ativismo judicial, graves episódios de deterioração de sua saúde e ainda assim a sua permanência e até a reafirmação como maior força da direita política brasileira. Bom, tá há um ano preso o Bolsonaro. E, aliás, não só preso, né, Musa? Tá preso e simplesmente proibido de tudo.
1: De tudo e, de novo, não é só discutir o que poderia agora e não enquanto em prisão domiciliar. É o que a gente sempre comenta aqui. É importante lembrar que esse processo veio carregado de arbitrariedades. Como você mencionou ontem, que um advogado, não lembro exatamente quem era, que estava reclamando que não teve acesso aos autos.
0: Você
1: lá atrás, quando você foi...
0: Eu não tive acesso aos autos lá em 2019, mas enfim...
1: Não, você estava falando de alguém da defesa, alguém de defesa
0: atual. Ah, era o Marco Aurélio Carvalho, advogado do Lulinha.
1: Que não teve acesso. E aí você até, ironicamente, falou, imagina só, será que já aconteceu no Brasil?
0: Dizia que o Lulinha estava proibido de existir.
1: Pois é, exatamente. Então, são carregados de casos aqui em que os advogados não tiveram acesso aos autos. Enfim, toda aquela história... que não para de pé, mas para além disso ele segue preso por um ano, tivemos todos aqueles problemas de sua saúde, dos soluços e etc, e de novo, infelizmente o que parece mudar aqui, o que mostra que é um claro processo político, é se um determinado presidente ou um grupo de presidente vem a ganhar, você consiga essa tal da anistia, né, que não deveria morrer no tema na discussão de hoje. Portanto, isso claramente se tornou um processo muito mais político e absolutamente nada técnico. Né?
0: Olha, e a gente, como o Roberto Mota teve um problema técnico hoje, nós resgatamos aqui o Kobayashi. O Kobayashi veio aqui nos auxiliar. Boa noite, Kobayashi. Tudo bem? Bem-vindo.
2: Boa noite, Marcília. Boa noite a você, boa noite ao Musa, a todos que nos acompanham aqui em Os Pingos nos Is. É um prazer estar com vocês, ainda que nessa reta final, substituindo o grande, o mestre Roberto Mota. Vamos pra cima.
0: Vamos pra cima. Você tem mais cabelo. Ele tava falando aqui dos carecas, porque ele tá já nessa fase, e você tem mais cabelo que ele. Mas o nosso querido Roberto Mota teve um problema técnico e eu agradeço muito a sua participação, Kobayashi. A gente está falando aqui de dois temas que eu queria te ouvir, porque um deles é o fato do ex-presidente Bolsonaro estar um ano preso, né? Então fez ontem, inclusive, foi essa data. E a gente comenta, né, que não é só preso, ele tem restrições de todo e qualquer tipo, inclusive... não pode agora ver até os filhos, ou pelo menos o Flávio Bolsonaro, que é uma restrição que eu acho esquisita, né? Porque, quer dizer, ele não pode ver o filho para não ter atividade política ou manifestação política, mas ele está com uma candidata ao Senado dentro da sua casa. Enfim, decisões difíceis de se entender. Mas o ponto é que um ano preso.
2: Olha, Marcília, um ano de uma prisão que eu reputo ilegal, um processo cheio de nulidades. A gente poderia passar horas aqui falando a respeito das nulidades. Eu já inauguro falando a respeito da situação da incompetência do Supremo Tribunal Federal de julgar o ex-presidente Jair Bolsonaro, que já não era presidente em 8 de janeiro de 2023. A gente tem um problema de incompetência da instância, do órgão e das pessoas. Da instância porque não deveria ser na Suprema Corte, deveria ser na primeira instância. Do órgão, porque superando isso, sendo no STF, deveria ser no plenário, porque é ex-presidente, e não na primeira turma. E se superando isso, sendo na primeira turma, não deveria ter participação do ministro Alexandre de Moraes, não deveria ter participação do ministro Flávio Dino. Esses dois, pelo menos, não deveriam participar desse julgamento. o ministro Alexandre de Moraes, porque é uma vítima ainda que secundária, né? Tinha plano para que ele fosse assassinado, era esse o plano punhal verde amarelo. E segundo essa notícia que vocês estavam repercutindo aqui agora há pouco, é alguém que se revela, ainda que a posteriori, eu acho que isso pode até ser assunto de um pedido de revisão criminal ou qualquer tipo de provocação ao Supremo, é alguém que se revela amigo íntimo do principal opositor do presidente, porque está recebendo na sua casa o presidente Lula. Veja só, você é advogado, como eu, Marcília, aliás, um brilhante advogado, renomado, você sabe que o que a gente pergunta na audiência para saber se uma testemunha é suspeita, se ela tem amizade íntima, se ela pode ou não pode ser testemunha, é: você frequenta a casa da pessoa interessada? Se ela disser que frequenta a casa, pronto, ali está uma suspeição. E veja só quem é que frequenta a casa do ministro Alexandre de Moraes. É o presidente da República, é o principal opositor. Mas tem suspeição de principal opositor, amizade, vínculo com o principal opositor? Se vocês bem se lembram da situação do que virou o ministro Sérgio Moro, né, do ex-juiz da Lava Jato, qual era o argumento para que se cassassem as suas decisões? Que ele veio a ser ministro do que era o principal opositor do Lula. Ele veio a ser ministro do Jair Bolsonaro, veio a ter vínculo. Isso comprova a sua suspeição, ou seja, tem pau que dá em Chico, mas tem pau que não dá em Francisco, viu, Marcília, Musa?
0: É isso, é isso.
1: Muito claro e didático, né?
0: A acusação, né, que foi feita a Lava Jato era de conluio, né, entre o juiz. Isso foi anulado tudo em escala, né? Então anulou uma. Aí o conluio serviu para todo mundo, né? Então é mais ou menos assim: teve conluio, ainda que houvesse, teve conluio com o José, então vai ter conluio com o Pedro, com o Mário. O conluio foi espalhado para todo mundo e acabou ali a Lava Jato. Agora, aqui eu consigo nem pensar em. O conluio ainda é pouco, né? Porque, como você disse, a gente está recebendo aqui, o Moraes recebendo o Lula na casa dele, fora, enfim, as outras tantas ligações que nós vemos, né, entre esses personagens todos do poder. Você mencionou bem, né, essa questão da incompetência. Aliás, no Brasil, nós temos essa. Se alguma coisa que a gente é bom é incompetência, que em todos os sentidos, não só no jurídico, né? Tem uma coisa que a gente pode exportar, já que a gente está tão tarifado em exportações, ainda não tarifaram a nossa incompetência. Vamos exportar a incompetência, não precisa nem importar nada de volta, só exporta e pronto. Mas o fato de não ter sido julgado na primeira turma, né, numa turma e não no plenário, sabe, Kobayashi, eu me lembro que muitas vezes os advogados que estavam justificando que esse julgamento, alguns juristas, etc., tivesse na primeira turma e não no plenário, a justificativa foi assim: ah, não, no plenário não dava para julgar o Bolsonaro, porque a experiência que houve no Mensalão nos leva a crer que tomou muito tempo da corte aquele julgamento. Então, quer dizer, é mais ou menos o seguinte: a gente precisa otimizar o tempo do STF, né? Não dá para perder tanto tempo quanto se perdeu no Mensalão com o julgamento do Bolsonaro. Agora, pô, se uma Suprema Corte não vai perder tempo, entre aspas, com o julgamento de um suposto golpe de um presidente ou de um ex-presidente da República, com o que vai se perder tempo, né?
2: E se a gente pega os anuários aí, os dados, as estatísticas, Musa, que é o cara dos números aqui, Marcília, você vai perceber que a gente tem muito mais processos nas turmas do que no plenário. Então, como é que você vai questionar essa questão da eficiência, do tempo que será ou não dedicado ao julgamento de um processo, se você coloca esse processo para ser julgado onde já há muitos processos? Até por isso que a gente tem duas turmas e um só plenário, né? Essa situação que eu estava comentando há pouco, eu até gostaria de compartilhar, porque é algo que, no meu ponto de vista, é flagrante. Quando a gente vê um encontro do ministro Alexandre de Moraes com o presidente do Senado e o presidente da República, a gente está vendo ali um encontro de amigos, porque se fosse um encontro institucional, não seria o Alexandre de Moraes, seria o ministro Edson Fachin, que é o presidente do Judiciário. Aí a gente teria os três poderes representados para um encontro institucional entre os poderes da República. Mas quando é um ministro que não é presidente, representante da corte, ou não tem um ofício para ser para estar desempenhando essa função, a gente tem claramente uma relação de amizade íntima. E que, se não pode ser testemunha, como é que vai ser juiz da causa? Esse aniversário, que é reflexivo, que nos traz aí esse questionamento da credibilidade da justiça, que é a fenda que, infelizmente, ainda macula essa nossa tão jovem democracia, eu acredito que seja um tempo para a gente refletir de fato. Como é que a gente tem a credibilidade do nosso judiciário com tantos pontos questionáveis, para ser aqui moderado, para ser aqui educado com o que a gente viu nesse processo do ex-presidente Jair Bolsonaro? Já que a gente fez comparações, eu traria aqui para vocês ainda, Marcília Musa, o que embasou a condenação do ex-presidente Jair Bolsonaro, que está preso há um ano, que foi uma delação premiada também recheada de vícios e nulidades. A gente tem uma delação que começou pela sua primeira versão num acordo da Polícia Federal com o delator, sem participação do Ministério Público. Sabia que na Lava Jato isso aí foi motivo de anulação de delações premiadas? Porque deveria ter, no mínimo, participação do Ministério Público, ainda que com a Polícia Federal tomando a frente. Mas lá atrás foi motivo de anulação. Aqui não. Aqui a gente teve uma delação que está válida, sustentou a condenação com várias idas e vindas do delator. Então, assim, é uma prisão de um ano do ex-presidente Jair Bolsonaro que, imagino, diante de tantos pontos de legalidade, seja um motivo de remoer essa condenação e que gera na sociedade, aí, do ponto de vista político, um senso de injustiça, senso de perseguição.
0: Só antes, complementando, Kobayashi, o que você falou, quer dizer, se fosse, inclusive, algo institucional, também não seria na casa dele, né?
2: Claro.
0: Eles não têm palácio, eles não têm gabinete? Será que, enfim, a gente paga para que gabinete de ministro, hein? Para que a gente paga aquela grana toda das instituições, os prédios, etc., para eles se reunirem institucionalmente na casa deles?
2: E na casa de quem, né, Marcília? Porque quem está recebendo não é nem o presidente. Quem está recebendo, geralmente quem recebe é a pessoa mais poderosa, né? Você já teve uma entrevista do presidente da República, que o entrevistador teve que sair do seu estúdio e ir lá. Por quê? Porque é a pessoa mais importante nessa relação. Mas quem é a pessoa mais importante nessa relação dos três aí, né? Quem é quem está recebendo os outros dois convidados ilustres?
0: Quem é que é o presidente de fato, né? Quem é que é
2: o presidente dos presidentes, né?
1: E trazendo mais um, só uma apimentada com relação ao que o Koba falou. Koba, sempre um prazer estar contigo, boa noite. Que você mencionou a respeito da importância de cada uma dessas pessoas e até de ser opositor ao então presidente Jair Bolsonaro, agora preso, que é o que a gente está comentando. Teve uma frase do Lula hoje, tá, em um discurso dele, que eu vou dar as aspas e talvez a gente complemente com isso que está acontecendo desse jantar. Abre aspas para o Lula. Como o governo anterior ao meu foi um desgoverno, o Congresso Nacional se apoderou do orçamento da União, se apoderou de outras coisas, então é preciso que a gente restabeleça o regime presidencialista e as funções do presidente. Fecha aspas. Será que para isso ele teria que estar na companhia do presidente do Senado e de um importante ministro da Suprema Corte para reajustar as funções presidenciais?
2: Certamente não, né, Musa? Porque, nesse caso, quando a gente vê esse encontro, essa tentativa de reajustar as funções presidenciais, o que um presidente vai precisar, independente de quem seja adiante, para reajustar essas funções, diminuir essa fatia tão grande da participação no orçamento do Congresso Nacional, né? Essa quase que chantagem que os parlamentares dão a quem quer que seja o presidente, só um presidente popular, carismático, com apoio público vai conseguir, porque daí ele vai ter um apoio que vai transbordar ao Congresso Nacional também. Então é só com medidas positivas. Como um presidente vai ser popular? Quando ele conseguir melhorar a economia, quando ele conseguir melhorar a vida das pessoas.
1: Ou a gente já viu o mensalão lá atrás, né?
2: Pois é, quando ele não se envolver em escândalos, quando ele não tiver parentes envolvidos em escândalos, quando ele for irrepreensível, esse presidente vai se tornar popular e aí sim, pela popularidade, vai arrastar o Congresso Nacional e vai conseguir sair dessa barganha, desse presidencialismo de coalizão de emendas parlamentares fisiológico que a gente tem hoje. É a minha opinião, não sei como vocês pensam.
0: Agora é incrível, né? Eu achei esse, a gente está falando desse encontro ainda do Moraes e tal. O incrível é eles falarem isso também, né? Segredo, isso é um segredo. É como se dissesse, não te importa, né? Isso daqui é coisa nossa. Não importa, vocês não se metam. não se metam na nossa conversa.
1: Você percebeu que
0: vamos
1: isso...
0: Vamos cuidar das mágoas do passado.
1: Isso dá para fazer o link com o que a gente estava falando ontem, deles se enxergarem como eles sendo a tal da democracia, eles sendo as instituições? Porque assim, vocês, povo, a vocês não interessa o que a gente veio falar aqui. É um ar de superioridade, como se realmente a inversão fosse muito clara. O papel de vocês, povo, é contribuir e dar o nome de contribuir, porque é imposto, é pagar por tudo isso aqui. O resto, deixa com a gente.
0: Pague aí e cala a boca. A resposta primeira é assim, olha, não, cala a boca. E a gente tem também, Kobayashi, a gente estava comentando isso, que assusta a insensibilidade que também esses assuntos causam na imprensa. Quando a gente falou do encontro, já que a gente trouxe esse tema de volta, porque é chocante mesmo, mas é curioso que a gente começa a relatar, claro, tem parte, né, vamos dizer assim, da mídia que faz isso de propósito, mas tem uma parte da mídia que se tornou anestesiada. Ah, não, tudo bem, enfim, o Moraes, como se fosse um ator político mesmo. Moraes, Lula e Alcolumbre se reúnem. Quer dizer, não é uma denúncia, é um fato político, né? Como se fosse normal isso acontecer. A gente estava falando aqui de direito, a Constituição é clara ao vedar atividade política a juízes, no artigo 95, Lomãe, etc. Pô, a gente perdeu a noção por completo de que a lei está lá e não é cumprida.
2: Sabe, Marcília, que do meu ponto de vista, eu acho que não teria problema se encontrarem, não teria problema sequer serem amigos. Acho que a gente não pode colocar esse impedimento de amizade. O problema é quando, depois, na hora de julgar, não se lembram disso ou ignoram totalmente uma amizade, um interesse político partidário. A gente tem ministros hoje na Suprema Corte que eles comentam absolutamente sobre tudo nos seus perfis sociais. Sobre futebol, sobre o mundo pop, sobre shows, sobre questões do Congresso Nacional, questões da Presidência da República e maioria dessas questões, as mais relevantes, as que estão estampando o noticiário, que vão chegar eventualmente em forma de ação no judiciário. Ou seja, os ministros, além de terem opinião político-partidária manifesta, eles também adiantam votos, adiantam posicionamentos. A gente viu essa semana o ministro Edson Fachin, que é presidente do STF e por consequência também é presidente do CNJ, levando um código de conduta, propondo um código de conduta ao CNJ, para que valha para toda a magistratura brasileira, exceto para o STF. A gente sempre fala da Loman, né? Lei Orgânica da Magistratura. A questão é que criou-se um entendimento, não sei a partir de onde, que a Loman não se aplica aos ministros, aos juízes mais importantes, aos juízes da mais alta instância do Brasil. Ou seja, o juiz de primeira instância, ele tem uma corregedoria do seu tribunal e tem o CNJ. O desembargador tem, o ministro tem dos STJ. Só os ministros da Suprema Corte são livres de regramentos e mais do que isso, de um órgão corregedor, de um órgão que possa frear minimamente e que possa apresentar esses magistrados como sendo críveis, como sendo probos, como sendo lisos. É aquela história da mulher de César. Não basta serem totalmente éticos, corretos. É preciso parecerem assim também. E, infelizmente, essa crise de confiança no judiciário atesta, é uma radiografia de que isso não está acontecendo na nossa sociedade.
0: No país, né, do você sabe com quem você está falando, parece que o mau exemplo vem de cima. Olha só, a gente ontem tocou nesse assunto sobre a revogação do visto da embaixadora do Brasil em Washington e a gente hoje vai voltar a ele, porque isso eleva a crise diplomática entre Brasil e Estados Unidos. A medida anunciada pelo governo americano é vista como mais um capítulo da tensão entre Brasil e Estados Unidos. Aqui no estúdio com a gente está o Fabrício, que vai voltar ao programa para nos trazer o seu pitaco e a sua análise. Boa noite, Fabrício.
3: Boa noite, André. Boa noite, Bruno. Boa noite. Kobayashi, que nos acompanha aqui. Olha, tem repercutido bastante no governo, André, essa decisão dos Estados Unidos de revogarem o visto da embaixadora brasileira lá em Washington. E o governo está falando em interferência política, nova interferência política dos Estados Unidos em relação ao Brasil. É o que está sendo dito oficialmente, né?
0: Do disco.
3: Exatamente. A gente já ouviu isso algumas vezes. Não há uma grande novidade aí. O que está acontecendo? A gente viu a movimentação ontem também envolvendo a Embaixada do Brasil em Buenos Aires. São muitas questões circundando o Itamaraty neste momento. E um fato que tem chamado bastante atenção também é o seguinte: os Estados Unidos, isso é dado público, tá aqui inclusive no site do governo americano. Os Estados Unidos, nesse momento, tem 195 países com quem os Estados Unidos têm relações diplomáticas. E dos 195, 107 estão sem embaixador americano no momento. Os Estados Unidos têm uma certa demora, a política diplomática dos Estados Unidos está um pouco lenta desde que Trump voltou ao governo para indicar, para nomear embaixadores em diferentes países. E o que tem sido avaliado internamente no Itamaraty, também aliados do Palácio do Planalto, é o seguinte: que ficou agora elas por elas. O que está acontecendo aqui nesse momento entre Brasil e Estados Unidos envolvendo a revogação do visto da embaixadora brasileira em Washington é nada mais, nada menos do que uma retaliação dos Estados Unidos pela não concessão até o momento do agrément que a gente falou ontem aqui, né, André?
0: Muito chique. Que tem o inglês...
3: Do francês, no caso. Sim.
0: Mas inglês é agreement, o acordo.
3: Sim.
0: Em francês, agrément.
3: Também é acordo, também é aval.
0: E russo, como é que é?
3: Aí você já foge um pouco da minha alçada.
1: Ninguém vai saber.
0: Tem gente no governo só que vai saber. Chinês, sobretudo. Mas enfim, vamos... Mas diga.
3: Não, e aí justamente essa questão. Então, o que está sendo avaliado é isso. Aqui é uma retaliação que está sendo feita agora ao governo brasileiro e que é o preço que o Brasil vai pagar por não colocar o embaixador americano aqui antes das eleições, por não ter um embaixador americano durante as eleições, é o de não ter a embaixadora do Brasil presente lá em Washington. Claro que é um problema para as relações diplomáticas. As relações vão continuar entre os dois países, sem a embaixadora, com o encarregado de negócios, que é o número 2 de qualquer embaixada. Não tem novidade alguma nessa questão, não há surpresa alguma nessa questão, mas é o preço que o Palácio do Planalto aparentemente está disposto a pagar para não ter um embaixador que, segundo o governo, poderia questionar a legitimidade das eleições, poderia interferir no processo eleitoral e causar algum tipo de interferência política estrangeira aqui no Brasil em outubro já, né? Daqui 3 meses.
0: Ô Fabrício, você falou, né, que o governo está dizendo que isso é uma interferência, etc., uma interferência externa, esse papo já está rolando há algum tempo. Agora, eu vou ter de ler isso como um sinal de que o Lula, o governo Lula... Fazendo esse discurso, obviamente, não está conversando com os Estados Unidos. Né? Então, assim, ele está falando para o seu público e deixando de conversar com o Trump, é isso?
3: Basicamente, o governo quer evitar a presença, principalmente da ala mais ideológica ligada à Casa Branca aqui no Brasil, pelo menos até as eleições, aí depois das eleições é uma outra história, porque há essa ideia do governo, já não é de hoje, de que os Estados Unidos possam ativamente interferir nas eleições. Quer dizer, seja através de apoio direto ou alguma declaração do presidente Donald Trump, de repente em direção a Flávio Bolsonaro, né? Como Trump apoiou, por exemplo, na Colômbia, o Abelardo de Lais Prieja, fez publicações nas redes sociais dizendo que queria que ele fosse eleito. Seja através da presença de diplomatas que possam também passar à Casa Branca algum tipo de informação que o governo considere injusta, incorreta, vamos dizer assim, né? Então o governo está tentando, a estratégia que tem sido adotada é de blindar, na opinião do governo, na visão do Palácio do Planalto, blindar as eleições com a não permissão da entrada de embaixadores e diplomatas dos Estados Unidos mais ligados à ala ideológica da Casa Branca.
0: Agora, também é bom que a gente diga, né, Fabrício, que é o seguinte: a nossa lei, a lei eleitoral, ela impede que não que você declare apoio. Declarar apoio não é interferir. O próprio Lula fez isso e fez isso com muita gente.
3: Fez. Nos Estados Unidos, inclusive.
0: Nos Estados Unidos, inclusive. Sim. Quer dizer, uma coisa é você colocar dinheiro, né? Que aí sim você pode ler isso como uma interferência. Mas você apoiar é, me parece, normal. O próprio Lula, a gente até mostrou aqui no programa aquela famosa foto dele com a Cristina Kirchner.
1: Sim.
0: E ele também, porque ele também acusa, né? Estão interferindo no nosso judiciário, estão interferindo. Então, tudo que ele já fez, ele diz que quando os outros fazem é interferência.
3: E o presidente,
0: virou um coringa isso.
3: O presidente Lula, em 2022, na campanha, André, antes do início oficial da campanha, se não me falha a memória, mas ele fez um tour pela Europa e ele encontrou com chefes de Estado europeus. Emmanuel Macron, por exemplo, na ocasião.
0: Tour é uma coisa que ele fez bastante, esse governo.
3: É verdade. Tem razão. E ele fez da mesma forma. Ele conversou com o chefe. Foi à França em 2022, à Espanha também, se não me falha a memória. Eu não vou lembrar aqui todos os países que ele visitou durante a campanha. Mas ele não era presidente, ele não era chefe de Estado. E foi atrás de apoio de líderes estrangeiros. Então isso é uma certa tradição. Até
0: do jogo.
3: É do jogo, faz parte do jogo, exatamente. A questão é que o Brasil, o governo diz que está preocupado que os Estados Unidos possam acabar influenciando. A palavra americana vale muito lá fora, né? Então, se os Estados Unidos disserem, por exemplo, que há algum tipo de fraude nas eleições, há uma chance de outros países, aliados americanos, aderirem a essa ideia. Isso é uma possibilidade. A gente já viu acontecer. Bom, aí eu ia dizer da Venezuela, mas a Venezuela é uma outra história à parte. Não dá para comparar o processo político de um e de outro, né?
0: E até hoje, aqui, o Brasil, né, do Lula, teve dificuldade de reconhecer todos os enganos lá. A gente vai... Fabrício, brigadíssimo, boa noite.
3: Sempre à
0: disposição. E a gente vai para um rápido intervalo, já volto.
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1: Do dia que o não é simbólico, 13%, não, ele tinha que escolher uma mulher.
2: A próxima você fala 12 mais 1.
1: Eu fico feliz porque nós temos aqui um público de tudo quanto é lado e isso mostra que, enfim, todos aprenderão. Bom, gente, o Pingos nos Is de hoje termina aqui. Eu agradeço ao Koba, agradeço ao Mota, Musa, continue com as notícias da nossa programação. Amanhã a gente está de volta. Boa noite.
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5: Olá, boa noite.
6: Boa noite para você que nos acompanha em todo o país.
5: Quarta-feira, 5 de agosto de 2026.
6: Vamos ao destaque do dia.
5: Lei consolida regras para o transporte rodoviário de cargas no país.
6: E estabelece o pagamento do piso mínimo do frete a motoristas. Gabriela Noronha.
7: A lei estabelece prazo de até 30 dias úteis para o pagamento do frete. Também estão previstas punições mais duras para empresas que contratarem fretes abaixo do piso mínimo.
5: Educação.
6: Desempenho de mais de 30 milhões de estudantes brasileiros passa por avaliação.
5: Divulgados os dados do Índice de Desenvolvimento da Educação Básica. Jéssica Gonçalves.
8: O IDEB permite acompanhar o desenvolvimento da educação básica brasileira. Os dados indicam a evolução da aprendizagem e a estrutura da rede de ensino.
6: E professores podem participar do Banco de Avaliadores do Programa Nacional do Livro e do Material Didático.
5: Eles vão ajudar a escolher as obras que irão para as salas de aula da Rede Pública de Ensino. Luciana Colares de Holanda.
9: Hoje são cerca de 20 mil profissionais cadastrados e os avaliadores são capacitados para atuar na avaliação das obras.
6: Hoje, na apresentação da Voz do Brasil, Mariana Jungmann e Luciano Seixas.
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6: Agora é lei. Estão em vigor novas regras para o frete dos caminhoneiros.
5: A lei trata do pagamento mínimo pelo transporte e medidas de fiscalização e punição em caso de não cumprimento.
7: A nova lei consolida regras para o transporte rodoviário de cargas no país e estabelece o pagamento do piso mínimo do frete a motoristas, com metodologia de cálculo pela Agência Nacional de Transportes Terrestres, a ANTT. Guilherme Boulos, ministro da Secretaria-Geral da Presidência, falou sobre a medida.
10: O piso do frete é o valor mínimo que um caminhoneiro, sobretudo um caminhoneiro autônomo, que trabalha para levar mercadorias e abastecer o povo brasileiro nos quatro cantos, é um valor mínimo que ele tem que receber por frete, por viagem que ele faz, por entrega que ele faz.
7: A lei estabelece ainda prazo de até 30 dias úteis para o pagamento do frete, além da atualização da tabela a cada 6 meses. Também estão previstas punições mais duras para empresas que contratarem fretes abaixo do piso mínimo, com multas que podem chegar a R$1 milhão. E para que seja cumprido o piso, o texto determina a obrigatoriedade da apresentação do Código Identificador da Operação de Transporte, CIOT, antes do caminhão iniciar a viagem, o que também impacta na fiscalização, como explica o ministro dos Transportes, George Santoro.
11: O CIOT também é um mecanismo de combate ao comércio ilegal de mercadorias, ao comércio feito sem nota fiscal. Ele vincula todo o transporte de mercadorias aos documentos eletrônicos fiscais.
7: Originalmente publicado como medida provisória, o texto passou por uma série de mudanças no Congresso Nacional, sendo aprovado no Senado em julho deste ano. Com a sanção, o texto vira uma regra permanente. Reportagem Gabriela Noronha.
6: O desempenho de mais de 30 milhões de estudantes brasileiros passou por uma nova avaliação de aprendizagem.
5: Foram divulgados hoje os dados mais recentes do IDEB, o Índice de Desenvolvimento da Educação Básica, e também as médias em português e matemática do SAEB, o Sistema de Avaliação da Educação Básica.
6: Os índices consideram os anos iniciais e finais do ensino fundamental e também do ensino médio na rede pública e privada.
5: O resultado foi anunciado pelo Ministério da Educação. Confira os detalhes na reportagem de Jéssica Gonçalves.
8: Para calcular o IDEB, que é o Índice de Desenvolvimento da Educação Básica, o MEC utiliza as taxas de aprovação coletadas pelo Censo Escolar, junto com o desempenho dos estudantes em língua portuguesa e matemática no SAEB, o Sistema de Avaliação da Educação Básica. O IDEB permite acompanhar o desenvolvimento da educação básica brasileira. O cálculo é feito por meio de uma escala que vai de 0 a 10. O índice dos anos iniciais do ensino fundamental passou de 6 em 2023 para 6,3 em 2025. Na rede pública, a pontuação foi de 5,7 para 6,1 em 2 anos. Para os anos finais do ensino fundamental, o IDEB nacional subiu de 5 para 5,3. Na rede pública, o indicador alcançou pontuação 5 contra 4,7 em 2023. No ensino médio, o IDEB passou de 4,3 para 4,5. Os dados indicam a evolução da aprendizagem e a estrutura da rede de ensino, que atende mais de 30 milhões de estudantes em todo o território nacional. Para o ministro da Educação, Leonardo Barchini, os resultados apontam qual deve ser a prioridade daqui para frente.
10: Toda a estratégia do Ministério da Educação, que é demanda do Plano Nacional de Educação aprovado em abril deste ano, é que a gente tenha um foco especial na aprendizagem.
8: Já o SAEB, o Sistema de Avaliação da Educação Básica, é aplicado a cada 2 anos para medir o desempenho de estudantes da educação básica por meio de testes e questionários. Em uma escala que vai de 0 a 500, no 5º ano do ensino fundamental, a nota em português passou de 207 para 215 pontos. Em matemática, de 218 para 227. Já no 3º ano do ensino médio, em português, o resultado foi de 269 para 272. Em matemática, de 263 para 268. Em 2025, foram avaliados quase 6 milhões de alunos em mais de 70 mil escolas. Reportagem Jéssica Gonçalves.
6: Estudantes que participam do processo seletivo do ProUni, o Programa Universidade para Todos, podem conferir o resultado da segunda chamada.
5: O prazo para os pré-selecionados comprovarem as informações da inscrição começou hoje e vai até sexta-feira da próxima semana, dia 14.
6: A documentação exigida para essa comprovação deve ser apresentada diretamente na instituição de ensino superior para a qual o estudante foi pré-selecionado.
5: O resultado pode ser acessado pelo portal Acesso Único ao Ensino Superior, em acessounico.mec.
6: O Ministério da Educação chama professores e especialistas de todas as regiões do Brasil para participar do Banco de Avaliadores do Programa Nacional do Livro e do Material Didático.
5: O programa é responsável pela distribuição de livros para estudantes e professores da rede pública de ensino. As obras são renovadas a cada 4 anos.
6: Confira na reportagem de Luciana Colares de Holanda.
9: Professores e especialistas de todo o país podem participar da escolha dos livros que vão para as salas de aula da rede pública de ensino. Estão abertas as inscrições para o Banco de Avaliadores do Programa Nacional do Livro e do Material Didático, o PNLD. Os selecionados vão avaliar as obras inscritas nos editais do PNLD Atos Finais, voltado às obras didáticas, e do PNLD Literário Equidade, destinado às obras literárias. Nessa etapa da seleção, terão prioridade professores de língua portuguesa, matemática, história, geografia, ciências, arte, educação física e língua estrangeira, pedagogos e profissionais formados em letras, com foco em literatura e formação de leitores também terão preferência, de acordo com Anita Stefani, diretora de apoio à gestão educacional da Secretaria de Educação Básica do MEC. Hoje são cerca de 20 mil profissionais cadastrados. O banco é atualizado constantemente e os avaliadores são capacitados para atuar na avaliação das obras.
12: Essa capacitação busca garantir que todos os participantes utilizem os mesmos referenciais durante a análise e utilizem, né, de uma forma correta as fichas de avaliação, contribuindo para a qualidade técnica.
9: A participação no banco de avaliadores do PNLD é voluntária e gratuita. E a diretora de apoio à gestão educacional, Anita Stefani, explica que os profissionais selecionados no processo de avaliação pedagógica têm acesso a diferentes oportunidades de aprimoramento e reconhecimento.
12: Ao avaliarem as obras, eles estão também se formando como analistas de materiais didáticos e críticos em conteúdos, seja para a elaboração de materiais para os seus estudantes, quanto para a aplicação dessas obras didáticas na sala de aula.
9: Para se inscrever, basta acessar a página da Plataforma de Avaliação Pedagógica do PNLD no endereço pnld-avaliação.mec.gov.br e preencher as informações de perfil profissional. É preciso ter diploma de licenciatura plena ou de magistério reconhecido pelo Ministério da Educação e concluir um curso obrigatório disponível na própria plataforma. Reportagem Luciana Colares de Holanda.
5: E atenção para os prazos do Exame Nacional de Desempenho de Estudantes, o ENAD 2026.
6: Os inscritos para os cursos de bacharelado e tecnologia que tiveram o pedido de atendimento especializado negado podem recorrer da decisão até sexta-feira, dia 7 de agosto.
5: O recurso deve ser enviado pelo sistema ENAD, com a documentação que comprove a necessidade de atendimento conforme as regras do edital. O resultado da análise será divulgado em 14 de agosto.
6: Um atendimento especializado é destinado aos participantes que necessitam de recursos específicos para realizar o exame.
5: As provas do ENAD 2026 para os cursos de bacharelado e tecnologia serão aplicadas no dia 29 de novembro.
6: O Serviço Geológico do Brasil faz o monitoramento das bacias hidrográficas brasileiras. Isso quer dizer que ele monitora a subida e descida dos principais rios do país.
5: O trabalho ajuda na agricultura, previne situações trágicas relacionadas a enchentes e orienta prefeituras em situações de seca, por exemplo.
6: Este ano, o Serviço Geológico do Brasil também faz parte do grupo de órgãos federais que está atuando no painel do El Niño e vem acompanhando e divulgando boletins sobre os impactos do fenômeno climático.
5: Sobre tudo isso, nós conversamos mais cedo com a chefe do Departamento de Hidrologia do SGB, Andréa Germano. Acompanhe. Doutora Andréa, bem-vinda à Voz do Brasil. É um prazer ter a senhora conosco aqui. Vamos falar então de El Niño, né? O Serviço Geológico do Brasil divulgou algumas previsões para as principais bacias hidrográficas do país para os próximos 3 meses. E aí eu queria começar então falando por região, começando aí pela região norte e, né, Amazônia. Os principais rios, pelo que eu já dei uma olhadinha, ainda estão nos níveis normais, mas já em situação de vazante. O que a gente pode esperar para os próximos 3 meses?
13: Muito obrigada pelo espaço. O Serviço Geológico do Brasil agradece. O Serviço Geológico do Brasil é uma empresa ligada ao Ministério de Minas e Energia. E realmente a gente faz esse acompanhamento dos rios e monitoramento dos rios há 57 anos. Cobertura de toda a rede hidrometeorológica nacional e monitoramento de níveis de rios e volume de chuvas. A região norte hoje está nesse período, como você falou, já de vazante, né? Na sua normalidade, em todos os rios, na sua normalidade. E assim, o que preocupa é esse atraso do início das chuvas. Isso pode prejudicar aí a vazante, no caso, não ser mais crítica, né? Então, assim, esse atraso do período de chuvas realmente é hoje a nossa preocupação, mas por enquanto na sua normalidade. A gente faz simulações, né, para caso não chova, caso chova, então a gente vai tendo esse acompanhamento diariamente num cenário de 3 meses para poder também ter providências, a Defesa Civil tomar providências logísticas para as ações do norte.
14: Quer dizer assim, se a gente já está com os rios em vazante e as chuvas atrasaram, a gente pode ter uma baixa mais acentuada, é isso?
13: Exatamente, essa grande preocupação.
6: E no Nordeste há um alerta sobre os níveis dos reservatórios, né?
13: Exatamente. O SGB, ele acompanha junto com a Agência Nacional de Águas os reservatórios, né, através do sistema de acompanhamento dos reservatórios do Nordeste, também dos 9 estados do Nordeste, também em Minas Gerais. Mas a situação hoje, 5 de agosto... é de normalidade também, 50%, 51% da sua capacidade, né? Então a gente está mantendo esse percentual desde abril. Então ainda não é uma preocupação a região Nordeste.
14: Muito bem, então vamos falar agora de Sul, onde o El Niño talvez seja a região onde talvez a gente já esteja sentindo essa questão do El Niño de maneira mais intensa, né, mais acentuada. Já há problemas de cheias e transbordamentos. Como é que deve ser o próximo trimestre por lá, onde o alerta é maior?
13: E como você falou, né, a previsão de chuvas acima da média do El Niño pode levar muitos os rios, já materializado agora no mês de julho. Tivemos muitas inundações. Para você ter uma ideia, mês de julho no Sul, na região do Rio Grande do Sul, em média chover 130 milímetros, a gente teve localidades com 430 milímetros, provocando então grandes impactos aí de inundação, e a preocupação geralmente é essa, de o solo já está muito úmido e ainda esse aumento das chuvas na região sul poder causar mais impactos de inundações na região sul.
6: Agora, no Cerrado e Pantanal, André, onde já costumamos ter seca nesse período, o que esperar para as bacias desses biomas?
13: Então, no Cerrado, na região sudeste, em termos de chuva, os modelos meteorológicos, que nosso serviço geológico, a gente não trabalha com meteorologia, né? A gente usa a meteorologia para poder explicar a hidrologia. Mas os modelos de meteorologia estão muito discrepantes, vamos dizer assim. O que a gente entende agora nesse momento, não dá para falar do cenário de chuva, mas nesse momento que realmente as temperaturas já estão muito elevadas, aí sim a preocupação é mais para a questão de incêndios florestais. Então, monitoramento de rios, ainda estamos na normalidade
14: Que Cerrado e Pantanal, em termos de águas, devem ficar ainda dentro da normalidade.
13: Estamos já desde 2020, assim, com uma tendência de depreciação da capacidade dos rios na região do Pantanal, principalmente. Então, assim, na normalidade, já não digo que a gente já vem vivendo muito tempo isso. Então, mas não vai ser mais crítico ou menos crítico este ano especificamente.
14: Quando a gente fala então de mudanças climáticas, é disso que a gente fala, né? A gente vai observando uma mudança no comportamento natural, no comportamento da natureza ao longo do tempo, né? Não é só no trimestre, não é só no ano. Como a senhora disse, já vem desde 2020.
13: Perfeito, né? A gente não tem mais um Pantanal, uma região alagada há muitos anos. Então, isso realmente é mudanças climáticas, não só o efeito de El Niño também, né? Então, sendo uma mudança climática que a gente vem evidenciando, principalmente nessa região.
6: Agora, doutora Andréia, como é que funciona esse monitoramento do Serviço Geológico do Brasil? Conta para o nosso ouvinte um pouco mais sobre como é esse trabalho.
13: O Serviço Geológico é o grande parceiro no campo e no escritório para fazer esse monitoramento, né? Além desse trabalho contínuo de monitoramento, de saber essas séries hidrológicas de longo período que nós monitoramos, a gente tem um serviço desde a década de 80, daí de realizar previsões hidrológicas, não só o momento atual, mas essas previsões hidrológicas, né, futuras. Começamos aí com bacias como Pantanal, Amazonas e o Rio Doce, que são bacias mais lentas, mas depois dos desastres, como a gente chama aí nos anos de 2011, 2012, 2013, a gente começou a fazer fazer sistemas de previsão hidrológica em bacias mais rápidas e também com o advento também do todo um monitoramento automático, muito mais especializado, né? Então, assim, o que a gente faz? Além desse monitoramento do campo, a gente no escritório recebe essas informações automáticas que vêm por satélites, né? Então, de hora em hora a gente está recebendo o nível dos rios, a quantidade de chuva, e rodamos modelos matemáticos, hidráulicos, hidrológicos, para fazer essas previsões. Aí você vai me dizer, então a gente consegue saber com muita antecedência se vai inundar? Depende da região hidrográfica, depende da resposta da bacia hidrográfica. Então, sim, há localidades que a gente consegue fazer essa previsão com 75 dias de antecedência, mas outras localidades, em bacias mais de alta declividade, com uma menor área de drenagem, com até 4 horas de antecedência. Mas o que permite, no caso de inundações, retirar as famílias, permite a gente salvar vidas com esse monitoramento e com esse sistema de previsão hidrológica.
6: Muito bem, nós conversamos com Andréa Germano, chefe do Departamento de Hidrologia do Serviço Geológico do Brasil. Muito obrigado por sua entrevista aqui à Voz do Brasil.
13: Muito obrigada a vocês. Até logo. Tchau, tchau.
5: A segurança no abastecimento de água passa também pela recuperação do meio ambiente.
6: Está aberta uma chamada pública para apoiar projetos de restauração ecológica e soluções voltadas à proteção de mananciais que abastecem grandes centros urbanos.
5: A chamada foi feita pelo Banco Nacional de Desenvolvimento Econômico e Social e deverá prever investimentos de 15 milhões e 20 milhões de reais com prazo de execução de até 48 meses.
6: As ações devem ter foco em restauração ecológica e em soluções baseadas na natureza, para combater a escassez de água nas regiões metropolitanas, como explica o superintendente da área de meio ambiente do BNDES, Nabil Kadri.
15: As propostas enviadas devem incluir ações de restauração ecológico-produtiva utilizando vegetação nativa, em áreas estratégicas para proteção dos recursos hídricos, incluindo nascentes, margens de rios e outras áreas relevantes para a conservação dos mananciais.
5: Os projetos deverão contemplar regiões do Distrito Federal e entorno, São Paulo, Rio de Janeiro, Ceará, Mato Grosso, Rondônia e Acre.
6: Mariana Dias Vilas Boas, pesquisadora do Serviço Geológico do Brasil, fala sobre a importância da recuperação e preservação de mananciais que abastecem grandes cidades.
16: Com a ampliação da vegetação, a gente vai ter uma maior taxa de infiltração, esses aquíferos vão ter mais água, vai chegar mais água também nos rios através desses afloramentos das nascentes. Então, os projetos de recuperação, eles são projetos importantíssimos e têm uma relação direta com a segurança hídrica nas grandes cidades. E reduz as consequências de inundação, eu aumento a recarga dos aquíferos.
5: A chamada pública está aberta até o dia 9 de setembro e pode ser consultada no site do BNDES.
6: O Brasil assumiu a presidência pro tempore da Aliança para a Segurança, a Justiça e o Desenvolvimento.
5: A entidade reúne países da América Latina e Caribe.
6: Na reunião de cúpula em Brasília, o Banco Interamericano de Desenvolvimento anunciou $4 bilhões para as ações integradas de combate ao crime organizado na região.
17: A América Latina concentra 8% da população mundial e é responsável por um terço dos homicídios ocorridos no mundo, de acordo com dados da Polícia Internacional. Esses números levaram à criação da Aliança para a Segurança, a Justiça e o Desenvolvimento, composta por 23 países e 14 instituições, como a Interpol. Um encontro em Brasília discute estratégias de prevenção e combate ao crime organizado na América Latina e Caribe. No primeiro ano de atuação da Aliança no combate ao crime organizado, foram destinados $1 bilhão e 400 milhões, o que corresponde a 60% dos recursos previstos para os 3 primeiros anos da iniciativa. A alta demanda dos países membros levou o Banco Interamericano a reavaliar os recursos destinados ao programa, elevando o montante para 4 bilhões de dólares. O ministro da Justiça do Brasil, Wellington Lima Silva, fala sobre a importância da aliança.
18: Nós estamos absolutamente convencidos da necessidade de intensificar essa interlocução com organismos multilaterais, estabelecer tantas quantas sejam as tratativas, as interlocuções necessárias para aperfeiçoar e aprimorar essa estratégia.
17: Um protocolo também foi assinado para o repasse de 5 bilhões de reais ao Brasil, que assumiu a presidência pro tempore da aliança pelos próximos 12 meses. Reportagem Cleide Lopes.
5: O Comitê de Política Monetária, o Copom, reduziu a taxa Selic, que é a taxa básica de juros da economia, de 14,25% para 14% ao ano.
6: Em comunicado divulgado hoje, o Copom afirmou que o cenário internacional ainda exige cautela por causa das incertezas sobre os conflitos no Oriente Médio.
5: A taxa Selic influencia outras taxas de juros no país, como as taxas de empréstimos, financiamentos e aplicações financeiras.
6: E essas foram as notícias do Governo Federal.
5: Uma realização da Secretaria de Comunicação Social da Presidência da República.
6: Com produção da empresa Brasil de Comunicação.
5: Fique agora com o Minuto do TCU. Em seguida, as notícias do Poder Judiciário e do Congresso Nacional. Boa noite.
6: Boa noite e até amanhã.

0: aumenta relevância para admissão do recurso especial no STJ.
1: Acordo firmado entre Tribunal Superior Eleitoral e Advocacia Geral da União prevê boas práticas sobre o uso da inteligência artificial nas eleições deste ano.
0: Boa noite, eu sou Marcela Luiza.
1: Eu sou Walter Lima.
0: O plenário do Supremo Tribunal Federal começou a analisar na sessão de hoje se a proibição a jogos de azar é compatível com a Constituição. Após as sustentações orais, o relator do caso, o ministro Luiz Fux, começou a votar.
1: Desde 1941, a Lei de Contravenções Penais proíbe a organização e exploração de jogos de azar, punindo os infratores com prisão simples, multa e outras penalidades previstas em lei. Isso inclui o jogo do bicho e as máquinas caça-níqueis.
0: Os ministros analisam se essa proibição, criada há mais de 80 anos, ainda é compatível com a Constituição Federal de 1988, ou se ela ficou ultrapassada.
1: Na prática, o Supremo vai decidir se a exploração de jogos de azar deve continuar proibida e punida pela legislação penal brasileira ou se essa proibição é incompatível com a Constituição.
0: A decisão, porém, não tratará da regulamentação de cassinos ou da exploração comercial dos jogos, temas que devem ser abordados em outras ações que tramitam na Corte.
1: O julgamento vai continuar na sessão plenária de amanhã.
0: O presidente da República, Luiz Inácio Lula da Silva, sancionou o projeto de lei que regulamenta a relevância para a admissão do recurso especial no Superior Tribunal de Justiça.
1: O projeto foi convertido na Lei 15.484 de 2026. Fátima Uchoa.
2: Com a relevância, segundo o presidente do STJ, ministro Herman Benjamin, o tribunal poderá concentrar esforços nos recursos que tratam de temas com maior impacto para a sociedade.
3: Não é de uma lei para atender interesses do Superior Tribunal de Justiça, mas da celeridade, da qualidade e da efetividade da prestação jurisdicional.
2: A nova lei deve tornar a prestação jurisdicional mais eficiente e permitir que o STJ concentre a atuação em casos com maior impacto jurídico, econômico, político ou social, que sejam importantes para uniformizar a interpretação da legislação federal, sem limitar o acesso dos brasileiros à justiça.
0: Tribunal Superior Eleitoral e Advocacia Geral da União assinam um acordo de boas práticas sobre uso da inteligência artificial nas eleições 2026.
1: O principal produto da parceria é o lançamento de um guia de boas práticas sobre o uso de IA no processo eleitoral. Fábio Ruas.
4: O documento vai servir como um manual de conduta com diretrizes técnicas detalhadas para partidos, candidatos, plataformas digitais, órgãos públicos e para a sociedade civil. O acordo ainda prevê a realização de cursos, seminários, workshops e eventos relacionados ao uso da inteligência artificial nas eleições, entre outras medidas.
0: Tribunal Superior do Trabalho mantém entendimento sobre desconto de dias parados em greves de longa duração.
1: Com a decisão, empresas vão poder descontar metade dos dias e trabalhadores vão ter de compensar a outra metade. Marla Lacerda.
5: A sessão de dissídios coletivos do TST autorizou duas empresas de Indaiatuba, no interior de São Paulo, a descontar metade dos 36 dias da greve realizada pelos empregados. Nessas situações, a Justiça do Trabalho admite, como regra adotada pela jurisprudência da Corte, a compensação da outra metade dos dias de paralisação. Esse entendimento, ele busca equilibrar o direito de greve com os efeitos da suspensão do contrato de trabalho durante o movimento. Para os ministros, o desconto integral dos dias parados pode gerar prejuízos econômicos excessivos aos trabalhadores.
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0: Uma boa noite.
1: E até amanhã.
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1: Eu sou Paula Groba.
2: E eu sou Humberto Pinheiro.
1: E estes são os destaques de hoje do Jornal do Senado, que começa agora.
2: Senado pode tornar hediondos e inafiançáveis crimes de pedofilia.
1: Pessoas com deficiência poderão ser consideradas idosas aos 50 anos.
2: Fim da aposentadoria compulsória como punição avança no CNJ e no Senado.
1: Boa noite.
2: Boa noite.
1: Crimes sexuais contra crianças e adolescentes podem passar a receber a punição mais rigorosa prevista na legislação brasileira.
2: O plenário do Senado pode votar o projeto que torna hediondos e inafiançáveis os crimes de pedofilia e outras violências sexuais contra crianças, adolescentes e pessoas vulneráveis. A reportagem é de Bruno Lourenço.
3: Projeto de lei aprovado na Comissão de Constituição e Justiça inclui no rol dos crimes hediondos condutas como a corrupção de menores, a satisfação de lascívia, caracterizada pela prática de atos libidinosos na presença de criança ou adolescente, a divulgação de cena de estupro de vulnerável e o compartilhamento de pornografia. A matéria também classifica como hediondos os crimes previstos no Estatuto da Criança e do Adolescente ligados ao tráfico internacional de crianças e à pornografia infantil, como defendeu a relatora, senadora Elisiane Gama, do Maranhão.
4: Nosso relatório é pela aprovação do projeto de lei com a redação corrupção de menores, satisfação de lascívia mediante presença de criança ou adolescente, favorecimento da prostituição ou de outra forma de exploração sexual de crianças e adolescentes ou de vulnerável, divulgação de cena de estupro ou de cena de estupro de vulnerável, de cena de sexo ou de pornografia.
3: O senador Everton, do PDT do Maranhão, apresentou proposta semelhante e pediu que as duas matérias sejam analisadas em conjunto pelo plenário.
5: Em que eu propus o aumento da pena dos crimes cometidos contra a dignidade sexual quando praticados na presença física ou virtual de crianças, adolescentes e também cônjuge, companheiro ou parente de vítima, consanguíneo ou afim, em linha reta ou colateral até o quarto grau.
3: A CCJ aprovou um pedido de urgência para votação no plenário.
1: E a Comissão de Relações Exteriores iniciou as discussões sobre as barreiras da União Europeia à carne brasileira.
2: O grupo de trabalho que trata do acordo do bloco europeu com o Mercosul ouviu integrantes do governo e do setor privado. Repórter Pedro Pincer.
6: A partir de 3 de setembro, passam a valer novas regras da União Europeia sobre o uso de antimicrobianos na produção animal. O bloco exige que o Brasil consiga comprovar que a carne exportada não foi produzida a partir de animais submetidos ao uso de antimicrobianos proibidos pelas autoridades europeias. De acordo com o presidente da comissão, senador Nelsinho Trade, do PSD de Mato Grosso do Sul, é preciso ouvir os setores que podem ser afetados pelas normas e buscar soluções em conjunto com o governo e a iniciativa privada.
7: Setores que, porventura, venham a se sentir prejudicados, nos acionam, que nós iremos promover debates dessa natureza.
6: O chefe da missão do Brasil junto à União Europeia, embaixador Pedro Miguel da Costa e Silva, afirmou que o país terá de comprovar, por meio de auditorias, que consegue separar os produtos destinados ao mercado europeu e garantir que eles atendam às exigências do bloco. Representantes do setor privado afirmaram que o Brasil já dispõe da tecnologia necessária para fazer esse controle.
1: Aguarda votação no plenário um projeto que reduz para 50 anos a idade em que uma pessoa com deficiência seja considerada idosa.
2: O impacto do envelhecimento é maior para esse grupo de pessoas consideradas vulneráveis. Segundo a Organização Mundial da Saúde, pessoas com deficiência apresentam maior risco de desenvolver doenças crônicas, pior estado de saúde e, em alguns casos, podem morrer até 20 anos antes da população sem deficiência. Repórter Patrícia Oliveira.
8: O projeto que considera idosa uma pessoa com deficiência já a partir dos 50 anos, estende para esses indivíduos os mesmos direitos e a proteção garantidos às pessoas da terceira idade. A condição de idoso deverá ser definida por avaliação individual, médica, psicológica e social, como destacou o relator do projeto na Comissão de Assuntos Sociais, senador Flávio Arnes, do PSB do Paraná.
9: conforme a deficiência, podemos observar reduções na expectativa de vida que variam até algumas décadas para baixo. Se compararmos com a média da população, estamos longe de um patamar de igualdade.
8: Para o senador Paulo Paim, do PT do Rio Grande do Sul, relator na Comissão de Direitos Humanos, a proposta viabiliza a aplicação de conceitos de envelhecimento ativo específicos para pessoas com deficiência,
10: minimizando os possíveis impactos negativos do avanço da idade em um grupo social especialmente vulnerável.
8: O projeto que altera o Estatuto do Idoso já foi aprovado também na Câmara dos Deputados e está pronto para votação no plenário do Senado.
1: E a aposentadoria compulsória de magistrados pode deixar de ser uma punição prevista na Constituição, depois de o Conselho Nacional de Justiça oficializar o fim dessa penalidade no âmbito administrativo, o Senado pode analisar uma proposta que muda a Constituição sobre o mesmo tema.
2: A relatora, senadora Elisiane Gama, do Maranhão, afirmou que a decisão corrige uma distorção histórica. Repórter Pedro Pincer.
6: O Conselho Nacional de Justiça aprovou por unanimidade a proposta de resolução que acaba com a aposentadoria compulsória como a sanção disciplinar mais grave a juízes. A resolução aprovada segue entendimento da primeira turma do Supremo Tribunal Federal e também prevê a possibilidade da demissão como uma das hipóteses de punição. E o plenário do Senado pode votar uma proposta de emenda à Constituição que prevê o fim da aposentadoria compulsória como punição aos magistrados, promotores e procuradores e militares. De autoria do então senador Flávio Dino, atualmente ministro do Supremo Tribunal Federal, o texto foi aprovado pela Comissão de Constituição e Justiça em abril. A relatora, senadora Elisiane Gama, do Maranhão, afirmou que a decisão corrige uma distorção histórica.
11: É inadmissível o que a gente viveu ao longo da história do Brasil com esse tipo de prêmio para quem comete um crime, de que nós não podemos permitir castas de servidores públicos com privilégios.
6: Pelas novas regras, nos casos mais graves, o magistrado poderá ser colocado em disponibilidade com proposta de perda do cargo. Nessa hipótese, será imediatamente afastado das funções e passará a receber remuneração proporcional ao tempo de contribuição até a decisão definitiva do STF sobre a eventual perda do cargo.
1: Você sabia que nas eleições, os votos em branco e nulos não são transferidos para nenhum candidato e não podem cancelar uma eleição?
2: Na prática, quem escolhe uma dessas opções deixa a decisão para os demais eleitores. Conheça mais sobre esses dois tipos de votos com a repórter Marcela Cunha.
12: Voto em branco vai para quem está na frente? E uma maioria de votos nulos pode cancelar a eleição? A resposta para as duas perguntas é não. Para votar em branco, o eleitor aperta a tecla branco e confirma. O voto nulo acontece quando é digitado um número que não corresponde a nenhum candidato ou partido. Nos dois casos, o voto é excluído da contagem que define o resultado. Não é transferido, não beneficia nenhum candidato e não é somado ao vencedor. O consultor legislativo do Senado, Gilberto Guerzoni, explica como essas duas situações aparecem na urna.
13: Mas a gente já viu que reduziu bastante o número de votos em branco, né? Já que a urna eletrônica abre uma tela. O eleitor tem que fazer alguma coisa de forma ativa ali, né? Ou ele propositalmente coloca um voto inexistente e confirma, o que leva à anulação do voto, ou ele tem que apertar a tecla de voto em branco.
12: Além de expressar uma decisão consciente, o voto nulo também pode ser resultado de um erro na digitação. Em 2026, serão 6 votos para deputado federal, deputado estadual ou distrital, 2 senadores, governador e presidente da República. Por isso, a recomendação da Justiça Eleitoral é levar uma colinha de papel.
1: E ao participar da abertura da exposição O Caminho do Voto, promovida pelo Tribunal Superior Eleitoral, o presidente do Senado, Davi Alcolumbre, afirmou que o processo eleitoral brasileiro está entre os mais confiáveis do mundo. Ele também elogiou a decisão do presidente do TSE, ministro Nunes Marques, de levar a mostra ao Congresso Nacional.
2: A exposição, aberta à visitação no anexo 1 do Senado, apresenta as etapas do sistema eletrônico de votação, do desenvolvimento das urnas à totalização dos votos e integra a programação da Semana Nacional do Sistema Eletrônico de Votação.
14: As pessoas que visitarem a exposição sairão daqui conhecendo melhor o percurso do seu voto e o papel que ele desempenha na construção do nosso país. Um Brasil comprometido com a democracia, com as eleições livres e diretas, com a alternância de poder e com a transparência no processo eleitoral.
2: Edição de Paula Groba e trabalhos técnicos de João Lira, o Jornal do Senado fica por aqui. Acompanhe agora as notícias da Câmara dos Deputados. Boa noite.
1: Boa noite e até amanhã.
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16: Câmara reforça a indenização por dano moral à vítima de violência doméstica.
17: Proposta facilita acesso de motoristas a postos de combustível nas estradas.
16: Projeto busca garantir saúde ginecológica de meninas a partir dos 10 anos.
18: Boa noite. Os deputados analisam proposta que visa assegurar a saúde ginecológica de meninas a partir dos 10 anos de idade no SUS. O projeto está em regime de urgência e pode ser incluído na pauta de votações do plenário a qualquer momento, como informa o repórter Antônio Vital.
19: Está pronto para ser votado no plenário da Câmara, projeto que torna a regra a primeira consulta ginecológica das meninas a partir de 10 anos de idade no SUS, o Sistema Único de Saúde. O projeto foi apresentado pelas deputadas Adriana Ventura, do Novo de São Paulo, e Grace Elias, do PL de Minas Gerais, com o objetivo de permitir que as meninas e suas famílias recebam orientações preventivas e adequadas sobre temas como vacinação contra o HPV, cuidados de higiene íntima, preparação emocional para a primeira menstruação e informações sobre métodos contraceptivos. A vacina contra o HPV é recomendada a partir dos 9 anos de idade. A proposta obriga o Ministério da Saúde a elaborar um protocolo para o atendimento ginecológico dessa faixa etária. As meninas deverão ser encaminhadas à primeira consulta quando houver sinais de proximidade da menarca, como é chamada a primeira menstruação. Além disso, determina que as secretarias estaduais e municipais de saúde providenciem a formação contínua dos profissionais da área, especialmente ginecologistas, para que estejam preparados para atender as meninas. O texto também estabelece que a consulta será acompanhada por um responsável e, quando necessário, uma equipe multidisciplinar, que poderá incluir psicólogos e enfermeiros. De acordo com a deputada Adriana Ventura, uma das autoras da proposta, o objetivo é reduzir a incidência de gravidez precoce na adolescência, evitar doenças sexualmente transmissíveis e contribuir para a prática de hábitos saudáveis.
20: Tanto a vacinação como a HPV, que é recomendada a partir dos 9 anos, cuidado de higiene íntima, preparação emocional para essa fase da primeira menstruação e demais, bem como informação sobre métodos contraceptivos, isso é importante para prevenir gravidez precoce e outras complicações de saúde. Ele é muito simples, mas a gente acredita que ele pode provocar mudanças profundas na orientação das meninas brasileiras.
19: O projeto que torna a regra a primeira consulta ginecológica das meninas a partir de 10 anos de idade no SUS ganhou regime de urgência e pode ser votado a qualquer momento no plenário da Câmara, sem passar pela análise das comissões permanentes da Casa. Da Rádio Câmara, de Brasília, Antônio Vital.
15: Educação.
16: Jorge Sola, do PT da Bahia, defende projeto de sua autoria que regulamenta as escolas de saúde pública do SUS. A matéria já aprovada na Câmara e em tramitação no Senado reconhece instituições estaduais e municipais que formam profissionais, organizam estágios e apoiam residências.
21: Essa rede de escolas de saúde pública precisa e merece o seu reconhecimento, a sua regulamentação, para que dê, primeiro, mais visibilidade, mais estabilidade e maior capacidade de ampliar o orçamento destinado à formação de recursos humanos, ampliar o empoderamento dessas escolas para o ordenamento das práticas e dos estágios. Muitas vezes você tem a necessidade de organizar as vagas nos hospitais públicos, nos hospitais da rede do SUS para a formação profissional e até, né, definir políticas públicas que visem estimular a formação de profissionais que ainda temos uma carência.
18: Jorge Sola assinala ainda que as escolas têm papel central na organização dos processos seletivos para residências médicas e na formação de especialistas em áreas com carência no país. Para ele, a falta de um marco legal e de uma estrutura de articulação nacional limita o potencial das instituições.
16: Professora Luciane Cavalcante, do PSOL de São Paulo, é autora do projeto que isenta do imposto de renda professores e demais profissionais da educação básica e superior. Ela explica que a medida busca valorizar a categoria e ampliar os investimentos na educação.
18: A deputada afirma que o Brasil investe pouco em educação, paga baixos salários aos docentes e que muitos municípios não cumprem o piso nacional do magistério. Professora Luciane Cavalcante argumenta ainda que, assim como outros setores recebem incentivos fiscais, os profissionais da educação devem ser priorizados.
0: Esse projeto, ele visa colocar no centro do orçamento público e do financiamento das políticas públicas os profissionais da educação. Quase 30% de todo o rendimento dos profissionais da educação ficam retidos na fonte com pagamento do imposto de renda. Os profissionais da educação já trabalham em várias escolas para poder complementar a sua renda. Eles trabalham com alto número de estudantes por turma. Então, eles precisam desse investimento.
15: Trabalho.
16: A Câmara aprovou o projeto de lei que limita a jornada máxima de trabalho dos psicólogos a 30 horas semanais, sem redução do salário. A repórter Maria Neves traz mais informações sobre o texto que já foi encaminhado para análise dos senadores.
4: Uma das autoras do projeto, a deputada Érica Cocai, do PT do Distrito Federal, explica que atualmente a lei que regulamenta a atuação dos psicólogos não prevê limite de jornada de trabalho. Com isso, eles ficam submetidos a 44 horas semanais. De acordo com a deputada, a categoria é a única entre os profissionais que lidam com saúde e atenção psicossocial que não tem jornada de 30 horas.
22: Os profissionais de psicologia têm o direito a uma jornada de trabalho que possibilite que ele tenha tempo para o seu aprimoramento acadêmico, mas ao mesmo tempo tempo para que possa cuidar da sua própria existência. Por isso, 30 horas para a psicologia é uma necessidade, não apenas dos psicólogos e psicólogas, mas uma necessidade do país que precisa desses profissionais atuando em todos os espaços.
4: A deputada Natália Bonavides, do PT do Rio Grande do Norte, também assina a proposta. Ao apresentar o texto, as autoras argumentaram que a redução da jornada de trabalho vai contribuir para a preservação da qualidade de vida e o adequado exercício da atividade profissional, que demanda elevado desgaste emocional e mental. O texto beneficia os profissionais com contrato de trabalho no setor privado. Para psicólogos que trabalham em empresas públicas como seletistas, a nova jornada dependerá de dotação orçamentária e de autorização na Lei de Diretrizes Orçamentárias. Da Rádio Câmara de Brasília, Maria Neves.
15: Economia.
18: Marcelo Crivella, do Republicanos do Rio de Janeiro, aponta como positivos os resultados de emenda à Constituição que estende a imunidade de IPTU a templos religiosos instalados em imóveis alugados. Ele explica que a regra passou a valer em 2023.
23: Em 2022, ela foi promulgada, essa emenda à Constituição, em fevereiro de 2022. Como o IPTU incidia 1º de janeiro, ela passou a ter efeito apenas em 2023. O que significa ela? Antes dessa emenda, tinha a imunidade de IPTU apenas os templos próprios, aqueles que foram construídos pelos fiéis. Mas nós sabemos, pelo censo do IBGE 2022, que dos 580 mil templos religiosos, católicos, espíritas, evangélicos, 400 mil funcionam em imóveis alugados e eles não tinham a imunidade do IPTU. Com a emenda constitucional 116, passaram a ter.
16: Marcelo Crivella orienta igrejas, creches, asilos e orfanatos a procurarem as prefeituras caso tenham efetuado o pagamento do IPTU entre 2023 e 2026. Ele alerta que a cobrança é indevida nos casos amparados pela emenda, com possibilidade de restituição dos valores.
18: Bandeira de Melo, do PV do Rio de Janeiro, é um dos autores de projeto que cria um modelo próprio de funcionamento para as cooperativas solidárias. O texto define essas organizações como sociedades sem fins lucrativos, com regras de autogestão e articulação com a Política Nacional de Economia Solidária.
16: Bandeira de Mello informa que a proposta busca reduzir a burocracia para iniciativas da economia solidária, com prioridade para grupos economicamente frágeis. O projeto também prevê estímulo à participação das cooperativas solidárias em compras públicas, licitações e ações de desenvolvimento comunitário.
15: Desenvolvimento Regional.
18: Paulo Soares, do Podemos de São Paulo, apresentou o projeto que cria um programa para incentivar a universalização da coleta e tratamento de esgoto. Ele explica que a iniciativa também institui um fundo de assistência para socorrer municípios sem condições financeiras de investir no saneamento básico.
3: Uma defesa da sustentabilidade e da compensação ambiental. Em que sentido? Aquele município que está cumprindo com todos os seus deveres na questão de saneamento, nas questões ambientais todas, ele ser recompensado por um fundo. E esse fundo também, ao mesmo tempo, socorrer os municípios que não têm condições financeiras de avançar no saneamento básico. Essa é uma gestão que envolve meio ambiente, envolve saúde pública.
16: Paulo Soares pede urgência na aprovação da matéria, ressaltando que o saneamento ainda apresenta desigualdades profundas entre regiões do país. O congressista esclarece que os recursos do fundo virão de penalidades de fiscalização e de aportes internacionais de fomento.
15: Turismo.
18: Projeto de lei apresentado por Domingos Neto, do PSD do Ceará, visa facilitar o acesso de micro e pequenas empresas de turismo a financiamentos públicos. A proposta prioriza empreendimentos localizados fora das regiões metropolitanas.
16: O texto de Domingos Neto permite o uso de fundos garantidores e seguros de crédito em substituição ou complemento às garantias tradicionais. Para ele, a medida amplia o acesso aos recursos do Fungetur e dos fundos constitucionais para modernizar e fortalecer o turismo regional.
15: Transportes.
18: Avança na Câmara proposta que busca facilitar o acesso de motoristas a postos de combustível nas estradas. A repórter Silvia Munhato tem os detalhes.
5: A Comissão de Viação e Transportes da Câmara dos Deputados aprovou o projeto que busca melhorar o acesso dos motoristas aos postos de combustíveis e rodovias sob concessão pública. A proposta inicial do deputado Capitão Augusto, do PL de São Paulo, dava 180 dias de prazo para que as concessionárias elaborassem planos de adequação das rodovias, evitando retornos muito distantes. O relator, deputado Zé Trovão, do PL de Santa Catarina, afirma que o problema é real.
7: E esse motorista, às vezes, ele tem que caminhar 5, 6 quilômetros para frente, fazer um retorno e voltar. O que nós estamos determinando hoje é o seguinte: olha, nós vamos criar acessos mais claros e mais fáceis para esses motoristas, para que o cara não corra o risco, às vezes está na reserva, está chegando no final do seu combustível, vai fazer um retorno, ou um retorno que não está bem sinalizado, um retorno perigoso e acabar acontecendo um acidente.
5: Mas o deputado modificou o texto para atribuir à Agência Nacional de Transportes Terrestres a tarefa de tratar do problema no âmbito de sua atuação normativa e contratual. A proposta, que pretende facilitar o acesso do motorista aos postos de combustíveis em rodovias sob concessão, será analisada agora pela Comissão de Finanças e Tributação. Da Rádio Câmara de Brasília, Silvia Munhato.
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15: Segurança Pública.
16: Bibo Nunes, do PL do Rio Grande do Sul, é autor de projeto que amplia as punições para quem picha bens públicos ou privados. O parlamentar destaca que o texto prevê a suspensão da carteira de habilitação e das linhas telefônicas do infrator.
24: Nós temos que acabar com a pichação. Só suja a cidade. Tem que ser punido. É punindo que se gera respeito. Os pichadores, eles têm uma competição para ver quem é o louco-mor, que é o consegue pichar e estragar o monumento que mais chame a atenção da sociedade. Então esse projeto é para dar penalidade, punir quem presta esse desserviço ao Brasil, que é a pichação. E que nós, brasileiros, possamos ter nossas cidades, os nossos monumentos respeitados.
18: O congressista observa que a pichação causa, além dos danos materiais, prejuízos ao turismo. Bibo Nunes acrescenta que o projeto inclui a cobrança do ressarcimento pela restauração do bem pichado, com responsabilização do autor ou dos responsáveis legais em caso de menor de idade.
16: Alexandre Lente, do União de São Paulo, propõe substituir a prisão em regime fechado pela prisão domiciliar para quem deixar de pagar pensão alimentícia. O projeto do deputado também permite monitoramento eletrônico e saída para o trabalho remunerado.
18: Alexandre Leite explica que a prisão em regime fechado ficaria restrita a casos excepcionais, quando houver ocultação de bens ou má-fé do devedor. Ele argumenta que a medida busca aumentar as chances de pagamento da pensão sem impedir o exercício da atividade profissional.
15: Justiça.
16: Os deputados aprovaram nova regra sobre indenização por dano moral à vítima de violência doméstica. Entenda na reportagem de Paula Bittar.
6: A Comissão de Constituição e Justiça da Câmara dos Deputados aprovou uma proposta que reforça na lei o direito de indenização por dano moral nos casos de violência doméstica e familiar contra a mulher, desde que haja pedido expresso da acusação ou da parte ofendida. A reparação será fixada pelo juiz, inclusive criminal. A relatora na comissão, deputada Lídice da Mata, do PSB da Bahia, destacou a importância de garantir a indenização a essas mulheres.
8: Ela é uma vítima da violência e isso é conhecido pela sociedade e impacta sobre sua imagem na sociedade. E, portanto, ele garante o direito dessas mulheres a uma indenização por danos morais. A violência deixa as marcas que vão muito além das agressões físicas. Elas provocam sofrimento, ela compromete a saúde mental, ela afasta as mulheres do seu trabalho, ela deixa a mulher em situação de trauma. E por isso mesmo é essencial que a legislação assegure também o direito à reparação desses danos.
6: Segundo Lídice da Mata, a proposta tem inegável relevância, pois ao inserir a possibilidade expressa de reparação civil por dano moral decorrente de violência doméstica, fortalece a proteção dos direitos fundamentais à dignidade da pessoa humana, à integridade física, psíquica e moral e à igualdade de gênero, assegurando à vítima um instrumento adicional de reparação no âmbito civil. A proposta que estabelece o direito de indenização por dano moral nos casos de violência doméstica e familiar contra a mulher já pode seguir ao Senado, a menos que haja recurso para votação pelo plenário da Câmara. Da Rádio Câmara, de Brasília, Paula Bittar.
15: Consumidor.
18: Tarcísio Mota, do PSOL do Rio de Janeiro, é coautor de projeto que regulamenta a publicidade das apostas online. A iniciativa trata a atividade como tema de saúde pública e de defesa do consumidor, com o objetivo de restringir a propaganda das chamadas bets.
10: Do mesmo jeito que nós temos hoje regulações muito rígidas sobre propaganda, por exemplo, para as drogas legalizadas, como tabaco ou álcool, é preciso ter regras muito rígidas para as propagandas dessas casas de aposta online. Por exemplo, é inadmissível que elas continuem a financiar times de futebol, financiar campeonatos de futebol, que são inclusive a origem de grande parte dessas apostas. É inadmissível que no meio da transmissão de um jogo de futebol, você tenha propaganda dessas casas de aposta como se fossem simples informações jornalísticas.
16: Segundo Tarcísio Mota, o projeto cria medidas preventivas para reduzir o endividamento e os impactos do vício sobre as famílias. O parlamentar também defende regras mais rígidas, com foco na proteção da saúde mental e dos direitos dos consumidores.
18: Projeto de Raimond, do PT do Rio de Janeiro, proíbe a veiculação de propagandas de apostas online em emissoras de rádio e televisão. De acordo com o deputado, a medida busca reduzir a exposição da população às chamadas bets em veículos que operam por concessão pública.
11: Então, o que a gente queria, na verdade, é que as bets não existissem no nosso país. Nós lutamos contra elas. Mas, enquanto a gente não consegue abolir as bets no Brasil, e nós haveremos deixamos de abolir um dia, nós queremos proibir que elas sejam divulgadas, publicizadas nos meios de comunicação de televisão e rádio.
16: Raymond explica que o objetivo é minimizar os impactos das apostas sobre a saúde mental, o orçamento das famílias e o endividamento da população. Ele acredita que reduzir o alcance desse tipo de atividade protege os consumidores mais vulneráveis.
18: Termina agora o Jornal Câmara dos Deputados, produzido pela Rádio Câmara, com trabalhos técnicos de Everson Urani e apresentação de Val Monteiro e Luciana Vieira. Uma boa noite para você.
16: A Voz do Brasil volta amanhã. Boa noite.
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